0: velhas ou se achavam muito jovens, ou porque por acharem que não há uma ocupação na região próxima. Isso vem diminuindo e foi o que aconteceu nesse trimestre mais uma vez.
1: O número de trabalhadores do setor privado com carteira assinada chegou a 39 milhões e 400 mil. O rendimento médio real do trabalhador ficou em R$ 3.762. Reportagem Pablo Mundim.
2: Indústria farmacêutica, médica, de fertilizantes, biocombustíveis.
3: Áreas de cooperação entre Brasil e Índia.
2: É o que prevê um documento assinado hoje entre os dois países.
4: O documento assinado nesta quinta-feira pela Agência Brasileira de Promoção de Exportações e Investimentos, a APEX, e a Confederação da Indústria Indiana, prevê o intercâmbio de informações sobre os mercados dos dois países, o compartilhamento de boas práticas, a promoção de feiras e o incentivo à internacionalização de pequenas e médias empresas, além de promover projetos conjuntos de atração de investimentos e facilitação de negócios entre Brasil e Índia. O ministro do Desenvolvimento, Indústria, Comércio e Serviços, Márcio Elias Rosa, diz que há interesses comuns em setores estratégicos.
5: É o caso do setor farmacêutico, é o caso de bioenergia, de biocombustíveis, é o caso de fertilizantes.
4: A Índia é atualmente o 10º principal destino das exportações brasileiras, enquanto o Brasil é o 26º maior fornecedor do mercado indiano. No ano passado, as exportações brasileiras para a Índia somaram quase 7 bilhões de dólares. O petróleo bruto aparece como o principal produto vendido pelo Brasil ao país asiático. Reportagem Gabriela Noronha.
3: Estudantes universitários, fiquem de olho na data.
2: Termina segunda-feira o prazo para renegociar dívidas do FIES, o Fundo de Financiamento Estudantil.
3: Podem participar aqueles que firmaram contrato até 2017.
6: Estudantes com dívidas nos contratos do FIES, o Fundo de Financiamento Estudantil, tem até segunda-feira, 31 de agosto, para pedir a renegociação. A iniciativa oferece condições especiais para renegociar contratos firmados até 2017 e que já estavam na fase de pagamento em maio deste ano. Podem participar estudantes em dia ou com parcelas em atraso, inclusive aqueles com restrição no nome. Após a formalização da renegociação e o pagamento da parcela de entrada, ocorre a retirada do nome do estudante e dos fiadores desses cadastros, quando aplicável. Os descontos e as opções de parcelamento mudam conforme a situação de cada dívida e o perfil do estudante. A renegociação pelo Desenrola FIES deve ser realizada junto ao Banco do Brasil ou a Caixa Econômica Federal. A solicitação pode ser feita pelos canais digitais das instituições financeiras ou presencialmente nas agências. Mais informações estão disponíveis no site do Ministério da Educação, em gov.br/MEC. Thaisa Vitória para a Voz do Brasil.
2: A partir de setembro, o fenômeno do El Niño deve atingir o país de forma mais intensa, segundo especialistas que trabalham na previsão de eventos climáticos.
3: Para a região norte, são previstos períodos de chuvas abaixo da média e temperaturas acima da média.
2: Isso pode trazer impactos na disponibilidade de água, dificultar a navegabilidade dos rios e o acesso a comunidades, além do aumento do risco de incêndios.
3: Para discutir medidas de preparação diante desse cenário, gestores da região norte estiveram reunidos hoje com representantes do governo.
2: A ideia é orientar estados e municípios sobre o planejamento de ações e o acesso a recursos federais.
7: A previsão é que o El Niño se apresente ainda mais forte neste ano, com consequências mais graves entre os meses de setembro e novembro. No norte e nordeste, a previsão é de seca. Em reunião com jornalistas, a ministra do Meio Ambiente e Mudança do Clima em exercício, Ana Flávia Franco, disse que a preocupação é com os incêndios, principalmente na região amazônica.
8: Identificamos vários focos de queimadas, especialmente na região norte, e deve se intensificar entre os meses de setembro e novembro. É uma região extremamente vulnerável e é uma região que significa para o equilíbrio climático do planeta. E, nesse sentido, merece ter uma atenção bastante especial.
7: Entre as medidas previstas diante dos possíveis impactos do El Niño e das mudanças climáticas, estão ações relacionadas à segurança hídrica, ao abastecimento de energia elétrica e à prevenção de desastres em áreas urbanas. A ministra da Casa Civil, Miriam Belchior, destacou a importância da atuação integrada entre os entes federativos.
8: Não conseguimos sozinhos de Brasília resolver todas as questões e identificar todos os problemas. Por isso, é importante que os municípios desenvolvam planos de contingência, mapeamento das áreas de risco, também para a gente poder emitir os alertas e mobilizar as equipes locais de defesa civil. Em relação aos recursos hídricos, a priorização de quais são os usos essenciais se tiver a escassez.
7: Também são previstas medidas de monitoramento relacionadas ao abastecimento de combustíveis e alimentos, a atuação da Força Nacional do SUS e a criação de salas de situação para o acompanhamento de temas como incêndios, saúde, estiagem e energia. Reportagem, Márcia Fernandes.
3: E a população pode ajudar a prevenir incêndios em áreas urbanas e remotas.
2: Vamos saber na reportagem quais cuidados devem ser tomados para evitar que o fogo se alastre nessa época.
9: Escassez de chuva, vegetação seca e temperaturas altas. A combinação ideal para o surgimento de incêndios. Tanto nas cidades quanto no campo, o período exige cautela da população. Entre as recomendações do Corpo de Bombeiros está não atear fogo em terrenos como forma de limpeza do ambiente, não colocar fogo em restos de poda, entulho ou lixo, não jogar restos de cigarro acesos nas vias públicas e não soltar fogos de artifício ou fazer fogueiras próximo a locais com vegetação seca. O capitão Jean Charles, porta-voz da Operação Verde Vivo, do Corpo de Bombeiros do Distrito Federal, destaca que a prevenção é a melhor forma de evitar grandes incêndios.
10: Na prevenção, a gente inclui a vigilância. Se houver alguém cometendo um incêndio, iniciando um incêndio, ou com suspeita, que a pessoa possa fazer a denúncia. Use os canais da cidade, segurança de cada cidade, os números de telefone da polícia, corpo de bombeiros, e faça a denúncia. Porque se cada um fizer a sua parte prevenindo e denunciando aqueles que tiverem com comportamento errado nesse sentido, todos vamos ganhar.
9: Com a possibilidade de intensificação do El Niño nos próximos meses, os cuidados devem ser reforçados. A perspectiva é de aumento do risco de incêndios florestais, especialmente na Amazônia, no Cerrado e na Caatinga. Nas áreas rurais, o uso do fogo para manejo do solo deve ter autorização dos órgãos ambientais do município ou do estado. Também é possível fazer a queima prescrita em ambientes naturais para evitar a propagação de incêndios florestais. Esse tipo de queima também só pode ser feita com orientação e autorização dos órgãos ambientais. Ao primeiro sinal de incêndio, a recomendação é ligar para o Corpo de Bombeiros, no 193. Reportagem Luana Karen.
3: O trabalho de restauração do Cerrado, desenvolvido pela iniciativa Araticum, ganhou reconhecimento internacional.
2: O projeto foi escolhido pela Organização das Nações Unidas como uma das iniciativas de referência de restauração mundial.
11: A Araticum foi criada em 2020 para promover a restauração do Cerrado, o segundo bioma do Brasil que abrange mais de 2 milhões de quilômetros quadrados do território nacional e já perdeu mais de 50% de sua vegetação nativa. A iniciativa reúne diferentes setores e busca integrar a ciência aos conhecimentos de povos indígenas, comunidades tradicionais e agricultores familiares para ações relacionadas à conservação da água, do clima e da sociobiodiversidade. Daniel Vieira, pesquisador da Embrapa Recursos Genéticos, fala sobre o trabalho que é desenvolvido.
12: Conservar o cerrado de pé, passando por recuperar o cerrado da melhor maneira possível, tentar trazer o cerrado de volta, passa por uma agricultura sustentável dentro das áreas de agricultura e pastagem no cerrado, conservação do solo.
11: O reconhecimento da iniciativa Araticum Restauração do Cerrado Brasileiro como uma das iniciativas de referência da restauração mundial pela Organização das Nações Unidas, aconteceu nesta quarta-feira, durante a 17ª sessão da Conferência das Partes da Convenção das Nações Unidas de Combate à Desertificação, na Mongólia. Para a Embrapa Recursos Genéticos e Biotecnologia, responsável pela rede, o reconhecimento internacional demonstra que a ciência brasileira está alinhada aos compromissos nacionais e os esforços coletivos de restauração para produzir soluções voltadas ao enfrentamento da crise climática e da perda de sociobiodiversidade. Reportagem Luciana Colares de Holanda.
3: Estão abertas até o dia 10 de setembro as inscrições para a terceira edição do Prêmio Mulheres e Ciência.
2: A iniciativa dá visibilidade às contribuições de pesquisadoras brasileiras para o desenvolvimento científico e tecnológico do país.
3: Acompanhe na reportagem de Graziele Bezerra.
13: A engenheira agrônoma Maria Ângela Hungria começou a se interessar por ciência ainda na infância, incentivada pela avó, que transformava as brincadeiras de criança em experiências.
14: Ela lia comigo, ela fazia experiências no fundo do quintal, ela viu que eu tinha esse interesse. Decidi aquele dia que ia ser uma microbiologista.
13: Hoje, ela atua como pesquisadora na Embrapa Soja e se tornou uma das referências mundiais em biotecnologia do solo. Maria Ângela foi uma das vencedoras na primeira edição do Prêmio Mulheres e Ciência, promovido pelo Conselho Nacional de Desenvolvimento Científico e Tecnológico, CNPq. O trabalho mostrava o uso de biológicos na agricultura, como bactérias e fungos benéficos, em substituição aos fertilizantes químicos.
14: E eu realmente passei toda a minha vida tentando provar e desenvolver pesquisas para fazer os biológicos viáveis para uma agricultura altamente produtiva, mas sustentável. No Brasil, a gente quer ser cientista é muito difícil, sabe? O que a gente tem que vencer as barreiras para fazer ciência é muito difícil.
13: O Prêmio Mulheres e Ciência valoriza a produção científica feminina e incentiva ambientes acadêmicos e científicos mais inclusivos. A diretora de Cooperação Institucional Internacional e Inovação do CNPq, Dalila Andrade Oliveira, explica as quatro categorias de premiação.
15: Incentivo hoje são as jovens estudantes de ensino médio, que a gente já tem de começar a despertar quando ainda nem fizeram opção pela carreira acadêmica. Na categoria estímulo, são pesquisadoras que já estão inseridas no campo científico e que a gente espera que o prêmio dê a elas maior visibilidade. E a terceira faixa individual é a faixa da trajetória. O que esse prêmio faz é reconhecer essa trajetória. E aí a quarta faixa premia as universidades que adotam políticas de valorização da equidade de gênero.
13: As inscrições do prêmio estão abertas até 10 de setembro em gov.br/CNPq. Reportagem Graziele Bezerra.
2: E vamos continuar falando de oportunidades na área de pesquisa e ciência.
3: Estão abertas as inscrições para dois editais que financiam pesquisas aplicadas ao setor produtivo, entre elas a área de inteligência artificial.
2: O primeiro edital oferece bolsas para graduandos em parceria com a iniciativa privada, instituições de governo e entidades do terceiro setor.
3: Já o segundo é o programa Recursos Humanos em Áreas Estratégicas, Pesquisador na Empresa.
16: O primeiro edital do CNPq, em parceria com a CAPES, faz parte do Programa de Mestrado e Doutorado para Inovação 2026. A iniciativa oferece bolsas para graduandos. O objetivo é estimular a realização de pesquisas de mestrado e doutorado em universidades brasileiras, em parceria com a iniciativa privada, instituições de governo e entidades do terceiro setor. A diretora de Cooperação Institucional Internacional e Inovação do CNPq, Dalila Andrade Oliveira, falou sobre o programa.
17: O objetivo mesmo dessa chamada é desenvolver inovação lá na ponta. Então, o que a gente quer, na realidade, é colada numa agenda de inovação para o país, que tem muito a ver com o que a gente está buscando aí em termos de elevar a capacidade inovadora do país.
16: Já o segundo edital é para o programa Recursos Humanos em Áreas Estratégicas, pesquisador na empresa. Este ano será direcionado especialmente para a área de inteligência artificial. É o que explica a diretora de Cooperação Institucional Internacional e Inovação do CNPq, Dalila Andrade Oliveira.
17: São 50 milhões de reais para financiar pesquisas em inteligência artificial em empresas inovadoras, startups.
16: Márcia Mortari é professora e pesquisadora da Universidade de Brasília, a UNB, e já participou do programa de recursos humanos.
18: Eu acho que isso que é a grande vantagem, né? Você fixar pessoas altamente qualificadas para estar trabalhando na empresa.
16: Os interessados em participar do programa Recursos Humanos em Áreas Estratégicas, pesquisador na empresa, têm até o dia 9 de outubro para enviar a proposta para o CNPq. Já o prazo para o envio das propostas do programa de mestrado e doutorado para inovação é 11 de dezembro. O endereço é gov.br/CNPq. Reportagem Alisson Machado.
2: E hoje tem estreia aqui na Voz do Brasil com o quadro Ciência na Prática.
3: Toda semana vamos mostrar como a ciência impacta diretamente a vida da população num bate-papo direto e descomplicado.
2: Hoje vamos falar de algo que parece coisa de filme: a pele da tilápia sendo usada no tratamento de ferimentos e queimaduras.
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20: Pesquisa 100% brasileira está inovando o campo da tecnologia médica para o tratamento de feridas e queimaduras graves.
21: Eu sou Edmar Maciel Lima Júnior, médico, cirurgião plástico, coordenador geral da pesquisa da pele da tilápia na Universidade Federal de Ceará. O grupo da gente viu que até hoje no Brasil não havia nenhuma pele animal registrada na Anvisa, que a tilápia é o peixe mais consumido no Brasil e o segundo maior do mundo. Além de ser um animal de água doce, tem menos risco de transmissão de doença, e a pele é um produto de descarte da piscicultura que contamina o meio ambiente. E aí, quando iniciamos os estudos, detectou-se que a pele da tilápia tem uma proteína importantíssima na cicatrização, e esse foi o start para todo o início e desenvolvimento da pesquisa.
20: O que antes era descartado no manejo de peixes, hoje virou um recurso inovador para cuidados médicos que tem despertado interesse até de instituições internacionais.
21: São 406 pesquisadores, 23 coordenadores de área. Hoje nós temos 48 artigos publicados no Brasil e fora. Ganhamos 27 prêmios em primeiro lugar e temos instituições tanto no Ceará como no Brasil e no mundo, haja visto como temos o Butantan, a Fiocruz, a própria NASA já fez parceria de pesquisa com a gente.
20: Acompanhe a pesquisa na página da Universidade Federal do Ceará. E esse foi o Ciência na Prática, com produção de Warby Calil e edição de Edinaldo Júnior. E nosso encontro com o saber científico volta na próxima semana. Até lá.
3: Você sabe o que são bioinsumos? São produtos de origem biológica que podem ser usados na agricultura para ajudar no controle de pragas, na nutrição das plantas e na melhoria do solo.
2: E para incentivar esse tipo de prática na agricultura familiar, o Banco Nacional de Desenvolvimento Econômico e Social vai apoiar a produção mais sustentável.
3: Interessados podem se inscrever até 31 de agosto.
22: Por meio de uma chamada de projetos, o BNDES, Banco Nacional de Desenvolvimento Econômico e Social, vai disponibilizar 40 milhões de reais para apoiar a produção de bioinsumos por cooperativas e associações de agricultores familiares. Os recursos poderão ser destinados à implantação ou estruturação de unidades de produção industriais ou semi-industriais de bioinsumos para uso próprio, utilizando utilizando processos de biotecnologia. O objetivo da iniciativa é estimular a produção de insumos de origem biológica para uso próprio pela agricultura familiar na produção de alimentos saudáveis. Como explica a gerente do Departamento de Inclusão Produtiva e Educação do BNDES, Raquel Zanon.
0: Os bioinsumos, eles podem ser, por exemplo, micro-organismos, predadores naturais de pragas e de extratos vegetais que contribuem para o crescimento e para a saúde dos sistemas agrícolas. O seu uso está associado a práticas agrícolas mais sustentáveis e à segurança alimentar.
22: Mais informações sobre a chamada de projetos estão disponíveis no site bndes.gov.br/bioinsumos. Reportagem André de Barros Lima.

0: Profissionais da segurança pública poderão participar em setembro do Dia C da Capacitação de Gênero.
1: A formação vai abordar temas como atendimento humanizado, sem revitimização, medidas protetivas de urgência e avaliação de risco em casos de mulheres vítimas de violência.
0: O curso será realizado no dia 2 de setembro de forma presencial nas 27 capitais do país.
1: A Coordenadora-Geral de Garantia de Direitos e Acesso à Justiça do Ministério das Mulheres, Ana Maria Martinez, detalha a capacitação.
2: Essa formação foi pensada para todos os profissionais da segurança pública, corpo de bombeiros, policiais civis, militares, as perícias. E a ideia é que a gente consiga incorporar justamente a perspectiva de gênero, a sensibilização desses profissionais da segurança pública no atendimento às mulheres em situação de violência.
0: As inscrições encerram no dia 28 de agosto e podem ser feitas pelos sites gov.br/mj ou então gov.br/mulheres.
1: Empresas e representantes do setor de inovação podem participar da escuta de mercado sobre o projeto Nuvem Brasileira.
0: A audiência pública virtual ocorre no dia 3 de setembro, às 10 horas da manhã.
1: O projeto prevê uma solução nacional para armazenamento e processamento seguro de dados da administração pública, com infraestrutura e gestão brasileira.
0: As contribuições do setor podem ajudar a definir alternativas técnicas e contratuais para a implantação da Nuvem Brasileira.
1: Para participar e para obter mais informações, acesse abdi.com.br/nuvem brasileira.
0: E essas foram as notícias do governo federal.
1: Uma realização da Secretaria de Comunicação Social da Presidência da República.
0: Fique agora com as notícias do Poder Judiciário e do Congresso Nacional. Boa noite.
1: Boa noite para você e até amanhã.
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5: Jornada do CNJ destaca a prevenção após 20 anos da Lei Maria da Penha.
6: TSE e Google fecham parceria para ampliar proteção contra uso indevido de IA nas eleições.
5: Para o STJ, concordância expressa de proprietária autoriza a cobrança de taxas por condomínio irregular.
6: Boa noite, eu sou o Arthur Filho.
5: E eu sou Walter Lima.
6: Supremo Tribunal Federal retoma julgamento de ação sobre o acesso de autoridades a registros de conexão de usuários da internet.
5: O caso trata de regras de acesso a dados de IP de usuários. O endereço de IP é um número que identifica a conexão usada por um dispositivo para acessar a internet.
6: Jornada do CNJ destaca a prevenção após 20 anos da Lei Maria da Penha.
5: O evento é promovido desde a vigência da Lei Pablo Lemos.
7: O Fórum Nacional de Enfrentamento à Violência contra a Mulher foi aberto hoje em Campo Grande, Mato Grosso do Sul. Um dos pontos discutidos é saber qual é a razão da violência contra a mulher. Ao fim da jornada de 2 dias, o Conselho Nacional de Justiça vai fazer um documento estratégico com propostas concretas para o aprimoramento da política judiciária nacional de enfrentamento à violência contra as mulheres.
6: A Associação de Moradores em Parcelamentos Irregulares pode cobrar taxas condominiais quando proprietários concordarem expressamente por escrito com a obrigação.
5: Essa conclusão é do Superior Tribunal de Justiça, o STJ. Fátima Uchoa.
8: Um condomínio constituído em parcelamento irregular no Distrito Federal ajuizou ação de cobrança contra uma condômina para receber o pagamento de cotas referentes a cerca de 5 anos. Ao reformar a sentença, o Tribunal de Justiça do DF entendeu que a cobrança era válida diante da assinatura da proprietária do imóvel concordando com as taxas. E a terceira turma do STJ manteve o entendimento, avaliando que o consentimento voluntário torna legítima a exigência das contribuições e afasta a aplicação de precedentes do Supremo Tribunal Federal e do próprio STJ, os quais proíbem a cobrança de taxas de pessoas que não aderiram à associação. O relator foi o ministro Vilas Boas Cueva.
6: O Emprega Lab foi instalado em Mato Grosso do Sul nesta quinta-feira.
5: A iniciativa é um dos pilares da pena justa e emprega do Conselho Nacional de Justiça, Rocine Gomes.
9: O Mato Grosso do Sul se tornou o 10º estado brasileiro a instalar o Emprega Lab. O lançamento foi no Tribunal Regional do Trabalho da 24ª Região, em Campo Grande. O objetivo é capacitar profissionalmente pessoas que estão passando por privação de liberdade ou que deixaram o sistema prisional. O evento contou com autoridades e uma exposição de artesanato produzido por custodiados. Até o fim de setembro, a expectativa é lançar o Emprega Lab no Acre, no Espírito Santo, no Paraná e em Rondônia.
6: TSE e Google fecham parceria para ampliar proteção contra uso indevido de IA nas eleições.
5: Nesta quarta-feira, em Brasília, foi lançada uma campanha para incentivar candidatas e candidatos das eleições gerais de 2026 a utilizarem a ferramenta de detecção por semelhanças. Guilherme Firmino tem mais informações.
10: Desenvolvida pelo YouTube, a tecnologia é capaz de identificar conteúdos gerados por inteligência artificial que reproduzem imagens de uma pessoa. A ferramenta permitirá que os próprios candidatos acompanhem a utilização de sua imagem no ambiente digital, podendo identificar, analisar e, se houver uso indevido de imagem, solicitar a remoção do conteúdo. O presidente do TSE destacou que a parceria representa um esforço conjunto para preservar direitos fundamentais no ambiente digital e fortalecer a confiança no processo eleitoral.
6: Justiça condena o estado do Maranhão a recuperar casarão histórico no centro da capital, em São Luís.
5: Decisão atende a pedidos do Ministério Público Federal, Sabrine Menezes.
11: Com a decisão, o estado do Maranhão tem até 3 meses para apresentar ao IPHAN e executar um projeto de obras emergenciais para eliminar os riscos estruturais e conter a deterioração da fachada e da cobertura do casarão, localizado na Rua Portugal. Já o projeto de recuperação integral deve ser executado em até 6 meses. Além disso, o Estado deve manter a vigilância patrimonial contínua do imóvel para evitar invasões, ocupações irregulares e novos danos. Em caso de descumprimento das obrigações, a multa é de R$ 1.000 por dia.
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6: A você, uma boa noite.
5: E até amanhã.
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0: Eu sou Paula Groba.
12: E eu sou Humberto Pinheiro.
0: E estes são os destaques de hoje do Jornal do Senado, que começa agora.
12: Congresso antecipa a comissão mista para analisar fim da chamada taxa das blusinhas.
0: Fies pode ter desconto maior para médicos que trabalham em áreas sem atendimento.
12: Pesquisa data Senado. Brasileiras sofrem violência, mas não se reconhecem como vítimas.
0: Boa noite.
12: Boa noite.
0: Para atrair médicos para regiões onde faltam profissionais, um projeto em análise no Senado propõe aumentar o desconto na dívida do Fies a quem trabalhar nessas áreas.
12: A ideia é transformar o abatimento da dívida em um incentivo para levar mais médicos aos locais onde a população mais precisa de atendimento pelo SUS. Quem traz os detalhes é a repórter Patrícia Oliveira.
13: Mais de 60% dos médicos do país estão concentrados em 48 municípios e em capitais com mais de 500 mil habitantes, deixando outras áreas, especialmente na região norte, com escassez de profissionais. Um projeto do senador Dr. Irando, Progressistas de Roraima, propõe que médicos formados com financiamento do Fies descontem até metade do valor da parcela mensal da dívida quando trabalharem na rede pública em áreas com falta e dificuldade de reposição ou retenção desses profissionais, consideradas prioritárias pelo Ministério da Saúde. Hoje, o Fies já permite abatimento da dívida para médicos que atuam por pelo menos 1 ano em equipes de saúde da família e em outros grupos específicos que atendem essas regiões. O projeto amplia o benefício para todos os médicos, inclusive especialistas, que trabalharem nos serviços públicos dessas localidades. Para o senador, a proposta, que está pronta para votação na Comissão de Assuntos Sociais, pode reduzir a dívida dos profissionais e levar médicos para onde eles são mais necessários.
14: damos um alívio grande ao jovem médico que muitas vezes sai da faculdade com uma dívida enorme e, ao mesmo tempo, levamos mais profissionais às estruturas hospitalares, às UBSs, enfim, a todas as estruturas de atendimento do nosso gigante SUS, reforçando o acesso às pessoas que mais precisam nos rincões desse país.
13: Se for aprovado na Comissão de Assuntos Sociais, o projeto ainda

0: Brasil, temos 15 meninos medicados, como já foi falado. 1.200 meninos no mundo receberam o tratamento através de estudos e via comercial. Eles estão bem, eles estão crescendo, eles estão vivendo, eles estão indo pra escola, eles estão indo brincar. Pode não ter os melhores ganhos no gráfico, mas a doença parou, a doença estabilizou, a doença tá dando respiro para que eles sejam crianças.
1: O diretor da Anvisa, Daniel Pereira, explicou que a decisão da agência não é definitiva.
2: Não há decisão imutável por parte da agência. As decisões da agência, elas são feitas conforme os dados que a gente tem no momento, conforme os dados que a gente recebe, conforme os dados que a gente consegue, né, avaliar.
1: O medicamento é aplicado em dose única e os pacientes são acompanhados com relatórios periódicos. O laudo definitivo sobre a eficácia do remédio deve ser concluído em 2031. A senadora Damaris Alves, do Republicanos do Distrito Federal, que é presidente da Comissão de Direitos Humanos e coordenou o debate, anunciou que vai criar um grupo de trabalho para buscar uma solução no caso do medicamento Elevides.
3: A comissão mista que analisa a medida provisória que zera o imposto de importação sobre compras de até 50 dólares em plataformas virtuais se reúne amanhã para eleger o presidente. Conhecida como taxa das blusinhas, a MP também autoriza o ministro da Fazenda a alterar as alíquotas do imposto de importação sobre remessas postais internacionais. Para compras de até 50 dólares, a alíquota poderá ser reduzida a zero. Já para remessas de até 3 mil dólares, poderá chegar a 30%.
4: O deputado Reginaldo Lopes, do PT de Minas Gerais, foi indicado pelo presidente da Câmara, Hugo Mota, para presidir a comissão. A indicação do relator caberá ao Senado. O parlamentar defendeu a aprovação rápida da MP, que perde a validade no dia 8 de setembro.
5: Nós vamos debater e fazer um grande diálogo com todos os setores econômicos da indústria brasileira, com os parlamentares, senadores, e vamos sim defender a aprovação imediata deste direito do povo brasileiro de poder ter isenção nas suas compras internacionais até 50 dólares.
3: A violência contra a mulher ainda é uma realidade no Brasil e muitas brasileiras não reconhecem como violência situações de agressão que vivenciam no dia a dia.
4: Os dados estaduais da mais recente pesquisa nacional do Data Senado revelam diferenças na percepção da violência de gênero entre os estados e mostram como essa falta de reconhecimento pode dificultar a denúncia e a busca por ajuda. A reportagem é de Raíssa Abreu.
6: A distância entre a violência vivida e a declarada é uma das principais conclusões da pesquisa. Em Alagoas, 36% das mulheres relataram situações de violência sem identificá-las como violência doméstica ou familiar. No Paraná e em São Paulo, esse índice foi de 25%. O presidente do Senado, Davi Alcolumbre, disse em nota que divulgar dados por estado ajuda a entender o problema em profundidade e aumenta a chance de combatê-lo. O coordenador do Data Senado, José Henrique Varanda, disse que o objetivo não é criar um ranking entre os estados.
7: O detalhamento estadual é muito mais importante não para criar um ranking, mas para identificar as necessidades de cada localidade. A gente olha para esses números, a gente vê que ainda estamos assim, muito aquém da realidade.
6: A 11ª edição da Pesquisa Nacional de Violência contra a Mulher ouviu 21.641 mulheres nos 27 estados e no Distrito Federal. A pesquisa é uma parceria do Data Senado com o Observatório da Mulher contra a Violência.
8: Eleições 2026.
3: O programa Seu Voto Importa, da Justiça Eleitoral, vai oferecer transporte a eleitores com mobilidade reduzida.
4: A solicitação deve ser feita até 14 de setembro, 20 dias antes da data da eleição. Repórter Pedro Pincer.
9: Eleitoras e eleitores que necessitarem de apoio para se deslocarem até seus locais de votação nas eleições de 2026 contarão com um serviço de transporte individual gratuito. O programa Seu Voto Importa, do Tribunal Superior Eleitoral, busca reduzir as barreiras físicas ao exercício do voto e promover a inclusão de grupos historicamente vulnerabilizados e foi inspirado em experiências desenvolvidas por tribunais regionais como o de Pernambuco. Assessor de planejamento do órgão, Acácio Leite, explicou como o Seu Voto Importa funciona na prática.
10: Então nós transportamos eleitores com deficiência visual, deficiência auditiva, paralisia cerebral, síndrome de Down, autismo, deficiência física, todos os

0: tipos de deficiência nós atendemos. No dia das eleições, vai buscar esse eleitor em casa, leva ele para votar até o local de votação e traz ele de volta até a casa dele com toda a segurança e com um apoio técnico bem interessante.
1: A solicitação pode ser apresentada pelo próprio eleitor ou, quando necessário, por seus representantes legais ou de apoio. O pedido pode ser feito presencialmente, diretamente no cartório eleitoral da zona correspondente ou por canais remotos e eletrônicos até 14 de setembro.
2: E amanhã, sexta-feira, começa o horário eleitoral gratuito das eleições 2026. As emissoras de rádio e TV devem destinar tempo para que os candidatos e candidatas divulguem as propostas de campanha para os cargos de presidente da República, deputado federal, governador, senador e deputado estadual ou distrital, no caso do Distrito Federal.
3: A propaganda eleitoral gratuita será veiculada de segunda a sábado com 50 minutos diários em rede, divididos dois blocos de 25 minutos no rádio e na TV. Além disso, 70 minutos serão destinados a inserções de 30 e 60 segundos distribuídas ao longo do dia. O horário eleitoral deve ocorrer até o dia 1º de outubro, 3 dias antes da realização do primeiro turno. Com edição de Paula Groba e trabalhos técnicos de Eliseu Caires, o Jornal do Senado fica por aqui. Acompanhe agora as notícias da Câmara dos Deputados. Boa noite.
2: Boa noite e até amanhã.
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5: Presidentes estabelecem prioridades para votações do esforço concentrado.
6: Deputados obrigam notificação de distúrbio vocal relacionado ao trabalho.
5: Avança a proposta que permite instalação de faróis auxiliares em caminhões.
6: Boa noite. Uma comissão da Câmara aprovou a instalação de faróis auxiliares em caminhões. A repórter Maria Neves explica por que a medida foi considerada necessária.
7: A Comissão de Viação e Transportes da Câmara dos Deputados aprovou o projeto do deputado Rodrigo Dazaeli, do PL do Mato Grosso, que permite a instalação de faróis auxiliares em caminhões que circulam em áreas privadas. Pelo texto, veículos de transporte de carga utilizados em atividades agropecuárias, florestais, industriais e logísticas poderão ter luzes adicionais, desde que elas possam ser desligadas manualmente para circular em vias públicas. Na opinião do relator, deputado Zé Trovão, do PL de Santa Catarina, a mudança evita que os motoristas sejam punidos simplesmente por terem o equipamento no caminhão. Ele também defende que a iluminação adicional vai tornar a direção de caminhões mais segura.
8: Nós temos hoje muitos veículos que transitam em propriedades rurais, em áreas que são 500, 600, até 1.000 quilômetros ou mais, em estradas precárias, estradas de chão. E essas estradas, elas não têm iluminação de nenhum tipo. Às vezes o cara está transitando, quando ele vê, ele está em cima de um animal, de um boi, de um cavalo ou de um animal silvestre e acaba acontecendo um acidente. Se ele tem as lâmpadas auxiliares, ele consegue ter um foco maior, mais longe desses animais, dessas estradas.
7: Pelo texto aprovado, o condutor que trafegar por via pública com iluminação auxiliar ligada incorrerá em infração grave a ser punida com multa e retenção do veículo para regularização. Uma pesquisa realizada pela Fundação Instituto de Pesquisas Econômicas e a Secretaria Nacional de Trânsito apontou que caminhões e ônibus respondem por aproximadamente 4% dos veículos em circulação no país. Isso corresponde a cerca de 4.900.000 veículos. A proposta que permite a instalação de faróis auxiliares em caminhões ainda será analisada pela Comissão de Constituição e Justiça. Da Rádio Câmara de Brasília, Maria Neves.
4: Transportes.
5: Júlio Arco Verde, do PP do Piauí, apoia a proposta que muda as regras de cobrança do IPVA. O texto estabelece a alíquota máxima de 1% sobre o valor venal dos veículos e determina que os estados possam conceder descontos para modelos menos poluentes.
6: A proposta considera exclusivamente o peso de fábrica do veículo, em vez do valor de mercado para o cálculo do IPVA. Júlio Arco Verde acredita que a medida torna a cobrança do imposto mais justa e alinhada a modelos adotados em outros países.
4: consumidor.
5: Embalagens de produtos industrializados não poderão exibir fotos de componentes que não fazem parte da receita. É o que determina o projeto de Félix Mendonça Júnior, do PDT da Bahia, segundo o qual as ilustrações orientam mais a decisão de compra do que a leitura da lista de ingredientes.
6: Além disso, o projeto de Félix Mendonça Júnior prevê que a Anvisa estabeleça o teor mínimo de ingredientes, como chocolates, frutas e queijos, para destaque nas embalagens, seguindo padrões internacionais de composição e denominação de alimentos.
4: Direitos Humanos.
5: Gervásio Maia, do PCdoB da Paraíba, defende a aprovação de projeto que obriga academias a trazer informações e instruções em braille nos equipamentos. Relator da matéria na Comissão de Constituição e Justiça da Câmara, o deputado afirma que o objetivo é ampliar a autonomia das pessoas com deficiência visual.
6: Gervásio Maia argumenta que a adaptação promove a inclusão desse público nas atividades físicas, contribuindo também para a redução do risco de acidentes durante a prática dos exercícios.
5: A alteração no Estatuto do Índio vai garantir a disponibilidade de intérpretes de línguas de povos originários em atendimentos públicos a indígenas. A relatora da matéria na Comissão da Amazônia, deputada Dilvanda Faro, do PT do Pará, pede urgência na aprovação do texto.
6: Dilvanda Faro explica que a medida amplia o acesso a direitos e a serviços essenciais, priorizando a contratação de intérpretes das próprias comunidades para facilitar a comunicação e evitar a criação de cargos permanentes.
4: Justiça.
5: Devedores de pensão alimentícia podem ser proibidos de entrar em estádios de futebol e outros eventos esportivos. A restrição está prevista em um projeto apresentado por Rodrigo Gambale, do Podemos de São Paulo.
6: A proposta exige que os organizadores dos eventos barrem os inadimplentes na entrada, inclusive por biometria. Rodrigo Gambale acredita que a medida protege crianças e adolescentes e dá mais agilidade à cobrança das pensões.
4: Segurança Pública.
5: Alexandre Leite, do União de São Paulo, propõe aumentar a pena para quem fizer falsa acusação de violência doméstica e familiar. O deputado explica que a ideia é alterar o Código Penal para endurecer a punição do crime de denunciação caluniosa.
6: O texto também prevê que a concessão de medida protetiva com base em denúncia falsa passe a configurar o crime de denunciação caluniosa. Alexandre Leite afirma que a medida busca preservar a credibilidade do sistema de proteção às vítimas e punir quem agir de má fé.
4: Desenvolvimento Regional.
5: Projeto de Domingos Neto, do PSD do Ceará, busca ampliar a utilização do reuso de água e da dessalinização em regiões afetadas pela seca. O deputado também inclui no texto incentivos de financiamento para projetos que adotarem essas tecnologias.
6: Domingos Neto explica que a iniciativa facilita o acesso a financiamentos para projetos que promovam fontes complementares de abastecimento de água. Ele acrescenta que a medida prioriza a eficiência do uso da água, além de preservar os mananciais.
4: Trabalho.
5: Os deputados aprovaram um projeto que obriga a notificação do distúrbio vocal relacionado ao trabalho como doença funcional. A repórter Paula Bittar tem os detalhes.
9: A Comissão de Constituição e Justiça da Câmara aprovou o projeto que determina a notificação compulsória do distúrbio vocal relacionado ao trabalho como doença funcional. O objetivo é aperfeiçoar as políticas públicas e proteger a saúde vocal de profissionais que utilizam a voz como instrumento de trabalho, em especial professores e teleoperadores. O autor do projeto, o deputado Rogério Correia, do PT de Minas Gerais, ressaltou que o distúrbio é uma doença que está extremamente associada ao trabalho.
10: Ela vai influenciar na vida das pessoas e precisa de ter o tratamento relacionado ao trabalho, por isso uma doença do trabalho. Assim colocado, leva os professores a ter uma proteção pela profissão que ele exerce.
9: O projeto considera distúrbios vocais relacionados ao trabalho quaisquer formas de desvios vocais relacionados à atividade profissional que diminuam, comprometam ou impeçam a atuação ou a comunicação do trabalhador. A proposta que determina a notificação compulsória do distúrbio vocal relacionado ao trabalho como doença funcional já pode seguir ao Senado. Da Rádio Câmara de Brasília, Paula Bittar.
6: Ayrton Faleiro, do PT da Bahia, comemora a aprovação na Câmara do fim da escala 6x1. Na avaliação do deputado, a medida amplia direitos e melhora a qualidade de vida da classe trabalhadora.
5: O parlamentar também afirma que a mudança representa um ganho para a economia e destaca a participação de trabalhadores, dos parlamentares e do governo federal na aprovação da proposta. Para Ayrton Faleiro, a medida garante mais dignidade aos trabalhadores brasileiros.
11: A aprovação do fim da escala 6x1, estabelecendo 2 dias de descanso para a classe trabalhadora, para cuidar da família, para cuidar da saúde, para cuidar do esporte, para cuidar da sua religiosidade, é um ganho fundamental para a nossa economia. Quem está de parabéns mesmo são os trabalhadores e trabalhadoras do Brasil, que agora vão ter uma condição mais digna para, além do trabalho, uma vida melhor.
4: Saúde.
6: É de Josenildo, do PDT do Amapá, projeto que proíbe a prescrição e o uso de implantes hormonais para fins estéticos ou melhoria do desempenho físico. O projeto prevê que esses produtos somente sejam indicados para diagnóstico compatível e respaldo científico.
5: Josenildo propõe que farmácias e estabelecimentos registrem o profissional responsável, o paciente, a composição e o lote de cada implante. O congressista explica que o registro de cada implante permite identificar prescrições que usam diagnósticos médicos como justificativa para fins estéticos.
4: Previdência.
6: Eduardo da Fonte, do PP de Pernambuco, apresentou o projeto que determina o pagamento provisório do benefício de prestação continuada quando o INSS não analisar o pedido em até 45 dias. Ele explica que a implantação deverá ser feita em até 5 dias úteis após o fim do prazo.
5: Eduardo da Fonte esclarece que o pagamento temporário não substitui a análise definitiva do INSS. Ele acrescenta que, se o pedido for negado, o benefício será interrompido depois de assegurado o direito de defesa, sem devolução automática dos valores recebidos de boa-fé.
4: Cultura.
6: Projeto de Adriano do Baldi, do PP de Goiás, inclui o Dia Nacional do Povo Cigano, celebrado em 24 de maio, no calendário oficial de eventos nacionais. Ele explica que a medida visa incentivar a realização de campanhas educativas e de combate a estereótipos.
5: Embora 24 de maio já marque o Dia Nacional do Cigano, Adriano do Baldi diz que o reconhecimento oficial da data vai dar mais visibilidade a esta comunidade histórica e vai fortalecer o acesso a direitos básicos como documentação, saúde, educação e moradia.
6: Pastor Diniz, do União de Roraima, é favorável à renovação da permissão para que a Rondovisão Rondônia Rádio e Televisão continue operando uma emissora de rádio FM em Ji-Paraná por mais 10 anos.
5: O relator da proposta na Comissão de Comunicação afirma que a documentação apresentada pela empresa atende às exigências legais e às normas do colegiado. Por isso, o pastor Diniz defende a homologação do ato do Poder Executivo pelo Congresso Nacional.
4: Educação.
6: Projeto de Da Vitória, do PP do Espírito Santo, prevê descontos a participantes do FIES com pagamentos em dia ou em atraso de até 90 dias. Ele argumenta que a proposta permite que o beneficiário quite a dívida à vista sem pagar juros e multas, com desconto de até metade do valor financiado.
5: Da Vitória também propõe parcelamento em até 150 meses, com eliminação de juros e multas, além de desconto de até 30% sobre a dívida principal. O deputado diz que as renegociações devem alcançar os bons pagadores, desde que não provoquem perda de receita para o fundo estudantil.
4: Votação.
6: Em reunião com o presidente da República, os presidentes da Câmara, Hugo Mota, e do Senado, Davi Alcolumbre, definiram os projetos que terão prioridade na semana de esforço concentrado do Congresso. O repórter José Carlos Oliveira tem os detalhes.
12: Os presidentes da Câmara dos Deputados, Hugo Mota, e do Senado, Davi Alcolumbre, se reuniram com o presidente Lula no Palácio Alvorada e definiram 5 propostas com prioridade de votação entre 1º e 4 de setembro, último esforço concentrado do Congresso antes da eleição de outubro. 4 propostas já foram aprovadas pelos deputados e estão em análise no Senado. O fim da escala 6x1 de trabalho semanal, a chamada PEC da Segurança Pública, a Política Nacional de Minerais Críticos e Estratégicos e os incentivos fiscais para a instalação de data centers no Brasil, batizados de Redata. O presidente da Câmara, Hugo Mota, elogiou a possibilidade de avanços legislativos por meio de diálogo e cooperação institucional.
13: Mais feliz ainda de ver essas matérias que passaram na Câmara, como a PEC da Segurança, a PEC do fim da escala 6x1, o projeto dos minerais críticos, que é um projeto estratégico para o país, de soberania nacional, e também o Redata, que além do ponto de vista dos investimentos que o Brasil irá receber, nós teremos condição também de armazenar os dados da população brasileira aqui em nosso país, não mais dependendo de outros países.
12: O 5º item da pauta prioritária é a medida provisória que zera temporariamente a chamada taxa das blusinhas, ou seja, a cobrança do imposto de importação federal de 20% sobre remessas postais internacionais de até $50. Hugo Mota lembrou que a medida provisória perde a validade em setembro, com riscos de prejuízos para milhões de brasileiros que compram pela internet. Mota indicou o deputado Reginaldo Lopes, do PT de Minas Gerais, para presidir a comissão mista sobre o tema. Os deputados aprovaram a PEC da Segurança em março. O texto garante mais recursos para o setor, inclusive por meio da destinação de dinheiro arrecadado com as BETs para o Fundo Nacional de Segurança Pública e o Fundo Penitenciário Nacional. O fim da escala 6x1 foi aprovado pela Câmara em maio. O projeto prevê jornada de 40 horas semanais em 5 dias, com 2 de descanso e sem redução de salário. Também em maio, os deputados aprovaram a Política Nacional de Minerais Críticos, com incentivos governamentais à exploração de minerais considerados fundamentais na produção de tecnologias, como smartphones, carros elétricos e sistemas militares. O projeto de lei do Redata, Regime Especial de Tributação para Serviços de Data Center, foi aprovado pela Câmara em fevereiro. Da Rádio Câmara de Brasília, José Carlos Oliveira.
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15: Economia.
5: Doutor Luiz Ovando, do PP de Mato Grosso do Sul, defende a proposta de emenda à Constituição que amplia a imunidade tributária para igrejas e entidades filantrópicas. O texto já foi aprovado na Câmara e seguiu para análise dos senadores.
6: O deputado afirma que a medida fortalece o trabalho social desenvolvido por igrejas e organizações beneficentes, ampliando recursos destinados ao atendimento da população. Dr. Luiz Ovando acrescenta que a proposta prevê mecanismos de devolução tributária para evitar cobranças consideradas excessivas.
16: Quando você compra uma lâmpada, compra alguma coisa em supermercado, então isso tudo é tributado. Então, se já está tributado e o cidadão, membro da igreja, já paga imposto de renda, se ele tiver uma empresa, ele também recolhe esse valor. Nós estamos aqui, através dessa PEC, defendendo o fato de que as instituições e também as filantrópicas que prestam serviço à comunidade sejam isentadas, sejam imunizadas, vamos dizer assim, desse recolhimento. E se acontecer, isso seja devolvido através de um cashback.
5: Zé Neto, do PT da Bahia, apresentou o projeto que cria o programa Fazer o Bem para a Melhor Idade, que permite a empresas abater do imposto de renda valores destinados a idosos que vivem em asilos ou casas de repouso.
17: E o que é que nós queremos? Que nesse projeto a gente vai atender os idosos com rendimentos mensais inferiores ao limite da isenção de imposto de renda que estejam nos abrigos de idosos e casas de idosos. Que a tendência é que isso cresça muito. Quem dá assistência a esses idosos? Como vão ser assistidos? Cada dia você tem menos pessoas na família. e você vai ter muito mais pessoas que não vão ter esse atendimento. E isso é uma forma de dar uma atenção e uma assistência junto com a ordem governamental, com o Estado, município, Estado, União, para que a gente possa diminuir essas dificuldades que são vividas pelos idosos no Brasil.
6: Zé Neto explica que pelo

0: No texto, cada empresa poderá apoiar até três idosos com abatimento limitado a 5% do imposto devido por ano. Para ter direito ao incentivo, a pessoa jurídica deverá obter o certificado amigo do idoso após a habilitação junto à Receita Federal.
1: Bandeira de Melo, do PV do Rio de Janeiro, é um dos autores da proposta de emenda à Constituição que busca preservar incentivos estaduais e municipais a projetos culturais e esportivos após a reforma tributária. O texto permite que empresas continuem apoiando iniciativas desses setores com abatimento de parte do imposto devido.
0: Bandeira de Melo alerta que a substituição do ICMS e do ISS pelo novo imposto sobre consumo pode abrir brecha para a extinção de mecanismos usados hoje no financiamento da cultura e do esporte. O objetivo da proposta é criar regras nacionais uniformes sobre o tema.
1: Termina agora o jornal Câmara dos Deputados, produzido pela Rádio Câmara, com trabalhos técnicos de Wellington Teles e apresentação de Luciana Vieira e Val Monteiro. Boa noite.
0: A Voz do Brasil volta amanhã. Uma boa noite para você.
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2: 10 e 2.
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0: Paz do Senhor Jesus, amados ouvintes, com os lindos acordes do hino Santo Galeu, já estamos no ar com mais uma edição do programa A Voz da Libertação.
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0: O programa Voz da Libertação, um órgão evangelístico e informativo pertencente à Igreja Pentecostal Deus e Amor.
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0: Conta com a sua sede mundial localizada na Avenida do Estado, número 4568, na Baixada do Glicério, na Grande São Paulo, capital. Se encontra na responsabilidade da Mulher de Deus, a missionária Irene Miranda. A Igreja Pentecostal Deus e Amor também conta com a sua sede estadual aqui na cidade de Cascavel. Está localizada ali na Rua Paraguai, número 1302. Se encontra na responsabilidade do homem de Deus, o pastor Paulo César. E esse tem o prazer de saudar todos nossos amados ouvintes com a doce e perfeita paz do nosso Senhor Jesus Cristo nessa noite. É o vosso irmão em Cristo, Diácono Ariel Ratiel, estarei com todos vocês até as 23 horas, levando até você a palavra de Deus, orando em teu favor e passando os avisos concernentes aos cultos que estão sendo realizados na Igreja Pentecostal Deus e Amor.
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0: Bem, amados ouvintes do programa Voz da Libertação, amados irmãos que nos ouve nesta noite, vamos ler alguns versículos da palavra de Deus para nós meditar naquilo que Deus tem a falar no nosso coração. Livro de Marcos, no capítulo 10, no versículo 17 em diante, diz assim: e pondo-se a caminho, correu para ele um homem a qual se ajoelhou diante dele e lhe perguntou: bom mestre, que farei para herdar a vida eterna? E Jesus lhe disse: por que me chamas bom? Ninguém há bom senão que é Deus. Tu sabes os mandamentos: não adulterarás, não matarás, não furtarás, não dirás falso testemunho, não defraudarás alguém, honra o teu pai e a tua mãe. Ele, porém, respondendo-lhe, disse: mestre, Tudo isso guardei desde a minha mocidade. E Jesus, olhando para ele, o amou e lhe disse: falta-te uma coisa. Vai e vende tudo quanto tens e dá aos pobres e terás um tesouro no céu. E vem e segue-me. Mas ele, contrariando com essa palavra, retirou-se, triste porque possuía muitas propriedades. Então Jesus, olhando ao redor, disse aos seus discípulos: quão dificilmente entrarão no reino de Deus os que têm riqueza. Amém? Somente até aí essa palavra nessa noite. Uma palavra de Deus de exortação para nós nesta noite, uma palavra do Senhor que nos conduz, né, a refletir sobre as nossas ações, sobre as nossas escolhas, sobre as nossas prioridades, aquilo que nós priorizamos na nossa vida nos dias de hoje. A palavra do Senhor nos narra esta passagem de um certo homem, um certo jovem, que vendo Jesus, né, caminhando, ele foi atrás de Jesus. Chegando-se a Jesus, ele começa a perguntar, a questionar: Jesus, bom mestre, que eu farei para herdar a vida eterna? Nós vemos nos dias em que vivemos, muitos têm essa pergunta, essa curiosidade, ou nem mesmo, não digo uma curiosidade, mas esse anseio de alcançar do Senhor a redenção a vida eterna. Porque a proposta de Jesus para nós, quando Jesus morreu, se entregou na cruz do Calvário, é essa. A proposta do Senhor é nos ofertar a vida eterna. Quando Jesus se entrega lá na cruz do Calvário, ele se entregou para que nós possamos ter vida. Vida e vida com abundância. E o jovem, ele tinha essa curiosidade. Bom, mestre, o que eu faço para herdar a vida eterna? Eu me deparo com essa pergunta e observo, né, dentro das igrejas, quantas pessoas ele tem essa mesma pergunta, esse mesmo desejo no seu coração. Se eu perguntar para qualquer pessoa que me ouve nesta noite, você tem o desejo de herdar a vida eterna? Você tem o desejo no teu coração de receber a vida eterna, a salvação eterna? Com toda certeza nós vamos responder sim. Porque o contrário da vida eterna é a perdição eterna, é a morte eterna. Ao contrário da vida eterna é a condenação eterna da alma. E qualquer pessoa que nós formos perguntar, ela vai dizer, não, eu quero a vida eterna. Porém, nós vemos nesta passagem o Senhor orientando o jovem. Primeiro o Senhor lhe repreende, olha, por que me chamas bom? Ninguém há bom senão um que é Deus. Deus é bom. O Senhor, né, nos ensinando que a bondade está em Deus, a misericórdia está em Deus. Ele apontando, né, que tudo provém de Deus para a nossa vida. Apontando Deus. Aí Jesus começa a orientar. Tu sabes os mandamentos. Tu sabes os mandamentos, não adulterarás, não matarás, não furtarás, não dirás falsos testemunhos, não defraudará alguém, honra o teu pai e a tua mãe. Se eu for perguntar hoje a todos os que nos ouvem através do programa Voz da Libertação, muitos vão dizer, não, eu pratico isso, eu honro meu pai, eu honro minha mãe. Eu não ando em adultério, eu nunca matei ninguém, eu nunca roubei nada de ninguém, eu nunca di falso testemunho de ninguém, eu não defraudei ninguém, por isso eu já faço, então eu sou salvo. Então eu sou salvo. O jovem, ele fala para Jesus, não, Jesus, tudo isso eu já tenho praticado. Desde a minha infância eu aprendi assim e tenho, né, exercido essa prática. Desde a minha juventude, eu já tenho exercido essa prática. Isso é uma regra moral na sociedade, né? Você ter boa conduta. Você ter boas condutas, isso é... é uma regra moral. Mas aí o Senhor vem para a questão espiritual. Não basta só nós seguir as regras. Tem a questão de nós priorizar as coisas de Deus. Priorizar. Quantos vão dizer, não, eu amo a Deus. Eu amo o Senhor, eu quero Jesus na minha vida. Mas nunca sequer tirou um tempo para buscar Ele, para falar com Ele, para confessar a Ele os seus pecados, as suas transgressões, os seus maus caminhos. quantas pessoas almeja ter Jesus na sua vida, porém não querem abandonar o pecado, as iniquidades deste mundo. Não quer abandonar a ganância. Nós vemos a causa, né, do jovem. A questão do jovem é que ele era ganancioso. Ele era apegado ao dinheiro, aos bens materiais. Por isso que Jesus lança essa prova para ele. Olha, te falta uma coisa. Vai, vende tudo quanto tens e dá aos pobres e terás um tesouro no céu. Vem, segue-me. Por que Jesus lançou esse desafio para o jovem? Será que para me servir a Deus eu preciso me desfazer de tudo que eu tenho? Será que para me servir a Deus eu tenho que ser pobre? Eu tenho, né, financeiramente, estou dizendo financeiramente. Será que eu tenho que ser pobre financeiramente? Não posso ter um bem, não posso ter uma casa, não posso ter um carro, não posso ter dinheiro? Será que é isso que o Senhor está falando? O jovem era rico? O Senhor Jesus Cristo mandou ele vender tudo que ele tinha? Não. Não é essa a interpretação que eu tenho dessa palavra. Que nós devemos ter esta palavra. Por que o Senhor Jesus te falta uma coisa? Diz para ele, te falta uma coisa. É que o apego pelo bem material fazia parte da vida do jovem. Não, isso aqui para mim é muito valioso. O que eu tenho é tudo que eu tenho. Ah, meu carro é tudo que eu tenho, minha casa é tudo que eu tenho. O apego aos bens materiais que não agrada a Deus. Pessoas que trocam a presença de Deus por coisas materiais. Por aquilo que satisfaz somente a carne, mas não satisfaz o espírito. O apego à materialidade. Isso afasta o ser humano de Deus, afasta o ser humano da presença do Senhor. O que Jesus estava dizendo, desapega das coisas do mundo, desapega dos teus bens materiais. Isso não é importante. Dê importância para a tua vida na presença do Senhor. Quantas pessoas hoje, né, elas se matam atrás do financeiro, esquece que ele tem que se colocar na presença de Deus também. Ele tem que dedicar um tempo da sua vida ao Senhor também. Ele tem que falar com Deus, ele tem que falar com o Senhor também. O fato de você, muitas vezes, ir num culto, numa igreja, na igreja, ele não está só relacionado a você ir lá receber uma bênção, ou você ir lá por alguma coisa. Não. É relacionado também a você ir ser grato a Deus. O sentido de cultuar a Deus é de você ir lá, né, prestar um culto de adoração a Ele, adorar o nome do Senhor em forma de gratidão por tudo quanto Ele tem nos dado, por tudo quanto Ele nos dá. Olha quantas coisas o Senhor tem colocado em nossas vidas, em nossa mão. Eu paro e observo, meu Deus do céu, quanta vitória nós temos alcançado das mãos do Senhor. Quantas bênçãos eu tenho alcançado das mãos do meu Senhor. Sou eternamente grato a Ele. Desde o momento que nós nos levantamos da nossa cama, até o nosso deitar, o nosso dormir, Ele tem cuidado de nós. Ah, mas a minha vida eu vivo num embaraço, eu vivo num problema, o outro. A minha situação é difícil. Os meus problemas são difíceis. Sabe que todo novo dia, todo novo dia que o Senhor permite você viver, Ele está te dando mais uma oportunidade. Ele está te dando mais uma chance. Ah, não, minha vida é uma desgraça. Quantas pessoas falam isso, né? A minha vida é uma vida de infelicidades. Não, não olhe por esse ângulo. Olhe que toda manhã você está vivo. Deus te deu uma nova chance de você viver. Deus te deu uma nova página de um livro em branco para você escrever a sua história. Em tudo Ele está cuidando de nós. Você sabe quando que nós vamos ter motivo para ser ingrato a Deus? Você sabe quando? Nunca. Jamais. Porque em todo momento Ele nos dá oportunidades. Para, né? E analisa quantas pessoas perderam a oportunidade no dia de hoje. Quantas pessoas tiveram a sua vida interrompida no dia de hoje, no momento. Elas já não vão ter mais, né? Não vão ter mais o privilégio de escolher nada para a sua vida. Quantas pessoas chegaram ao fim da sua vida hoje? E se você está me ouvindo hoje, Deus te deu uma nova chance. Deus está te dando uma nova chance de um recomeço. Ah, mas eu não tenho nada para agradecer a Deus. Agradeça a Deus pelo te levantar pela manhã, pelo ar que entra pelo teu nariz, né, entra nos teus pulmões e te permite respirar e viver. As coisas, as demais coisas, quando você entrega nas mãos do Senhor, tudo isso vai se ajeitando. Tudo isso. Quem determina e muitas vezes faz sentença para o homem ou para a mulher, independente, é o diabo. O diabo que lança o pensamento: ah, você já não tem mais jeito, a tua vida já não tem mais saída, você não tem mais solução, teus problemas já não existem mais saída. Quem lança esse pensamento maligno é Satanás. Mas Jesus não. Jesus está com as portas abertas. Todo dia que você acorda, Jesus está com as portas abertas, esperando você entrar para a presença dEle. E não há veredas, não há veredas que Ele não possa endireitar. Não há. Então, nós devemos desapegarmos das coisas deste mundo e nos, né, colocar a nossa vida na presença do Senhor. O mais importante nessa vida para nós tem que ser a presença de Deus. Tem que ser a presença de Deus. Eu falo, é a minha afirmação que eu falo com toda certeza, com toda segurança. A coisa mais importante da nossa existência, o centro da nossa existência, é o Senhor Jesus Cristo. A partir do momento que nós entendemos que Ele é o centro da nossa vida, nós estamos já fazendo o que é necessário para que nós possamos herdar a vida eterna. Bens materiais, o Senhor permite nós ter. O Senhor nos abençoa. O Senhor multiplica na nossa vida. Mas não para que nós venhamos servir os bens. Adorar os bens materiais, não. Para que tudo que nós possamos ter venha a ser para o nosso conforto, venha a ser para a nossa utilidade, né? Venha para nos servir, não para que nós nos tornemos servos. Mas que venha para nos servir. Que nós olhemos para aquilo que nós temos e dizemos: não, isso serve, né? Isso me serve. Não, não é eu que sirvo isso. Amém? Esse era o pecado do jovem que foi até Jesus. O apego aos bens materiais. Que nós não venhamos praticar este pecado, mas que nós tenhamos o Senhor na nossa vida. Nós sejamos apegados a Ele.

0: como, né, eu vejo a passagem do rei Davi. O rei Davi, ele pecou contra Deus. Mas o que chama a atenção de nós que conhecemos a Bíblia, a palavra do Senhor, né, é que quando o Senhor foi exortar eles, ele falou: Senhor, pode tirar de mim tudo o que eu tenho, o meu reino, a minha coroa, a minha riqueza, as minhas terras, tudo o que eu tenho, Senhor, pode tirar da minha vida, mas de maneira nenhuma tira de mim a tua presença. A presença de Deus vale mais que tudo neste mundo. E Davi, o rei Davi, entendia isso. Ele compreendia que a coisa mais importante da vida do ser humano é ter a presença de Deus. E que nós possamos compreender, para nós, para os nossos dias de hoje, que não há nada mais importante que a presença de Deus. Amém? Que o Espírito Santo de Deus, ele continue bradando no teu coração aquilo que eu não pude expressar. Amém? Eu quero convidar você nesse momento para nós nos colocarmos na presença do Pai. Nós fazer alguns minutinhos de oração. Vamos orar ao Senhor.
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0: Glorioso Deus, eterno e poderoso Pai, neste momento, Senhor, me coloco na tua presença nesta noite. Senhor, para te agradecer por este momento, ó Deus, em que estou aqui para levar, pronunciar o teu evangelho, Senhor, meu Deus, ó Pai, através deste programa, Senhor, meu Deus, tão abençoado. Deste programa, Senhor, a qual tem salvado muitas vidas, Senhor, ao longo de todos esses anos da Igreja Pentecostal, Deus e Amor. Meu Deus, continue trabalhando, Senhor, em nossas vidas. Continue trabalhando, Senhor, nas vidas dos nossos irmãos locutores deste programa. Senhor, abençoado este programa, Voz da Libertação. Oh, Deus tremendo, Deus poderoso, continue alcançando vidas, Senhor. Continue alcançando almas para o teu reino. Usa-nos como instrumento em tuas mãos, meu Pai. Usa-nos como ferramenta para o teu reino. Ó soberano Deus, maravilhoso e eterno Pai, o Senhor que é o dono de todas as coisas, o Senhor que é o dono, ó Pai, de todo o universo, tudo que há, Senhor, pertence a ti. Ó Altíssimo Deus, maravilhoso, ó Altíssimo Deus, poderoso Deus de glória, louvado é o teu santo nome, louvado e glorificado é teu nome, Senhor. Ó Deus vivo, Deus poderoso, vai visitando aos nossos ouvintes do programa Voz da Libertação, vai visitando, Senhor meu Deus, aquela irmã, aquele irmão, que tem mandado a sua mensagem, Senhor, através ali do chat, das transmissões ao vivo do programa Voz da Libertação, através do YouTube, do Facebook. Meu Deus, usa, Senhor, essas ferramentas em tuas mãos, ó Pai. Usa essas ferramentas em tuas mãos para salvar, para libertar, para curar. Ó Deus tremendo, Deus poderoso, a obra quem faz é o Senhor, o milagre quem realiza é o Senhor, ó Pai. Deus maravilhoso, Deus poderoso, Deus bendito, eis-me aqui, Senhor, nesta noite. Eu estou clamando, eu estou pedindo, meu Deus, ó Pai, com toda fé, com toda certeza, meu Pai, que o Senhor não nos desampara. Que o Senhor, meu Deus, ó Pai, não nos desampare em um momento sequer. Meu Deus, visita agora os enfermos, Senhor. Visita agora, Senhor, os problemáticos. Visita agora, Senhor, meu Deus, ó Pai, aquela pessoa que se encontra, Senhor, meu Deus, numa cama de um hospital, internada, Senhor, meu Deus, ó Pai, já tenha recebido um diagnóstico, Senhor meu Deus, terrível. Ó Deus querido, Deus amado, vai ao encontro desta vida, nesta noite, realiza o milagre, toma providência desta vida, meu Pai, toma providência desta família, meu Deus, que sofre por causa, Senhor, do seu familiar, que muitas vezes se encontra, Senhor, meu Deus, ó Pai, aprisionado, Senhor, meu Deus, ó Pai, tem misericórdia. Visita agora os lares, as famílias, Senhor, meu Deus, que estão sendo oprimidas pelo inimigo, ó Pai, que estão sendo oprimidas pelas obras de Satanás. Alcança nesta noite, ó Pai, cada vida. Alcança nesta noite, ó Pai. Tem misericórdia. Tem misericórdia, meu Deus. Faz um milagre, Senhor, meu Deus, no meio desta família. Faz um milagre, Senhor, no meio desta casa. Que esta pessoa possa, Senhor, sentir o Teu trabalhar. Que esta pessoa possa sentir o Teu agir. Que ela venha, Senhor, meu Deus, ó Pai, verdadeiramente ser uma testemunha do Teu poder, da Tua glória, do Teu manifestar. Ó Deus Santo, Deus maravilhoso, ó Deus poderoso, ó Deus que tudo pode, Deus que tudo vê. Quantos neste momento estão perecendo, quantos neste momento estão padecendo, Senhor meu Deus, ó Pai, de tantas maneiras, tantos problemas, Senhor, tem enfrentado esta pessoa. Ó meu Pai, mas neste momento, através desta oração, nós pedimos a Ti a providência, nós pedimos a Ti, Senhor meu Deus, ó Pai, pelo Teu poder, pela Tua glória, pela Tua obra, Senhor, meu Deus, venha fazer milagres, Senhor meu Deus, e maravilhas, através deste programa, Senhor, meu Deus, que esta programação não seja em vão, mas que ela venha ter, ó Pai, ó Deus, um agir do Senhor, um trabalhar do Senhor, meu Pai. Meu Deus, que vida possa ser alcançada, que vida possa ser liberta. Pessoas, Senhor, meu Deus, possa alcançar de Ti, Senhor, milagres. Oh, glória, glória, glória, glória a Deus, aleluia, Pai. Visita este lar, esta família, aonde o inimigo tem entrado, tem causado, Senhor, brigas, dissensões. Meu Deus, ó Pai, colocado na mente, no coração do homem e da mulher, o desejo da separação, da destruição, Senhor meu Deus, ó Pai, da quebra, Senhor meu Deus, ó Pai, da aliança, do pacto, Senhor, de casamento. Nós pedimos a Ti, Senhor, restaura, restaura nesta noite, ó Pai. Nós sabemos, ó Deus, que o inimigo tem se levantado com fúria contra os lares, contra as famílias, Senhor, porque através da destruição da família, ele tem destruído muitas vidas, ó Senhor, tem destruído muitas famílias, muitos lares, Senhor, meu Deus, ó Pai, nós te pedimos nesta noite, tem misericórdia, ajuda, Senhor, esta pessoa, ajuda este homem, esta mulher, ó Pai, que está passando por este momento difícil, né, no seu relacionamento, no seu casamento, Senhor, visita agora, venha trazer mudança, transformação, Senhor, visita esta pessoa, meu Deus, que está passando, ó Deus, muitas vezes por um momento de enfermidade, está passando, Senhor, meu Deus, ó Pai, por um ataque do inimigo, Senhor, meu Deus, ó Pai, nós te pedimos nesta noite, coloca por terra, garante vitória, Senhor, meu Deus, visita nesta noite a todos que nos ouvem através do rádio, através, Senhor, meu Deus, ó Pai, dos aplicativos, Senhor, meu Deus, pelo YouTube, pelo Facebook, visita agora, meu Deus, aonde estiver, no trabalho, Senhor, meu Deus, ó Pai, confirma a bênção, a vitória, visita, Senhor, dá livramento, é o que nós te pedimos em nome do Pai, do Filho e do Espírito Santo, amém e amém, Jesus.
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3: Muito bem, amados ouvintes do programa Voz da Libertação, já ouvimos aí um lindo louvor, já oramos ao Senhor, já ouvimos a palavra de Deus nessa noite. E eu tenho certeza que o Espírito Santo de Deus já tem visitado lares, famílias nessa noite. Pode ter certeza. Você que mandou a sua mensagem ali no chat, né, pedindo oração. Pode ter certeza que o Espírito Santo de Deus já tem te visitado nessa noite. Creia no poder de Deus. Creia que o Senhor, ele vai operar na sua vida, ele vai te alcançar a vitória, amém? Não duvide no teu coração. Muitas pessoas querem receber a bênção de Deus, muitas vezes ele deixa a dúvida entrar, não deixe, amém? A nossa vida, ela tem que estar em plena certeza que o Senhor, ele vai nos alcançar a vitória, que o Senhor vai nos abençoar. Então, através desta palavra, né, eu digo para você, o Senhor, ele já te abençoou. Creia no poder de Deus. Creia na graça do Senhor, porque nós estamos diante de um Deus abençoador. O nosso Deus, ele tem prazer em abençoar-nos, em nos alcançar bênção e vitória. Né? Não é como o ser humano, né? Que muitas vezes ele tem o desejo de te abençoar, mas não tem possibilidade. Mas Deus não. Deus, ele tem todo o poder em suas mãos para nos dar vitória. Não importa a situação, não importa o momento, não importa o que você está passando. O Deus a qual nós servimos, ele tem o poder de mudar a tua história. Ele tem o poder de transformar a sua vida.

0: dar situações que muitas vezes para nós parecem impossíveis. Meu Deus do céu, o que, que eu vou fazer? Não tem jeito, não tem mais jeito, não tem o que eu fazer. Não, para Deus tem a solução. Se você crer, se você deposita na mão do Senhor, para Deus tudo é possível ao que crê. Amém? Tudo é possível ao que crê. Se você crer, é possível que Deus te alcance, né? Não estou falando coisas más. Se você deseja o mal para alguém, isso não é coisa que Deus vai querer. Mas se você deseja o bem, as bênçãos de Deus, as maravilhas de Deus para sua vida, pode ter certeza que Deus vai te abençoar, né? Muitas pessoas não têm essa compreensão, esse entendimento, né? Que Deus, ele é abençoador. Deus não é maldizente. Deus não vai, né, te maldizer, te maldiçoar alguém através das nossas orações. Amém? Nós temos que orar no sentido de Deus abençoar a vida até mesmo dos nossos perseguidores, daqueles que nos desejam mal, até dos nossos inimigos. Nós devemos orar na direção de que Deus venha transformar, mudar o pensamento, o jeito de agir, as atitudes das pessoas, para que Deus venha fazer a obra dele. Porque nós servimos um Deus de amor. O meu Deus é um Deus de amor. O meu Deus é um Deus de perdão, de misericórdia. Então, é tudo nesse sentido de ser abençoador. Amém? Graças a Deus. Eu já quero, neste momento, já lançar aquele convite todo especial a todos os nossos ouvintes do programa Voz da Libertação. Você que ouve o programa Voz da Libertação e você tem um desejo no teu coração de visitar a Igreja Deus e Amor um dia, ou, né, pensa até mesmo em fazer uma visita, mas não sabe o horário dos cultos, dia de culto. Nós temos culto todos os dias na nossa sede estadual, aqui no centro de Cascavel. Lembrando, o endereço da igreja, ela fica ali na Rua Paraguai, número 1302. Rua Paraguai, número 1302. Esse é o endereço da Igreja Deus e Amor, aqui na cidade de Cascavel, né? Você é o nosso convidado todo especial para estar conosco, e com toda certeza Deus tem uma bênção especial para a tua vida. Amém? Sexta-feira amanhã, no dia de amanhã, nós teremos culto ali em três horários. Pela manhã nós temos ali o servo de Deus, né, trazendo a palavra do Senhor, o presbítero Damarém. À tarde nós temos ali o nosso pastor orando juntamente com a igreja, e à noite também, né, prosseguimento de campanha, né, a guerra contra o mal. E eu tenho certeza que o poder de Deus, ele vai se manifestar de uma forma extraordinária. E todos que ali se fazer presente, Deus tem uma bênção, Deus tem uma vitória para a vida dele. Amém? No sábado nós também temos, né, os cultos, né, pela manhã, tarde. E à noite nós temos aquele culto todo especial em favor do jovem. Amém? Você que é jovem e deseja participar dos cultos, né, especial de jovem, amanhã nós temos o culto de missões, né? Um culto já anexo no culto de jovem, o culto de missões. Eu quero te convidar para estar presente, recebendo a bênção de Deus, cultuando juntamente conosco. Eu tenho certeza que a graça de Deus, ela será derramada poderosamente na sua vida. Amém? Graças a Deus. E no domingo, esta é a minha fala que nossos irmãos estão ouvindo nessa noite. Você que é obreiro da casa de Deus, você que é participante da ceia, você que é membro de ceia, aos nossos voluntários financeiros, né, da obra de Deus, todos, né, presbíteros, diáconos, pastores, obreiros, obreiras da casa de Deus, nesse domingo agora nós teremos a reunião ministerial, né? A reunião ministerial que dá início, né, a partir das 9 horas da manhã. Né, ali estaremos todos nós já reunidos na casa de Deus, buscando pela presença do Senhor, e eu tenho certeza que vai ser de grande proveito para a nossa vida, a reunião ministerial, onde, né, será tratado, né, assuntos de grande relevância da obra do Senhor, onde é necessário que nós que fazemos parte do corpo de Cristo, estarmos inteirados dos assuntos da Igreja Deus e Amor. Amém? A reunião ministerial é informativo, né? As informações da nossa diretoria, né, que será repassado a todos os membros e obreiros da Igreja Deus é Amor. Então é necessário que nós estejamos presentes. Nós que amamos essa obra, né? A obra da Igreja Deus é Amor, o evangelismo, né? Pregar o evangelho, ministrar a palavra do Senhor, transmitir esta palavra de amor. Nós devemos estar nos inteirados dos assuntos da igreja. Então não marque outro compromisso, não esteja em outro lugar, né, nesse dia, nesse domingo agora, mas sim esteja na casa de Deus. Amém? Esteja na presença de Deus, né, nesse domingo agora, reunido para nós ali participarmos, né, da reunião ministerial. Amém? Segunda-feira, não, melhor dizendo, no domingo à noite temos o culto da família, né? A reunião ministerial será pela manhã. No domingo à noite nós temos o culto da família, prosseguimento de campanha em favor do lar, em favor da família. Você é o nosso convidado também especial para estar conosco. Na segunda-feira nós temos ali o culto à noite, né? O culto especial ali, culto de ensinamento para obreiros, membros da casa de Deus. Amém? Graças a Deus. Amados ouvintes, são os avisos dos cultos, né, que estão sendo realizados na nossa Igreja Pentecostal Deus é Amor, a nossa sede estadual, né, aqui da cidade de Cascavel. Mas lembrando que a Igreja Deus e Amor, né, conta também com as igrejas locais em quase todos os bairros aqui da cidade de Cascavel, né? Eu não vou lembrar aqui de todos os nomes de bairro, mas alguns aí nós lembramos, né? No Santo Felicidade, no 14 de novembro, no Parque São Paulo, no Presidente, no Jardim Itália, no Brás Madeira, olha, no Quebec, vários bairros da cidade de Cascavel aqui conta com a Igreja Pentecostal Deus e Amor. Você pode estar procurando a igreja que está mais próxima da sua casa, e eu tenho certeza que Deus tem uma benção toda especial, né? Com toda certeza vai ter ali, né, uma junta de obreiros, pastor da igreja, os obreiros, né, ali para te receber e orar em teu favor. Amém? Você é o nosso convidado todo especial para estar na presença de Deus juntamente conosco. Amados ouvintes, neste momento são 22:48. Eu já quero, né, ouvir juntamente com vocês um testemunho de bênção, testemunho de vitória de pessoas que estão sendo alcançadas pelo poder de Deus nas igrejas Pentecostal Deus e Amor. Vamos ouvir testemunho para o acrescento da nossa fé.
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3: Meu nome é Elisandra Neis, eu tenho 35 anos, moro na cidade de Gravataí, no estado do Rio Grande do Sul. Eu quero aqui contar um pouco do que o Senhor fez na minha vida, de como o Senhor trabalhou para me tirar do mundo da perdição, para me tirar do mundo dos vícios, da prostituição e me trazer de volta para os seus caminhos. Nasci e me criei em berço evangélico. Aos 10 anos de idade, eu já pregava a palavra, orava pelos dons da revelação, louvava, participava dos grupos infantis e, na sequência, grupo jovem da igreja. Mas, aos 21 anos, afastei-me dos caminhos do Senhor. Da igreja, saí, fui para o mundo. E, juntamente com a minha ida para o mundo, eu fui também para o mundo da prostituição. Satanás me jogou no lugar mais obscuro que existia, que eu nunca poderia imaginar que eu cairia. Eu fui trabalhar em boates, eu fui trabalhar na noite, eu peguei vícios, eu bebia, eu fumava, e quando eu via, eu estava fumando 3 maços de cigarro por dia. Eu passei a fazer uso de álcool em grandes quantidades. Satanás me oprimia, Satanás tentou me matar por várias vezes. Eu era agredida, eu era humilhada. A minha família me desprezava. Eu cheguei ao ponto de um familiar meu não aceitar um presente que eu comprei para o filho dele, porque era um presente de dinheiro sujo. O meu pai, na época, a única coisa que ele fazia era chorar. Eu, às vezes, visitava a igreja. Eu sentia saudade de Jesus, mas eu não encontrava forças para voltar. Eu era o lixo, a escória da sociedade, das mulheres da sociedade. Eu sentia tanta vergonha, mas tinha minha mãe ainda orando por mim. Ainda tinha pessoas da minha família que estavam nos caminhos do Senhor e que oravam por mim. Nesse vai e volta de um lugar para outro, eu apenas me aprofundava em tristeza, em solidão e nos vícios. Até o dia que o Senhor usou um vaso e disse para mim: filha, não temas, eu ainda te amo. Eu não esqueci do que eu te prometi. Não temas porque eu sou contigo. Eu tô na frente do negócio. Eu disse ao Senhor: Senhor, eu tô cansada disso. E no dia 15 de agosto de 2014, estava diante do altar do Senhor, devolvendo a minha vida para aquele que me deu a vida pela segunda vez. E naquele dia, eu dei um passo para Jesus e eu disse: Senhor, eu tô aqui para nunca mais sair. Eu tô aqui para nunca mais te abandonar. 2 anos depois, adentrava as águas batismais na cidade de Guaíba, de mãos dadas com meu esposo. Eu como obreira da casa do Senhor, levando ele até o nosso pastor para ele ser batizado. E hoje fazemos a obra de Deus juntos. O Senhor me deu um lar e nesses quase 10 anos de união, faço a obra, prego a palavra, oro pelos dons. Quão grandes coisas o Senhor fez por nós. Que Deus abençoe a vida de cada um e que esse testemunho sirva para a edificação de outras vidas. Meu nome é Elisandra, tenho 35 anos, moro na cidade de Gravataí, no estado do Rio Grande do Sul. Sou obreira da Casa do Senhor na Igreja Pentecostal Deus e Amor na minha cidade. Que Deus abençoe a todos vocês.
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2: Por natureza, o homem é esquecido. Esquece de fatos, datas, pessoas e compromissos. Por outro lado, a tendência humana é para não esquecer certos fatos que ocorrem na vida, principalmente quando se trata de perdoar ou pedir perdão. Vemos e ouvimos muitas pessoas afirmarem: eu perdoo, mas não esqueço. Perdoo, mas não quero mais amizade com ele ou com ela. Isto não é perdão. O perdão que a Bíblia ensina é cheio de amor e misericórdia. E normalmente, se perdoando, se esquece, se sepulta no passado. E isso é possível se a pessoa experimentar o perdão divino, tornando-se revertida do grande amor de Deus. Deus, ele é onisciente, é onipresente, é onipotente, mas sem dúvida alguma, ele esquece dos nossos pecados. Pois eu mesmo, Senhor de Israel, apago as tuas transgressões por amor de mim, dos teus pecados, e não me lembro mais. O Senhor Deus lança os teus pecados perdoados para trás de suas costas e joga nas profundezas dos mares. Caro amigo ouvinte, o sangue de Jesus Cristo nos purifica de todo o pecado. Através do seu sangue, que temos a comunhão uns com os outros, e o sangue do Cordeiro de Deus, o Filho de Deus, nos purifica de todo o pecado. Isso se conhecemos a Jesus Cristo e sabemos que Ele é o Senhor. Mantemos a comunhão uns com os outros e o sangue do Cordeiro nos purifica e nos lava e nos limpa de toda iniquidade. Amigo ouvinte, pare, pense, confesse os seus pecados e a partir de hoje, tu serás uma nova criatura em Cristo. Jesus, o Filho de Deus, aprenda a perdoar e será perdoado. Pois quem conhece a Deus sabe perdoar. Esta é mais uma mensagem da Igreja Deus e Amor, levando você ao caminho do Senhor.

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3: Soberano Deus, maravilhoso e eterno Pai, neste momento, mais uma vez, nós entramos na Tua presença para Te agradecer, ó Deus, por este momento na tua presença, Pai. Nós pedimos a Ti, Senhor, nesta noite, que a Tua bênção, Senhor, seja confirmada na vida de cada um dos nossos irmãos ouvintes do programa Voz da Libertação. Senhor, meu Deus, se porventura houver enfermo, Senhor, que nos ouve, e neste momento, Senhor, meu Deus, ó Pai, através da Sua fé, ele deposita a confiança em Ti, Senhor, que ele será curado. Meu Deus, que neste momento, ó Pai, ele possa desfrutar do milagre. Através da fé, através, Senhor, da confiança em Ti, porque eu sei que o Deus a qual nós servimos é um Deus de milagres. O Deus a qual nós servimos é um Deus de providência. É um Deus de maravilha. É um Deus que tudo pode, um Deus que tudo vê. Senhor, nosso Deus e nosso Pai, confirma neste momento a Tua grande obra. Confirma neste momento, Senhor, o Teu agir, o Teu trabalhar. Ó Deus vivo, Deus poderoso, nos dai força, Senhor, para que nós possamos permanecer na Sua presença, Senhor. Para que nós possamos caminhar na Sua presença, meu Deus. Que nós possamos desfrutar das maravilhas do Senhor. Meu Deus, é o que nós te pedimos nesta noite.

já certo da sua resposta. Confirma bênção e vitória na vida de cada ouvinte nesta noite. É o que eu te peço, em nome do Pai, do Filho e do Espírito Santo. Amém e amém, Jesus.

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Muito bem, amados ouvintes do programa Voz da Libertação, neste momento já são 23 horas com 2 minutos. Nós já estamos, né, na reta final do programa Voz da Libertação, programa local, a Voz da Libertação, transmitido, né, aqui através da rádio 92.3 FM, aqui na cidade de Cascavel, amém? Neste momento nós já chegamos na reta final da programação local. Já quero me despedir de todos vocês, com a doce e perfeita paz do nosso Senhor Jesus Cristo. E se despede essa noite ao vosso irmão em Cristo, Diácono Arildo Ratier. Que Deus abençoe a todos. Até a próxima quinta-feira, onde nós estaremos novamente aqui trazendo esta programação abençoada. Deus abençoe a todos.

0: gente vai começar a falar, está vendo? Ele crê na evolução. E não é isso. O que acontece, meus irmãos, é que ele deveria ter resumido a sua vida às questões administrativas, às questões de proteção, mas a Bíblia fala que ele foi ao templo e no templo ele quis oferecer ao Senhor holocaustos e Deus falou claramente com ele, a ti não compete oferecer isso, mas sim aos sacerdotes. E ao invés de aceitar o que Deus estava falando, e a Bíblia diz que ele ficou mais nervoso ainda, eu sou rei, que eu faço o que eu quero e ponto final. E não deu certo, porque Deus mandou-lhe uma lepra na testa. E a Bíblia fala que ele foi tirado naquele mesmo dia do palácio, do trono, da sociedade, da família, e morreu sozinho, à parte, num barraquinho. Isso afeta as pessoas ou não afeta? Aleluia. Às vezes nós temos pessoas na nossa família, ou amigos, ou conhecidos, que a gente vê essas pessoas se definhando, às vezes, até a morte, e nós sofremos emocionalmente, os nossos sentimentos se afloram, e nós choramos, e nós, às vezes, oramos a Deus, e sinceramente, não sei vocês, mas às vezes a gente começa a querer pedir explicação ao Senhor, né? Mas, meu Deus, eu orei, Senhor, eu pedi, por que o Senhor não fez? Eu já pedi explicações para Deus, vocês já pediram? Deus não deu não, mas que eu já pedi, eu já. Eu entendi que Deus falou, deixa eu agir, eu sou Deus, tu fica aí no seu lugarzinho. Mas é que como nós somos seres humanos, a gente faz questões, a gente faz perguntas. O rei Uzias estava morto. Isso entre 700 e 750 anos antes de Cristo. No ano em que morreu o rei Uzias. Depois de ver a situação do seu amigo morrer, do jeito que morreu, a gente se assusta. Deus está com a lepra no rei Uzias. Vai que eu dou uma vacilada e Deus me dá uma rasteira também, não é? Vai que eu faça alguma coisa e de repente na posição que eu estiver, eu esteja soberbo. Seria o meu pensamento se eu fosse Isaías. Vai que de repente eu também me vire para Deus ou para os sacerdotes do Senhor e diga, não, aqui mando eu, sou profeta e ponto final. E Deus chega e me passa uma rasteira também. Glória a Deus. Se Isaías estava, por alguma razão, não é? Abatido, em nossos dias, né? Que ele estava arrasado, eu sei. Que ele estava amedrontado, tenho certeza absoluta. Mas a Bíblia Sagrada nos fala que ele foi buscar refúgio no templo, onde se supunha que a presença de Deus poderia estar. É assim que a gente vê as dúvidas da gente se esvaírem, serem exterminadas. O rei estava morto, o profeta arrasado, foi buscar conforto. O rei estava morto, mas Deus não.
1: Glória a Deus.
0: Deus continuava como continua vivo. E diz o profeta, eu vi o Senhor assentado sobre um alto e sublime trono. Isso é uma visão sem igual, né, meus irmãos? Nos faz lembrar até mesmo a visão, ou a forma que Deus se apresentou a Moisés. No livro de Êxodo, capítulo 15, a Bíblia fala sobre isso, não vou discorrer sobre o assunto, mas vocês sabem. É claro, dentro da sua forma de ser, dentro da sua cortina, não é? Morreu o rei Uzias e no mesmo ano eu vi o Senhor assentado sobre um alto e sublime trono. E o seu séquito, ou seja, os seus acompanhantes, aquilo que acompanha Deus, era bem grande porque enchia o templo. Os serafins estavam acima, seis asas voavam, cobriam os pés, cobriam o rosto e clamavam: Santo, Santo, Santo, Santo. que Isaías estava vendo era algo da natureza e do caráter de Deus. Santo, santo, santo. Eu me perguntei, meus irmãos, durante toda a semana, será que houve um dia em particular que Isaías falou, não, vou tal dia no templo, não vai ter ninguém lá, eu vou ficar sozinho? Eu não acreditei nesse pensamento meu, eu acredito que muito mais gente estava no templo nesse momento. Mas acredito que o único que viu a visão foi o profeta. No caso ainda, Isaías viu essa visão. Meus irmãos, em nossos dias nós vemos muitas pessoas movidas a visões, movidas a revelações, movidas a sonhos, e às vezes cometem injustiças tão grandes por não saberem decifrar o que é que estão vendo, se é que estão vendo. Ainda hoje no programa Mensagens Cantadas eu dizia aos irmãos que tem pessoas que não têm entendimento mesmo. Tem pessoas que deixam fluir completamente todo sentimento carnal, deixa aflorar esse sentimento. E tem pessoas, meus irmãos, que são maldosas, eu diria. Porque quando uma pessoa diz que viu e não viu, ou quando diz que viu e não sabe interpretar e sai falando o que quer, eu vejo maldade. Aleluia. E acredito muito que a palavra de Deus, meus irmãos, ela preenche em nossos dias hoje, em nossos dias ela preenche toda e qualquer necessidade da igreja, mas acredito que se necessário for, Deus pode levantar uma pessoa, desde que seja para consolação, conforto e orientação da igreja. Glória a Deus! O que passa disso aí para mim não serve, porque isso vai deturpar e em muitos casos pode até mesmo bater de frente com a palavra de Deus.
1: É Jesus!
0: Então a gente tem que ser muito bereano, a gente tem que ser muito observador, e a Bíblia Sagrada nos manda, com todas as letras, provar os espíritos e fatalmente provar tudo que possa ser falado a âmbito espiritual, já que não foi eu que vi, já que não foi você quem viu, nós temos a obrigação de meditar, refletir, para ver se realmente é assim que Deus está falando, ou se até mesmo é Deus quem está falando. Santo, santo, santo.
1: Aleluia.
0: Santo, santo, santo.
1: Aleluia.
0: O que foi que Isaías viu, meus irmãos? Eu tentei colocar algumas direções. A primeira coisa que ele viu com toda certeza foi o Senhor. Da forma que o Senhor se apresentou e dentro da maneira que Deus se apresenta, ele viu o Senhor mesmo. Eu poderia dizer aos irmãos que a partir do momento que nós achamos que temos algo, uma visão, uma revelação, nós podemos perguntar, Senhor, é o Senhor mesmo? Eu já tive muitos sonhos, eu sei que vocês também já tiveram muitos sonhos, nós já tivemos muitas coisas que pareciam revelações. E em muitos casos nós comentamos, e em muitos casos nós falamos, e em muitos casos nós vimos que na realidade não era exatamente aquilo, mas a gente interpretou no tempo daquela forma. A primeira coisa que o profeta viu foi realmente Deus. Deus. Você acha que Deus se importaria ou se incomodaria ou disciplinaria você ou mataria você se você perguntasse, Senhor, é o Senhor mesmo? É o Senhor mesmo quem está falando? É o Senhor mesmo quem está mostrando? Essa visão é do Senhor mesmo?
1: Glória a Jesus!
0: Primeira coisa que ele viu foi Deus. Isaías viu ao Senhor, diz a Bíblia. E quando a gente vê o Senhor, meus irmãos, muitas coisas interessantes acontecem. Mas eu acredito que a coisa mais interessante, mais importante que acontece quando a gente vê Deus, e quando eu digo ver Deus, eu não estou falando com a questão apenas visual, não, eu estou falando ver Deus agir, ver Deus falar, ver Deus através da sua palavra orientar, quando nós sentimos que Deus está se manifestando a nós.
1: Louvado seja Deus!
0: Muita coisa boa pode acontecer, é verdade, mas existe uma coisa que eu particularmente já coloquei como a mais importante. Versículo 5, nós vemos aqui que Deus chegou com pompas e circunstâncias, não é? Como diz a juventude, Deus chegou chegando. Porta tremia, era serafim voando, Era fumaça enchendo a casa. E de repente uma voz: toda a terra está cheia da glória do Senhor. Depois de ver Deus, a primeira coisa que o profeta viu, o que, que foi? Primeira coisa que o profeta viu, e é a que eu julgo a mais importante. Quando nós enxergamos a Deus, quando nós tivermos uma visão, ou quando a visão de Deus estiver acontecendo de qualquer maneira, imediatamente nós enxergarmos a nós mesmos. Essa é a coisa mais importante da visão. Alguns dias atrás, o irmão disse que tinha uma visão, teve uma visão. Chamei os irmãos, vamos ouvir a visão do irmão. Sinceramente, meus irmãos, em alguns momentos a gente tem até vontade de rir, mas a gente não ri por respeito à pessoa. Mas parece que a própria pessoa não se respeita. Quando a pessoa se dá o direito de falar um monte de coisa extraída da horta, incluindo dentre elas as abobrinhas, e falar que Deus me revelou. Acho interessante que muitas pessoas são movidas por visões, revelações, mas nunca a respeito delas mesmas, e nunca conseguem se enxergar, se enquadrar ou se consertar diante do que estão vendo, mas sempre usam tudo isso para esticar, estender o dedo, para falar dos outros, e às vezes o que criam é mexerico, contenda, fofoca, confusão e injustiças. O profeta enxergou o Senhor. Ele olhou, é Deus mesmo, é Deus mesmo. Fumaça para todo lado, para a gente desmaiar bastava um serafim voando, né, meus irmãos? Mas ele não desmaiou não, mas imediatamente ele enxergou ele mesmo. Ai de mim que vou perecendo, disse o homem de Deus.
1: Glória a Jesus.
0: Eu sou um homem pecador, um homem de lábios impuros, e habito no meio de um povo de impuros lábios, e os meus olhos viram o Senhor. É bem diferente das visões que a gente vê hoje, né? Sendo deflagradas como visões de Deus. Outros que têm das suas visões, porque Satanás armou o seu exército no inferno. Peraí, irmão, Satanás não pode armar o seu exército no inferno. Meu irmão, tá carnal, irmão, não acredito em nada que Deus fala, né, irmão? Mas não dá para acreditar, ué. Gente que acha que está cheia da visão e cheia da revelação para ficar ameaçando os outros. É difícil você passar num lugar, a pessoa, eu ouço isso quase todo dia. Começam assim, ó. Você já se assusta. A pessoa nem chegou perto de você, já está com aquela cara assim, tipo, sabe aquela cara de João que vai para a forca? Aí vem com aquele jeitinho, irmão. Eu não sei explicar por quê. Se não sabe explicar, cala a boca.
1: Louvado seja o Senhor.
0: Eu não sei dizer o que é, então não diga.
1: Glória a Jesus.
0: Mas eu vi, olha, irmão, ora, ora. A pressão sua vai subir na hora. Isso é uma ameaça. A pessoa está usando tudo isso para ameaçar você. E olha, meus irmãos, é difícil um dia aqui na igreja que não chega um desse tipo para mim. Para vocês também acontece? É difícil. Se colocam como se fossem eles assim, tipo, acima da média, eu estou acima de todo mundo, irmão. Olha, Deus me mostrou, o que Deus mostrou, não posso falar. Então cala a boca, irmão. Se você falar assim com ele, aqui tem dia que tem nego aqui, você está terminando o culto, ele está te dando de dedo e gritando no meio da igreja, e lá na porta ele solta uma língua estranha lá, e tem dia que fica, aleluia, o Senhor falando, abra os olhos. E se você for discutir, tentar argumentar, você é capaz de levar golpe de karatê, de judô, de boxe, de tudo enquanto é coisa. É melhor correr.
1: Aleluia! Glória a Deus.
0: Não é brincadeira, não. As visões que eles têm nunca são para mostrar quem eles realmente são. E eu chamo isso de terrorismo espiritual. O irmão está buscando a Deus, Deus está começando a abençoar e chega o terrorista. Irmão, o seu carro é aquele verde, né? Rapaz, na minha visão só sobrou a traseira. Como é que o irmão vai dirigir o carro dele depois? Já ouviram isso? Quem já ouviu uma coisa parecida? Não é verdade? Que tipo de visão é essa? Por isso eu estou dizendo, meus irmãos, que quando Isaías, mesmo estando arrasado da forma que ele estava, sofrendo porque o seu amigo, o seu rei estava morto, quando ele fala, no ano que morreu o rei Uzias, eu vi o Senhor, eu vi os serafins, os umbrais das portas tremiam, a casa se encheu de fumaça. Então ele dizia, eu vi o Senhor. Ele estava, eu pelo menos entendo, meio que temeroso. Afinal de contas, Uzias tinha morrido do jeito que eu falei para vocês, do jeito que a Bíblia Sagrada fala para todos nós. Imediatamente ele olhou para ele e se enxergou. Eu habito no meio de um povo de impuros lábios e eu também tenho os lábios impuros. Ai de mim que vou perecendo porque eu vi o Senhor. Se tornaria um grande profeta de Deus, porque Isaías foi um grande profeta, mas reconhece a sua situação de miséria naquele exato momento em que ele tem a visão. Os meus olhos viram o Senhor, eu vou morrer. Basicamente era isso que ele estava dizendo. Eu estou morrendo, eu estou perecendo. Porque eu sou uma pessoa que não poderia estar vendo o que eu estou vendo. Não é pouco não, os meus olhos viram, Senhor, ai de mim, agora ai de mim. Uzias já morreu e agora é a minha vez.
1: Louvado seja o Senhor.
0: Ai meu Deus, aleluia, louvado seja Deus. Quando a gente vê Deus, a gente tem que enxergar a gente. O que faz isso acontecer é a grandiosidade do nosso Deus e a nossa insignificância. Deus nos ama. Sabemos que nós somos filhos de Deus. Mas é só isso. Nós não podemos achar que nós representamos alguma coisa a mais do que nós realmente representamos. Homens é que somos pecadores, todos pecaram, diz a palavra de Deus. Se não fosse a misericórdia do Senhor, todos nós estaríamos condenados à morte, à perdição do inferno.
1: É mesmo assim. Aleluia, Jesus.
0: Jesus começou a se aproximar de Pedro. E Jesus começou a falar coisas tremendas. E Pedro foi conhecendo Jesus. E um dia Pedro falou, sai de perto de mim, Senhor, eu sou um homem pecador. Imediatamente, quando nós temos uma visão ou quando nós reconhecemos a presença de Deus, nós temos que enxergar a nossa situação, porque a grandiosidade, a santidade do nosso Deus é muito grande e traz uma luz tremenda para nós podermos olhar dentro de nós mesmos e verificarmos quem realmente somos. Não é essa coisa de ficar tipo, ai, mano. Esse aí tá, eu já ouvi isso.
2: Esse aí que está pregando, Deus já me falou qual vai ser o final dele. Você treme.
0: Esses que passam perto de você,
2: cuidado, viu, irmão? Cuidado.
0: E nós temos que colocar um ponto final nisso, entendendo as questões da visão. Nós temos aqui, meus irmãos, algo que eu poderia chamar assim tridimensional, ou seja, a primeira coisa, o número um, a gente vê Deus, temos a possibilidade de ver o Senhor, e eu sei que vocês estão vendo Deus. Eu tenho a mentalidade bem fértil. Eu quando leio, meus irmãos, eu sei esse capítulo de cor e salteado. Porque de uma forma espiritual, né, eu sou apaixonado pelo capítulo 6 do profeta Isaías.
1: Glória a Deus!
0: E eu fico me colocando no lugar do profeta. Ele está lá de repente... Ele olha e eu me coloco no lugar e as coisas tremem, fica tudo branco. E as vozes, santo, santo, santo. Eu fico me colocando, então eu vou vendo Deus nessa situação. Eu vou enxergando Deus nessa situação. E a segunda característica dessa, de três que eu estou falando, é enxergarmos então a nós mesmos, assim como Isaías. Enxergou-se a si mesmo, assim como Pedro também enxergou-se a ele mesmo. E a Bíblia Sagrada fala, meus irmãos, o profeta não falou muito, ele só falou, eu sou pecador. Basicamente foi isso que ele falou. Mas um dos serafins voou para mim trazendo uma brasa viva que tirara do altar com uma tenaz. Tenaz é um tipo de uma tesoura que você aperta aqui, fecha a ponta, você vai lá no altar, no caso aqui o serafim foi lá, tirou uma brasa viva. Eu acho que o profeta estava tipo, o que eu faço agora? Morri, estou vivo. De repente vem aquela brasa e... taca-lhe a brasa na boca. E com a brasa, ou seja, e com ela tocou minha boca e disse: eis que isso tocou os teus lábios e a tua iniquidade foi tirada e purificado o teu pecado. Aleluia, aleluia, louvado seja Deus. Isaías viu a Deus, Isaías viu a si mesmo, Isaías viu o que Deus tinha preparado para fazer com ele.

0: Se o rei Uzias, vocês estão vendo que eu estou trabalhando com Isaías e Uzias, né? Se o rei Uzias tivesse ouvido os sacerdotes, não, gente, vocês desculpa aí, eu acho que eu me excedi, né? E eu sou rei, eu achei que eu tinha condições de, mas se vocês falam que não, pelo amor de Deus, então me perdoe. Eu acho que ele teria saído tranquilamente do templo, Deus o teria perdoado também, e quem sabe ele tivesse reinado mais 10, 15, 20 anos. Mas não. Eu creio que diante da questão do rei Uzias, Isaías não quis dar chance nenhuma para que algo desse errado. Estou vendo o Senhor, estou vendo serafins, deixa eu olhar para mim mesmo, e já vou logo confessando que eu sou pecador, já vou logo dizendo que a minha boca não é uma boca pura não, já vou logo dizendo que habito no meio de um povo que também é de impuros lábios. E imediatamente quando ele disse isso significa humilhar-se, reconhecer os seus próprios erros e humilhar-se diante da presença de Deus. A Bíblia Sagrada diz que ele falou, Deus não falou nada, simplesmente fez com que um serafim fosse lá, pegasse uma brasa e tocasse na sua boca e disse: olha, os teus pecados estão perdoados, os teus lábios estão purificados, ou seja, a tua iniquidade foi tirada e purificado foi o teu pecado. Isaías viu o poder purificador do nosso Deus. Isaías contemplou, depois de ter confessado, Deus agiu, Deus perdoou, eu diria que Deus limpou. Brasa viva significa limpeza, purificação.
1: Aleluia a Deus!
0: Diferente de revelações que só trazem fofocas, né? O irmão chegou e falou: os irmãos estão. É emotivo, uma visão que o irmão estava vestido de palhaço. A vontade da gente é perguntar, tens mãe, né? Mas não, a gente tem que ter domínio próprio nessa hora e falar: mas o que quer dizer, irmão? Eu não sei. Ai, meu Deus. Então quer dizer que o irmão não sabe. Não sabe. Não sabe, fala. E fala que é visão. E fala que é revelação. E eu sei que muitos de vocês já ouviram coisas muito estranhas. Muito estranhas. Já vi nego falar de cachorro com três cabeças atrás de mim. Mas o que quer dizer, irmão, cachorro com três cabeças? Ah, não sei. Então dá um saco de ração para esse cachorro logo, para acabar com essa correria. Sei lá, qualquer coisa assim.
1: Aleluia, Deus.
0: Foi purificado. Foi purificado. Essas três coisas, meus irmãos, só podem levar a um resultado. Você vê Deus, você vê você mesmo, você é tocado por Deus. Já foi tocado por Deus alguma vez? Já foi tocado por Deus? Se você não foi tocado por Deus nunca na sua vida, olha, peça para Deus tocar em você, porque eu vou dizer uma coisa: quando a nossa vida é verdadeiramente impactada pelo tocar do nosso Deus, tudo muda. Tudo muda. Tudo muda. O resultado de tudo isso não pode ser outro resultado. Purificado. Aí ele ouviu a voz do Senhor que dizia, estou no versículo 8. A quem enviarei? E quem há de ir por nós? Isso é muito importante. Não é só enxergar a gente, mas também enxergar os outros. Porque quando Deus fala com o profeta, já purificado, restaurado, vivo, eu acredito que Isaías estava muito feliz, aleluia. Eu não estou morto não, eu estou vivo, né? E Deus fala, eu preciso enviar alguém. Quem eu vou, a quem enviarei? O profeta não chega e fala: Senhor, quanto vai ser o salário, a prebenda, não é? Não. Senhor, como é que é? Vai ter plano dentário, plano de saúde, vai ter passagem, vai ter vale transporte, vale alimentação. É claro que eu estou contemporizando, não é? Estou trazendo para os nossos dias. Porque naquele tempo não tinha nada disso. Mas a forma imediata que o servo de Deus responde, nos mostra que Isaías enxergou a ele mesmo, mas enxergou também as pessoas que precisariam ouvir a mensagem que Deus haveria de falar por intermédio dele. Isso se chama assumir uma responsabilidade perante Deus e perante as pessoas. Meus irmãos, até agora, tudo que nós estamos vendo a respeito da revelação, ou seja, da visão do profeta, é tudo muito bom, não é verdade? Sabe por quê? Porque essa visão é de Deus. Agora, quando a visão começa a complicar, quando a visão começa a trazer mais situações de transtorno do que situações de solução, quando as visões, estou falando visões entre aspas, né? Começam a trazer fofoca, mexerico e gente fica triste. Eu já vi pessoas baterem outras pessoas por causa de revelação. A camarada chega um dia e fala, ó, a senhora ali, vem cá, a senhora está com AIDS. O marido se levanta e fala, você vai ter que provar. Vai ter que provar, porque eu não tenho AIDS, é minha esposa, só se ela me traiu. O senhor vai ter que provar, espera aqui que nós vamos ter que provar, o pastor, ó. É errado o que eu estou falando? Não é errado o que eu estou falando. Nós temos que abrir os nossos olhos, as coisas de Deus são, de uma forma resumida, sempre para o crescimento, para a consolação, para a edificação da sua igreja. O que passa disso aí não pode ser de Deus, não pode ser de Deus. Eu estava falando do rapaz da revelação do palhaço, não é só isso, a gente vê palhaçada também dentro da igreja, através de pessoas que estão dizendo, não, é Deus, Deus está me usando, cuidado comigo, Deus me usa, hein? Olha lá. Um amigo meu se converteu, igreja do interior, e as jovens lá tudo querendo se casar. E esse amigo meu foi convidado para um culto de oração, e chega lá, se levanta a profeta, aquelas vozes horríveis. Quando, no interior, quando se levanta a profeta e começa com essa voz, você acha logo que é um fantasma, porque tem que ter esse cantozinho. Você já fica assustado. E a mulher se levanta, pega na mão do irmão novo convertido que está chegando na igreja e começa, meu Cinderelo. E pega na mão da mocinha, minha Cinderela. Era um Deus que gostava de Walt Disney, tinha ido para Orlando passar férias, porque eu nunca vi Deus se levantar e falar, Cinderelo meu, essa é a sua Cinderela. Você vai casar com meu Cinderelo, porque meu Cinderelo, você tem que amar minha Cinderela, passa-me o favor. E você vai falar, mas minha irmã, de onde foi que a senhora tirou isso? Olha, tá duvidando? Tá, tô sim. Olha a mão de Deus. Até agora, na visão do profeta Isaías, tudo que está acontecendo aqui está de acordo com aquilo que nós entendemos que Deus faz quando Ele age.
1: Glória a Deus.
0: Restaurou Isaías.
1: Glória a Deus, glória a Deus.
0: Confirmou a sua questão profética. Purificou a sua vida. O fez reconhecer que ele precisava melhorar. E fez ele sentir a responsabilidade de fazer para Deus alguma coisa que está correta, perfeito. É isso que nós queremos que aconteça. Se vai ter alguém que vai ter alguma revelação, vai ter alguma visão de Deus, que seja para a glória de Deus, para edificação e consolação do corpo. Porque não pode passar disso. Não pode. Reis morrem, presidentes morrem, pessoas importantes morrem, nós também morremos. Mas o nosso Deus, esse mesmo Deus continua vivo.
1: Aleluia!
0: Ele pode falar com você? Pode. Ele pode mostrar a você uma coisa? Pode. Pastor Lourival, posso perguntar a Deus se é Ele mesmo, posso pedir a Deus, porque esse negócio de falar, irmão, eu tive uma visão, não sei porquê, eu não sei entender, eu não sei porquê que é, mas eu senti, tem que saber. Eu acho meio difícil, meus irmãos, quando alguma pessoa chega e fala, pastor, olha, eu saí com um cabrito, com o pé na cabeça, tinha duas cruzes atrás e pegava fogo na frente, e vi um caminhão do exército e falando russo, dá para o irmão explicar para mim? Meu Deus do céu, eu fico mais confuso que o irmão. Eu não tenho como explicar uma coisa dessa.

0: Porque até agora esse povo tem ouvido de fato e não tem entendido nada. Tem visto de verdade, mas não tem percebido nada. Então você vai falar, você vai esclarecer, você vai dizer. Aí sim é de Deus! Só para terminar, meus irmãos, existem coisas complicadas, porque se nós verificarmos a trajetória profética do profeta Jeremias, por exemplo, a Bíblia Sagrada nos fala que Jeremias dava uma profecia, de repente aparecia outro profeta, que também a Bíblia chama de profeta de Deus, e falava algo totalmente contrário. Aí está, vamos discernir. Um falava o que o povo queria ouvir, o outro falava o que Deus queria falar. A Bíblia Sagrada fala do profeta jovem e do profeta velho. O profeta jovem, a ele foi dito: você vai por esse caminho, não volta por aqui, não coma em lugar nenhum. E se levanta um profeta, e a Bíblia fala, falando pelo Espírito de Deus, e fala: fica aqui, come aqui, vai por esse caminho. O rapaz morre, o novo morre. Então não é tão simples assim, nós temos de discernir. Nós temos que perguntar a Deus se necessário for. Mas eu diria aos irmãos que dentro de qualquer coisa que possa semear qualquer tipo de dúvida, vamos ficar com a visão das visões e com a revelação das revelações, que está aqui a palavra de Deus. Que Deus abençoe vocês, meus irmãos, que Deus os guarde. Eu espero que os irmãos tenham compreendido. Os irmãos estão entendendo que nós não estamos falando mal de nenhuma pessoa que se julgue espiritual, não estamos falando mal, eu diria, de quem queira ajudar, não, mas nós estamos orientando a igreja. Se tem algo que é de Deus, então que seja para a consolação, para a edificação, para o crescimento, para o ensinamento do povo de Deus. Agora, essa coisa de eu não sei porquê, parece que é, mas parece que não é, eu não sei porquê, mas estou sentindo, esse negócio de estou sentindo, ai meu Deus, esse negócio de estou sentindo. Complicado. Mas chegou para mim um dia e falou: pastor, eu estou sentindo que o irmão está com fome. Falei: claro que eu estou com fome, pois é hora do almoço. Ah, então vamos almoçar. A vontade de falar para o irmão é: irmão, eu vou almoçar, mas você não vai comigo não, porque esse seu sentimento aí está louco, isso é mais carnal do que tudo, não é verdade? E é tanta gente sentindo daqui, sentindo dali, sentindo dali. Vamos ser mais realistas, meus irmãos, mais espirituais, para nós não atrapalharmos a obra de Deus. Para nós não ferirmos pessoas que vêm buscar a orientação do Senhor. Para nós não desanimarmos e não metermos medo naquele que ainda não tem o conhecimento de Deus. Imagine você, um novo convertido, chega o profeta para ele: irmão, eu vi um caixão. Eu vi um caixão, irmão. Eu vi um caixão, eu não sei porquê, mas eu achei que era o caixão do irmão. Esse rapaz não volta nunca mais na igreja. E o pior é que isso acontece. Vocês entenderam, meus irmãos? Se Deus está nos revelando, se Deus está nos dando visões, vamos saber então, antes de falar, não é? Se é de Deus, vamos interpretar, vamos enxergar, encontrar objetivos, vamos olhar para nós mesmos, vamos crescer espiritualmente. Se não tenho por que falar alguma coisa, não devo falar. Se não é na mínima necessidade, eu vou falar. Tem irmãos, aqueles que falam assim: irmãos, eu sei que eu vou pagar o preço. Tem esses que falam assim, né? Eu sei que eu vou pagar o preço, mas o que eu tenho que falar aqui é Deus quem está mandando. Aí a pessoa começa a soltar um monte de impropério, não tem prova de nada, coisa sem pé e sem cabeça, ainda sai assim: eu sei que eu vou pagar o preço. Sabe que vai ser disciplinado, porque é uma baita de uma confusão que está criando. Para que é que serve isso? Se vamos ter visões, se Deus vai falar conosco, então, mais uma vez, só para encerrar a mensagem, sendo sim repetitivo, que seja para o crescimento, edificação e consolação da igreja. Deus abençoe vocês, meus irmãos. Que o Espírito Santo de Deus siga falando, e que nós aprendamos cada vez mais na presença do Senhor. Coloca-te de pé em nome de Jesus Cristo.
1: Louvado seja o Senhor.
0: Nós vamos apresentar a Deus, com muita sabedoria, apresentar a Deus a nossa gratidão. Quem está entendendo a gratidão aí, hein? Amém? Deus falou contigo hoje? Falou? Expressa sua gratidão ao nosso Deus Todo-Poderoso, Senhor meu Deus, Senhor meu Pai. Obrigado a Deus por essa palavra gostosa, Senhor, que o Senhor falou a nós, falou aos nossos corações. Obrigado, Senhor meu Deus, por essa gente de fé que está

0: aqui na sua casa nessa noite. Que todos tenham sido abençoados com a sua palavra, que tenham sido revigorados, fortalecidos. Em nome de Jesus Cristo, que é o meu Deus, siga abençoando, siga guardando, siga protegendo, siga sendo Deus da provisão, Deus da vida, Deus do socorro. Nós agradecemos o Senhor de todo o nosso coração por todas as coisas maravilhosas que o Senhor tem feito em nossa vida. Em nome de Jesus, amém, Senhor, amém, amém. Se Deus falou com vocês hoje, eu consideraria isso uma visão que Deus deu a vocês. E além de enxergar Deus, enxergar vocês mesmos, enxerguem também a responsabilidade que Deus coloca nas mãos de vocês a partir de hoje. Eu quero orar por vocês também. Se coloquem de pé, meus irmãos, coloquem as mãos nas vossas cabeças. O nosso Deus é poderoso, Ele cura, Ele abençoa, Ele resolve situações que parecem impossíveis. Pode acreditar que Deus está agindo na sua vida. Pode acreditar que as doenças estão sendo curadas. Pode acreditar que Deus está visitando a sua família. Você que está aqui, está há tanto tempo afastado dos caminhos do Senhor, volta para o Senhor agora. Volta para o Senhor. Deus falou contigo, a visão de Deus para você foi essa mensagem que Ele falou ao seu coração hoje. Irmão Dorival, eu sou tão pecador. Então Deus está mandando, ou Deus já está ordenando a purificação da sua vida se você se humilha perante Ele. Pecadores todos nós somos. Deus te perdoa, Deus te levanta. Você que está aqui, que ainda não se entregou para Deus, entrega a tua vida ao Senhor. Entrega a sua vida para Deus. Nós não somos nesse corpo eternos. Mas enquanto estamos nesse corpo, considere isso a oportunidade que Deus dá para você tomar as decisões eternas. Onde é que você quer passar a sua eternidade? Com Deus ou no castigo eterno? Ah, isso não existe, pastor. Muitas pessoas vão descobrir tarde demais. Muitas pessoas, ao dizerem não para o Senhor, vão descobrir tarde demais que disseram não à vida eterna na presença de Deus. Diga sim para Deus. Receba o Senhor Jesus como seu Salvador. Reconcilia-te com Deus, você que está aqui, você que está em casa, e levanta a cabeça e siga a sua vida. Quando você chegar na curva da vida, ou seja, quando você tiver que desaparecer e tal, pode ter certeza que anjos de Deus estarão levando você daqui para a presença do Senhor. Vive uma vida tranquila, uma vida com certeza de que o seu nome está no livro da vida. Isso traz tranquilidade para a vida e traz também tranquilidade para a morte. Aceita Jesus, reconcilia-te com Deus e fica firme. Deus ama você e Ele vai te amparar e vai te ajudar a vencer todos os obstáculos da sua vida. Senhor meu Deus, Senhor meu Pai, o Senhor está abençoando esse povo, eu sei. O Senhor está curando essa igreja, eu sei. O Senhor está recepcionando esse que está se entregando ao Senhor, esse que está voltando para o Senhor. Senhor meu Deus, Senhor meu Pai, visita cada coração, meu Deus, cada vida, cada pessoa na sua particularidade. Visita agora, meu Deus, visita com o seu poder, visita, ó Deus, com a transformação que o Senhor faz das tuas mãos. Visita, meu Pai, visita, meu Deus, em nome de Jesus Cristo. O Senhor é poderoso para colocar por terra tudo que está trazendo aborrecimento para essa pessoa, tudo que está trazendo dor para essa pessoa. O Senhor é poderoso para restabelecer, para restaurar, para trazer alegria, para trazer paz. O Senhor é Deus vivo e poderoso para fazer aquilo que chamamos de uma grande obra nessa vida, Senhor meu Pai. Toda dor, toda enfermidade, toda miséria, toda opressão, todos os sentimentos ruins, toda força maligna que atinge esse corpo, que atinge essa vida, eu repreendo agora, meu Deus, e peço ao Senhor que venha sobre esse povo a sua paz, que venha sobre essa igreja a sua tranquilidade. Senhor meu Deus, eu repreendo essa dor, tira essa dor, Senhor. Eu repreendo, Senhor meu Pai, esse sentimento ruim, essa ansiedade profunda. Eu repreendo essa depressão, eu repreendo esse agir maligno, eu repreendo esse espírito maligno que está trabalhando para destruir essa casa, essa família. Eu repreendo e peço ao Senhor, faça fluir nessa vida da tua paz, que a presença presença dos tios, meu Deus, seja representante de todos os benesses das tuas mãos. Em nome de Jesus Cristo, meu Pai, abençoa esse povo. Abençoa esse ouvinte. Abençoa todos os que estão orando conosco agora, Senhor. Que a mão do Senhor esteja sobre nós, curando, abençoando, salvando, prosperando e ajudando. Em nome de Jesus Cristo. Amém, Senhor. Amém. Amém. Vocês vão receber a unção. Agradeço a presença de todos vocês. Quem está edificado, levante uma das suas mãos e diga glória a Deus. Então dá um sorriso bem gostoso. Só os feios não vão sorrir. Só os bonitos podem sorrir. Feio não. Feio fica muito feio rindo. Dá um sorriso bem gostoso e diga à pessoa que está ao seu lado: foi muito bom ter visto você na casa de Deus. Que bom que você veio. Que Deus abençoe todos vocês. Digam comigo assim: a paz do Senhor Jesus. A paz do Senhor Jesus. A paz do Senhor Jesus. Vão com Deus, meus irmãos. Que Deus os abençoe grandemente. Que o Espírito de Deus siga falando fortemente ao seu coração, à sua vida. Ouvintes amados, olha, vocês vão continuar na companhia agradável do programa Voz da Libertação, sendo abençoados pelo Senhor. Vão com Deus, meus irmãos. Fiquem com Deus, prezados ouvintes. Que Deus siga abençoando grandemente as vossas vidas.
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3: Também eu te guardarei na hora da tentação que há de vir sobre todo mundo para tentar os que habitam na terra. Eis que venho sem demora, guarda o que tens, para que ninguém tome a tua coroa. A quem vencer, eu farei coluna no templo do meu Deus, e dele nunca sairá, e escreverei sobre ele o nome do meu Deus, o nome da cidade do meu Deus, a Nova Jerusalém, que desce do céu do meu Deus, e também o meu novo nome. Quem tem ouvidos, ouça o que o Espírito diz às igrejas. Que palavra tremenda, é a palavra que acabamos de ler. O Senhor, nada melhor do que Ele, conhecendo o meu, o teu, o nosso, os nossos corações, ao ponto de colocar diante das situações adversas que possamos enfrentar. E eu convido vocês para refletir um pouquinho, saber que Deus cuida, saber que Deus sabe muito bem o que nós precisamos. Então, nós somos a Igreja Deus e Amor, estamos aqui prontos para juntos buscar a presença de Deus. Não importa a igreja que você participa, que você é membro, que você frequenta, o importante é que você se entregou a Jesus um dia, tomando uma decisão de ser crente, ser fiel a Deus. E nada melhor do que nós juntos compartilhar a palavra do Senhor, esta palavra que muda, palavra que transforma. Não há outro meio de nós conhecermos a Deus se não for através da palavra do Senhor. Então sempre a gente está incentivando, orientando, dando essa palavra de estímulo aos nossos irmãos a examinar, a ler, a buscar a palavra do Senhor, porque a palavra do Senhor, ela traz a transformação, ela traz a mudança de vida, e vale a pena nós dedicar o nosso tempo para ouvir a voz de Deus. Lembrando que nós temos aqui na sede mundial nossos cultos, a nossa Igreja Deus e Amor. Daqui a pouquinho teremos o culto da libertação, logo de manhã, teremos à tarde e também à noite. E

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1: Por natureza, o homem é esquecido. Esquece de fatos, datas, pessoas e compromissos. Por outro lado, a tendência humana é para não esquecer certos fatos que ocorrem na vida, principalmente quando se trata de perdoar ou pedir perdão. Vemos e ouvimos muitas pessoas afirmarem: eu perdoo, mas não esqueço. Perdoo, mas não quero mais amizade com ele ou com ela. Isto não é perdão. O perdão que a Bíblia ensina é cheio de amor e misericórdia. E normalmente, se perdoando, se esquece, se sepulta no passado. E isso é possível se a pessoa experimentar o perdão divino, tornando-se revertida do grande amor de Deus. Deus, ele é onisciente, é onipresente, é onipotente, mas sem dúvida alguma, ele esquece dos nossos pecados. Pois eu mesmo, Senhor de Israel, apago as tuas transgressões por amor de mim, dos teus pecados, e não me lembro mais. O Senhor Deus lança os teus pecados perdoados para trás de suas costas e joga nas profundezas dos mares. Caro amigo ouvinte, o sangue de Jesus Cristo nos purifica de todo o pecado. Através do seu sangue, que temos a comunhão uns com os outros, e o sangue do Cordeiro de Deus, o Filho de Deus, nos purifica de todo o pecado. Isso se conhecemos a Jesus Cristo e sabemos que Ele é o Senhor. Mantemos a comunhão uns com os outros e o sangue do Cordeiro nos purifica e nos lava e nos limpa de toda iniquidade. Amigo ouvinte, pare, pense, confesse os seus pecados e a partir de hoje, tu serás uma nova criatura em Cristo. Jesus, o Filho de Deus, aprenda a perdoar e será perdoado. Pois quem conhece a Deus sabe perdoar. Esta é mais uma mensagem da Igreja Deus e Amor, levando você ao caminho do Senhor.

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4: Meia-noite 2.
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2: 12:34.
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3: 1 e 6.
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1: 1:32.
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2: 2 e 7.
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2: 2h35.
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3: 3 e 7.
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3: 3:32.
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6: 4 e 7.
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4: 4h42.
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4: 5 e 12.
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3: 5:32.
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5: 5h57.
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25: E a gente conversa agora com o advogado Dr. Gabriel Fonseca. Doutor, toda discussão entre casal pode ser considerada violência doméstica?
27: Não toda discussão. Existem discussões que são comuns entre casal. Uma conversa ali sobre finanças, uma discussão sobre filhos, sobre criação. Mas não é toda discussão que envolve violência doméstica. A violência doméstica inicia com sinais de desrespeito. Quando alguém começa a desrespeitar uma pessoa, com xingamentos, querer controlar os filhos e colocar eles contra a pessoa, começa com questões psicológicas e envolve até questões financeiras. A violência doméstica, ela se agrava quando tem contato físico, empurrões, lesões corporais. E o último passo da violência doméstica é a morte, é o feminicídio. Então, não são todas as discussões que envolvem violência doméstica, mas tem que tomar muito cuidado como essas discussões acontecem. O respeito sempre deve prevalecer.
25: Pois é, né, doutor? Discutir é normal, né? A violência começa mesmo quando surge o medo, a ameaça e a humilhação.
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7: 6:21.
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22: Olá pessoal, sejam todos muito bem-vindos a mais uma edição do Direto ao Ponto. Mais um dia aqui, né, Rafael Marques? Oi. Mais um dia que o Dimas deu o cano, não apareceu, né?
23: Mas ele não tá a caminho, ele disse que viria hoje.
22: Disse que viria, mas não veio. Aí é duro, hein, o Dimas Milley? Daqui a pouco ele aparece aí.
23: Daqui a pouco ele tá na área.
22: Daqui a pouco ele aparece. Mas sejam todos muito bem-vindos, pessoal. Estamos falando para todo o Paraná, para todo o Brasil, por meio das emissoras FM da Rede Mercosul de Comunicação, Curitiba 92.9 e Caraíma 94.7, Cerro Azul 90.5, Campo Mourão 106.7 e Guaíra, lá no oeste do Paraná, na 91.7. Também estamos ao vivo em Londrina, na Rádio Clube 95.7 e na Rádio Estúdio 92.3 de Cascavel, do meu amigo Duca. Todo mundo ligadinho aqui na Mercosul FM para ouvir e acompanhar o Direto ao Ponto, que está no ar todos os dias de segunda a sexta-feira. Também estamos ao vivo no YouTube e no Facebook. Entra lá, arroba Henrique Giglio JR. Entra lá no meu canal, pessoal, se inscreve lá pra gente chegar cada vez mais longe. Arroba Henrique Giglio, G-I-G-L-I-O, J-R. Meu Instagram é arroba henrique.giglio.jr e também estamos ao vivo na TV Alvorada, em Colorado, no interior do Paraná. Toda a Rede Mercosul ligada no Direto ao Ponto. E você participa conosco, você é o nosso comentarista de hoje. Manda o seu WhatsApp pra cá, 419-9104-4051. Manda o recado de áudio pra cá que a gente coloca no ar, né, Rafa?
23: É isso.
22: Rafa
23: aí
22: já tá esperto ali pra colocar o recado de vocês no ar, já que vocês serão os nossos comentaristas de hoje. Tudo bem, Rafa?
23: Tudo ótimo, Henrique. Já tem comentário chegando aqui, hein, do nosso ouvinte Thiago Scaravelli.
22: É mesmo?
23: É.
22: Nem começou.
23: E ele já
22: ainda
23: deixou pro... Ó, 18:02 chegou aqui.
22: Então manda o recado dele, só pra gente começar.
23: Bora.
24: Boa tarde, pessoal, tudo bem? Thiago aqui de Campo Mourão, marcando audiência no programa. E deixar um grande abraço pra vocês, programa excelente. E aí fica o questionamento, né? Hoje é a dita sabatina da alma mais honesta desse país, no programa do Jornal Nacional. Vamos ver se os dois apresentadores vão apertar ele, igual fizeram com os outros entrevistados. Eu não assisti nenhuma das outras, eu peguei o resumo na internet e no programa da manhã do Pietro e do Rafa. Mas vamos ver, né? O César Tralli tem um perfil um pouco mais de jornalista. Agora, a Renata Vasconcelos, aquela ali é fã de carteirinha, número 001, pois do então fã-clube do Descondenado. Vamos ver. Grande abraço a todos.
22: É, isso aí. Hoje eu tenho Lula. Hoje é o Lula. Daqui a pouco no Jornal Nacional. Vamos ver como é que será a atitude do César Tralli e também da Renata Vasconcelos.
23: Lembrando que da última vez foi o William Bonner, né? Que disse aquela fatídica frase.
22: Você.

0: senhor não deve nada a ninguém. É. Não deve nada à justiça.
1: É, então.
0: Foi inocentado naquele momento.
1: Então. Ali ele virou Deus, né? Ai, meu Deus do céu. Um abraço a todos os amigos do YouTube também, que já estão ligados conosco, YouTube, Facebook. E o pessoal já pode mandar o seu recado por lá também no nosso super chat aqui. Pessoal, vamos começar porque hoje tem muito assunto para tratarmos. Tem escala 6x1. O Omar Aziz é o relator.
0: Omar Aziz? Não sabia tem que Omar, como dar certo.
1: Sabia que o Omar Aziz é candidato a governador de novo lá em,
0: não é possível.
1: No Amazonas?
0: O que acontece com essa gente, cara? É alguma coisa que tem na água, na chuva, no ar que eles respiram? Não consegue cometer tanto erro atrás de erro? Não tem memória? Afeta alguma coisa assim?
1: Ah, provavelmente.
0: A comida? Deve ser o açaí contaminado?
1: Pode ser,
0: não é possível.
1: O pirarucu lá que tem no
0: deve ser os peixes contaminado com mercúrio do lado dos garimpeiros? Não é possível, afetou alguma coisa. Me dê uma explicação,
1: não tem explicação
0: lógica.
1: Não tem explicação. Pessoal, então faça aí como nosso ouvinte lá de Campo Mourão, mande o seu recado de áudio para cá e seja o nosso comentarista de hoje. Vamos lá, Rafa.
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1: Bom, pessoal, ontem nós já tratamos desse assunto, vamos continuar nele. Aliás, antes de irmos para o assunto, queria mandar um grande abraço e os nossos parabéns aqui para o nosso companheiro de rádio, nosso companheiro de jornalismo, o Pietro De Lazari, que é o apresentador aqui do Jornal da Mercosul, às 7 horas da manhã. Pietro, nosso grande abraço a você. Tudo de bom em mais esse aniversário.
0: É isso aí, Pietro. Parabéns novamente. Tudo de bom, felicidades, muita saúde e muito sucesso para você. Você merece.
1: Com certeza. Um abraço pro Pietro e esperamos o chope mais tarde.
0: O chope será dia 29 e fomos convidados, hein, Henrique?
1: É mesmo? Onde que
0: vai ser? Depois eu falo para você.
1: Não, fala no ar aí, que vai, vão os ouvintes vão também.
0: Não tem essa autorização aí, não.
1: É. Ô, Pietro, manda aqui onde vai ser o aniversário. Que nós vamos aqui mandar o povo do Direto ao Ponto ir lá comemorar com você.
0: Tá bom.
1: Não precisa pagar, cada um pega a sua fichinha lá e tudo certo.
0: Você que tá dizendo, você que é o organizador aí de última hora.
1: Não, o organizador é o Pietro. Vamos lá no Alceus.
0: Boa, o seu também.
1: É bom. Vamos lá no nosso Anabela, o restaurante lá na Vila Isabel. Mas vamos lá, pessoal, vamos tratar do assunto que está tomando conta dos noticiários nacionais, locais. Vamos falar do fim da escala 6x1. O senador Omar Aziz, lembra do Omar Aziz? Aquele da CPMI da Covid, que não deu em nada aquela CPMI. Ele é do PSD do Amazonas, ele é candidato lá no Amazonas a governador do estado. E ele entregou nesta quinta-feira à Comissão de Constituição e Justiça do Senado um relatório a favor da proposta de emenda à Constituição à PEC do fim da escala 6x1. O parlamentar sugeriu no relatório a manutenção do texto já aprovado pela Câmara dos Deputados em uma estratégia para agilizar a análise do tema em um ano eleitoral. Aziz rejeitou todas as mudanças pedidas por senadores, incluindo o retorno das 44 horas semanais defendidos por integrantes da bancada do PL. A proposta será votada pela CCJ do Senado na próxima semana, após ser destravada pelo presidente da casa, o agora lulista Davi Alcolumbre, do União Brasil. Não sei se é agora, né? Acho que sempre foi. Que se reaproximou do presidente Lula nas últimas semanas. Alcolumbre, no entanto, não garantiu, após a reunião com Lula e Hugo Mota, na última quarta-feira, que a PEC será levada para análise do plenário principal do Senado na próxima semana. Aliados de Lula pressionam os senadores para que a votação no plenário do Senado se dê no mesmo dia. Uma PEC precisa ser aprovada pela CCJ e depois seguir para a votação em dois turnos no plenário do Senado. Depois da votação em primeiro turno, deve-se esperar 5 dias úteis para a votação em segundo turno. A proposta de emenda à Constituição, do fim da escala 6x1, estipula uma jornada semanal de 40 horas de trabalho, atualmente são 44 horas. Com a nova escala, seriam mantidos os limites de 8 horas diárias de trabalho. A grande mudança é garantir que os trabalhadores tenham 2 dias de descanso semanal, sem a possibilidade de redução salarial. Preferencialmente, um desses deve ser o domingo. Aziz manteve essas regras em seu parecer. O senador também não fez alterações no período de transição. Se aprovada, a PEC deve seguir a seguinte cronologia. Preste atenção, pessoal. E você, principalmente empresário. Em 2 meses, redução da jornada semanal para 42 horas, com 2 dias de repouso semanal. Em 1 ano, redução da jornada semanal para 40 horas. Em seu relatório, o parlamentar do PSD defendeu a redução da carga de trabalho. O senador chama a atenção para o fato de que as 44 horas semanais estão em vigor há mais de 30 anos. E segundo dados do Instituto de Pesquisa Econômica Aplicada, o IPEA, a 6x1 afeta mais os trabalhadores de menor renda e menor escolaridade. Até aí tudo bem. Como disse o Rodrigo Reis aqui ontem, eu sou contra. Sempre disse que sou contra e não vou mudar de ideia. Mas o Rodrigo Reis disse que é a favor. E muitos outros são a favor também. Mas quem vai pagar a conta? Este é o problema. O governo vai incentivar essa diminuição de trabalho, dando benefícios aos empresários? Dando benefício a quem paga os salários? E aí, Rafa, será que isso vai acontecer? Porque senão, nós já temos recorde de empresas em recuperação judicial no país. O desemprego está grande. Muita gente perdendo emprego, vi de Casas Bahia, Banco Bradesco, mandou um monte de gente embora apenas neste último mês. E aí, quem que vai pagar essa conta? Vai pôr no colo do empresário de novo? Mais uma vez? A reforma tributária, por exemplo, vai castigar ainda mais o empresário brasileiro. E até o Nicolas Ferreira gravou um vídeo esses dias falando dos impactos que essa reforma tributária, que foi aprovada na Câmara e no Senado e sancionada pelo governo do Luiz Inácio, e vai ser mais um duro golpe para todo empresário e para você, profissional liberal. Para você que hoje, por exemplo, é jardineiro, presta serviço, desses tipos de serviço, coisa vai piorar. Você vai ter que abrir uma empresa, vai ter que ter um CNPJ, vai ter que emitir nota e o governo vai ser teu sócio. Viu? Hoje você ganha limpo. Mas isso vai acabar. Graças a este governo que aí está. Vamos para os recados, Rafa? Vamos para os primeiros recados?
0: Vamos lá, você não ia colocar o Nicolas primeiro ou não?
1: Então vamos ver o que o Nicolas gravou. Então você é empresário, você que tem uma empresa que já está com uma grande dificuldade com os altíssimos impostos que são cobrados pelo governo federal, pelos governos estaduais, preste atenção no que o Nicolas Ferreira gravou essa semana e abriu os olhos de muita gente. Mas preste muita atenção, principalmente você empresário.
3: ...do governo que entram em vigor em 1º de janeiro de 2027. Split payment. Quando sua empresa receber de outra empresa, via Pix, boleto ou transferência, o banco separa o imposto na hora e manda direto para o governo. Esse dinheiro nunca entra na sua conta. Hoje você recebe o valor cheio e só paga o imposto no mês seguinte. Nesse meio tempo, esse dinheiro te ajuda a pagar fornecedor, folha, aluguel. Se você usa o prazo até o vencimento do imposto como capital de giro, esse fôlego acabou. 2. Contribuição sobre bens. Entra em vigor a contribuição sobre bens e serviços. É um imposto federal novo, criado para tomar o lugar do PIS e da COFINS. Vai incidir sobre praticamente todo o produto e serviço que você consome. O problema é que, há poucos meses da entrada em vigor, ainda não existe definição sobre o tamanho dessa alíquota. 3. Imposto do pecado. Bebida alcoólica, refrigerante, cigarro, produto muito açucarado e veículo entram numa faixa mais cara. O governo criou esse tributo para encarecer produtos e atividades que considera prejudiciais à saúde ou ao meio ambiente. E claro, o percentual final ainda não foi publicado e falta menos de meio ano. 4. Mudança no Simples. Empresas do Simples Nacional têm um prazo que vence ainda em setembro desse ano. Cada empresa optante precisa decidir se permanece no Simples tradicional ou migra para o regime híbrido criado pela reforma tributária. Quem ficar no tradicional não gera crédito tributário. Quem optar pelo híbrido passa a recolher o valor cheio desses tributos. Mas, em compensação, passa a gerar crédito integral. O problema é que essas empresas também precisam fazer essa escolha no escuro. Para decidir qual dos dois caminhos vale mais a pena, a empresa precisa fazer uma conta. Quanto vou pagar de imposto em cada modelo? Só que o número que fecha essa conta ainda...

0: mesmo ganhando menos. Sexto, o CPF do imóvel, o CIB. Cada imóvel do Brasil ganha um código nacional único, unificando dados que hoje ficam espalhados entre cartórios, prefeituras, estados e a União. Isso significa fiscalização cruzada sobre todo o tributo imobiliário. E quem tem mais de três imóveis alugados e recebe mais de 240 mil por ano, começa a pagar imposto novo sobre o aluguel, além do imposto de renda de sempre. Você reparou no que acabou de acontecer? Você vai continuar acordando cedo, vai continuar pagando o funcionário em dia, vai continuar sendo cobrado por cada centavo na data certa, e do outro lado montaram isso. Um sistema que separa a parte do governo antes de você tocar no dinheiro. Dois impostos novos, nenhum com alíquota definida. Uma decisão que vence em setembro com preço que só sai em dezembro. E autônomo virando CNPJ. Viraram sócios da sua empresa sem colocar um centavo. E entraram na sociedade sem dizer o preço. Três dessas seis mudanças não tem número publicado até hoje. Tá tudo pronto para cobrar. Nada pronto para vocês planejar. E tudo isso por uma reforma tributária que prometeu simplificar e te ajudar e que só complicará ainda mais a sua vida. Na época, fui contra. E eu não coloquei minha digital nisso. Tomei pancada, mas a verdade sempre vem à tona. E hoje, a gente pode fazer uma escolha diferente e tirar esse governo. E essa escolha está chegando e está nas suas mãos.
1: Tá aí. Prestou bem atenção, né, Rafa?
2: Olha, em setembro vai entrar o grosso.
1: Vai.
2: Vai começar a crescer. Dentro de cada trabalhador, com mais força.
1: Você providencia o seu CNPJ, por gentileza.
3: Exatamente, né?
1: O governo será seu sócio.
3: A cesta de maldades, né?
1: É. E você acha que essa escala 6 por 1 tá preocupada com o trabalhador ou não?
3: Não.
1: Óbvio que não. Óbvio que não. Você acha que o governo vai baixar imposto pro empresário? Óbvio que não. Então você, empresário, que é a favor desse governo que aí está, comece a estudar, porque a tua conta vai aumentar. E bastante. Vamos lá, vamos pros recados de hoje, Rafa.
3: Vamos lá, participação chegando do Emerson.
4: Boa noite, Henrique, Rafa. Hoje tem gente aniversariando aí no Mercosul. Meus parabéns. Bastante saúde. Mas me diga uma coisa. O que você acha das pesquisas do Lula no Nordeste lá, hein?
1: É o voto de cabresto, né? O famoso voto de cabresto. Aqueles que ganham Bolsa Família estão satisfeitos. Não precisa trabalhar, ganha dinheiro, ganha Vale Gás. A gasolina tá subsidiada. Então, faz parte. O PT conseguiu o que ele queria. Vamos lá.
3: Décadas, né? Próxima participação é do Marcos.
5: Boa noite, ouvintes da Mercosul. Boa noite ao Henrique e ao Rafa.
1: Fala, Marcos.
5: É isso aí, Pietro. Convida a gente aí que a moda de viola tá garantida.
1: Opa.
5: Eu pago a minha janta também, não tem problema.
1: Aí, ó.
5: O que importa é nós estarmos reunidos aí. Um abraço a todos aí. Marcos Duarte, tamo na escuta.
3: Boa.
1: É, isso aí. Vamos lá, Pietro. Vamos passar para os ouvintes onde será a festa. Vamos lá.
3: O Everton Maier aqui enviando a mensagem dele, dizendo: Everson Maier de Colombo sempre na audiência.
1: É isso. Boa, aí. Everson. Valeu, Everson. Próximo. Aliás, a audiência em Colombo é sensacional.
3: Sensacional,
1: hein?
3: Um foguete.
1: Muito obrigado a todos de Colombo aí. Para quem não conhece, Colombo é na região metropolitana de Curitiba, aqui do ladinho. Perto ali do Atuba, na saída para São Paulo.
3: É uma cidade grande, né?
1: Cidade grande.
3: Territorialmente enorme.
1: Não, e tem muita gente.
3: Tem muita gente lá. Próxima participação é do Alessandro.
6: Boa noite, Henrique. Boa noite, Rafa. Aqui é o Alessandro. Eu vendo essa notícia aí do Omar Aziz, que é o pai dos hipócritas, e daí lembrando da CPMI da Covid. Aqui no Brasil não tem nenhuma entidade que fiscalize os jornalistas que mentiram na época da Covid e que continuam mentindo e defendendo coisas que já estão sendo provadas que não dão resultado, que nem a picadinha. Será que não estava na hora de uma organização de fiscalização dos jornalistas pedir desculpas para a população? Um abraço a todos.
1: Ah, com certeza tem. Com certeza tem. Mas eles não têm vergonha, né? Quem recebe tá feliz da vida. E o Dimas me mandou uma mensagem agora dizendo que tá vindo, Rafa.
3: Pô, que maravilha. Falei, eu acredito no Dimas.
1: Diz que tá chegando aí o Dimas.
3: Eu confio no Dimas.
1: Vamos lá, mais um recado.
3: Fala aí, Amauri.
7: Boa noite, Henrique. Rafa, tudo bem?
1: Bom.
7: É o seguinte, cara. A política esse ano tá muito rápida. vai se eleger um caneta azul da vida, um tiririca da vida,

0: Não tem tempo para o deputado nem esclarecer as opiniões e plano de leis. Aí vai se eleger um caneta azul da vida.
1: É, então. Mas tem os tiririca da vida, né? Quantas vezes o tiririca foi candidato, foi deputado, Rafa? Acho que umas
2: Se eu não me
1: quatro
2: engano,
1: vezes.
2: quatro.
1: Pois é, nunca fez nada. Acho que nunca não tem um projeto aprovado, o tal do tiririca. Mas o brasileiro é assim. Vai fazer o quê?
2: Brasileiro gosta da figura, né? Da pessoa.
1: Exatamente. Vamos lá, mais um recadinho antes
2: Fala
1: da
2: aí,
1: próxima notícia.
2: Valmir.
3: Na quarta-feira, que a PEC será levada para análise do plenário principal.
4: Ô Henrique Giglio, mais
1: Oi.
4: uma pergunta, por favor, aí. Responda você aí,
1: Diga.
4: que é jornalista
1: Pois não.
4: e sabe o jeito que está o país. Democraticamente, isso aí tem conserto? Fala a verdade. Judiciário, executivo, legislativo, tudo uma quadrilha só. Não tem conserto. Democraticamente não tem, né? E o pior, as Forças Armadas também estão juntas. Me fale o que fazer. Obrigado. E não venha me dizer que esse negócio de voto muda, que não muda nada. Bom? Boa noite.
1: Valeu. Como é o nome do ouvinte?
2: Valmir.
1: Valmir, a nossa primeira arma é o voto. É inegável isso.
2: Eu
1: Nós
2: voto.
1: temos que votar direito, nós temos que tirar essa quadrilha de lá. Aí, com essas novas pessoas, tanto nas assembleias legislativas, quanto no Congresso Nacional, no Senado, na presidência da República, aí a coisa pode começar a mudar. Se o Lula, por exemplo, ganhar de novo, nós estamos lascados, gente. Serão 4 anos de mais sofrimento ainda, principalmente para os empresários e para a classe trabalhadora que é enganada por esse governo há décadas e não acordam para a vida. É impressionante. Mas a nossa primeira arma é o voto. Segunda arma, tem que fazer uma guerra civil. É a única coisa que tem, não tem o que fazer. Não é verdade? E isso a gente não quer. A gente não quer tirar ninguém de lá na marra porque a gente é a favor da democracia. Tem que tirar o cara no voto. Então, a primeira coisa é tirar esse partido nefasto do poder e exterminar, acabar de uma vez por todas. Podem ter lá os deputados, os senadores, os vereadores, mas eles não podem estar no poder executivo. Não podem ter o poder, não podem ter a caneta, que eles destroem e destroem tudo. Destruíram o exército, as universidades, o ensino fundamental, destruíram tudo, as estatais, tudo foi destruído para essa gente. E a coisa só tende a piorar.
2: É isso aí, as pessoas boas têm que ocupar os espaços,
1: Exato.
2: né,
1: E as pessoas boas. Tem muita gente, pessoal, que é honesta, que é trabalhadora, que paga seus impostos, que vai para cima, batalha, luta para ter uma qualidade de vida melhor, se esforça. E essa gente tem nojo da política.
2: Exato.
1: Por tudo que acontece nesse país. E essas pessoas de bem, não importa, ela pode ser um agricultor. Pode ser um
2: Dona de
1: pedreiro, pode
2: casa.
1: ser uma dona de casa, não importa a pessoa. Se ela for honesta, se ela quiser o bem da nação, ela pode entrar na disputa.
2: Deve.
1: Deve entrar na disputa. E essas pessoas de bem, advogados, médicos, não importa a profissão, elas têm que voltar para a política. Elas têm que fazer parte da política.
2: Comece pelo bairro, comece pela vereança, seja
1: Exatamente.
2: conhecido ali da sua comunidade.
1: Você tem que ajudar. Você tem que ajudar. E
2: Tem
1: é
2: que ajudar.
1: isso que a gente pode fazer. Ou ir para uma guerra. Que eu acho que ninguém quer, né?
2: Exatamente.
1: Eu acho que uma guerra ninguém quer. Mas o país já está vivendo uma guerra. Basta você ir nas periferias, nos bairros mais pobres. O narcotráfico está tomando conta do país.
2: É uma guerra das instituições contra o povo, né?
1: Inclusive ontem, até na entrevista do Renan Santos, que eu gostei, viu? Gostei da entrevista do Renan Santos ontem no Jornal Nacional. Eu já vou abrir aí para você, Dimas. O Dimas está lá, Rafa. O Dimas tá lá na frente. Só vou chamar o intervalo aqui e a gente já vai abrir para o Dimas lá. Para o Dimas também fazer seus comentários. Mas, pessoal, você que é uma pessoa honesta, você que pensa no seu país, na sua cidade, no seu estado, que quer que a coisa mude, que quer que a coisa aconteça, participe da política. Não deixe a política na mão dos aproveitadores. Não deixa a política na mão de quem não pensa no país e só pensa no bolso. É isso que nós temos que fazer. Nós temos que mudar as coisas no país. E as pessoas de bem têm que voltar para a política. Pensem lá no Dom Pedro II, falava 8 línguas, 10 línguas. Sim. Era um visionário, à frente do seu tempo, foi lá, teve um golpe de Estado, tiraram o cargo.
2: As mulheres devem entrar na política, né? Já existe uma cota de gênero
1: para mulher. Claro, mulher tem que
2: entrar. E há uma dificuldade enorme em conseguir montar chapas com mulheres, né? Preencher a cota de mulheres.
1: Pois
2: então,
1: é.
2: Mulheres se apresentem também para essa briga aí, né?
1: É isso aí. Pessoal, eu vou fazer um intervalo rapidinho. Vamos abrir lá pro Dimas, Rafa?
2: Vamos lá.
1: Vamos lá abrir pro Dimas. Daí, na volta, trazemos mais notícias e mais recados dos ouvintes aqui para vocês. A gente já volta.
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9: 6h53.
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25: 7h26.
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7: Boa noite, Dimas Bueno. Como é que vai, Vossa Excelência?
8: Boa noite, meu querido amigo Henrique Gílio. Tudo bem?
7: Tudo jóia? Os ouvintes estavam com saudades de você.
8: Pois é, não. Eu vim hoje, fiz questão mesmo. É. Depois do horário, eu estava em reunião, não, né, não pude chegar antes.
7: Resolveu o problema, pelo menos?
8: Graças a Deus. É.
9: O Dimas está operando na escala 1 por 30.
7: 1 por 30, exatamente. Então, e o povo quer trabalhar menos.
8: Não, o bicho está puxado, o negócio está puxado, o bicho está pegando. E aí, então, boa noite, Rafa, meu querido boa amigo noite. Também, a todos os ouvintes da Rádio Mercosul, do Direto Isso. ao Ponto. Nosso querido Placa Preta.
7: Placa Preta.
8: Acabei de ver um carro passando com o perfurade dele lá.
7: Opa.
8: Isso aí. Aí, mandar um abraço para ele. Nosso 007, né, o James Bond.
7: Isso.
8: James Bond, então, mandar um abraço e cheguei aqui, vim

0: Vindo, Rafa, o cara tá pedindo revolução aí?
1: Revolução do proletariado aí.
2: É porque tem uns imbecis aqui, por exemplo. Tem um cara no YouTube falando que o G é do PP. O G não é do PP, viu, meu querido? Você tem que estudar um pouquinho mais.
0: Podemos.
2: Então se estude um pouquinho mais aí.
0: É, mas essa questão...
2: Eu não vou nem citar o nome dele, porque ele é um idiota total, mas tudo bem.
0: É, mas essa questão do partido até, obviamente que...
2: E partido é um cartório, né?
0: É, esse então, é o problema. Aí o G estava num lugar e aí, por circunstâncias, teve que se ausentar porque as portas se fecharam, vamos dizer assim, né? Ou não estavam tão fáceis, né? É. Às vezes a configuração, a pessoa tem que entender qual é o melhor caminho, qual é o melhor...
2: Só não pode pro PT, o resto não, você
0: tá
2: pode.
0: Louco?
2: Por favor. É.
3: Me ajuda.
2: Ai, ai, ai.
0: O Janjo.
2: E aí, Dimas, a discussão hoje é essa escala 6x1. É o que mais está se tratando no país. A esquerda é a favor, porque eles enganam o trabalhador brasileiro. A vida
0: e
2: inteira
0: a conta
2: enganaram.
0: Não é deles, né?
2: A conta não é deles. Mas a conta não vai fechar se o governo não puser dinheiro nas empresas. Ou, pelo menos, descontar impostos para você contratar alguém.
0: Eu tenho certeza que dentro da própria esquerda os caras devem estar na mão, assim.
2: É.
0: Porque eles devem dizer, meu Deus, se a gente aprovar esse negócio, vai dar uma meme gigantesca.
2: Nós já temos recordes de recuperações judiciais.
0: Pois é, não, Casas Bahia, o que aconteceu? Havia um vídeo do Pablo Marçal esses dias, ele correndo assim, empresa que fechou no celular, assim. É, tá louco. Eu acho que o próprio PT, eles têm expectativa de vencer a eleição.
2: E o que eles não entendem é assim, se a empresa quebra ou se a empresa tem problemas, a primeira coisa que ela para de pagar...
0: Imposto. É.
2: E aí o governo não arrecada. E aí você não consegue fazer os seus programas sociais, as suas coisas, pagar os funcionários. É conta básica. Não,
0: então, esse evento do 6x1, esse projeto do 6x1, é uma medida eleitoreira. Isso aí é para... É que nem eu ouvi você falando que tem vale gás, tem vale... Vale tudo, né?
2: Vale
0: Bolsa
2: tudo.
0: Família, não sei o quê, lá, lá, lá. É mais uma medida eleitoreira. O A que propôs o projeto, o Hilton lá, nem essa pessoa
2: não,
0: tem...
2: Ela queria 4x3.
0: Não, então, nem eles têm ideia do que vai acontecer. Então, eu tô até mandar um abraço pro pessoal lá da CP, o Henrique Domacoski, o presidente Mourão, todo mundo lá. A gente fez um... Eu tô fazendo parte do conselho político lá e a gente fez uma reunião alguns dias discutindo 6x1. Se você pegar mesmo os dados, é inviável. Não dá pra fazer isso. O que dá pra fazer mesmo seria deixar o trabalhador e o empresário livres, como tem em outros países, nos Estados Unidos.
2: Trabalhar por hora.
0: E você faz o acordo lá, mas você ficar impondo 6x1, não vai dar certo. Isso aí não vai dar certo. Por exemplo, as farmácias, enfim, tem uma infinidade de empresas que
2: as pessoas não entendem.
0: Vai dar ruim.
2: A gente não quer que ninguém trabalhe 24 horas por dia, 7 dias por semana. Ninguém quer trabalho escravo aqui. Mas, por exemplo, você vai diminuir um dia de trabalho da pessoa, alguém vai ter que trabalhar com ela.
0: O custo da empresa vai aumentar.
2: E o custo vai aumentar. Então, ou baixa imposto para contratar mais gente. O imposto que é cobrado pelo governo federal para você contratar uma pessoa, você paga mil reais para a pessoa, ainda cobra o imposto de renda dessa pessoa, e ainda o empresário tem que pagar mais não sei o quê, e custa 2,5.
0: É matemática básica.
2: A
0: pessoa vai trabalhar igual e vai ganhar mais.
2: Exatamente.
0: E vai trabalhar menos e ganhar mais.
2: É óbvio que não vai ganhar mais.
0: Isso aí não tem lógica, porque as empresas já trabalham no vermelho, o empresário no Brasil é sufocado. A quantidade de imposto que já existe, todas as dificuldades burocráticas que existem. Curitiba não é uma cidade assim, mas no Brasil é uma dificuldade gigantesca. E aí vai diminuir, o empresário vai ter que contratar mais uma pessoa para cobrir essa que não vai naquele dia.
2: Exato.
0: Vai aumentar o custo, como é que vai fazer fechar essa conta? Ele vai passar o valor no preço. Do produto que ele vende. aí vai encarecer, a pessoa não vai comprar. Ou quem comprar vai pagar mais. Quer dizer, é um ciclo negativo de perda.
2: Exato.
0: Meio básico isso, meio...
2: Mas esses senadores e deputados, eles sabem que isso vai acontecer. Eles não são idiotas.
0: Então, mas eles estão...
2: Eles sabem, eles estão vendidos pro governo.
0: Não, eles estão contando, assim... Eu acho que a conta deles é sobrevivência, Henrique. Porque, vamos pensar, na esquerda. Lula tá com 80 e eu já não sei se já chegou a 80. O Lula não fez... Nenhum herdeiro 20, político.
2: Há 20 anos que ele promete que vai acabar com a fome, que vai acabar com a pobreza, não. Nunca fez nada.
0: O sonho dele é que tome café, almoça e jante.
2: E até hoje ele não conseguiu fazer.
0: Não cumpriu.
4: Há 20 anos, né?
0: É, a mesma ladainha e tem idiota que cai ainda. Mas o Lula não fez nenhum herdeiro político. Você acha mesmo que o PT... precisa ganhar essa? O único jeito deles sobreviverem, desistir PT ou esquerda no poder daqui pra frente, é eles ganhando essa e tentar, durante o próximo mandato deles, construir um nome que seja viável pro futuro. Porque se o PT ganhar, acabou. PT. Acabou. Porque toda essa geração mais novinha, que vem de 16 a 24 anos, são todos conservadores. Isso é pesquisa, isso não é chutômetro, não é nada.
2: Esse governo pesquisa. Ele tem que se preocupar em acabar com o problema da violência no país. Todo dia tem um latrocínio. Para quem não sabe, latrocínio é um roubo seguido de morte. Todo dia acontece isso, alguém é morto com um tiro na cabeça por causa de um celular, por causa de uma bolsa, por causa do carro. Henrique, isso acontece, você não pode andar na rua à noite porque você é assaltado, tem um monte de drogado na rua.
0: O PT destruiu esse país.
2: Destruiu. Assim,
0: eles destruíram eles destruíram desde o pensamento crítico, da intelectualidade, da moral, das virtudes, eles destruíram a economia. Eles destruíram, é que nem gafanhoto, você falou. Onde o PT entra, eles destroem. Eles destruíram as empresas públicas, eles destruíram a Petrobras, que dava lucro, os Correios, que dava lucro, Eletrobras.
2: Tudo foi destruído.
0: Tudo eles destruíram. É. Eles entraram nas universidades, destruíram tudo. Você vê essa geração de militante de Universidade Federal, exceto o Rafa Marques, né? Você vê... A decadência dessas pessoas, você vê a estética dessas pessoas, você vê como elas se vestem, como elas falam, como elas se comportam, a forma que elas enxergam o mundo, o que vai sair disso? Não tem solução. Exato. Eles destruíram moralmente o Brasil com essa história do funk, dessas músicas nojentas que eles pregam contra as mulheres e depois dizem que defendem as mulheres, mas eles objetificam as mulheres. O que é funk? É só sexo, é abuso.
2: Exato.
0: Aí as meninas daí, tá, estimula essa sexualidade precoce. As meninas vão lá, têm relacionamento, engravidam com 12 anos. Destrói toda a trajetória dessa menina. Eu fiz faculdade, você fez, né? Nós aqui tivemos a oportunidade de fazer faculdade. Provavelmente na tua sala, ou quem você conhecia, uma das meninas engravidou. E se olha e vê a trajetória dessa menina que estava na faculdade, que tem uma família estruturada, toda a rede de apoio, etc.
2: Mas não cresce.
0: E já vai. Já desorganiza completamente a vida da pessoa. Imagina uma pessoa mais humilde, sem referência, que é uma menina com. Eu tive uma conversa com o pessoal da CUFA, até mandar um abraço pro Zé Neto, Zé nosso amigo CUFA. Zé da CUFA. Uhum. O Zé me falando que a grande questão do momento de discussão dentro das favelas é a questão das meninas com 12, 13 anos, 11 anos engravidando. 11 anos!
2: É duro.
0: E aí essa menina, obviamente, que se relaciona com um parceiro de uma idade próxima, 12, 13, 14, 15, sei lá, 16 anos no máximo.
2: E o Estado tem que sustentar.
0: E veja a desorganização. É. Então essa criança já nasce sem pai, sem referência, sem mãe, sem carinho, né? Porque é uma criança, uma menina,
2: sim,
0: né? Não tem estrutura nenhuma psicológica e estrutura mesmo organizacional de uma família. Daí essa criança já cresce...
2: Aí a avó vai criar...
0: E aí já não estuda, a mãe não estuda, o filho já não estuda, aí desencaminha e é mais uma pessoa na família, aí não tem lugar dentro da casa, eles fazem um puxado, desorganiza a própria favela, desorganiza a vida. Veja onde é que... Isso é fruto do PT, da política do PT. Eles estimulam isso. E como é que as pessoas...
2: votam,
0: continuam alimentando esse

0: não pode ser de esquerda.
1: Exato.
0: Você tá errado na vida. Se você acredita, de fato, em Deus e tá olhando para a esquerda, com a ladainha de que existe amor, que existe alguma coisa ligada a Deus na esquerda, você tá errado. Você tá, ou você é burro ou você tá sendo enganado.
1: Exatamente.
0: Não seja burro e não seja da direita burra também, né? Lembrando o Rodrigo.
1: Enquanto Reis. Isso, Dimas, enquanto nós temos essas centenas de problemas no Brasil, o Lula está preocupado com outra coisa. O ministro do Supremo Tribunal Federal, André Mendonça, deve se reunir nos próximos dias com o diretor-geral da Polícia Federal, o senhor Andrei Rodrigues, numa tentativa de distensionar uma relação atualmente marcada pela desconfiança. Mendonça é o relator de dois inquéritos considerados hoje os de maior potencial de desgaste político e eleitoral para o governo Lula. Os casos Dark Horse, Master, INSS e Lulinha. O encontro deve ocorrer depois que o presidente Luiz Inácio determinou que Andrei procure o ministro do Supremo Tribunal Federal e o encontro será mediado pelo ministro da Justiça e Segurança Pública, Wellington César Lima e Silva. Outro que também está na jogada é o tal do Bessias, que é o advogado-geral da União.
0: Esse tá no rolo toda vez.
1: A preocupação do governo não é em melhorar a sua vida, gente. É livrar a cara do Lulinha. É livrar a cara daqueles que roubaram os velhinhos, o INSS. Tudo comandado por gente de dentro do governo. De dentro do Partido dos Trabalhadores. Vide o senhor Jacques Wagner, senador da Bahia.
0: Pai do Vorcaro, né?
1: Pois é.
0: Pai do
1: E aí
0: do
1: querem
0: pôr
1: no Flávio Bolsonaro, que foi o Bolsonaro, que não foi. Presta atenção, gente. E aí a preocupação do Lula é mandar o chefe da Polícia Federal ir falar com o ministro do Supremo que tá tocando o caso. Essa é a preocupação deles.
0: É. Se fosse o Bolsonaro, a PTzada, a Globo News, a CNN, Daniela Lima, Sadi e toda aquela corriola lá daqueles baforento lá de esquerda, estavam dizendo interferência, o presidente está interferindo na PF, vamos fazer impeachment, né? Exato. Não sei o quê. Lembra quando
1: Sim.
0: era para indicar o nosso amigo lá de Brasília? Para a presidente da Polícia Federal.
1: Uhum.
0: E o que aconteceu? Fizeram todo o carnaval e isso aqui agora não é interferência?
1: Pois é.
0: Isso aqui é interferência igual, da mesma forma. E o que está acontecendo? O ministro Mendonça, ele não está agindo nenhum risquinho fora da lei, ele só está cumprindo a lei. E ele cumprindo a lei, os caras estão doidos.
1: A verdade aparece.
0: Não, mas eles estão doidos, porque o Lulinha, de fato, ele fez um desvio, ele fez um trabalho dentro do governo, junto com o tal do Marcola, que é o chefe de gabinete do Lula. Eu fui chefe de gabinete lá em Brasília e fui chefe de gabinete aqui em Curitiba. Eu sei como é que funciona a questão de ser chefe de gabinete. Então ele não é um simples assessor.
1: Exato.
0: Ele é o homem de confiança dessa autoridade. E ele é o chefe de gabinete do Lula. E ele colocou o filho do Lula dentro do sistema para fazer negociata. O filho do Lula tá morando na Espanha, no mesmo condomínio, disseram, né, do Vini Júnior. Ele paga R$35 mil de aluguel. Quer dizer, eu nem ganho 35. Imagina eu pagar 35 de aluguel. Como é que funciona, né? Tem que estar sobrando muito, né, pro cara pagar 35, depois tem que pagar comida, pagar tudo que... todo o luxo da vida. Quer dizer, o Lulinha, que era um cuidador de zoológico, tá nessa situação. Então é simplesmente olhar para a situação e ver de onde que ele tirou dinheiro.
1: Pois é.
0: Não é óbvio para você que tá ouvindo em casa que esses caras são todos uns ladrões que desviam, que são vagabundos, ladrões, usurpadores da coisa pública, que se locupletam do Estado? É só olhar, é simples. Olha e você vai ver quem tá de um lado e quem tá do outro. Se você é um idiota, você tá do lado esquerdo. Não seja idiota e venha pro nosso lado. Vote na direita, que a gente precisa se livrar do PT. Exato. É simples, não precisa muita coisa, né?
1: Exatamente.
0: Muita coisa.
1: Muito simples. Vamos pro recado dos ouvintes, Rafa? Tem muita mensagem chegando, né?
2: Tem sim, a primeira é do Pietro.
1: Opa!
0: O Pietro, Pietro?
3: Boa noite, Henrique. Boa noite, Rafa. Fala, boa noite, Pietro. Ouvintes ligados no Direto ao Ponto. Amanhã, a partir das 7h25, nós vamos trazer os principais...

0: Quais momentos do presidente Lula, candidato à reeleição, que participa de sabatina no Jornal Nacional. Principais momentos e também entrevista exclusiva com o candidato ao Senado, Alexandre Cury, do Republicanos. Tudo isso e muito mais a partir das 7h25 da manhã, por conta do horário eleitoral gratuito, na TV e também no rádio. Ah, sobre o chope, Bar do Manuel, sábado, a partir das 5 horas, Munhoz da Rocha, 1049. Estão todos convidados para tomar um chope, comer um hambúrguer lá no sábado e comemorar com a gente. Um abraço e até amanhã no Jornal da Mercosul.
1: Bar do Manuel, então, na Munhoz da Rocha.
2: Bar do Manuel, hein?
1: Vamos lá, vamos lá. Sábado, hein, Dimas? 5 da
3: sábado,
1: tarde.
3: Sábado, sábado, é.
1: Aniversário do Pietro.
3: Não, aniversário do Pietro?
1: É hoje aniversário do Pietro, inclusive.
3: Mandar um abraço pro Pietro, nosso querido amigo aí, gente. Boa. Boníssima.
1: Grande abraço, Pietro.
3: Da melhor
1: Pietro.
3: Qualidade.
1: Parabéns.
3: Abração, parabéns, amigo.
1: Então, sabadão temos evento, viu, Rafa?
2: Isso aí, boa.
1: Boa.
2: Bora lá, pessoal.
1: Vou trabalhar com placa preta antes, depois vamos lá pro...
3: Foi aniversário do Pietro.
1: É, exatamente.
2: Boa, vamos lá.
1: Bar do Manuel, é isso?
2: Bar do Manuel.
1: Bar do Manuel. Vamos lá. Bom, eu não posso beber muito, que domingo eu vou trabalhar.
2: Vai trabalhar.
3: O que que tem domingo?
1: Tem Atlético e Fluminense. Vou trabalhar no jogo.
3: Que lugar que tá o Furacão mesmo?
1: Tá em terceiro.
3: Ah.
1: O Corinthians tá em que lugar?
2: Depois que os coxa aí meteram
3: surraram, a mão na gente, né? Surraram os caras aí na rua de Curitiba, é verdade?
2: Claro, o cara colocou a mão nas coisas lá e não aconteceu nada. O corintiano colocou e foi expulso. Que história é essa?
3: E aí, vou falar, essa camisa do Corinthians, essa preta, bonita, é bonita, hein, cara?
1: Gostou?
3: Eu acho bonita. Eu não sou corintiano, mas eu acho bonita.
1: A preta e laranja?
3: Não.
1: A preta e laranja?
3: Não, essa que é... Aquela que parece retro? Uma grade, assim, sabe? Uma cadeia?
2: Ah,
3: não,
2: tá. Nada a ver. Vamos pros ouvintes aí. Que...
1: Vamos pros ouvintes, então. Tá. Vamos lá.
4: Boa noite. De novo, a escala 6x1. Favor, trabalhador.
5: Vamos lá.
4: Rapaz, quem não pode contratar um funcionário novo, vai ter que pagar hora extra. Pagar hora extra, o funcionário paga mais no desconto em folha e a empresa paga mais. Ah, mas daí se puder contratar funcionário novo, vai pagar mais imposto pro governo. E o funcionário também paga mais imposto pro governo. O governo tá pensando só no governo,
5: cara. Famoso voto de cabresto.
1: É isso aí. Vargas tá certinho. Vamos lá, mais um recadinho.
2: Uma mensagem de texto muito interessante. Boa tarde, Júlio Berti, de São José do São João do Ivaí, Paraná.
1: Opa.
2: Trabalho com terraplanagem, pago 10% de juros sobre a nota fiscal. Minha contadora disse, valor que a híbrida vai girar em torno de 21%, 23% e seguir com a tradicional é incerto a taxa de juros. Deu para entender que ele vai pagar mais.
1: Exatamente. É óbvio. Você acha que esse governo vai dar desconto em imposto? Jamais. Vamos lá, mais um recado, Rafa.
2: Elias, fala aí.
6: Boa noite, Henrique, Rafael. É, sou contra também a diminuição da carga horária e eu sou empregado, hein? Sou CLT. Mas eu conheço a dificuldade do empresário brasileiro. É muito difícil ser empresário no Brasil. Creio que é um dos piores países, né? A carga tributária, as leis trabalhistas totalmente em desfavor ao empresário. E aí é o seguinte, vai sair da onde esse dinheiro? Já que vai diminuir a carga de trabalho e não vai diminuir o salário? Os empresários teriam que contratar mais pessoas. E cadê essas pessoas para contratar? Já não tem ninguém querendo trabalhar.
3: Exatamente.
6: Um governo que vibra quando aumenta o número de pessoas que estão penduradas na Bolsa Família, Vale Gás, etc. Essas pessoas não querem trabalhar. Vão largar dessa teta de jeito nenhum. Então, é dois problemas. Não vai ter quem trabalhar e vão ter que continuar pagando salário alto. E vai criar um vácuo dentro das empresas. Está decretada a falência dos empresários no Brasil. Elias Arocari, um abraço a vocês.
1: Valeu, Elias. Obrigado. É opinião meio que unânime, né? Só o pessoal aqui do o Cristiane Cruz, você que é comandante aí do chat do Direto ao Ponto, você por favor responda esses animais que estão aí falando bobagem, porque eu não tenho mais paciência, eu nem leio mais direito o recado deles. Então vocês aí do chat, se degladiem.
2: Nosso Alborguete 2.0.
1: Se degladiem aí no chat. Né?
3: É isso aí.
1: Eu não tenho mais paciência pra essa gente, cara.
3: É, yeah, né?
1: Não tenho mais.
3: É. Yeah. Placa Preta mandou uma mensagem aqui.
1: O que, que ele falou?
3: Só mandou um negócio aqui, depois eu mostro pra você.
2: Só depois da meia-noite.
3: Só no Nova Balada.
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13: 7:53.

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0: horas, 2 minutos, 8 e 2. Para você que está aqui na Estúdio 92.3 FM de Cascavel, nosso abraço. Nosso carinho sempre, tá? Obrigado pela companhia, pela preferência. Fique aqui conosco a partir de agora, porque agora ao vivo estamos chegando aí no seu rádio e também pelas nossas plataformas digitais com o Independência 92.
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0: Em live pelo Facebook, pode participar, tá bom? Nosso WhatsApp é o 45 998 421 1195. Você pode nos seguir no Instagram, @ Rádio Estúdio 92. E acessando o portal Estúdio 92, você também acompanha toda a nossa programação.
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0: Eu sou Emerson Bittencourt e, amigos, eu quero apresentar aqui a bancada que vai estar conosco aqui nesses primeiros momentos de Independência 92. E o Gilson Pessoa, que é o nosso, de sempre, que o nosso repórter, aquele que busca, que vai, que pesquisa e traz a notícia. E também hoje, sexta-feira sim, sexta-feira não, essa é sim, João Fernando Silva com suas análises. Daqui a pouco vamos falar com ele sobre pedidos de recuperação judicial. Estão batendo recorde no Brasil. É um assunto para daqui a pouco, né, João? Bom dia, seja bem-vindo.
3: Bom dia, Bittencourt, bom dia, Gilson, bom dia aí todos que nos acompanham. Vamos falar um pouquinho disso aí depois.
0: Ótimo. Gilson Pessoa, bom dia.
4: Bom dia para você, Bittencourt, bom dia, João, seja bem-vindo, bom dia, ouvintes 92.
0: Hoje nós continuamos...

0: Missionária, tá? Ele vai fazer um convite aqui para a feira missionária que acontece neste final de semana, tá bom? E, claro, vamos também falar. Lula defende o filho, ataca a imprensa e promete mais um ministério. O presidente chamou a lobista, amiga e sócia do seu filho, Lulinha, de pilantra e diz não conhecê-la. Manifestante do 8 de janeiro segue presa, enquanto assassinos são beneficiados por política antimanicomial. Na crônica de hoje com Duca Siliprandi, projetos que não saem das pranchetas, a realidade virtual para o Oeste Paranaense. Estas e outras a partir de agora, para você que está ligado com a gente aqui no Independência 92.
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2: Sexta-feira de calor e aumento de instabilidade no Paraná. As temperaturas ficam elevadas com máximas próximas ou acima dos 30 graus em praticamente todas as regiões. Os ventos predominam de norte a noroeste com rajadas que podem superar os 50 km por hora em vários setores. Há possibilidade de chuva rápida e localizada, principalmente durante o período de maior aquecimento. No norte, Campos Gerais e região metropolitana de Curitiba. No fim da noite, a instabilidade pode chegar ao sudoeste e ao sul. Curitiba tem mínima de 17 e máxima de 28 graus. Ponta Grossa e Guarapuava chegam aos 28. No oeste, Foz do Iguaçu chega aos 30. No norte e noroeste, o calor é mais intenso. Londrina chega aos 30. Maringá e Paranavaí aos 33 graus. Forte abraço para você, uma ótima sexta-feira, um bom fim de semana e até segunda. De Curitiba, Mauro Conte, com informações da Rede AERP.
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0: Amigos, agora são 8 horas e 7 minutos. Obrigado sempre pela companhia, pela preferência. Vamos aqui começando o nosso programa hoje falando sobre esta questão muito preocupante, né? Ainda inclusive no dia de ontem, né, nós falamos um pouco sobre isso. Esta semana teve aí a questão do Habib's, né? A rede Habib's também pedindo aí a recuperação judicial. Outro dia, Casas Bahia, grande rede Casas Bahia. E assim por diante, né? Se não me engano, são mais de 6 mil pedidos de recuperação judicial hoje no Brasil, João. É isso ou estou enganado?
3: É isso aí. Bom dia, pessoal, novamente. A gente está passando por um momento bem difícil, né? E eu acho que eu já tive aqui várias vezes na bancada falando, né? Que o momento era pior do que o momento Dilma, né? E a gente tá vendo isso se concretizar. Os balanços das empresas estão começando agora a fazer água. E aí não é só no endividamento, né? As empresas mostravam um balanço com endividamento alto, por causa da Selic, enfim, tudo isso que vem acontecendo aí no Brasil. Só que as empresas ainda estavam tendo uma receita. E agora o problema do balanço das empresas é lá. É lá na receita, lá no começo. E isso aí vai impactar demais e está impactando. E a gente estamos batendo recorde de recuperação judicial, né? Muitas empresas quebrando. E é aquilo que a gente comentou aqui, pessoal. Hoje no Brasil, com a taxa Selic que a gente tem, com a inflação que a gente tem, com o custo Brasil que a gente tem, a gente está vendo aí as empresas realmente fazendo água. E aí, o que é muito preocupante? Que quando começa a chegar nessas empresas grandes, é porque o pequeno e o médio já quebrou muito. Só que o pequeno e o médio, a gente só escuta no dia a dia, não sai nas notícias, né? A gente vê os indicadores aí, 6 mil. E esse governo agora é o recorde de todos os tempos de recuperação judicial. E aí o que acontece? A gente tem outros agravantes, né? A gente tem o gringo saindo do Brasil, com essa insegurança aí do que vai acontecer agora na eleição. E a gente teve agora, esses dias, o caso aí das Casas Bahia. Não sei se vocês acompanharam, que as Casas Bahia demitiu lá 1.900 funcionários. Falou lá que vai fechar 293 lojas, ou 298 lojas, se eu não me engano. E uma juíza lá, mandou recontratar todos os funcionários, né? E aí, eu li lá a matéria, o interessante foi o seguinte, que o que a juíza determinou? Ela deu uma multa, caso as Casas Bahia não fizesse isso, deu uma multa, mandou recontratar, aí as pessoas que foram recontratadas de unidades que já foram fechadas, as Casas Bahia têm que manter essas pessoas pagando o salário ou realocar elas. E as indenizações que foram pagas

0: a pessoa não vai ter que devolver. Ou seja, ela vai ser recontratada, ela não vai devolver a indenização. E lá na frente, se realmente for confirmada a demissão, essa pessoa vai ficar com a indenização, ela vai devolver. Ou seja, a empresa já está morta, você está acabando de pisar na cabeça. Em vez do Estado, né? Em vez do Estado que deveria proteger a empresa, que é quem gera a renda, que é quem gera a renda não, que é quem gera o trabalho, né, pro trabalhador, tá fazendo totalmente ao contrário. E aí, o que acontece? O empresário que tá no mercado, ele olha isso e fica morrendo de medo. Você sabe que o Brasil é o país com o maior custo do planeta para você mandar um funcionário embora, né?
1: E o detalhe, né, João? Em detrimento a 1.900, põe em jogo o trabalho, o emprego de outros 20 mil colaboradores. É uma receita certa para o fracasso.
0: Não, com certeza, porque assim, você tem que ajudar essa empresa. E outra coisa, demitir é uma coisa que tem que fazer parte do jogo. A gente já teve outras decisões aqui de juízes que mandaram readmitir funcionários, entendeu? Por causa, mas você não fez lá o acordo com o sindicato, né? E gente, isso é um absurdo. E aí o que a gente vê? A gente vê o empresário cada vez mais com medo. A gente vê o empresário cada vez mais acuado. E deveria ser o contrário. Hoje, o Estado, olha só que interessante. Hoje, o Estado, ele penaliza a empresa que cresce. Correto. Se o cara cresce, o cara paga mais imposto. O cara é mais sufocado, o cara é mais penalizado. Né? Deveria ser o contrário. A gente deveria ter um incentivo.
2: Mas é o cara que sustenta a máquina, né? Eles estão penalizando o cara que sustenta a máquina.
0: Pois é. A gente deveria era premiar. Cara, se você contratar mais, se você crescer mais, você vai pagar menos imposto. Porque isso vai gerar mais renda para as pessoas, vai gerar mais imposto para o Estado.
1: Né? Ô João, um detalhe importante que nós temos que tocar no assunto é: nós falamos aí de mais de 6 mil empresas em recuperação judicial. Uhum. A gente não pode esquecer os parceiros dessas empresas, os fornecedores, porque se está em recuperação, obviamente que o que eu tinha para receber, eu não vou receber. Ou seja, tem outras milhares numa situação ruim que pode chegar a este ponto também.
0: Claro, e outra coisa, até postei esses dias, coloquei lá no meu TikTok, cara, eu tô adorando o TikTok, porque dá muita treta no TikTok, os caras vêm lá comentar e daí eu comento em cima, é muito legal. E aí eu coloquei a lista dos maiores credores das Casas Bahia, né? Porque a gente tem uma falácia no mercado que fala assim, não, porque os bancos gostam de juro alto, porque o rentista gosta de juro alto só privilegia o rico. Aí você pega a lista lá, vrum, os 10 primeiros da lista lá, os maiores credores são os bancos. Quem que tá tomando fumada com a quebradeira das empresas? São os bancos. Quem que vai tomar fumada? É o rentista, né? Então o CEO, o cara da empresa, ninguém gosta de juro alto. Banco não gosta de juro alto.
2: Recentemente, agora aí, os bancos não fizeram uma reserva de caixa de alguns bilhões, justamente pensando nessa quebradeira?
0: Com certeza, a gente teve o resultado do Santander, né? Próprio Itaú, Bradesco, Banco do Brasil, né? A Caixa soltou um resultado, e o resultado da Caixa foi bacana, né? Até vou comentar isso no resenha. Então, gente, a gente tem que começar a entender que a gente tá jogando o jogo do lado errado. Só que aí tem uma outra parte do disco que a gente precisa tocar. Tem várias empresas que estão passando por dificuldade, né? Mas tem empresas que estão conseguindo se destacar. E aí eu gosto muito, o pessoal fala que a palavra crise em chinês, ela é composta de duas palavras, que é oportunidade e perigo. E quando o mercado está assim, surge muita oportunidade. E aí, ao contrário do que a gente vê que muitas empresas estão quebrando, né? E sim, o maior ofensor das empresas estarem quebrando é o governo, é o que o governo está fazendo, é essa gastança aí que acaba tirando a liquidez e jogando o juro lá para cima, Só que tem um outro ponto também. O Brasil, historicamente, é um país de taxa de juro alta. Quando o empresário lá atrás pegou financiamento a 2%, 3%, será que ele achou mesmo que ia ficar 2% e 3%? E aí, se alavancou, abriu loja, investiu? Será que ele não sabia? Será que ele é tão bobinho assim? Será que o gestor da Raizen não sabia disso? Será que os gestores da Braskem não sabiam disso? Eles sabiam disso. Então, tem o lado da má administração. Por que eu digo isso? Porque a gente está vendo a C&A. C&A lançou ontem um planejamento de abertura de loja. A C&A. que está tendo resultado recorrente.
2: O véio da van não para de abrir loja.
0: Não para de abrir loja. A BlackRock comprou a ação da Renner. Entendeu? A gente está vendo a Track and Field, que é uma... Que...
2: Então o negócio está na administração mesmo.
0: Está na administração. O Brasil é um país muito volátil. E o empresário sabe... Eu sou empresário. Eu tô há 25 anos no mercado. Gente, a minha alavancagem hoje é zero. E hoje eu tô vendo muita oportunidade. Claro, tem uma linha tênue, né? Entre o país estar em crise e o país virar uma Venezuela. Tá?
2: 8h16, 8 horas e 16 minutos. João, o nosso presidente, que é o presidente de todos, vai fazer o quê, né? Mesmo que você não tenha votado nele, ele é seu presidente. Então, indagado sobre a questão aí fiscal do Brasil, né? Ele falou assim, não, mas estão preocupados com o Brasil, que deve 10 trilhões? Os Estados Unidos deve 40 de dólares, né? 40 trilhões de dólares, algo assim, 30 ou 40 trilhões. Essa comparação entre a dívida do Brasil com a dívida americana tem a ver ou isso aí é mais uma narrativa para querer jogar na cabeça do menos esclarecido? Que não, ah, se os Estados Unidos devem tudo isso aí, não tem problema o Brasil dever só 10 trilhões.
0: É, eu já escutei bastante essa e ele sabe, tá? Ele não é burro, não. Deixa eu fazer uma comparação bem simples que todo mundo vai entender. Vamos dizer que você, Bittencourt, você tem uma renda de 100 mil por mês e eu tenho uma renda de 10 mil por mês, tá? E você tem uma dívida no banco lá de 20 mil reais, tá? E eu tenho uma dívida de 10 mil reais. Quem que tem a menor dívida? Né?
2: A minha dívida é de 20%.
0: A tua dívida é de 20 mil, a minha de 10. A menor é a minha.
2: Exatamente.
0: A menor é a minha. E aí...
2: Mas eu ganho 100 mil e devo 20.
0: Sim, mas a menor é a minha, correto?
2: Porque você é 10 mil, mas você ganha...
0: É, mas a minha, mas falando de dívida,
2: certo.
0: A minha é menor. Uhum. Você deve 20, eu devo 10. Esse é o raciocínio do Lula. Só que você ganha 100 e eu ganho 10.
2: Aí que tá.
0: E aí tem um outro detalhe. O teu financiamento é 4%, é 4% ao ano. O meu pago 14%. Entendeu como as coisas são simples? Não tem lógica você comparar.
2: Essa conta o Lula não faz.
0: Além de eu ganhar menos...
2: Mas ele conhece a conta.
0: Claro que ele sabe disso. Então não tem como você comparar.
2: Então você ganha 10 e deve 10.
0: Eu ganho 10 e devo 10.
2: Mas
0: só que,
2: apesar da conta...
0: Só que eu pago 14 de juro.
2: Juro. Eu ganho 100, devo 20 e pago só 4.
0: E pago 4.
2: Tá vendo, entender? Gente? A diferença entre você viver no Brasil, dever no Brasil e dever nos Estados Unidos?
0: É uma coisa muito lógica, entendeu?
1: Ô, João, eu gostaria que você avaliasse essa informação aqui, ó. 2023. 87,8 bilhões. 2024, 15,4 bilhões. 2025, 85,6 bilhões. 2026, até julho, 46,5 bilhões. Estamos falando de um montante de 235,4 bilhões de reais que estavam em cadernetas de poupança e que foram resgatadas pelos seus proprietários. Esse é o claro sinal de que a coisa está para lá de ruim, que quem vinha fazendo um investimento para guardar um dinheirinho, para ter uma segurança, teve que lançar a mão e pegar o dinheirinho de volta. Banco pode vir a quebrar por conta disso aí?
0: Ô, Gilson, eu acho muito difícil os bancos, na conjuntura que está, o banco quebrar no Brasil, tá? Como eu falei para vocês aqui, pessoal, tem uma linha tênue entre o país estar em crise... E o país atravessar a linha de virar uma Venezuela, tá? Então, assim, eu acho muito difícil. Agora, o que que acontece? Não pode acontecer? Pode acontecer, né? Agora, o cara... a gente fala muito de investimento aqui. Agora, o cara que é inteligente, o cara que conhece de mercado... Por isso que eu falo, pessoal, estudem finanças. O investidor, se você pegar, por exemplo, na Venezuela, todos os caras que eram esclarecidos, que eram empresários e tal... Ele sabe, antes de acontecer o que aconteceu na Venezuela, eles tiraram a grana deles. E por que que os grandes investidores, a maioria, isso eu aprendi, tá? Ninguém me ensinou, aprendi olhando os caras e estudando o balanço de empresa. Por que que a maioria dos grandes investidores do planeta tem 90%, 80% do seu patrimônio líquido? Porque, meu amigo, deu BO no Brasil, é D mais um, eu tô fora. Você entendeu? Agora você tem barracão, você tem casa de aluguel, como é que você vai vender tudo isso? Entendeu?
1: Vai vender como num país quebrado.
0: Você entendeu? D mais um tá fora. Você tira do país. Aí fala assim, ah, mas eu, como que eu vou fazer isso? Eu tenho meu patrimônio é 50 mil reais. Você pode fazer isso. Você abrir conta hoje numa corretora americana, é a mesma coisa que você abrir conta num banco digital aqui no Brasil. É meia hora.
2: Exatamente. Mas, para a gente finalizar aqui, João, 8h20 já, vamos falar, tentar aqui mudar um pouquinho o clima, né? Ainda, mesmo com todos os problemas, ainda dá para investir? Ainda dá para investir no Brasil em algo? O que tem de bom para investir aqui? Ou você acha que no Brasil, melhor, deixa quieto?
0: Não, pessoal, eu acredito no Brasil, sim. Acredito que dá para investir no Brasil. Eu acho que uma hora, a gente está comentando em off aqui, uma hora ou outra vai ter mudança, mais cedo ou mais tarde, vai ter que ter mudança. Então, o que eu vejo hoje no Brasil? Fundos imobiliários, eu continuo olhando com bons olhos, porque principalmente de tijolo, porque está lá, é um imóvel, né? Aí pelas pessoas, mas fundo imobiliário, rentabilidade é baixa. Gente, tem que pensar na diversificação. Outra coisa...
2: Porque não cobra o imposto de renda, né?
0: Isso, não cobra o imposto de renda, só quando você vende a cota, você tem ganho de capital. Outra coisa, tem algumas, por exemplo, banco, Bradesco, Itaú, está extremamente descontado. Eu acho que são duas coisas que vale a pena ficar de olho, não é recomendação, tá? Eu faço algumas operações de opções e todo o lucro que eu estou tendo de opções eu estou comprando Bradesco e Itaú. Hoje é minhas maiores posições. Então tem muita oportunidade no Brasil.
2: Além do que, esses dias, esses últimos 15 dias, quem foi lá e depositou um troquinho no Bitcoin, ganhou uma grana, né?
0: Também. Gente, eu falava pra vocês aqui, meu último aporte no Bitcoin foi a $58 mil, né? Bateu 80 ontem, né? Então assim, gradativamente, é o tal da teoria de Dow, né? Então, a água, ela vai, ela volta, mas aí ela volta menos, ela vai, ela volta menos, ela vai, volta menos. Então, o Bitcoin, ele vai subindo gradativamente. Conforme o governo vai expandindo, criando dívida aí, que eu gosto de falar, né? O governo não imprime moeda, imprime dívida. A moeda vai desvalorizando cada vez mais.
2: Então chegou a 80 mil?
0: Bateu acho que 80 mil ontem, eu tava olhando.
2: $80 mil, no
0: isso,
2: caso,
0: isso,
2: né?
0: 80 mil dólares.
2: Uma unidade de Bitcoin. Aí, Gilson, dá tempo de comprar hoje, hein?
1: Vou pegar um pedacinho, né? Porque
0: cara,
1: eu não consigo.
0: Bitcoin, pega lá 50 pila por mês e vai comprando. Vai comprando.
2: Entendeu? E esquece lá, deixa lá.
0: Esquece lá, deixa lá.
2: Eu não faço sempre isso, né? Mas assim como você disse, quando sobra um cinquentinho ali, vamos lá. Né? Uma fraçãozinha, né? Uma hora. Porque os estudiosos do Bitcoin diziam, uma hora esse troço vai explodir.
0: Vai.
2: Né? Então, pode ser amanhã, pode ser daqui um ano, pode ser daqui 10 anos, mas vai explodir.
0: Você imagina, cara, quem comprou Bitcoin a 10 centavos de dólar?
2: Você já pensou? Hoje é 80 mil dólares.
0: A gente tem que pensar daqui 20 anos como é que vai estar.
2: E o Bitcoin, pro pessoal que ainda é assim duvidoso, né, com as moedas digitais, o Bitcoin já tem quantos anos?
0: O Bitcoin acho que é 2008, né? 2008.
2: Então já está indo para 20?
0: É
2: isso? Ou seja, né, muita gente falou, esse troço aí é golpe, daqui a pouco acaba. Tá aí, quase 20 anos.
0: É que o Bitcoin, ele tem toda uma tecnologia que permeia ele. E hoje, pessoal, não tem mais volta, né? O mundo é tecnológico. A moeda vai ser tecnológica. Todos os países... Gente, coloca uma coisa na cabeça de vocês. Daqui a alguns anos, não vai existir moeda física mais. Toda moeda vai ser digital. Né? O Bitcoin é uma moeda digital, só que é uma moeda descentralizada. Né?
2: Maravilha! 8 horas e 24 minutos na segunda.
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0: Resenha de mercado, a uma hora eu espero vocês lá.
2: E aí no portal também tem material?
0: Também tem material. Eu dei uma viajada aí nos últimos 15 dias, não fiz material, mas semana que vem tem...
2: Não, o João também merece, né? O cara
1: conseguiu ver o Papa lá, não?
0: Cara, eu fui lá, teve missa lá na Basílica, e você acredita que o Papa não ministrou a missa porque estava muito quente?
2: Ah, é?
0: Mas eu quase que eu consigo ver ele.
2: Lembrando aí que o João esteve passeando lá em Roma, né? Teve na Europa e tal, na Itália. Quase ficou lá, João?
0: A vontade é grande.
2: Grande abraço, João. Até, bom, sexta-feira que vem você folga aqui, né? Na próxima você volta.
0: Beleza, pessoal. Final de semana abençoado aí. Um abraço.
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2: 8 horas e 24 minutos, 8h24. Nós vamos fazer um break, então. Já estamos quase no break, mas vamos fazer o seguinte. Vamos já adiantar o nosso break. Daqui a pouco a gente traz outras muitas informações por aqui. Deu o que falar. Entrevista ontem, né? A sabatina ontem de Luiz Inácio na Globo. Ele disse que a lobista é uma pilantra, embora ele disse que não conheça. Não conheço. Essa mulher não conheço. É uma pilantra.
1: E se ela magoar com ele e começar a jogar
2: Roberta,
1: no ventilador?
2: Robertinha, você ouviu que o Lula disse que você é uma pilantra? Se eu fosse você, entregava tudo que você sabe. Eu sei que você sabe um monte de coisa. A gente vai pro break e já volta, tá bom? Hoje tem crônica com Duca Cilipran. Projetos que não saem das pranchetas. A realidade virtual para o Oeste Paranaense. Daqui a pouco também Juca. O nome dele é João Eduardo dos Santos, mas ele é o Juca, tá? Conhecido por Juca. Vereador, advogado. Ele é candidato a deputado estadual. Ele é de Marechal Cândido Rondon. Daqui a pouco vai estar com a gente aqui no Independência 92, tá bom? Nosso break é rápido. O Alexandre Garcia está passando por aqui. Bom dia, Alexandre Garcia.
5: Bom dia. No nosso encontro de hoje, um assunto que é recorrente, né? O desrespeito do Supremo à própria Constituição. E Lula agora parece que não encontraram dinheiro público no financiamento do filme Dark Horse. Lula agora vai ter que arcar sozinho com o ônus do filho. Ele está fazendo lobby para o filho, que é lobista, né? Conversa com o advogado do filho. Agora dizem que ele mandou o diretor da Polícia Federal buscar uma conversa com André Mendonça. Eu não sei que conversa é essa, qual é o interesse. Por que que o chefe do Poder Executivo está preocupado com desvios, com venda de influência, tráfico de influência e investigações sobre tudo isso no Supremo? Claro, se ele está preocupado, ele tem algum interesse. E o interesse é paternal, certamente. Detalhes daqui a pouco no nosso encontro diário. De Brasília, Alexandre Garcia.
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8: 8h27.
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3: 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Amigos e amigas, 8 horas e 33 minutos, 8h33. A gente já comentou aqui, né, que existe uma promessa aí, mais uma promessa, né? Uma promessa de que em 8 anos teremos a nossa 277 duplicada. 8 anos! Só que tem mais uma promessa, né? Tem mais uma promessa. É, depois de duplicada, né? Cada trecho duplicado ali, novo, o pedágio vai subir. Cerca de 40%. Então já vá preparando o seu bolso, meu querido amigo. Você que anda aí pelas nossas estradas, né? Você que usa bastante a 277, ela vai ser duplicada em 8 anos, mas tem que contar os 40 passados também, né? Passados. Né? Então vai dar quase 50 anos que o Oeste está esperando aí essa duplicação. Porque. E o pedágio passado?
8: Né? Oh, matemática simples. Nós falamos esses dias da 277 aqui, sentido Foz do Iguaçu, com duas praças de pedágio. Dá mais de R$ 65,00 e de volta. Na 277, a duplicação veio até Matelândia, se não me engano. É um trecho de 70 e poucos quilômetros. Restaram de lá para cá pouco mais de 65 quilômetros. Neste trecho passa diariamente 66 mil veículos. Se você pegar e somar esses 66 mil veículos diários, só pelo valor de um carro baixo, R$ 65,00 e de volta, a pedageira ela fatura 129 milhões por mês. Ao final de ano, 1,5 bi. Se fosse para fazer o retorno à sociedade, ela gastaria mais ou menos pagando o valor mais caro, que no Brasil é de 5 a 12 milhões o quilômetro de asfalto, custaria pouco mais de 800 milhões. Ainda assim, sobraria caminhão de dinheiro para a pedageira, podia fazer em um ano.
3: É, minha gente, então vá preparando aí seu bolso, tá? Além de ter que esperar mais 8 anos por toda a duplicação, porque serão aí 60 km por ano, é a promessa, né? Depois ainda tem um aditivozinho no preço do pedágio, 40% pelo menos, tá? Fique esperto aí. 8h35, inclusive, é tema aí da... Tem sido o tema das crônicas de Duca Siliprandi. Vamos lá, vamos ouvir mais uma vez Duca Siliprandi. Projetos que não saem das pranchetas... a realidade virtual para o Oeste Paranaense.
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10: Projetos que não saem das pranchetas. A realidade virtual para o Oeste. Investimentos, obras estruturantes e infraestrutura em geral, bem longe daqui. A vergonha regional. Ouço conversas mirabolantes, assisto lives espalhafatosas e acompanho súplicas repletas de segundas intenções. É gente acata em busca de apoio a seus candidatos, desesperadamente, a fim de não perder a boquinha. Angariadores de votos, cabos eleitorais, muitos afiliados de políticos, alimentam inescrupulosamente a cadeia precificada do pleito eleitoral. Os políticos, os deputados, contam com uma montoeira de cargos e funções de governo que são indicados e distribuídos via nomeações em troca de apoio na campanha. Viram cabos eleitorais de luxo, alocados em postos de trabalho, empregos e não poucas vezes sinecura mesmo. Esse tipo de mamata, pouco trabalho e altos salários, lamentavelmente, sempre fez parte do processo deste métier. Mas custa muito caro, pois saem dos cofres públicos, que são abastecidos regiamente pelo suado dinheiro do pagador de imposto. Pois o Estado é estéril, nada produz além de funcionários inúmeros que inchem e emperram o aparelho estatal. Eles chamam de cargo, mas pode ser intitulado de cabide mesmo. Os deputados do Oeste sabem muito bem do que estou falando. Caso nutram alguma dúvida, procurem o conceito de fisiologismo político. Agora, os caras passaram dos limites. Explico. A audácia maior não vi. O candidato ao governo Sandro Alex da situação, mais a turminha da camisa branca, nível resplandecente, resolveram apelar. Prestem muita atenção. Orelha em pé, população. Esses camaradas estão criando uma expectativa, mera suposição, uma possibilidade virtual e que só cabe num discurso mesmo, ainda daqueles bem chumbrega, patife. Vão, essa galera, dizem eles, duplicar, atentem aí meus chapas, duplicar a BR-277, a Rodovia da Morte, na sua totalidade, completamente, até 2034, ou seja, em apenas 8 anos. Essa asseveração, em plena campanha, reputo de muita gravidade. Inclusive, deve ser, na pior das hipóteses, registrada em cartório ou na alguma repartição e devidamente arquivada para a posteridade. Esta piada certamente irá para o anedotário. É pilhéria, só pode ser. Eles só podem estar chamando os paranaenses de tolos. Mas no Oeste não tem panacas, não, senhoras e senhores altezas das araucárias. Vocês são acostumados, são useiros e vezeiros em subestimar nosso rincão e nossa gente. Basta avivar a memória e recordar outra caçoada made in Palácio Iguaçu, nos idos do ano de 97, quando em campanha eleitoral para o governo, o senhor Jaime Lerner, in memoriam, partícipe dessa mesma panelinha, teve o desplante, o descaramento de vir ao Oeste e prometer o aeroporto regional entre Cascavel e Toledo, próximo à sede Alvorada, que, claro, nunca saiu do papel. Esses caras têm muita é cara de pau. Agora vir com essa, em 8 anos, fazer o que não fora feito em 60? Por favor, respeitem o Oeste, respeitem nossa gente. Sempre foi assim. O Oeste manda votos para esses espertos e nossos frágeis representantes contentam-se com migalhas e farelos que restam de Curitiba, do norte do estado e dos Campos Gerais. Indicam alguns carguinhos, se locupletam pessoalmente e o povo que se lasque. Aliás, os deputados do Oeste bem que poderiam aprender como se faz para a nossa região com o próprio Sandro Alex, o candidato do Ratinho, do Ademar Traiano, da Cristina Grêmio. Esta, abduzida pelos ex-algozes Eduardo Pimentel, Ratinho, Greca o Capitulador, entre outros capazes de misturar água e azeite, unir gregos a troianos. Sandro Alex, senhoras e senhores deputados do Oeste, é cria de Ponta Grossa. E para defender princesinos e campos geralenses, fez das tripas coração, distanciando a praça de pedágio de Ponta Grossa a cerca de 155 quilômetros, afastado daquele município, seu torrão. Enquanto secretário de infraestrutura de Ratinho, no advento das instalações das novas praças de pedágio, Sandro Alex jogou a praça de Ponta Grossa até o Trevo do Relógio, no município de Prudentópolis, e jogando toda a Serra da Esperança para o lado de cá. Ou seja, o pedágio nosso era de Foz a Guarapuava, e de Guarapuava para frente pertencia a outro lote. Enquanto o valor do quilômetro rodado passou a custar 17 centavos no nosso trecho, o deles sai por 11 centavos. Capite? Ah, além de um degrau tarifário de 40% após a conclusão das

0: Sim, 40% no valor. Sandro Alex, o tocador de obras de Ratinho Júnior, né? Tentando aí, inclusive, suceder Ratinho Júnior, ok? Ele é apoiado aqui, Gilson, pelos nossos nobres deputados estaduais aqui de Cascavel, Sandro Alex?
1: É apoiado,
0: aqui,
1: sim.
0: O Batatinha, o Pacheco, o Gugu, são da base?
1: Sim.
0: Do governo e apoiam. Então, Sandro Alex, esse que trouxe este pedágio, famigerado pedágio para nós aí, com esse valor e com essa promessa que daqui 8 anos poderemos ver a nossa BR duplicada?
1: Não, e trouxe tendo um exemplo do que já tinha sido um fracasso na concessão anterior, que foi de 97. Lá em 1997, a promessa era de que haveria a duplicação completa da rodovia BR-376 e trechos importantes da rodovia BR-277, que tinha data até 2005. 97 até 2005. Acabou o pedágio em 21. E eu falei antes da crônica do Duca, desse trecho Matelândia a Cascavel, 60 e poucos quilômetros, que poderia fazer com a arrecadação de um único ano, e não fizeram. Aí estão prometendo duplicar em 8 anos. Eu duvido, porque esses caras gostam muito de dinheiro. Onde que estavam os nossos deputados, à época, lá em 97, quando instituíram e aprovaram o pedágio, que não fizeram os cálculos? Não, mas espera aí, não lembro quem que era a pedageira anterior aqui. Quantos veículos passam entre Foz e Cascavel diariamente? Os senhores vão faturar tanto, então nós queremos a duplicação para ontem. Mas eles não estavam nem aí, porque funciona daquele jeito.
0: Eu já começo a acreditar na duplicação, viu, Gilson?
1: A pedageira vai lá e dá uma moedinha de mão, porque, ó, próxima reeleição, nós vamos te dar um dinheirinho aqui para você poder rodar o estado tranquilo sem gastar as suas economias.
0: Eu já acredito na duplicação pelo fato de que vai ter aí
1: o aumento.
0: O aumentinho. Já que você falou que eles gostam muito de dinheiro, então para ter 40% de aumento aí, eles vão ter que entregar na data que foi contratada, né, a obra. São 60 km por ano. Daqui 8 anos, meu amigo, você vai ver a BR-277 duplicada. Agora, os nossos deputados aqui, será que assinam embaixo, né, dessa questão aí? Apoiam isso? Vão deixar que realmente aconteça só daqui a 8 anos toda a duplicação?
1: Para qualquer um que você fizer essa pergunta de pedágio, e a gente já experimentou isso aqui no estúdio da 92. Pois é, veja bem, não é tão caro assim. Por quê? Porque é um ano eleitoral. Mas depois, os que conseguirem lograr êxito em elegerem-se ou se reelegerem, o discurso muda, meu irmão, porque eles vão olhar para esses números que eu dei de 1,5 pi no ano entre Cascavel e Foz, pô, eu até que podia pegar uma taquinha dessa grana aí para minha próxima eleição.
0: Nós vamos procurar aí os nobres deputados, ok? Representantes da nossa região, para saber o que eles querem falar sobre isso, se é que querem falar, porque o espaço está aberto aqui. Inclusive, o próprio candidato ao governo, Sandro Alex, será convidado pela nossa equipe de reportagem para dar aqui a sua opinião sobre essa situação, sobre essa piada, né, de mau gosto aqui com a região oeste, com todo o paranaense que usa a BR-277, que é a BR que cruza aí o Paraná, né? Não é só morador aqui do oeste que usa, ok? De Foz até o litoral, né, Gilson?
1: Até Paranaguá.
0: Pois é.
1: É gigante.
0: Então aí, todos que usam a BR-277, vocês concordam em esperar mais 8 anos? Se é que vai acontecer, como diz aí Gilson Pessoa. E se acontecer, ainda vamos ter aí um aditivozinho no preço?

0: preço de 40%, tem, tem praça aqui de 16, 17 reais, né? Aí quando tiver o, ali a duplicação, mais 40%.
1: A gente está falando do Sandro Alex, que era o secretário de infraestrutura do estado, mas a gente não pode esquecer também o governo à época, o Roberto Requião, que determinou a redução no valor do pedágio em 50%. E obviamente que quando reduziram o pedágio, as pedageiras também tiraram os pacotes de obras, tá? Então a gente deve também uma fatia boa dessa ao candidato do PT que está disputando a eleição aí também.
0: Amigos, 8 horas e 48 minutos, 8h48, já está chegando aqui na bancada do Independência 92 e a gente vai ter que colocar ele aqui no olho do furacão, né? Eu sei que ele estava ouvindo ali a nossa, o nosso comentário sobre a questão dos pedágios e a gente vai querer saber dele também, né? Qual é a opinião dele sobre os pedágios, essa promessa aí, daqui 8 anos, nossa BR-277 será duplicada. Ele é o Juca, João Eduardo dos Santos. Advogado, vereador, procurador municipal, é isso? Tô certo aqui?
2: Isso mesmo.
0: Juca, seja bem-vindo, bom dia.
2: Bom dia, é uma grande satisfação estar aqui com vocês, ainda mais para falar de pautas que não deveriam ser espinhosas, porque poderiam já estar resolvidas, mas que há 3 décadas a nossa população tem esperado, escutado só promessas, sem qualquer tipo de concretização real.
0: Exatamente. O Juca, ele é candidato a deputado estadual, né? Está pleiteando aí uma cadeira na Assembleia Legislativa pelo partido
2: Podemos.
0: Pelo Podemos, muito bem. Aqui, Emerson Bittencourt, Gilson Pessoa, pra gente conversar. Juca, e aí? O que você achou, né? Tivemos o pedágio passado, 30 anos, todas as confusões que todo mundo já sabe que aconteceram, né? Com as concessionárias no passado, aí a promessa de um novo pedágio, uma nova fase, que ia estar tudo bem, preço legal, preço bacana. A promessa agora de, daqui 8 anos, entregarem a nossa BR-277 duplicada. Mas aí vai ter um aditivozinho no preço, né? Mais uma vez, o que você está achando, Juca? Mais uma vez o povo foi engambelado?
2: Olha, eu estou no segundo mandato como vereador mais jovem de Marechal Cândido Rondon e no primeiro mês como vereador, eu fiz já um protocolo lá, levando adiante a discussão sobre essas praças de pedágio e pedindo para que a gente não tivesse entre Toledo e Cascavel, entre Mercedes e Guaíra. Obviamente, os nossos pedidos eles só são enviados. Nenhum deputado se preocupou em nos responder, em mandar, olha, não, eu vou lutar contra, eu vou fazer
0: minha parte.
2: Não responde, eles não são obrigados a responder. Você envia um ofício, o ofício tem a sua opinião lá, constando. Se algum deputado se interessar, ele pega e te dá uma manifestação, ele te devolve um ofício ou ele entra em contato. A verdade é que nós já tínhamos o medo de que o que está acontecendo agora realmente viesse a ser concretizado. Eu não vi nenhum dos deputados aqui da região, e que são poucos, né, que nós temos eleitos, a nossa região tem os mesmos deputados de sempre, com os mesmos sobrenomes, que estão prometendo resolver os problemas que eles nunca resolveram lá com a caneta na mão. E criou-se uma frente de análise dos pedágios que não era nada mais do que uma ladainha, uma construção política para fingir para a população que estavam preocupados e tentar, de alguma forma, falar que esse pedágio que viria, ele iria resolver os nossos problemas. Eu voltei de Curitiba ontem e hoje eu estou indo para Londrina. Eu passei e paguei mais de R$90 em pedágio, em cada, né, o trecho de ida e o trecho de volta, e eu vi algumas obras de duplicação entre Irati e Guarapuava. Aqui na nossa 277, vindo de Foz para Cascavel, que a gente tem quase nada duplicado, zero. Nem começaram, que a gente tem uns cones que eu acabei de pegar e me atrasei um pouco para chegar, que eles ficam fazendo o recapezinho no asfalto que já é duplicado e que já está ali. Então a verdade é que enquanto não for concretizado, enquanto nós não tivermos deputados da nossa região que vão bater no peito e vão ficar em cima dos contratos, até porque hoje a FIEP fiscaliza o pedágio melhor do que a Assembleia Legislativa do Paraná, a FIEP criou um sistema online que você consegue ver onde estão acontecendo as obras e é assustador ver que a nossa 163 e a 277 é nada. Zero carro, zero obra acontecendo.
0: Ô Juca, aqui Cascavel tem o Osiel Batatinha, tem o Gugu Bueno, tem o Márcio Pacheco e tem o professor Lemos. Né? São 4 deputados estaduais aqui de Cascavel. Esses ofícios que você enviou para lá foi para algum gabinete desses nossos aqui de Cascavel?
2: Na época, a Câmara deve ter encaminhado de forma geral. Ah, um ofício genérico, certo, que acaba sendo manifestado. Claro que, né, isso faz 5 anos, o pedágio não tinha nem chegado aí. Mas eu quero ir um pouco além, não só falando dessa formalidade. Eu não vi nenhum desses 4 bater no peito e falar que era contra. Agora que o pedágio já está aí, que a população começou a pagar e que a gente vai... passou a eleição, eu tenho certeza que eles vão instalar as novas praças de pedágio. Eu quero ver o que eles vão falar. Porque eles tinham a oportunidade de ter combatido ou de ter, de alguma forma, construído cláusulas, barreiras ou mecanismos de exigir que a gente estivesse recebendo a obra primeiro e não os outros lugares. Eu não vi isso acontecer. Eu vi entregar na mão do PT... né? Que foi depois quem estava começando a concluir as novas concessões lá para o governo federal. O governo do estado então lavou as mãos para falar que isso é problema nacional porque entregou para o órgão federal e ficou por isso. A gente está pagando quase mais caro do que pagava quando o pedágio saiu e a estrada até a mesma coisa.
0: Exatamente.
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0: 8:53, Gilson Pessoa.
1: Eu gostaria que o Juca, a Juca, falasse. Eu estava dando uma olhada aqui nos projetos aprovados lá de sua autoria na Câmara de Vereadores de Marechal Cândido Rondon. E um deles trata do Código de Defesa do Pagador de Impostos. Defender pagador de impostos, isso é bom, explica pra gente.
2: Gilson, esse projeto recebeu um reconhecimento nacional. Eu fui classificado por um prêmio federal, eu só não ganhei da privatização da Sabesp em São Paulo. Então eu estava disputando com o Tarcísio. Difícil, né, numa referência assim, porque a nível municipal foi o primeiro código, a primeira lei criada com um compilado para defender o contribuinte e não o poder público. O que nós vemos hoje das prefeituras são atitudes totalmente unilaterais, em que eles vão nos comércios, eles vão nas empresas, eles querem fechar, eles querem multar, às vezes sem entregar um papel dizendo estou lhe notificando de tal forma por tal situação. Nós criamos um compilado de regras que protegem o contribuinte e que fazem inclusive o servidor público, que muitas vezes abusa da sua autoridade, tem que pagar dano moral para a empresa ou para o contribuinte que for de alguma forma lesado por não se respeitar o devido processo legal. Inclusive, eu fui procurado lá em Marechal por alguns fiscais porque, você colocou que eu não posso ir direto com a polícia. Eu falei, sim, você tem um poder, um dever de fiscalização, você não pode chegar já querendo usar toda a força que o poder público tem contra uma pessoa sem ela nem saber o que supostamente ela fez para se defender. Então esse código, ele é um compilado de normas de defesa do pagador de impostos, porque é muito ajuda quem não atrapalha. Infelizmente, hoje o poder público só atrapalha. Então, além dele, eu fiz Estatuto da Desburocratização, IPTU Verde. Eu propus uma lei que, infelizmente, foi reprovada para reduzir a taxa de iluminação pública para quem tem placa solar, porque hoje a Copel ela reduz o seu valor e a prefeitura não reduz. Eu não encontrei um município sequer com legislação nesse sentido, mas, infelizmente, lá eu sou um vereador de oposição, combativo, eu não tenho problema em elogiar o que é bom da prefeitura, mas eu critico veementemente aquilo que eu sei que precisa ser melhorado. E não quiseram que o Juca fosse o pai da criança para todo mundo que tem placa solar lá em Marechal. Então esse é o tipo de projeto que eu gosto de apresentar e que eu sinto que falta, inclusive, a âmbito estadual e que a gente poderia fazer a nível de Paraná.
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0: 8:56 aqui. O Juca de Marechal Cândido Rondon, esse jovem político aqui, vereador no segundo mandato, né? Tem quantos anos, Juca?
2: 27, me elegi com 21.
0: 27 anos, com 21 anos, então o vereador mais novo lá da região?
2: Isso, eu na época, né, quase fui mais jovem da história, um cidadão de Mercedes, quando ainda era distrito, quando não estava emancipado, tinha alguns meses a mais de idade. Mas fazia 44 anos que a gente não elegia alguém com 21 anos de idade.
0: Que bacana, a gente torce aqui, a gente gosta dessa renovação, né? Na política. E não só pela idade, né? Não é só pela idade, ok? Mas a renovação, né? Eu acho que 1, 2 mandatos, isso pessoalmente aqui, né? Eu penso que 1, 2 mandatos tá bom. E aí você parte para outra. No teu caso aí, por exemplo, segundo mandato como vereador, tá partindo para a Assembleia, né? Porque aqui, inclusive, no seu site, tô vendo aqui, política não é profissão, é serviço. Você também... O que você pensa sobre essa questão aí de reeleição que não acaba nunca? O cara está lá 5, 6, 7 mandatos.
2: A verdade é que hoje no Legislativo é muito fácil você se manter. A dificuldade é você chegar lá. Depois que você se elege, as pessoas já te conhecem, você tem uma estrutura a teu favor, você tem um cargo para você tentar se manter ad eterno. Eu vi em vários lugares, inclusive Marechal, vereador de 8, 9 mandatos. A pergunta que eu faço é, o município, por mais que Cascavel aqui tem 300 mil habitantes, mas o cara ficar 8 mandatos, o que, que ele contribui para a cidade depois do segundo, do terceiro? Eu não vejo uma contribuição real. Ele realmente começa, então, a se perpetuar. Existem exceções, tá? A gente precisa ser bem sério que tem pessoas que defendem uma pauta e que, às vezes, têm um perfil do legislativo e que não querem ir para o executivo. Que chegam a deputado federal, chegam a deputado estadual e realmente não têm um outro desenvolvimento, não querem ir para a lógica do executivo. Mas eu estou lançando e sou candidato a deputado estadual justamente porque eu dei várias entrevistas e hoje tudo é gravado, então as pessoas podem buscar os recortes, falando que eu iria ser duas vezes apenas vereador. Então, candidato a vereador, eu não serei mais. Inclusive, se eu não me eleger para qualquer cargo, eu sou procurador concursado em 4 pontos. Então, eu tenho a minha profissão. Eu sou sócio do escritório de advocacia de Curitiba, que eu comecei como estagiário 8 anos atrás, fui funcionário, hoje sou sócio. Então, eu me banco e eu não tenho ninguém por trás de mim para querer mexer os pauzinhos ou definir o que eu faço com o meu mandato e com as minhas votações. O grande problema do político profissional é esse. Ele fica refém financeiramente e, inclusive, é assustador ver quantas pessoas gastam em campanha proporcional que elas recebem de salário. Né? Tem alguma coisa que está errada, muitas vezes. A gente só não consegue provar.
0: Você quer dizer, Juca, que você, se der certo de você chegar lá, né, assumir uma cadeira na Assembleia Legislativa, também lá seriam no máximo 2 mandatos?
2: Olha, eu quero ver se eu vou conseguir realmente me eleger já agora, com 27 anos. E eu tenho muita esperança e muita fé que isso vai acontecer, porque a gente está trabalhando núcleos em 100 municípios do Paraná. Se vocês olharem a votação em Borrazópolis, vai ter lá uns 50 votinhos do Juca. Se vocês forem mais além, Piraí do Sul, for lá para Jaguariaíva, terá votação. Eu sou novo, tenho 27 anos de idade, então se eu me eleger agora eu vou para 31, 35, eu espero poder alçar novos voos, como assim foi. Eu estou contra o governo estadual, eu particularmente apoio o Sérgio Moro e Edson Vasconcelos, que é aqui da casa, aqui da cidade, né? E eu vejo, por exemplo, eu vou elogiar, porque não tem problema elogiar o que a gente vê, que o Ratinho ele conseguiu crescer rápido como alguém jovem, por exemplo. Então, se for possível, eu gostaria de ter uma trajetória assim. Mas a gente tem que ser muito concreto, muito claro, tem que ter muita calma, porque eu tenho que ver o resultado dessa eleição. Graças a Deus, no Podemos temos chance real. Uma votação de 20 a 22 mil votos vai fazer um deputado estadual no Podemos, diferente de outros partidos carimbados como o PL, o PSD, União e o PP, que a gente tem a vinculação, mas sabe que é no mínimo 32 mil votos, no mínimo 10 mil votos a mais. Então a gente faz essa construção para mostrar a força que o Juca pode ter. Claro que existe a prefeitura, não tenho esse interesse hoje, para ser bem sincero, né? Eu quero ser deputado, então se eu não for deputado, eu vou ter que analisar lá em Marechal qual vai ser a vontade da lógica das pessoas, né? O vice-prefeito, como é o caso do Mecabô aqui em Cascavel, pode ser candidato a deputado, então é uma lógica. Às vezes as pessoas vão alçar porque eu sou um grupo da oposição, vão querer que eu me candidate a prefeito, mas eu quero olhar para hoje. Eu quero falar hoje, como candidato a deputado estadual, como vereador, alguém que está realmente tentando renovar sem sobrenome. Eu não quero ter um pai federal e eu estadual. Às vezes a mãe vice-governadora, o pai deputado federal e a filha deputado estadual.
0: Você não é de família de políticos, então?
2: Ninguém. Eu sou o primeiro advogado, sou o primeiro político, sou o primeiro tudo na minha família. Né? Ninguém puxou a frente e não teve ninguém que me apoiou, inclusive, politicamente. A minha campanha de vereadora primeira foi eu e um cabo eleitoral, que foi sozinho nas ruas da cidade bater de porta em porta. Só que eu aprendi a fazer política com gente e não com políticos. Então, as pessoas que me conhecem e me defendem, elas levam a ideia adiante. Elas não ficam naquela, não, vou votar e fica por isso. Não, quem declara apoio, realmente a gente sabe que ajuda, que procura, que forma opinião, que tenta chegar. E eu tenho publicado muito sobre isso, política com pessoas e não com políticos. Porque o político, na verdade, eu sou político, mas é uma crítica que eu faço para a classe, parece que ele é treinado para nunca falar sim nem não. É sempre talvez, porque ele não quer se indispor com ninguém. Eu não concordo. Eu não tenho medo de me indispor. Ou é sim, ou é não. Ou tá junto, ou não tá.
0: Você é oposição ao Ratinho?
2: Sim. Inclusive, eu fui o primeiro candidato do Podemos a declarar apoio ao Sérgio Moro, porque para mim é uma questão de convicção. É uma questão pessoal de que Eu entendo que o Ratinho foi um bom governador e nós precisamos da sequência, mas não com esse candidato que ele escolheu.
0: O que, que você acha que o Ratinho pisou na bola, vamos dizer assim, durante esses 8 anos para que você não o apoie?
2: Para mim, o Ratinho hoje tem um plano de poder. Se ele tivesse um plano de governo, ele tinha colocado o Alexandre Cury, ele tinha colocado o próprio Guto Silva, que ficou mais de 1 ano e meio sendo lançado em todas as forças políticas como candidato ao governo. No momento em que ele escolhe o melhor amigo, que é inexpressivo, 4 mandatos de deputado federal sem ninguém nem saber, e que é o secretário do pedágio, aí não tem como. Eu olhei e falei, isso aqui é um plano de poder, não é um plano de governo. E o Sérgio Moro defende aquilo que eu defendo. Então a política de direita verdadeira, e o grande problema no nosso país é a desunião da direita, o PT só tem o Lula, acabou. Então o PT consegue não porque é maioria, porque não importa como nem quando, o descondenado que é presidente da república, eles alçam, votam, mantêm e sempre está lá. Então eu defendo a união da direita. Por que o Ratinho não foi ser vice do Flávio e colocou o Moro aqui? Porque ele não sentou para conversar? Não. Aí agora ele fala, os problemas de Brasília ficam em Brasília. Não. É os problemas de Brasília que prejudicam o Paraná. É por isso que a gente só recebe R$16 de cada 100 que manda. É por isso que o pedágio está aqui na nossa porta. Então os problemas de Brasília também estão no Paraná.
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1: Juca, primeiro dia que eu gostei dessa frase na sua camisa aí. Oeste não pede favor, pede representação. Nós temos cobrado muito dos nossos deputados estaduais e federais que se vangloriam quando de tudo que a gente manda de imposto para Curitiba e para Brasília, voltam com as merrequinhas. Uma ambulância aqui, um leito para o hospital ali, às vezes um 10 milhãozinho para asfalto a colar. E que não brigam pelo povo de verdade, como, por exemplo, com projetos de lei que venham a atender a população como um todo. O Juca, enquanto deputado estadual, vai se preocupar em fazer o que tem feito lá por Marechal Cândido Rondon, com projetos de lei em favor do povo, ou vai se refestelar e ficar contente também com as merrecas que poderia vir a trazer de volta para a região oeste?
2: A grande verdade é que tudo isso que eles dizem que trazem não é deles. É do governo do estado ou do governo federal. Hoje o sistema de emenda da Assembleia Legislativa chega a ser uma piada, porque emenda, não tem quase nada e o resto é tudo intermediação. Ou seja, os amigos do rei chegam, falam que porque o governador mandou a pedido deles, o recurso veio. A minha política já sempre foi diferente, tanto que se vocês pegarem os meus materiais aqui, se vocês olharem as minhas manifestações, eu tive alguns deputados que mandaram recursos para a APAE, mandaram recursos para colégios, mandaram recursos para recapeamento, enfim, mas eu não faço da minha política, a minha pauta, esse dinheiro que já é da população. Muito melhor seria se a gente cortasse drasticamente os impostos e a população tivesse dinheiro no bolso para circular e para retornar de forma indireta para o governo. Então a minha pauta, ela é duas, basicamente. Primeiro é representação. É ter alguém que está disposto a representar a nossa região com os problemas que o agro tem, que sofre, porque a gente está muito longe da outra ponta do estado, para representar o jovem, porque eu vi todos os meus amigos indo embora, e a maioria não foi embora de Marechal, foi embora do Paraná, e não porque o Paraná é ruim, mas porque eles viram em São Paulo, viram no Maranhão, viram na Bahia, viram em Santa Catarina, outras oportunidades de crescimento. Pode ser que eu não vou mudar o mundo, mas eu vou fazer a minha parte de desenvolver projetos que desonerem o bolso das pessoas e que realmente façam com que a nossa região seja colocada no mapa de novo. A gente não pode ser mais tratado como curral eleitoral.
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0: 9:06, 9:06. A gente já está quase terminando aqui esse bate-papo, Juca, mas eu preciso perguntar para você o seguinte. O que você acha dessa alegação, muitas vezes, né? Que dizem, porque o Oeste é muito longe do Porto, é muito longe de Curitiba, e por isso que é difícil trazer grandes indústrias, né? Grandes investimentos para a região, os investimentos acabam ficando lá na região metropolitana de Curitiba.
1: No norte do estado.
0: Região de Ponta Grossa, ali na terra do senhor Sandro Alex, norte do Paraná. Então, você acredita nesse argumento de que é por causa da logística, da distância, por isso que não vem, ou se vem muito pouco para cá?
2: Eu não concordo, porque a Coamo está em Campo Mourão e é a maior cooperativa do estado do Paraná, e considerando olhar a nível do Brasil, né? Eu vejo que a Frimeza, a LAR, a Copagril, a Copavel, a Copacol, todas essas cooperativas do agro já provaram que a nossa região é produtiva, e é muito melhor a gente que tem commodity ficar com a commodity perto do que ficar mandando lá para o outro lado do estado. A verdade é que o problema é a estrada. Se a estrada tivesse duplicada, ninguém mais ia ter esse problema, porque não ia levar 12 horas para um caminhão sair daqui e chegar no porto. Então, o problema é escoamento. Não é a região, até porque o nosso solo, a nossa produtividade, se você pegar o PIB per capita, se você olhar a produção de leitão, de aviário, até os próprios, né, a gente vê aí, não posso falar isso, que senão eles vão me processar ainda, mas a gente vê investimentos de candidatos que são todos aqui na região próxima de Umuarama. Então essa desculpa, ela não cola. Essa não é a questão é falta de incentivo. Nós precisamos criar um projeto que os prefeitos abracem, de criar incentivos locais para o desenvolvimento dessas empresas, e o próprio estado também fazer concessões fiscais que incentivem a fazer esse desenvolvimento.
0: Certo, boa, boa. É isso aí, incentivo tem que dar, né? Porque é dado incentivo para outras regiões, por que que não dão aqui, né? Para trazer, para atrair, não é mesmo? E a gente sempre reforça aqui, né, Gilson, que... No nosso ver aqui, ao nosso ver, né, faltou o pessoal aqui da nossa região brigar um pouquinho mais, né, por essa duplicação. Agora vem. Daqui 8 anos teremos ela
1: não
0: duplicada.
1: Não sei bem se vem.
0: Será?
2: Eu só acredito vendo.
0: Pois
2: vou fiscalizar bastante, se
0: e mesmo assim, se acontecer, né, vai ter um aditivozinho aí. Vamos pagar um pouquinho mais no pedágio.
2: Vocês sabem que hoje aumentou 5,3%, né, o valor dos pedágios.
0: Teve algumas praças que, é verdade, a partir de hoje já está subindo.
2: A partir de hoje, sexta-feira, aumentou 5,3%.
0: E o que que eles fizeram para ter esse aumento?
2: Recap. Só. É só porque anualmente, conforme a previsão do contrato, você pode aplicar um índice e reajustar o valor acima. São, por exemplo, as praças de R$10,90 vão para R$11,50, faz 60 centavos vezes os milhares de carros e caminhões que passam, o caminhão é por eixo, não é que nem o carro aí nas nossas estradas. A verdade é que os mesmos de sempre não resolveram os problemas que sempre existiram. Esses supostos deputados, e principalmente os que fazem muito voto aqui na região, que são lá de União da Vitória, são lá de outras cidades, na hora do vamos ver que a gente mais precisa, aí eles desaparecem. Porque não é do interesse deles peitar o governo. Até mesmo sendo do governo. Eu acho que quando você está no governo é até mais fácil de você resolver os problemas. Eles poderiam ter usado essa influência e não se omitido.
0: Mas aí, Juca, é o seguinte, você está apoiando o Moro, né? De repente você tá eleito, o Moro também tá eleito. Você vai só aplaudir o Moro lá ou se precisar também você vai peitar o Moro?
2: Não é do meu perfil e pelo contrário. Eu tenho que usar a força da influência e do apoio para mostrar, não, o governador, vamos reposicionar isso aqui. A única vez que eu vi a Assembleia fazendo isso foi quando o Ratinho tentou criar aquele imposto a mais que ia cair no agro. Né? Eles tentaram criar uma movimentação e aí não teve, porque todos os deputados dependem do agro, até porque grande parte do Paraná é movimentado a partir da produção. E aí todo mundo começou, não, sou contra, começaram a fazer vídeo e o governador tirou o projeto. Nem foi para votação. Mas aí foi por quê? Porque eles tiveram o interesse de usar a força política, de ser da base para colocar. O Moro, inclusive, eu vejo que o perfil dele é muito diferente. Eu acho que ele levar uma cobrança, ele não vai levar mal, na minha opinião, porque ele está acostumado. A gente que trabalha com direito sempre está na disputa, no combate, um contra o outro, né? Não no sentido pejorativo. Então, para ele, vai ter que ser natural administrar esses interesses. E, para mim, a melhor coisa que o Moro fez foi colocar o Edson Vasconcelos como vice-governador. Eu acho que a gente não vai nem precisar chegar no Moro. O Edson vai ser o cara técnico que vai tocar e gerir esse governo, que vai ganhar, se Deus quiser, e o povo abençoar. E ele é uma pessoa que já mostrou aqui em Cascavel, nas suas empresas e no estado do Paraná, na FIEP, o domínio técnico e de gestão e administração que tem. É uma pessoa de fácil lida, de fácil conversa. Não sei se já entrevistaram ele.
1: Que alguma... conhece as demandas da nossa região.
0: Já conversei com ele online, não em entrevista, mas online, sim, de fato... É o nome certo.
2: O cara é fantástico. E aí, assim, quantas décadas, não é quantos anos faz que o Oeste não tem alguém no executivo estadual? Essa é a hora.
1: 32 anos.
2: Essa
1: o
2: é a
1: último
2: hora.
1: Foi Mário Pereira.
2: Exatamente. Então, nós precisamos de alguém nosso lá. E não tem ninguém melhor do que o Edson, que é quem eu vou cobrar também. Se eu chegar lá, eu vou chegar e vou aqui na casa dele, se precisar, como passo o meu endereço em Marechal, para pedir.
0: Tá escutando aí, Edson Vasconcelos? É isso aí. Gente, 9h12, como
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0: Ter que fazer um break, daqui a pouco temos um outro entrevistado. 30 segundinhos, Juca, para você se despedir, para as últimas considerações sobre a sua campanha aí, sobre o seu sonho de chegar lá na Assembleia Legislativa.
2: Quem está nos escutando, se faz sentido para você ter um vereador mais jovem numa cidade que é aqui da nossa região, que é nascido aqui, que é filho dessa terra como representante, se vocês concordam que política não é profissão, é vocação, estou aí vinculado ao nosso vice-prefeito Henrique Mecabô, candidato a deputado federal. Ele é meu cara, minha dobrada, eu tenho levado o nome dele adiante. Então, fiz questão de vir aqui me apresentar. Eu agradeço a oportunidade de todos por estarem me ouvindo e por esse bate-papo.
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2: Obrigado.
0: 9h13. Não, 9h13 não. 9h12 mais um. Voltamos já aqui no Independência 92.
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7: 9h14.
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5: De acordo com o Instituto de Planejamento e Tributação, o brasileiro trabalha em média 149 dias por ano, quase 5 meses, apenas para pagar impostos. Em 1988, eram 2 meses e 13 dias, ou seja, a carga tributária mais que dobrou em 37 anos. Para manter cada emprego, a empresa pode gastar o dobro do salário em encargos. É como pagar outro ano inteiro só em impostos e obrigações que não vão para o trabalhador, mas para sustentar a máquina pública. De acordo com o Índice de Retorno ao Bem-Estar da Sociedade, o governo arrecada como país rico, mas devolve saúde, educação, infraestrutura e segurança de país pobre. E tem quem acredite que a solução para o Brasil seja aumentar ainda mais os impostos.
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0: Nove horas e 18 minutos aqui no Independência 92, desta manhã de sexta-feira, dia 28. Estamos aqui recebendo o nosso parceiro já aqui de muito tempo, né? O advogado Dr. Herbes Vieira. Tudo bem? Bom dia, doutor.
19: Bom dia, doutor. Bom dia, Wilson.
0: Que hoje...
19: Nossos ouvintes aí.
0: E hoje está trazendo aqui para a nossa alegria também, para a gente conhecer um pouquinho do pastor da Igreja Batista Pioneira. É isso? Pastor Everson Lopes. Seja bem-vindo.
19: Muito obrigado. Privilégio estar com vocês. É uma rádio diferente, né? Com uma proposta bacana. Muito boa
0: de ouvir. Tem nos ouvido sempre lá, pastor?
19: Sim, sim, sim. Tenho...
0: Poxa, legal.
19: É bom você ter uma... ouvir algumas coisas diferentes, sai do comum.
0: É, uma opinião diferente, sai do comum, sai da bolha. Isso, né? Tem uma bolha aí, né?
19: Tem.
0: Uma bolha na grande mídia, aí 90% fala sempre a mesma coisa. E a gente tenta fazer um trabalho um pouco diferente aqui para a reflexão, levar a reflexão, né? do nosso ouvinte. E pastores também levam bastante a reflexão, né? Para suas ovelhas.
19: É nossa função, né?
0: Exatamente.
19: É porque senão você entra numa outra bolha, né?
0: Exato.
19: Uma bolha de você criar um cabresto religioso e o indivíduo fica por conta do medo, da não ter outra opção, outra alternativa, né? Então, a reflexão ainda vale.
0: Exatamente.
19: E vale muito.
0: Pastor Everson, hoje o senhor veio aqui para falar especialmente de uma feira que vocês estão promovendo, Feira Missionária, que acontece nesse fim de semana.
19: Perfeito. A Feira Missionária é um programa que começamos, estamos na quarta edição. Nós temos um pátio na igreja de estacionamento e nós reunimos tanto pessoas da igreja quanto expositores externos com lanche, artesanato, roupas, bijuterias, e um espaço para família, para convívio. Colocamos uma boa música para que a pessoa possa ouvir, um espaço seguro, cercado, bem iluminado. Então, a ideia é criar um programa, uma tradição na cidade, de um evento que você possa ir com a sua família sem ter que preocupar com... não teremos discussões... políticas, aliás, sempre tem, né?
0: Porque acaba acontecendo, a conversa em torno da mesa. Ainda mais em ano eleitoral,
19: sim,
0: né?
19: Mas a ideia é que...
0: Mas aquele bate-papo sadio.
19: Sim, mobilizar a igreja para fazer um programa voltado para a comunidade, né?
0: É a quarta edição, o senhor disse?
19: É a quarta
0: edição.
19: Mas
0: é uma vez por ano ou não?
19: Nosso projeto são duas vezes por ano.
0: Duas vezes por ano.
19: Nós começamos uma e agora estamos tentando duas vezes por ano, primeiro e segundo semestre. Então ela acontece amanhã, sábado. Nós teremos em torno de 50 expositores com pratos diversos, uma praça de gastronomia bem diversificada.
0: Então ali um momento de confraternização, né, de reunião, de encontro ali, e para a família poder acabar passando o dia ali, batendo papo.
19: Sim, sim. Começando 4 da tarde até 9 da noite.
0: Ah, tá. É mais à tarde.
19: Mais à tarde.
0: É mais para o jantar.
19: É, porque tá de manhã você não tem tanta fome assim, né?
0: Exatamente.
19: Então à noite vai estar uma lua linda amanhã.
0: Das 4 da tarde até?
19: Às 9 horas.
0: Até às 9 da noite. Ok. Então o pessoal já vai se preparando e o lanche vai ser amanhã lá no pátio da Igreja Batista Pioneira. Onde fica?
19: Rua General Osório, esquina com a Rua Ieda Bajo Maier.
0: Conhece lá, Gilson?
1: Conheço.
19: No Parque São Paulo.
0: Parque São Paulo, muito bem. Mas o objetivo, além de todos esses que o senhor já disse aí, da feira missionária, é exatamente aqui. É o quê? Arrecadar algum tipo de fundo para algum outro objetivo?
19: Sim, por isso chama-se feira missionária. Uhum. Né? Nós temos alguns projetos missionários nossos, particulares da igreja, e outros que nós acabamos adotando. Então, a renda dessa feira, 100%, nós direcionamos para esses projetos de auxílio. É uma maneira da igreja se mobilizar com o trabalho e também se envolver na doação. Né? Então, os nossos feirantes da igreja, nós produzimos o material, nós doamos e depois nós compramos o que fizemos. Né? Uhum. E os de fora participam com a gente também, fazendo o volume das vendas.
0: Ah, que legal. E fomentando, né, a ajuda... A caridade,
19: sim,
0: né? A bondade para com o próximo.
19: Perfeito, perfeito.
0: Que bacana. Que
19: então,
0: bacana.
19: E é um espaço nosso. Né? Ele é todo cercado, você pode entrar tranquilo, seu filho não tem por onde escapar, correr. E nós vamos ter muitas atividades. Nós temos uma rádio que fica ao vivo contando histórias, fazendo entrevista nossa, né? Lá dentro.
0: Perdão, vocês fazem uma rádio ali?
19: Sim.
0: Local ali, interna?
19: Uma rádio pioneira, a gente faz um estúdio pequenininho lá e os meninos brincam, transmitem. Nossos grupos musicais se apresentam ao longo do dia.
0: Ah, isso é bacana.
19: Juniores,
0: boa música.
19: Jovens, adolescentes, grupos vocais. E teremos uma tenda com informações, doação de material para quem quiser conhecer os projetos missionários que abraçamos, né?
0: E é aberta a toda a comunidade.
19: Sim,
0: não
19: sim,
0: é
19: sim.
0: Só pro batista.
19: Não, não.
0: Não é só pro evangélico.
19: Não, ela não é uma feira proselitista.
0: Uhum.
19: Então, a ideia é de que a igreja está propondo um espaço para a comunidade, que nós não temos. A gente tem as feiras do município, mas como igreja, uma feira promovida para que a sociedade possa participar, nós não temos. Então, a ideia surgiu há algum tempo, fomos construindo, a comunidade abraçou e vamos
0: bacana,
19: tocar
0: adiante. Bacana, parabéns aí pela iniciativa, viu, Hermes? Você também é da organização?
20: Com certeza.
0: Legal.
20: Sou tesoureiro lá.
0: Tesoureiro lá.
20: É, da igreja.
0: Opa, tá vendo? Então, tudo que for arrecadado lá, quem vai fazer a conta depois é o doutor Hermes Vieira.
20: Isso mesmo.
0: Foi um prazer, viu, pastor Everson, saber aí, conhecê-lo e também saber desse belíssimo trabalho que vocês fazem aí, tá? Contem sempre com o nosso espaço aqui, sempre para divulgação.
19: Muito obrigado pela oportunidade. Parabéns pelo projeto da rádio, pelos programas. E esperamos vocês lá.
0: Com certeza. Um abraço para toda a comunidade lá da Igreja Batista Pioneira.
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0: General Osório.
19: 2200.
0: 2200, lá no Parque São Paulo.
19: Isso.
20: É, esquina com a Ieda Bajo Maier.
0: Certo. Bem fácil de encontrar.
19: Sim, sim.
0: Né?
19: Saiu dos bombeiros em direção ao bairro, você já vai ver a igreja bem iluminada.
20: Na esquina lá, bem.
0: Maravilha.
20: Bem fácil de localizar.
0: Ok, muito bem. Amigos, já são 9h25.
20: Obrigado pelo espaço,
0: eu,
20: mais uma vez.
0: Isso, estamos sempre juntos aí, tá bom?
20: Obrigado, Gilson,
0: se for de bom para a sociedade, para a comunidade, podem contar sempre aqui com a Estúdio 92, né? A gente vai fazer um break rápido e já voltamos aqui, daí a nossa última parte, aqui falando sobre... ele chamou de pilantra, né? A sócia, a amiguinha... Amiga do filho. Ô Lula, você chamou a Roberta Luxinho de pilantra.
1: Aqui ela mesmo disse, foi convidada por ele para assumir qualquer lugar no
0: Mas
1: governo.
0: Ele disse que não conhece ela. A gente vai provar aqui que ele conhece. A gente vai provar que ele conhece porque nós vamos colocar na live aí a prova. A prova vai estar na nossa live, tá bom? Fique ligado, voltamos já aqui no Independência 92.
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22: 9:27.
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0: 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Embora o PDT tenha confirmado nacionalmente apoio à reeleição de Lula, a estratégia adotada por Requião Filho é de tentar chegar ao segundo turno escondendo o líder do PT, que é rejeitado há vários anos no Paraná. Nos discursos e na própria convenção, foi-se observado que ele deu mais destaque às figuras estaduais da chapa do que ao presidente. Requiãozinho, que tenta imitar o pai, se dizendo um candidato 2.0, está mais para um modelo retrô oitentão. Se agarrando em discursos que não colam mais, como o leite das crianças, luz rural e o fim do pedágio, que nunca acabou. 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
0: Aqui com Copavel, feita para somar no campo e na cidade, com Revista Oeste, Jornal Impacto Paraná. Hoje tem novidade no Impacto Paraná, tem também no Preto no Branco, né? Aqui conosco também Brasil Paralelo, repórter Memorex. Esse não tem amnésia. Quero mandar um abraço para o Gerson. Alô, Gerson, nosso ouvinte diário, todos os dias ligado com a gente, né? Ele mandou aqui. Pela nossa secretária Cleudes aqui dizer o seguinte: avisa o pessoal lá do Independência 92 que eu tô ligado com eles todos os dias. Que prazer, viu, Gerson? Obrigado pela companhia. Muita gente, né, quando vê o carro adesivado aí da estúdio, Gilson, o pessoal sempre fala: opa, tamo ligado com vocês aí na programação. Que maravilha, bacana o programa de vocês aí. Obrigado, gente, pelo carinho, tá? É isso aí, estamos, como disse agora há pouco aí o pastor Everson, né? Um programa diferente, uma proposta diferente, uma pegada diferente. E essa é a ideia, esse é o objetivo aqui da Estúdio 92, né? Para que você possa aí ouvir de uma forma diferente aí as notícias e refletir, tá bom? Sai da bolha e fica aqui no Independência 92, meu amigo.
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0: Olha, essa semana o Evandro Roman esteve aqui, candidato a deputado federal. Inclusive está aqui no Preto no Branco, o Miguel Dias comentando sobre a passagem dele, do Roman, aqui no nosso programa, Gilson Pessoa.
1: É, ele trouxe à luz aí na sua coluna a nossa conversa com o Roman, em que Roman mais uma vez cobra as explicações sobre o suposto enriquecimento ilícito do senhor Leonardo Paranhos. Ele disse aqui, o Roman sentado aqui ao meu lado: olha, se quiser abrir minhas contas, tá tudo certo. Agora, por que ele não abre as contas dele? Aliás, eu devia ter perguntado para o Roman, só não deu tempo, se ele convocaria de novo o senhor Leonardo para um debate entre ambos sobre verdades e mentiras, fato ou fake, porque o Leonardo disse nestes microfones: eu não tenho que debater com o Roman, se ele quiser debater comigo, ele que seja candidato. Pois bem, agora é um candidato, ambos à Câmara Federal.
0: Inclusive, nós cedemos aqui o espaço, essa bancada aqui para o debate, né?
1: Ah, ô, senhor Leonardo, o senhor aceita debater com o Roman?
0: O Roman, eu tenho certeza que aceita.
1: Eu também tenho. Vou perguntar para o Roman, inclusive.
0: O Vander Piaia, que também é nosso parceiro aqui, sempre, toda quinta-feira está conosco, o professor Vander Piaia, também tem um comentário dele aqui na página do Miguel Dias, né, no Preto no Branco. Um abraço aí para o Vander Piaia, alertando para o prejuízo com a eleição de só um No caso aqui, ele cita Leonardo Paranhos.
1: Né? Que nós... já disse, deixou claro, que pode voltar a disputar a prefeitura de Cascavel. Quem aí nós perdemos... O Leonardo.
0: Leonardo disse.
1: Aí nós podemos perder o deputado como perdemos o Nelson.
0: Ah, o próprio Henrique me acabou, ele confirmou isso aí, né? Que há, sim, a ideia dele... É, se ele for eleito lá para deputado federal, ele vai querer voltar para a prefeitura depois de 2 anos, né?
1: Aí a gente vai votar para um deputado e não vamos tê-lo depois trabalhando por nós.
0: Então, gente, aí, presta atenção, o ex-vice-prefeito de Cascavel, economista Vander Piai, alertando sobre possíveis prejuízos provocados pela eventual eleição de apenas um. Ou seja, inclusive, Gilson, nós tínhamos aqui um. Hoje não temos nenhum, né, deputado federal.
1: Nenhum.
0: Porque o Nelsinho
1: pediu para sair.
0: Entregou o cargo.
1: É suplente de senador.
0: Exatamente. Agora Cascavel não tem nenhum. E nós temos aí bons nomes, né? A gente não está fazendo campanha para ninguém. Por isso a gente está falando que bons nomes. Poderíamos ter 2, 3, até 4, talvez, aqui de Cascavel. Ou seja...
1: Temos eleitores para isso.
0: Tem para isso. Mas é o seguinte... O eleitor aí que vota em deputado lá do norte, ou lá do sul, ou lá da região metropolitana, ou lá de Ponta Grossa, ou lá de... Viu? Tem que votar aqui, meu amigo. Você tá aqui. Eu, por exemplo, tem candidatos lá da minha região, dos Campos Gerais, da onde eu vim. Mas hoje eu tô aqui. Eu tenho que votar em gente daqui, Gilson Pessoa.
1: Correto. Aliás, eu não acredito que possamos vir a ter só um deputado federal. Eu acho que nós temos condições de fazer pelo menos 2.
0: É, né?
1: É, veja, por exemplo, o Henrique Mecabô está dobrando aí com o Juca, lá de Marechal Cândido Rondon, para estadual. Henrique Mecabô também dobra em outras regiões com o Fábio Oliveira. Falaram ontem ambos aqui no programa. O Henrique Mecabô também dobra na direita aqui em Cascavel com o Fão do Bolsonaro. Isto, de uma certa forma, agrega eleitores. Traz votos. Mas 2 ainda é pouco. Nós precisávamos uns 4, 5. Porque aí a gente ia poder cobrar, né, Bittencourt? O deputado federal de Cascavel, do oeste do Paraná.
0: Assim como a gente acabou de cobrar aí agora há pouco, né, logo depois da crônica de Duca Siliprandi, os nossos representantes, se eles concordam, se eles são concordinos, como diz uma vinheta aí, né, da nossa emissora, se eles concordam com essa história de que daqui 8 anos ainda teremos a nossa duplicação e depois da duplicação ainda teremos 40% de aumento no pedágio, como foi dito agora há pouco aí. Um carrinho simples que passa lá de vez em quando, o cara viaja só nas férias com a família, até não é nada. Mas e os milhares de carros e caminhões e caminhonetes e isso e aquilo que passam a todo momento nas praças de pedágio, doutor Gilson?
1: Pensa comigo, fim de ano, de 19 de dezembro a 5 de janeiro, período de Natal, Ano Novo, sabe quantos mil veículos circulam pela rodovia BR-277 só nesse período? Quase 600 mil veículos. 66 mil diários entre Cascavel e Foz, mais uma média de 35 mil entre Cascavel e Curitiba. Aí de Foz a Paranaguá, cerca de 18 a 20 mil diariamente. É muita grana, meu irmão, é muita grana.
0: Gilson, já que você falou em muita grana, vamos lá. É, Lula, Luiz Inácio ontem foi entrevistado na Globo, né? Eu não assisti, mas eu vi depois os recortes nas redes sociais. Né? As redes sociais são maravilhosas com os recortes aí, né? Deu pra gente entender aí como foi a entrevista, pelo menos parte dela, de Luiz Inácio Lula da Silva, candidato à reeleição, lá na bancada do... Não foi exatamente dentro do Jornal Nacional, né? Eles fizeram logo após essa entrevista. O Lula, rapaz, o Lula bateu na imprensa, atacou a imprensa, reclamou da imprensa, né? Ele... E também reclamou do que estão falando aí, que que ela, ele conhece a Roberta, a Roberta conhece ele. Ele falou que não, não conheço essa mulher e nunca estive perto dela. Bom, é o seguinte. Obrigado, produção, aqui da Estúdio 92, porque a produção vai colocar na nossa live agora a prova de que Luiz Inácio Lula da Silva mentiu de novo. Mentiu mais

0: Caramba, seis? Seis fotos? Olha aí. Seis, sete... Até na época da máscara. Gente, olha aí, são quase 10 fotos, quase 10 momentos em que... Luiz, então, é o seguinte, Gilson. Se você cruza por uma pessoa e tira uma foto com ela e nunca mais você vê... Ah, tudo bem, normal. Você fala, não, eu não conheço essa pessoa. Passou por mim
1: um
0: dia...
1: É só um fã, um eleitor, apaixonado.
0: Passou um dia por mim ali, a gente tirou uma foto, mas eu nunca vi, nunca conversei. Sei lá quem é, você tá maluco? Agora que vocês querem me colocar com essa pessoa aí, eu nunca vi? Mas são quase 10 fotos em diferentes momentos... de Luiz Inácio e Roberta Luxinger, a amiga e sócia, isso mesmo, de Fábio Luiz, o Lulinha, que mora lá, naquele condomínio de luxo lá em Madrid, lá na Espanha,
1: Gilson Pessoa. E aqui no Brasil, custava para Luxinger R$100 mil.
0: Ah, o aluguel da casa lá
1: no Brasil, né? Porque ela pagava o aluguel, mas bancava as despesas também, porque o bonitão só ficava na piscina e no telefone.
0: Pois é. Aí, minha gente, como acreditar que Lula não conhecia a dona Roberta? Dona Roberta Luxinger, não tem como. Ela, inclusive, né, depois a gente vendo outras informações, ela trabalhou para diversos, ela fez campanha para diversos petistas. Não diretamente... na campanha de Lula, mas há outros petistas, candidatos a deputado, ao Senado, isso e aquilo. Ela tem diversas fotos, inclusive diversas fotos, senhor Gilson Pessoa e amigos, com ministros do STF.
1: Sim.
0: Então ela tinha ampla
1: Alexandre
0: circulação.
1: Gilmar Mendes.
0: Ampla circulação nos poderes.
1: Mas o Lula não conhece. Olha aqui, em 2017, logo após o juiz Sérgio Moro determinar o bloqueio, presta atenção aí, ouvinte, de 10 milhões de reais das contas bancárias e planos de previdência do senhor Luiz Inácio, a dona Roberta Luxinger anunciou publicamente que doaria R$500 mil para que o ex-presidente pudesse custear suas despesas pessoais. Dona Luxinger publicou publicamente, tá? Ó, Lula, não esquenta não que eu vou dar um jeito aqui, não tenho toda essa grana, mas eu vou te dar parte em dinheiro, vou te dar parte em joias, em roupas de grife, que aí, hein, o senhor precisando, o senhor faz um bazarzinho, vende e bota um dinheirinho no bolso. Detalhe, tem fotos com Lula, tem fotos com ministros do STF, mas segundo a revista Veja, quando ela recebia em sua mansão a 8 quilômetros do Palácio do Planalto, em Brasília, ministros do senhor Lula, sequer câmera de monitoramento no condomínio de Rico tinha. Segundo a revista Veja, os ministros de Lula iam para a mansão e o porteiro acionava pelo interfone a mansão da dona Roberta. Dona Roberta dizia que não precisava muita burocracia. Os ministros mentiam os próprios nomes. O porteiro disse, olha, mas a gente recebe aqui pessoa que a gente conhece da televisão. E de repente ele chega e fala que chama Pedro e não Padilha. Só um exemplo, tá? A gente deixa entrar, porque afinal de contas é a condômina que está liberando a entrada dos caras. Será que Lula teve uma passadinha por lá também ou não?
0: 9h47 chamou atenção também. Né, durante o bate-papo ali com César Tralli e Renata Vasconcelos, né, que são os entrevistadores, né, da Globo ali, especialmente aí para com os candidatos à presidência, Lula disse que o filho dele será inocentado. Ele tem plena certeza que o filho será inocentado e que não vai mover um milímetro para proteger o filho. Bom, peraí, mas esta semana ele já não pediu uma audiência entre o diretor da PF e André Mendonça, relator do caso do Lulinha,

0: peraí. Inclusive ele chegou a falar assim, viu, eu não vou mudar chefe da PF para proteger meu filho. Não precisa mudar mesmo, até porque esse chefe da PF
1: já esse está lá, jogando jogo.
0: Já foi indicado por ele, então tá tudo certo. Não estou nem dizendo aqui que o cara vai fazer alguma coisa para proteger ou não, porque a gente não pode provar isso, né? Mas se ele disse que não vai mover nenhum milímetro para ajudar o filho, por que é que ele disse, olha, Andrei, vai lá, você precisa conversar com o André Mendonça, o André Rodrigues, que é da PF. Por que esse encontro, então, Gilson?
1: Ué, para ver se consegue fazer o ministro passar o pano pro filhinho.
0: Olha outra coisa interessante. Antes da própria defesa, antes até mesmo dos advogados de Lulinha, o PGR Paulo Gonê fez o pedido para o André Mendonça mandar o caso do Lulinha para a primeira instância. Ele nem esperou os próprios advogados do cara. Então ele, Paulo Gonê, está sendo advogado antes dos advogados para o Lulinha.
1: Não, aí a pergunta que fica é por que a Procuradoria-Geral da República entra na defesa de um Zé Ninguém, o Lulinha? Mas eu quero chamar a atenção no que está falando da Globo. Eu não conheço essa moça. Nunca vi essa moça na vida. Nunca conversei com essa moça. Ela nunca esteve próxima de mim. Foi o que disse o Solula, a Altrale e a outra fulana lá, tá? Na Globo. Ô Lula, só falta tu dizer também que não conhece o Lulinha e o Lulinha é filho de Jair Messias Bolsonaro.
0: E ele, inclusive, cometeu aqui, né, uma indelicadeza com a Roberta, né? Com a Robertinha.
1: Chamou de pilantra.
0: Chamou de pilantra.
1: A pilantra que ia dar R$500.000 para ele custear suas dívidas.
0: Mulheres, vão largar mão? Vão largar a mão da Roberta? Mulheres esquerdistas, feministas. Olha aí, Luiz Inácio chamou Roberta Luxinger de pilantra. Vocês vão largar mão?
1: A dona Janja, quando chamaram ela de gastadeira, ela disse que era misoginia.
0: Inclusive, o Lulinha, nessas conversas, o Lulinha chamou Janja de barraqueira. Feministas, não vão defender Janja? Outro dia, Janja estava possuída. Possuída porque o candidato lá, o Renan Santos, falou coisas lá, né, durante o debate. É porque era algo do tipo assim, Lula, é melhor você estar aqui, você ia estar muito melhor acompanhado aqui do que aí com a Janja. Ela ficou possuída, né?
1: Foi até para as redes sociais.
0: Exatamente. E aí agora que nós descobrimos que Lulinha chamou a madrasta de barraqueira, e aí não vai acontecer nada? Agora eu gostaria muito que a dona Roberta Luxinger, né? Ela então agora aparecesse e falasse, ah, peraí, então quer dizer que eu sou pilantra? Tô ajudando o seu filho. Tava ajudando inclusive o seu ex-chefe de gabinete, que ele falou, olha, se o meu ex-chefe de gabinete errou, tem que pagar.
1: Viu, o Marcola, o ex-chefe de gabinete isso. Do Lula, chegou a cobrar da dona Roberta Luxinger que ela adquirisse um quadro para ele.
0: 100 mil euros, né?
1: É, um algo quadro assim. Que estava lá no Museu de Louvre.
0: 100 mil euros, hoje mais ou menos uns 600 mil
1: 600
0: reais.
1: 600 mil conto. Um olha, quadrinho de presente, me dá um presentinho aí que eu tô... Toda vez que você me pede, eu levo as coisas pro patrão.
0: Roberta Luxinger.
1: Me agrada.
0: Roberta Luxinger, estamos aqui à disposição se você quiser fazer alguma denúncia, né? Exponha tudo que você sabe, porque é o seguinte, você lá agora está sendo taxada de pilantra. Ele disse que não te conhece, ofereceu o cargo para você, mas disse que não te conhece, tá? Mostramos aqui quase 10 fotos de você, Roberta Luxinger e Lula, tá? Eu acho que você deveria agora, sabe fazer o quê? Entrega tudo. Entrega tudo, faz uma delação, tá certo? Porque, viu, você que vai sair de pilantra na história, você que tá ajudando o esquema aí, fazendo lobby pra cá, lobby pra lá, pagando as contas de Lulinha, seja na Espanha ou seja quando ele tá aqui no Brasil, se bem que agora pro Brasil não volta mais, né?
1: Não tá bem certo isso, porque o jornalista Oswaldo Eustáquio, com um advogado,
0: o advogado lá da Carla Zambelli,
1: decidiram parar o pé com o Lulinha lá na Espanha. Diz, ó, pode não ser nada, mas deem uma investigada na empresa do tal Lulinha aí, que ele tinha um monte de sócio, de repente foi morar lá em Madrid, destituiu todos os sócios, ficou sozinho como dono e a empresa sequer funciona num dos espaços mais caros de Madrid, tá? Como eu disse essa semana, só 0,8% da população da Espanha tem a condição de vida que o senhor Lulinha está tendo lá, ou seja, de burguês. Tem que investigar sim. De repente, a Espanha manda Lulinha de volta para o Brasil. 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
0: 92. 9 horas e 54 minutos, 9h54 aqui no Independência 92. Tá? A gente está quase chegando ao final aqui da nossa programação. Eu só queria passar aqui rapidamente, Gilson, numa questão envolvendo uma presa do 8 de janeiro, tá? Uma manifestante do 8 de janeiro, ok? É a dona Joanita de Almeida. Dona Joanita de Almeida, Gilson Pessoa e amigos, ela foi condenada a 16 anos de prisão por causa que estava lá nas manifestações do 8 de janeiro de 2023 em Brasília. Ela está detida, Gilson e amigos, num hospital psiquiátrico em Barbacena, Minas Gerais. Foi internada em novembro de 2024 porque teve o seu caso psiquiátrico agravado, né? Diagnosticada com transtornos depressivos e afetivos. Ela sofre, inclusive, crises convulsivas. Ela precisa, de fato, de acompanhamento médico, acompanhamento psiquiátrico. Porém, o ministro Alexandre Moraes determinou a permanência da dona Joanita no hospital de custódia, apesar de reiterados pedidos por uma prisão domiciliar, para que ela seja tratada próximo da família, obviamente. A defesa aguarda o julgamento de um agravo regimental, tá? Para ver o que acontece. Só que tem uma questão aqui, o seguinte: a permanência da dona Joanita no hospital de custódia de Barbacena, Gilson, ocorre em meio a uma onda. Não é uma soltura, é uma onda de soltura de criminosos que são lá, desse hospital. Decisões tomadas com base numa resolução número 487 do Conselho Nacional de Justiça, Gilson, que institui a política antimanicomial do Poder Judiciário. Criminosos, gente que matou, gente que fez todo tipo de crime hediondo, né, que estavam custodiados lá, ou ainda estão alguns, né, estão sendo liberados. E esta senhora aqui, só porque estava na manifestação do dia 8 de janeiro, que não matou, não estuprou, não fez nada, não cometeu nenhum crime hediondo, ela não pode ir para a prisão domiciliar para ser cuidada e tratada pelo SUS em sua casa, junto à família.
1: Meu, esse é o Estado democrático que a gente vive. Esse é o devido processo penal aplicado pelo Alexandre de Moraes. Eu não entendo enquanto... Tudo bem que ele é um juiz da Suprema Corte, mas ele não é juiz de carreira. Ele é um advogado. E em sendo advogado, ele teria que prestar contas ao Tribunal de Justiça. Peraí, por que só porque tem a toga rasga o que está disposto em lei?
0: Só um exemplo, Gilson, do que está acontecendo lá nessa questão aí envolvendo lá nesse manicômio, nesse hospital psiquiátrico, a dona Joanita. Reportagem da revista Oeste, tá? Edição 336 da revista Oeste. Charles Barbosa dos Santos, criminoso beneficiado nessa política antimanicomial. Ele matou a mãe e o irmão de 3 meses com golpes de pá. Foi solto em abril de 2025, depois de um laudo apontar cessação de periculosidade. Ok? Em julho do mesmo ano, o assassino foi preso novamente, depois de assaltar uma lanchonete numa cidade chamada Capelinha, lá em Minas Gerais. Outro beneficiário foi Gustavo Borges, que matou 3 crianças afacadas. Então, Tá vendo, gente? O Conselho Nacional de Justiça, então, está instituiu essa política antimanicomial, ok? E aí eles soltam criminosos, assassinos, e não podem soltar ou mandar para casa, numa prisão domiciliar, uma senhora, porque estava se manifestando no 8 de janeiro.
1: É que o crime dela foi vestir o verde e amarelo. O crime dela foi protestar contra o pleito eleitoral. Agora, matar, estuprar, roubar, isso não é crime. Deixou de ser há muito tempo no Brasil. Hoje, crime é não concordar com o governo que aí está. Isso é crime hoje no Brasil.
0: 2 minutos faltando para as 10 horas. Infelizmente, a gente encerra esta edição do Independência 92 com essa triste notícia, triste história aqui da dona Joanita de Almeida. 16 anos de condenação pelas manifestações do dia 8 de janeiro. Infelizmente, internada devido a problemas psiquiátricos lá num hospital em Barbacena, Minas Gerais. Mas, enfim, amigos, voltaremos na segunda-feira, tá? Vamos aguardar aí melhores notícias, talvez, ok? Para segunda-feira, às 8 horas, aqui no Independência 92, teremos aí muito a debater, outros convidados, né? Já vamos preparando, né, Gilson, daqui para frente, o próximo programa. Agradecendo nossa audiência, a preferência de todos aí, o pessoal que gosta da gente. Muitos não se manifestam, apenas mandam um abraço, um ok. Ô, tô aqui com vocês, valeu, tá legal o programa, que bom, né? Aqui o Adairton é todo dia com a gente, né, Adairton? Obrigado. A Ana Lúcia Clavios, Rosália Faria Vilimar Irber. Opa, quem mais está por aqui? A Rosália sempre conosco, Sérgio Moreira, Marcelo Souza, Nilson Machado, Célio Santana. É isso aí, gente. Obrigado, tá, pelo carinho de todos, pela audiência, pela preferência, tá bom? Segunda-feira tem mais. Edson Rodrigues, Carlão, Carlos Camargo, Luiz Carlos Daniele, Patrícia Mulano, Maísa Pereira, João Fernando Silva, acho que é o Joãozinho que esteve com a gente aqui, né?
1: Meu, dos entrevistados, a gente vai correr atrás. Os temas a serem debatidos, o PT se encarrega de arrumar pra gente até segunda-feira.
0: E Gilson, agora nós começamos uma jornada para encontrar nossos representantes aqui, tá? Batatinha, Gugu, Pacheco
1: e professor Lemos.
0: É, o Lemos a gente já sabe qual vai ser a resposta, mas a gente vai...
1: Convidar não custa nada.
0: Exato. E também Sandro Alex, candidato ao governo do estado, para falar sobre essa situação. O que, que é isso? Vamos esperar mais 8 anos pela duplicação e depois disso ainda aditivo no preço?
1: Viu, deixa eu fechar a semana com a informação que nós ficamos devendo aqui daquela poda de árvores na General Osório, aqui em Cascavel, que ficou 15 dias em frente à Casa do Cidadão. Depois de eu manter o contato com a Secretaria de Meio Ambiente, que disse, olha, de fato, quem foi que fez o serviço foi a Copel. Mantive contato com a Copel. E anteontem mesmo, antes de o programa acabar, o pessoal já tinha limpado lá a calçada do Cidadão, tá?
0: Ok. 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Resposta rápida do Poder Público, é assim que a gente quer, tá? Você está precisando de qualquer resposta aí no seu bairro? Entre em contato conosco, nós vamos correr atrás para você aí, tá bom? Se você não está conseguindo, a Estúdio 92 vai atrás. O Alexandre Garcia está chegando com muito mais por aqui e nós voltamos com Copavel, feita para somar no campo e na cidade, na próxima segunda-feira. Valeu, Gilson.
1: Até segunda, bom fim de semana a todos.
0: A todos um forte abraço.
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3: Bom dia. Ontem o aeroporto Santos Dumont ficou fechado porque um jatinho saiu da pista no pouso e parou no gramado. Era um Phenom 100. É de 2009 esse jatinho. É fabricado pela Embraer. Tava só o piloto e o... provavelmente o copiloto, né? Mas, sei lá, boa notícia disso, a Embraer homologou agora o 300, o Phenom 300 EV. Está certificado pela ANAC, pela americana, a FAA, né? E a EASA, que é da Europa. Ou seja, esse jato está homologado para ser vendido para a Europa, Estados Unidos. E sabem o que ele faz? Ele pousa sozinho. Provavelmente não sairia da pista, né? Se fosse esse modelo 300 EV, né? EcoVitor. Porque, às vezes, o piloto se atrapalha ou tem um vento diferente, né? E ali, Santos Dumont é um porta-aviões, né? É pousar ou decolar com o espaço que tem. Mas, de novo, voltando ao Phenom 300 EV, que é um orgulho. Eu digo orgulho porque eu acompanhei o Osiris Silva quando ele estava buscando motores para equipar os aviões, estava criando a Embraer, né? Agora esse jatinho tem Pratt & Whitney, duas turbinas. Ele voa a 860 km por hora, tem uma autonomia de quase 4 mil quilômetros, né? E custa 70 milhões. Ele pode ter de 7 a 11 passageiros, o 300. Teve um único acidente, o Phenom. Eu nem sei se foi acidente. Foi na Inglaterra, porque só morreu o piloto e três passageiros parentes do Bin Laden. Bom, mais uma notícia que não é política. Um brasileiro é o recordista mundial de 400 metros com barreiras, que ele fez em menos de 46 segundos, o Alisson dos Santos. Foi em Zurique, num certame de atletismo lá. O recorde estava com as Olimpíadas de Tóquio de 2021. Ele superou o recorde. Alisson dos Santos. Muito bom. Gente, essa do juiz Eduardo Appio, o juiz federal que substituiu o Sérgio Moro e fez e desfez muita coisa. Ele agora está afastado. O afastamento foi confirmado pelo Tribunal Regional de Porto Alegre, federal. Terrível, né? Foi filmado, as imagens estão lá ao vivo, ele pensando que era muito vivo, furtando champanhe, francesa, claro, senão não seria champanhe, duas garrafas de Moët e Chandon, dizem que custam uns R$400 cada uma, espumante gaúcho é tão bom quanto, e é bem mais barato, mas, gente, um juiz federal furtando mercadoria no supermercado flagrado em Blumenau. Isso tem que... Não basta o afastamento. Meu Deus, eu acho que a própria publicação da notícia, né? A gente pensa, puxa, esse sujeito mora no mesmo país que eu, está sob as mesmas leis que eu, e é um juiz de direito. Ele deveria ser um juiz, é o supremo exemplo de cumprimento das leis e da ética e da moral. Por isso eu digo, nossa crise é moral, veja no Supremo. Está lá a Constituição, são guardiões da Constituição, está lá. A gente lê a Constituição e vê o que o juiz fez. Veja só, por exemplo, nessa questão das terras indígenas. Eu não sei se é o 351 o número, mas está lá escrito que são indígenas as terras que ocupam, ou seja, não é o que vierem ocupar, é o que tiveram ocupado, são as terras que ocupam no dia da promulgação da Constituição, mas estão mudando. Ou, inclusive, o Congresso teve que fazer a lei para evitar que o Supremo fingisse que não sabia tempo de verbo. Mas é incrível. E agora a gente tem essa questão desse juiz. E, por fim, o registro, né? Terremoto lá no Tibete. Provavelmente foi isso que soltou geleira, né? E que causou essa tragédia toda. Agora, vocês notaram como a mídia brasileira está usando isso para não falar de Lulinha, né? Que agora estão anunciando aí que não encontraram nenhum dinheiro público no filme do Bolsonaro, no Dark Horse. Então, só vai restar discutir Vorcaro em outros setores, né? Por ali não vai dar, a não ser que Flávio chamou o Vorcaro de irmão e tal para cobrar o patrocínio, mas é um patrocínio privado. Uhum. Não tem nada da Lei Rouanet. E aí o Lula está sendo o lobista do filho que é lobista, né? Porque fala com o advogado do filho, agora dizem que está recomendando que o diretor da Polícia Federal procure o ministro André Mendonça para conversar. Tem jornal que não entendeu, diz que Lula mandou fazer uma reunião entre André Mendonça e o diretor da Polícia Federal. Será que algum jornalista acha que Lula manda em ministro do Supremo? começar que isso é impossível, porque o artigo 2º da Constituição diz que os poderes são harmônicos e independentes. Eu sei que o Supremo não liga muito para isso, né, e se mete a legislar, está fazendo até nova Constituição, né? Pensam que são constituintes. É incrível. De Brasília, Alexandre Garcia.
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7: 10 e 9.
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1: E a gente conversa agora com a especialista Érica Xisto. Érica, qual a principal mensagem para as famílias que consomem todos os dias conteúdo sobre saúde, estética e bem-estar nas redes sociais?
3: A principal mensagem é: não acredita em tudo. A internet hoje vende fórmula mágica e solução para tudo. Mas muito cuidado em quem vocês estão dando ouvidos. A gente tem que entender a internet hoje como alguém dentro de casa. E você não põe todo mundo dentro de casa. Então, busque refletir várias vezes sobre quem você está escutando. Quem você realmente está ouvindo o que está falando. Essa pessoa tem estudo? Tem referência? Tem embasamento? Ela vai em congressos? Qual é o know-how que ela carrega? Qual que é o conhecimento que ela carrega? E não ouvir todo mundo, porque todo mundo tem acesso à internet hoje. Todo mundo que não tem vergonha se expõe muito bem e engana a gente muito bem. Por isso, é necessário aprofundar um pouco mais.
1: É, fica essa reflexão, né? Em tempos de excesso de informação, escolher com consciência é também uma forma de cuidar da família.
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2: 10h33.
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14: Dica de hoje, verbo fazer impessoal, quando indica tempo transcorrido ou temperatura. Esse verbo, nessas circunstâncias, não combina, não concorda com o numeral, ou seja, fica sempre no singular. Por exemplo, faz 5 anos que moro aqui. Lá fora, faz 30 graus. Veja, independentemente do número, não há concordância. Sempre no singular. Simples, não é? Eu sou a professora Eleandra Toscan. Para mais dicas, continua com a gente na 92.3 FM.
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4: 10h58.
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5: 11h27.
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0: Bola em jogo, já é hora de falar de futebol. Tudo igual no primeiro Grenal pelas quartas de final da Copa do Brasil. Na noite de ontem, Internacional e Grêmio ficaram no 0-0 no Beira-Rio, em Porto Alegre. Quase 44 mil torcedores acompanharam o clássico de número 453 na história dos mais vitoriosos clubes do Rio Grande do Sul. O duelo, porém, teve mais transpiração do que inspiração. Com muita briga em campo, 46 faltas ao todo e pouca qualidade técnica. Os rivais se reencontram agora, na próxima quinta-feira, dia 3, às 20 horas, horário de Brasília, na Arena do Grêmio, também em Porto Alegre. Um triunfo simples, basta para qualquer um dos lados avançar às semifinais. Caso o jogo termine novamente empatado, não tem jeito, a decisão será nos pênaltis. Kleber Ramos para o Esporte Total. 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
4: 11:52.
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24: O empresário Marcelo Checon, amigo de Lulinha, obteve 13 contratos com a atual gestão federal. Nos últimos 3 anos, sua companhia, AM Checon Design e Cenografia, faturou nada mais, nada menos que R$63 milhões. A empresa atua no setor de grandes eventos como carnavais e os festivais de música pelo país. A companhia presta serviços diretos ao Palácio do Planalto e a diversos ministérios do governo. Antes de 2023, ano da posse do governo Lula 3, a M. Checon mantinha apenas um acordo de cerca de R$197 mil. Estes dados foram divulgados por jornalistas da revista Veja. Para Estúdio 92 FM, Emerson Bittencourt.
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28: 12:26.
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9: O debate tradicional sobre fronteiras parte de um erro. Ele trata o território como algo coletivo sob controle estatal. Na perspectiva de Hans Hermann Hoppe, a questão central é propriedade. Em uma sociedade livre, cada espaço tem um proprietário. E é o proprietário quem decide quem pode entrar. Isso transforma o problema. Não se trata de abrir ou de fechar fronteiras, mas de respeitar as decisões individuais. Sem propriedade clara, surgem conflitos políticos constantes. Com propriedade, decisões são descentralizadas. Decisões são contratuais. Nos grandes países, com vastas dimensões geográficas, a resposta libertária é secessão e descentralização.
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4: Meio-dia e 58.
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1: A produção da agroindústria brasileira caiu 0,9% em junho na comparação com o mesmo mês de 2025. Com o resultado, o setor acumulou retração de 0,3% no primeiro semestre deste ano, segundo o Índice de Produção Agroindustrial, elaborado pela Divisão de Estudos Agropecuários da Fundação Getúlio Vargas. O resultado de junho foi puxado pelo segmento de produtos não alimentícios, cuja produção recuou 2,1% na comparação anual. Entre os principais impactos negativos, a fabricação de insumos agropecuários caiu 12,1%, enquanto a produção de produtos têxteis diminuiu 3,7%. A Fundação Getúlio Vargas avalia que a agroindústria enfrenta um cenário difícil na segunda metade do ano. Entre os fatores de preocupação está o esgotamento da cota chinesa para a carne bovina brasileira. A China é um dos principais mercados para a carne bovina do Brasil. A redução do espaço para as exportações pode afetar a produção das indústrias ligadas ao setor. Para Estúdio 92 FM, Emerson Bittencourt.
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2: 1:28.

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4: 1h59.

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4: O mês de agosto é marcado pela campanha Agosto Dourado, dedicado à valorização do aleitamento materno. Meu nome é Vitória Cine Silva, sou médica hematologista e hemoterapeuta do CEONC, Hospital do Câncer, e tenho um recado especial para as mães. Mais do que um alimento, o leite materno representa proteção, afeto e desenvolvimento saudável para o bebê desde os primeiros dias de vida. 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
10: E a gente conversa agora com a médica mastologista, doutora Cauana Caetano. Doutora, muita gente ainda subestima a importância da prevenção. De que forma o diagnóstico precoce impacta a vida da mulher?
12: De todas as formas, né? Mas a gente sabe que se a gente diagnosticar um caroço, né, um nódulo de mama ali com 1 centímetro, o prognóstico dessa paciente, a chance dela não precisar fazer químio ou a chance dela não precisar passar por uma cirurgia tão mutiladora é muito maior, né? Às vezes a paciente protela, vê que algum vizinho falou que é para passar tal coisa, né? A gente sabe que isso não são recomendações da medicina. E aí, às vezes, quando a gente vai descobrir, já tá com metástase, né? Um quadro muito mais triste do que a gente poderia ter sido diagnosticado no começo. Então, isso impacta, sim, no tratamento. Então, descobrir um nódulo pequeno ou descobrir um nódulo avançado são dois painéis totalmente diferentes. Então, a minha recomendação é, sempre que você notar qualquer coisa diferente, é médico o mais rápido possível.
10: Pois é, né, doutora? Quanto mais cedo, maiores as chances de tratamento e de preservar a qualidade de vida.
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5: Lula não mentiu apenas sobre a lobista Roberta Luxinger, sócia de seu filho Lulinha em negócios milionários que estão sob investigação da Polícia Federal. Lula mentiu também quando afirmou que o PIB só voltou a crescer 3% ou mais depois que ele retornou à presidência. 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O IBGE registra crescimento de 3,9% em 2011 e 3% em 2013, governo de sua substituta Dilma, e de 4,8% em 2021 e 3% em 2022 no governo de Bolsonaro durante a pandemia. 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Para Estúdio 92 FM, Emerson Bittencourt.
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3: 2:28.
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0: Bola em Jogo, já estamos de volta para falar de esporte. O Flamengo tem só mais uma semana para inscrever reforços nas quartas de final da Libertadores, para as duas partidas contra o Independiente del Valle, atual campeão do Equador, e que vem de 16 vitórias nos últimos 16 jogos. Apesar de a janela do Brasil ainda ficar aberta até o dia 11 de setembro, o prazo na Conmebol para a próxima fase do torneio termina sexta-feira da semana que vem. Por isso, é importante não perder tempo. Para agitar o mercado no início da janela, com as negociações com o meia Almada, que preferiu o River Plate da Argentina, e com o atacante Luiz Henrique, que continua no Zenit da Rússia, o Flamengo deu um passo atrás e confiou no atual elenco nos duelos contra o Cruzeiro pelas oitavas de final. Funcionou. O time rubro-negro eliminou um dos favoritos ao título com um placar agregado de 3-2. Mas e agora? Quais serão os próximos passos? Daqui a pouco a gente volta com mais destaques do esporte. 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
3: De acordo com o Instituto de Planejamento e Tributação, o brasileiro trabalha em média 149 dias por ano, quase 5 meses, apenas para pagar impostos. Em 1988, eram 2 meses e 13 dias, ou seja, a carga tributária mais que dobrou em 37 anos. Para manter cada emprego, a empresa pode gastar o dobro do salário em encargos. É como pagar outro ano inteiro só em impostos e obrigações que não vão para o trabalhador, mas para sustentar a máquina pública. De acordo com o Índice de Retorno ao Bem-Estar da Sociedade, o governo arrecada como país rico, mas devolve saúde, educação, infraestrutura e segurança de país pobre. E tem quem acredite que a solução para o Brasil seja aumentar ainda mais os impostos.
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3: 2h56.
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21: O senador Sérgio Moro, do PL do Paraná, usou suas redes sociais para criticar a entrevista de Lula ao Jornal Nacional. Para o ex-juiz da Lava Jato, Lula é transtornado, rancoroso e mentiroso e foca em ataques à operação para tentar ocultar os diversos escândalos de corrupção que aparecem em todos os seus governos e as suspeitas que agora pairam sobre seu filho, Lulinha. Em postagem, Moro afirmou, abre aspas, "Eu estava na CPMI e presenciei a base do governo impedir as apurações sobre Lulinha e sobre Roberta Luxinger, que agora Lula chama de pilantra", fecha aspas. Para Moro, o governo pratica diversas manobras para impedir o trabalho do ministro André Mendonça, relator das operações Sem Desconto, Fraudes no INSS e Compliance Zero, Caso Master, além de 2 dos 3 inquéritos autônomos contra Lulinha. O outro está com Flávio Dino. Para Estúdio 92 FM, Emerson Bittencourt.
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4: 3h24.
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20: Dica de hoje, escrever corretamente. Na pressa de digitar em aplicativos e redes sociais, erros de escrita se tornam hábito. Tem uma dica muito simples. Pare um segundo, releia o que escreveu e desconfie das palavras que parecem certas. Atenção para isso. Escrever bem não é perder tempo, é garantir que a sua mensagem seja entendida. Para isso, eu separei três exemplos. Com certeza, de repente e o quê? São as mais comuns. Essas são palavras separadas, elas não são uma única palavra. Atenção para isso. A sua mensagem precisa ser claramente entendida e a sua credibilidade tem que ser mantida. Mesmo com pressa, escreva corretamente. Eu sou a professora Eleandra Toscan. Para mais dicas, continua com a gente aqui na 92.3 FM.
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14: 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Enquanto o governo comemora números pontuais da economia e insiste no discurso de que o país está no caminho certo, os números fiscais contam uma história bem menos confortável. A dívida bruta do governo geral chegou a 10,8 trilhões de reais no mês de junho, o equivalente a quase 82% do PIB, segundo o Banco Central. Em apenas um mês, houve aumento de quase 1%. No acumulado do ano, a alta já chega a 3,3 pontos percentuais. O cenário coloca uma pergunta inevitável: até onde o governo pretende empurrar a conta para o futuro? 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
3: 3h54.
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16: As novas concessões rodoviárias do Paraná prevêem a construção de 1.762 quilômetros de duplicações e 138 quilômetros de contornos rodoviários no estado. Embora as obras sejam aguardadas, o usuário deve se preparar para o aumento das tarifas quando essas melhorias forem concluídas. Os 6 contratos do pacote de concessões rodoviárias integradas do Paraná têm um mecanismo de reclassificação tarifária, conhecido por degrau tarifário. Ele será acionado quando a pista simples for duplicada ou um contorno rodoviário for construído. Nas duplicações, o valor da tarifa básica vai subir cerca de 40%. Já no caso do contorno, o preço aumenta proporcionalmente em todas as praças do lote. Para Estúdio 92 FM, Emerson Bittencourt.
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For those about to rock, we salute you, ladies and gentlemen. Sexta-feira chegou, nós somos o Rock History pela Estúdio 92.3 FM aqui em Cascavel, no oeste do Paraná. Oeste muito quente do Paraná, quente pra dedé hoje. Agora há pouco eu tava olhando o meu relógio, tava 30 e poucos graus. Agora já baixou pra 31, tava 32, agora já baixou pra 31. Hoje, como eu falei pra vocês, muito vento. Eu acho que vocês estão sentindo por aí, andando nas ruas e etc. Vocês sabem como tá ventando pra caramba, né? Amanhã tem uma possibilidade muito pequena de já entrar alguma chuva que tá vindo do sul. Mas, como eu falei ontem, domingo e segunda-feira vai ser de muita água mesmo. Com esses ventos que vocês estão sofrendo aí, vendo, sentindo, hoje, durante todo o nosso dia aqui na região oeste do Paraná, a gente vai ter esse tipo de coisa aí de água bastante, mas no domingo e na segunda-feira, bastante mesmo. Então, prepare-se para o começo da semana muito chuvoso. Hoje é dia 28/8/2026, hoje é o dia 240 do ano, faltam 125 dias para acabar esse ano. É o dia do voluntário, é o dia do bancário, é o dia do avicultor. Hoje é dia de São Agostinho e de Nossa Senhora da Consolação para todos nós. Nesse país maravilhoso que hoje começou a coisa aí da rádio e televisão, né, que ninguém pode fugir disso. São coisas que a gente tem que aceitar e fazer, né? E seguir algumas coisas, né? Algumas coisas você tem que seguir. Porque pelo que eu vi até agora, eu não sigo piscirica nenhuma disso que eu escutei até agora aí. Ladies and gentlemen, hoje a gente vai falar de Steve Tyler. Steve Tyler tá numa broca, velho. O vocalista do... Como é que chama a banda dele? Steve Tyler, já esqueci o nome da banda. É porque eu não gosto muito. Whitesnake, né? Não é Whitesnake. Sei lá. É que eu não curto muito a banda dele. Mas ele tá respondendo um processo por estupro, tá? Pra quem não sabia, a gente vai ficar sabendo daqui a pouco no Rock History. Ladies and gentlemen, vamos fazer o seguinte, já vamos sair de supetão, assim. Desejar pra vocês tudo aquilo que é bom nesse mundo. Esse som aqui é do Nando Reis, na verdade. Mas ele tava no disco dos Titãs, a melhor banda de todos os tempos, da última semana. Então nós vamos colocar pra você de saída já hoje... O mundo é bom, Sebastião. Vamos lá.

salve galera do Rock History, aqui do Paraná na área, o Químico das Piscinas. Galera, quero deixar uma ótima sexta-feira a todos aí. E hoje é o dia do voluntário, quero mandar um beijão a todos lá da UPECAM. Eu já fui voluntário lá da UPECAM pediatra. Foi a época mais feliz que eu passei por lá. Eu e minha esposa, na época, fomos voluntários lá da UPECAM, na ala pediátrica. Eu ficava lá com as crianças. E foi muito gratificante o período que eu ajudei o pessoal lá como voluntário. Quero mandar um beijão para todos eles lá e que Deus acompanhe a todos. E uma ótima sexta-feira a todos aí, muito rock and roll para nós todos. Abraço, tamo junto!

0: galera que tá ligadaça na programação do Rock History. Aqui é Sibeli do Acústico Sibeli Hall e eu tô passando pra deixar a minha agenda do fim de semana pra vocês. Amanhã, a partir das 22 horas, toca do Raul em Toledo. E domingão, a partir das 20 horas, La Bodeguita. Final de semana agitado, todo mundo convidado.
1: Boa Sibeli, como eu falei ontem, quando eu tava aqui com o Igor, com o João. Sexta-feira é dia das agendas dos artistas locais, pessoas que fazem arte, música e alegria para todos nós aí na região. No fim de semana, sempre muito bem-vindos aqui na Estúdio 92.3 FM, neste horário do Rock History, para vocês todos os dias, 16 horas. Obrigado ao Eduardo, o mago das piscinas aí, o grande químico Eduardo, que ele falou, hoje realmente é o dia do voluntário, foi a primeira coisa que eu falei para vocês aqui hoje, dia do voluntário, dia do bancário, dia do avicultor, é aniversário de Itabaiana, lá em Sergipe, que é a cidade que meu pai nasceu por um acaso, acho que dá 54 quilômetros da capital Caruaru, mas é uma cidade muito legal também, tem um time muito bom lá também, e parabéns a todos eles. Agora, muito legal o áudio do Eduardo, porque ele falou sobre ser voluntário, principalmente naquilo que ele fez, e ele e a esposa dele, na UOPECAM, e quero mandar um abraço pessoal da UOPECAM, um abraço muito forte também, tem muitos amigos lá, pessoal da Univel, pessoal da odontologia da Univel, ProfG, pessoas todas lá, que hoje a gente conversou bastante pela manhã, e eles dizem que escutam o nosso programa sempre, então vai um abração para eles. Com muito carinho. Ladies and gentlemen, como eu falei pra vocês no começo do nosso programa, o bicho tá pegando pro Steven Tyler, vocalista do Aerosmith. Por quê? Olha só, pouca gente sabia disso, né? Ele enfrenta um processo judicial lá nos Estados Unidos, movido por uma pessoa chamada Julia Misley. O nome dela antigo, hoje é o nome dela, Julia Misley, mas antigamente o nome dela era Julia Holmcomb. Ela acusa ele de abuso sexual. Isso ocorreu nos anos 70, tá? Nos anos 70. Olha só, ela esperou pouco tempo para fazer a acusação, né? But anyway, não é assim, não. O processo já corre já há muito tempo. Essa acusação, ela afirma que manteve uma relação de 3 anos com Steven Tyler a partir de 1973, quando ela tinha 16 anos de idade e ele tinha 26 anos em 73. Ela alega que o Steven Tyler obteve a tutela legal dela junto à sua mãe para poder viajar, sei lá, morar com ela e etc, viajar nos shows e essa coisa toda, né? E além de relatar, né, um episódio de coerência de fornecimento de drogas ilícitas e álcool e etc, né? Se ele tinha tutela, ele podia fazer isso. Podia fazer isso ou não? Ele fez isso, aparentemente. Pois é, está tramitando na justiça. E ele foi aberto originalmente em 2022 em Massachusetts, com base nas leis locais. Pois é, agora marcaram o julgamento do caso dele e ele argumenta que a relação foi consensual e que ele detinha tutela legal na época, da forma regular, e vamos ver como vai acabar isso. Todo mundo sabe como é que vai acabar isso, né? O banco dele vai fazer ka-tchim, ka-tchim, de alguma forma lá, de um lado ou de outro, ele vai tentar calar a boca de alguém com dinheiro. Quer apostar quanto? Aí, ó, é isso aí, ó. Tum, tum, tum, tum, tum. Viu? Bota aí na sua cabeça que algo há, como diz o outro. Se é uma verdade, ele tem que pagar por essa realidade, mas sendo que a idade dele já não vai prestar tanto tempo assim. E vai ser trocado por cesta básica, por não sei o quê, pra ajudar e tal, né? Vocês vão ver, mas a gente vai falar mais disso ainda, pode ficar tranquilo. Eu vou colocar uma pra vocês agora, que é de um álbum que chama-se Broken Machine, de uma banda que eu amo, adoro mesmo. E fomos nós que lançamos esse som aqui. Chama-se Nothing But Thieves, Sorry. Vamos lá.

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0: Alô, meus amigos do Rock History, aqui é o Diego Lima. Passar a agenda do final de semana para vocês. Hoje, sexta-feira, a partir das 21h30, estaremos no Jangal. Sábado, a partir das 15h, evento de Medicina da FAG. E sábado, a partir das 19h30, evento privado. Um grande abraço.
1: Grande abraço ao Diego Lima e a todos os artistas que participam do nosso programa todas as sextas-feiras, deixando a vocês as suas agendas aí para quem sai na noite, para quem quer curtir uma música ao vivo com gente muito competente, como é o Diegão, como é o Theo, como é o Rafa, todo mundo que sempre participa com a gente. 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The Clairvoyant, do Iron Maiden. Isso aí é The Seventh Son of the Seventh Son, que é o sétimo álbum do Iron Maiden. Para quem não sabia, o álbum chama-se O Sétimo Filho do Sétimo Filho, porque esse foi um dos mais aclamados, na verdade, na carreira deles. É de 1988 e era o sétimo álbum de estúdio. Por isso que chama-se The Seventh Son of the Seventh Son. E Clairvoyant, essa música que você escutou, é a música que eu mais gosto do Iron Maiden. Sorry to Nothing But Thieves, antes do Broken Machine, o álbum deles Broken Machine, de 2017. Tem muitas músicas deles. Inclusive, nós lançamos uma música do Nothing But Thieves, acho que há menos de um mês atrás, está fazendo muito sucesso. É número 3 hoje no mundo. Hoje, pela manhã eu estava olhando. E é a número 3 do mundo. Vamos lá, vamos fazer aniversário, vai.

0: Happy birthday to you, ladies and gentlemen. Muito requisitado, muito espirituoso para vocês. Parabéns, feliz aniversário, sexta-feira vai dar pra curtir, vai dar pra assistir um show, vai dar pra ir pra algum lugar, vai lá curtir um rock and roll, vai tomar uma, etc. É isso que a gente merece nessa vida da gente, porque às vezes ela é bem corrida, né? Bem corrida mesmo, como tem sido pra gente nos últimos dias, mas nada que a gente não possa dominar no peito e levar na grama. Hoje, a nossa querida canadense maravilhosa Shania Twain faz 61 anos de idade. Olha só, eu não acreditei quando eu vi que ela estava fazendo 61 anos, mas é exatamente isso. Man, I feel like a woman. Outra que está fazendo 40, é simplesmente maravilhosa. Eu adoro, eu amo essa pessoa. Chama-se Florence Leontine Mary Welsh, da Florence and the Machine, faz 40 anos, a inglesa. Lá do sul de Londres. Sterling Morrison faria 84 hoje, ele nos deixou em 95. Jack Black, o ator e músico, inclusive, Jack Black, faz 63 anos hoje. Jackson Antunes já esteve aqui, já correu no nosso autódromo, fez um filme aqui em Cascavel. É, ele tá meio ruim de saúde ultimamente, mas é um cara muito gente boa, né? 66 anos para ele hoje. Nosso querido e saudoso Raul Cortez faria hoje 93 anos de idade. Ele nos deixou em 2006. Grande ator mesmo. Billy Boyd faz 58 hoje. Ah, sabe quem faz 42 anos hoje? Eu também. Essa eu achei que era muito nova, é a Paula Fernandes. É que tá na TV há tanto tempo, né? Que a gente acha que a pessoa começou com 6 anos de idade. Como muitos deles começam, né? Valtteri Bottas faz 43 hoje. E hoje nos deixava no ano de 2020, olha como o tempo passa rápido, Wakanda Forever. Lembra do filme do Wakanda? Chadwick Boseman. Ele era um herói lá num filme, lá, Pantera Negra, sei lá que ele era. Chadwick Boseman, ele nos deixava em 2020. Caraca, como passa rápido, né? E hoje, em 2006, o Iron Maiden lançava A Matter of Life and Death, que é um álbum deles, que também é maravilhoso, não tanto como Seventh Son, mas é maravilhoso. Vamos colocar duas pra vocês aqui. O Paquito vai lembrar dessa segunda música, porque a gente escutava muito no carro dele, que é do João Penca, na verdade, do Dr. Silvani e Companhia, que é a segunda música agora, falou? Primeiro vem um Nowhere Man, The Beatles, do Rubber Soul, de 65, depois Joga a Mãe pra ver se quica. Vamos lá.
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8: 4:36.

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13: Rock History, Estúdio 92.3 FM, Cascavel, Paraná, todos os dias para você, também pelo Facebook. Um abraço para o amigo Mago do Rádio, que está mandando uma mensagem para a gente aqui, o Dirceu. Amanhã tem um programa dele aqui na nossa rádio, às 15 horas, todos os sábados. Linda Juventude, né, o nome do programa dele, muito interessante, inclusive. Às vezes, quando eu tenho tempo, eu realmente escuto, porque é muito interessante as coisas que ele fala. Agora, veja bem, o nosso querido Roger Waters, ex-baixista do Pink Floyd, um dos caras que iniciou a banda, etc. A gente sabe que ele tem um... Eu já assisti várias vezes, acho que umas 5 ou 6 vezes ele, mais 2 ou 3 vezes o Pink Floyd também. Inclusive o último, eu sempre falei isso, que o último show da história do Pink Floyd, eu estava lá em Hyde Park, na Inglaterra, assisti o último show da vida do Pink Floyd. Nunca mais vai existir aquela banda juntos. Mesmo porque o tecladista faleceu, então eles mesmos já falaram assim, não existe, nunca mais a gente vai entrar num palco. Então aquilo para mim eu tenho muito vívido na minha memória. Pois é, a gente sabe que ele tem um magnetismo para arrumar confusão que é do outro mundo, né? Ele tá sempre se metendo em alguma treta por falas ofensivas dele, porque ele realmente é bem, bem político, ele tornou-se muito político, né? Bom, o rock é contestação, acho que ele pode fazer o que ele quiser. Mesmo porque das pessoas que ele falou até hoje, eu concordo 100% com ele, viu? Pois é, ele já arrumou briga com... Eu lembro quando tinha aquele programa The Osbournes, que era a família Osbourne e tal, ele arrumou confusão com eles. Ele já tretou com o David Gilmour, Thom Yorke do Radiohead, eu lembro que ele tretou também. Phil Collins do Genesis, ele também tretou. E muitas outras pessoas. É. Agora engrossou mais uma, gente. Engrossou mais uma. É o nosso querido Bono, que também é um ativista, vocalista do U2, e o Roger Waters, na verdade, ele nunca nutriu assim, um sentimento muito bom pelo Bono, né? Ele menosprezou os álbuns de estimação dele, então ele ficou muito puto, que é o The Wall, logicamente, né? E ele disse o seguinte hoje, eu me lembro de ser criticado pelo Bono na época em que nós fizemos The Wall. O U2 era uma banda muito jovem e eles ficavam dizendo... Ah, não suportamos toda aquela bobagem teatral do Pink Floyd, aquilo que eles fazem. Nós apenas tocamos nossa música, as canções falam por si mesmo, blá, blá, blá, blá, blá. Aquelas coisas todas, né? Muito bem. Mas tudo que eles disseram foi trazido hoje. Na verdade, foi uma entrevista ontem na CBS que eu escutei. E ele foi muito claro, muito até filosófico, o Roger Waters, expressando a opinião dele, porque ele sempre fala doa quem doer. Ele não está nem aí para o que ele fala, né? É, embora isso possa trazer muito prejuízo e inimizade para ele, ele é um homem que, na verdade, que ele apostaria que não dizer nada é uma atitude reservada. E ele sempre falou isso também, a cordeiros mansos e dóceis. É aquele negócio, né? Povo ordeiro é povo cordeiro. É mais ou menos isso que ele quer dizer. E ele detonou na verdade, a banda. Eu não acho que ele não deveria ter feito isso, mas ele detonou a banda. Falou que é uma merda de uma banda irlandesa que ninguém tá nem aí. O que é uma inverdade, né, Roger? Please, man. Be a man. E falou muito mal do Bono. Para quem quiser ver, tem uma entrevista da CBS News ontem à noite. Eu não lembro o nome do cara que entrevistou, mas foi muito interessante. Vamos de música. Isso aqui é lançamento, tá? Esse som vocês conhecem porque ele é de 1976, de uma banda não tão famosa que chamava-se The Eagles. Mas isso aqui é um lançamento que a gente conseguiu pro nosso programa. Quero mandar um abraço pro meu amigo Brian Mackey, que está escutando lá na Flórida, nos Estados Unidos. Thank you so much, man. I can see here that you're watching our program. Anyway, isso aqui chama-se Hotel California, do Bandit Voyage. Vamos lá.

meu canal do YouTube, @RafaelMeneghiniRock, falando sobre música, falando sobre meus causos, sobre a estrada e sobre os figurões aí que já cruzaram na vida do rock and roll. Então, conto com vocês lá, se inscrevem no canal, assistam, comentem, compartilhem com quem precisa ver. Muito obrigado, Sr. Victor Nascimento, pelo espaço e a gente se encontra por aí. Ótimo final de semana a todos. Valeu, até a próxima.

Bluma, Blapambu, Little Richard, 1955 essa música aí, cara. E antes foi o Bandit Voyage, que é uma banda da Suíça, é uma dupla da Suíça, na verdade. O que é estranho é porque eles sempre foram, ela e o Anissa Cadelli e o Robin, sempre foram punk music na Suíça. E agora fizeram essa versão muito legal do Hotel California, do Eagles, de 76. O Tears for Fears vai lançar uma nova edição de luxo do terceiro álbum deles, que foi de 1989, The Seeds of Love, em diversos formatos, agora dia 16 de outubro. E essa reedição, que já é considerada por eles como... Para eles, na verdade, é o melhor disco de todos os tempos que eles fizeram, né? Provavelmente é aquela que vai colocar eles sempre no topo da lista quando a gente for escutar, né? Porque tem Sowing the Seeds of Love, tem Batsman's Song, tem Advice for the Young and Heart. Realmente é muito show de bola. Então eles vão lançar uma reedição desse álbum icônico do Tears for Fears, a dupla inglesa, em 16 de outubro para todos vocês. E a gente vai colocar, obviamente, aqui. Isso aqui, ó, é do sexto álbum dessa banda de punk também, da Califórnia. Isso aqui é Warning. Só acho que vai lembrar do sexto álbum deles, de 2000. Isso é Green Day.

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is The Smiths. Isso aí chama... Isso aí era Meat is Murder. Pra quem conhece esse álbum de 1985, tem uma fotografia que foi muito polêmica, que foi uma fotografia tirada na Guerra do Vietnã de um soldado. E eles colocaram na capa desse álbum aí. A família daquele soldado, é um soldado americano, claro, eles lutaram por muitos anos para ter o direito de alguma coisa daquela capa do disco do Smiths, que vendeu muito pra caramba. Isso é icônico, esse som aí. É, I want the One I Can't Have, do álbum de 1985. Warning the Green Day, do álbum de 2000, sexto álbum do Green Day. E é o seguinte, eu vou contar a historinha pra vocês rápido, antes de a gente tocar mais uma, que é o seguinte. A Lara Marina Soares Tosta, de 20 anos de idade, é a Miss Brasil Mundo, tá? Só que hoje, ela perdeu o título de Miss Brasil Supernacional, uma coisa assim, que é a Miss Brasil Mundo, que ela ganhou esse ano. Ela ganhou esse ano. Por quê? Ela descobriu que estava grávida. E quando você é Miss, você aceita Miss Mundo, é Miss Brasil Mundo, no caso de qualquer país que é a Miss Mundo, você tem que fazer várias coisas em vários países. E ela estava grávida, deixou de ir. Não foi na Polônia, agora não é um negócio muito importante, não foi nos Estados Unidos, não foi em outro lugar tal. A organização simplesmente considerou que ela descumpriu o contrato, porque existe um contrato. A decisão deles gerou um debate sobre as regras do concurso quanto à gestação durante o reinado. Abre aspas, a decisão decorre do descumprimento da obrigação contratual incompatível com a manutenção do título, tendo sido adotada em estrita observância às normas que regem o concurso, aos instrumentos jurídicos aplicáveis. Pois é, o que, que deu nisso? A Camille Secon, que foi a segunda colocada, recebeu o troféu lá, a coroa, o estranho todo. Pô, até aí tem essas coisas, né, cara? Meio rígida a parada aí. Mas se ela sabia do compromisso, ela não deveria ter aceitado, né? Ou falar assim, viu? Não, eu vou, tô pretendo ter um filho e tal, e desbaratinava a parada toda. Mas acho que ela não tá muito preocupada com isso. Quero tocar essa música aqui antes da gente ir embora nessa semana, que é do grande Vander Wildner, lá de Porto Alegre, que é um cara maravilhoso. Ele estava, durante esse tempo aqui, ele estava numa batalha muito grande, se eu não me engano, ele estava estudando ainda e tá fazendo um doutorado, se eu não me engano, e ele escreveu essa música aqui, que eu quero que você preste muita atenção nela, porque ela diz o seguinte: eu não consigo ser alegre o tempo inteiro.

Realmente é uma ilusão, né? Essa da alegria constante de todo mundo sempre estar alegre o tempo inteiro. Eu acho que ele relatou muito bem aquilo, tudo que ele estava passando. A gente tem várias entrevistas dele e ele realmente conta o que ele estava passando durante esse tempo quando ele escreveu: eu não consigo ser alegre o tempo inteiro. Essa vida da gente tem dificuldades, tem frustrações, tem problemas naturais que acontecem diariamente com todo mundo. A gente estava até aqui agora conversando, eu e o Jefferson, sobre uma pessoa que está passando por um problema muito grande. E essas coisas acontecem pra gente. Como diria o grande Shakespeare, quando os problemas vêm, eles nunca estão sozinhos, mas em batalhões. Mas a gente tem que encarar da melhor forma possível que a gente consiga com aqueles que estão ao nosso lado, para pegar o máximo de força que a gente consiga para seguir. O sentimento sempre vai ser triste, né? E normal, talvez, mas ajuda muito no processo quando a gente tem pessoas ao nosso lado para dar força. Ladies and gentlemen, continue na 92.3 FM, Cascavel, Paraná. Semana que vem a gente volta, na segunda-feira. E é o seguinte, vou deixar uma última para vocês aqui, do Jimmy Eat World, que chama-se The Middle. Continue na 92, que às 15 para as 6 tem muita informação para você. Muita informação exclusiva na 92.3. Eu desejo a todos vocês um ótimo fim de semana, um ótimo final de semana a partir de agora. Divirta-se bastante and keep rock alive.

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5: 5 e 10.
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8: Dica de hoje? Vamos lá! A diferença entre onde e aonde. Há muita confusão em relação a isso, mas é muito, muito fácil. Onde indica lugar fixo, sem ideia de movimento. Por exemplo, onde você está. Já aonde tem uma ideia de movimento. Está normalmente ligado a verbos como ir ou chegar. Por exemplo, aonde você vai é bem tranquilo. E lembre-se, escrever certo faz toda a diferença na comunicação, na credibilidade de quem está se comunicando, está escrevendo ou falando. Eu sou a professora Eleandra Toscan. Para mais dicas, continua com a gente aqui na 92.3 FM.
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11: Luiz Inácio Lula da Silva, candidato à reeleição para a presidência da República, afirmou durante sabatina na Globo que não conhece a lobista Roberta Luxinger. Questionado pelos apresentadores César Tralli e Renata Vasconcelos, Lula declarou, abre aspas, nunca conversei com essa moça, ela nunca esteve próxima de mim, fecha aspas. No entanto, o petista tem uma série de fotos ao lado da empresária, amiga e sócia de Lulinha em diferentes ocasiões. Em determinado momento, Lula chama Roberta Luxinger de pilantra. Lula reagiu a uma pergunta do jornalista César Tralli se a relação de seu filho Lulinha com Roberta seria uma relação adequada. Foi quando Lula reagiu dizendo, abre aspas, o que uma pilantra pode fazer num telefone ou o que um cara qualquer pode fazer num telefone, fecha aspas. Para Estúdio 92 FM, Emerson Bittencourt. 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
4: 5h23.
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0: esporte é notícia aqui na sua rádio. A equipe treinada por Rogério Ceni, o Bahia, não perde para o Internacional há 3 partidas. Com 2 vitórias e 1 empate no período, caso mantenha a sequência invicta neste domingo, vai igualar os 4 jogos sem derrotas que já aconteceram 2 vezes na história, em 1989 e entre 1989 e 1992. A primeira sequência começou em fevereiro de 89, com as finais do Campeonato Brasileiro, de 1988, vencido pelo Bahia. A invencibilidade durou até março daquele ano, com mais 2 jogos da fase de grupos da Libertadores. O tricolor venceu 4 dessas 3 partidas, foi campeão nacional e avançou como líder na competição continental. Daqui a pouco tem mais destaques do esporte.
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5: O debate tradicional sobre fronteiras parte de um erro. Ele trata o território como algo coletivo sob controle estatal. Na perspectiva de Hans Hermann Hoppe, a questão central é propriedade. Em uma sociedade livre, cada espaço tem um proprietário. E é o proprietário quem decide quem pode entrar. Isso transforma o problema. Não se trata de abrir ou de fechar fronteiras, mas de respeitar as decisões individuais. Sem propriedade clara, surgem conflitos políticos constantes. Com propriedade, decisões são descentralizadas. Decisões são contratuais. Nos grandes países, com vastas dimensões geográficas, a resposta libertária é secessão e descentralização.
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4: 5h37.
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2: E a gente conversa agora com o advogado Dr. Gabriel Fonseca. Doutor, qual é o primeiro passo que uma vítima deve dar para denunciar a violência doméstica?
23: Primeira coisa que deve fazer é ligar para a polícia. Em questões de urgência, já diz com o 190, relata o que está acontecendo, pede o apoio policial. E a polícia, acredito que dentro do seu efetivo, fará o máximo possível para chegar até você na hora. Existem em várias cidades a Patrulha Maria da Penha, que fica responsável só por essa questão de realmente fiscalizar medidas protetivas, de ir até as mulheres quando acontece alguma agressão. Então, a primeira coisa, ligar para a polícia para pedir um apoio na hora. Tem mulheres que às vezes nem sabem se estão passando por uma questão de violência doméstica. Então, é ideal que você converse com um especialista para saber se vai até a delegacia, se vai até o Ministério Público, mas o que tem que ser feito é que qualquer atitude de violência doméstica tem que ser denunciada.
2: Pois é, romper o silêncio assusta, né? Mas é o primeiro passo para que a violência pare.
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30: Seja muito bem-vindo, está no ar Oeste Sem Filtro. Hoje é sexta-feira, dia 28 de agosto de 2026. Eu sou Paula Leal, estão comigo nesta edição Adalberto Piotto, Alexandre Garcia, Ana Paula Henkel e Augusto Nunes. Vamos aos destaques de hoje.
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30: E hoje, sexta-feira, é dia de receber Branca Nunes no estúdio de Oeste Sem Filtro para trazer alguns dos destaques da nossa revista digital, que já está disponível no nosso site, revistaoeste.com. Branca Nunes, boa noite, seja bem-vinda. O que temos nessa edição, Branca?
5: Boa noite, Paula, Piotto, Augusto, Ana, Alexandre. Boa noite a você que nos acompanha. A capa foi escrita pelo Christian Costa e fala, né, exatamente esse cerco ao Mendonça que vai se fechando conforme avançam as investigações sobre o caso Master e também, né, aumentam as provas aí do envolvimento do Lulinha no escândalo do INSS. E o legal dessa capa é que o Christian traz alguns bastidores mesmo, né, do que estão acontecendo, que estão acontecendo atrás das câmeras. E agora, né, tem essa queda de braço, sim, com o diretor-geral da Polícia Federal, Andrei Rodrigues, e é mais um capítulo desse cerco. Então, a reportagem de capa trata deste assunto.
30: Neto, Mendonça tem incomodado muito, né? Lula, uma ala do Supremo Tribunal.

0: cara. Isso é, o Brasil está assim mesmo.
1: A gente aproveita para convidar Alexandre Garcia. Claro. Muito boa noite, seja bem-vindo. Aliás, o Alexandre abre também esse artigo falando da sabatina, que nós vamos entrar, vamos destacar um pouquinho dos trechos da participação do candidato Lula da Silva ontem. E o Alexandre começa falando um pouquinho sobre a participação de um dos candidatos, o Renan Santos, não é, Alexandre? Boa noite, seja bem-vindo.
2: Boa noite, Paula. Boa noite, Ana, Augusto, Piotto. Muito, muito contente por estar mais uma sexta-feira com vocês. Bom, eu tomei a entrevista com o Renan como um gancho. Eu ouvi aquilo, achei estranho, porque falaram em arbítrio, falaram em fora do devido processo legal, falaram em prisões ilegais, arbitrárias, falaram em ausência de defesa. E eu tinha certeza que o enunciado das perguntas se referia ao Brasil. E não, era El Salvador. Eu disse, como? Mas no Brasil tem tudo isso, né? Então, aí eu ampliei a mídia, as autoridades, os empresários, a OAB, né? Fingem que estão alienados. Claro que sabem que está tudo fora dos trilhos, né? Mas fingem que não estão vendo. Eu lembrei, por exemplo, que agora fez aniversário, mais um ano, daquela carta-bomba que explodiu na OAB, matando a secretária dona Lida Monteiro, a secretária do presidente da OAB. Por quê? Porque a OAB, naquela época, era um esteio da democracia, do devido processo legal. Não é mais como hoje, infelizmente, né? Lembrei outra coisa também, a perda de um querido colega aqui de Brasília, o Turiba. Ele havia sido condenado com 18 anos, era do PCdoB, militância, foi enquadrado na Lei de Segurança Nacional, em pleno AI-5, e foi condenado. 6 meses. Aí eu comparo com a condenação pelo batom da Débora, né? Para a gente cair na real, meu Deus do céu, será que não estamos vendo isso, né? Que isso não é vida democrática, né? De forma nenhuma.
0: É, né? da Débora que o Alexandre cita, como é que pode, assim, né, o Brasil ter escutado os ministros falarem que um batom era uma substância inflamável, sim, né, e ok, isso passou, né, não, mas não é preciso ter vergonha na cara, como o Alexandre escreveu. E daí o Piotto também, pegando, né, esse gancho das sabatinas e tal, mas o Piotto ele escreve sobre o debate na TV, na Band, e o desgaste dessa fórmula, né, Piotto?
3: Boa noite, Branco, boa noite, Paula, Augusto, Alexandre, Ana, todos que nos acompanham. Eu chamo de o debate real que não aconteceu, porque há um pragmatismo hoje do eleitor brasileiro e ele já sabe para onde ele precisa ir. Eu faço uma comparação, e até quem viveu aquela época assim pode ter saudades, porque aquela época assim, estou falando dos anos 80, a gente estava redemocratizando o país, falar era algo difícil, era uma novidade, poder falar e defender ideias era uma grande novidade, e a televisão era o grande veículo naquele momento para aparecer. Imagina, quem tinha tempo de televisão naquela época tinha muita vantagem. E o debate era uma oportunidade que igualava todo mundo, até porque a lei eleitoral de 89 obrigava todo mundo estar no debate, inclusive candidato Nanico. Mas a gente também tinha, né, só para citar, naquela eleição ficou em primeiro, no primeiro turno, né, o Collor, depois o Lula, Brizola, Mário Covas, você tinha Roberto Freire, tinha vários outros candidatos, você tinha outro nível de político também. E não me refiro especialmente ao Lula, que já era uma fraude à época, mas enfim, continuou e quando chegou ao poder, deu no que deu. O que eu estou dizendo é que esse modelo não funciona mais, porque debate é de dois hoje. O debate hoje é uma contraposição ao que está aí. E aí todos aqueles candidatos de oposição, se a gente olhar seriamente para todos eles, eles também estão se opondo ao governo Lula. Não faz sentido se opor um ao outro. E o eleitor não quer mais esse debate. O eleitor quer resolver a vida dele. E aí eu vou citando, obviamente, além de fazer uma comparação, que o momento da internet hoje permite que você, numa estratégia bem feita, nas redes sociais, na internet, você consegue se comunicar com o seu eleitor, a televisão já não é essa novidade que era antes. Não tem todo esse poder. Porque a internet, por esse aspecto técnico, suprimiu a televisão. Mas tem um outro detalhe, é que o eleitor, e para mim esse é o

0: O principal é pragmático. Ele está olhando para o debate que interessa. E hoje ele tem um debate. Ele não quer mais um governo que passe pano para a violência e para criminoso. Ele quer um governo que combata a violência, que combata o criminoso. Ele não quer mais um governo que crie crise econômica, que tira a perspectiva do futuro dele. Ele quer alguém que combata. E aí você olha só para dois candidatos, porque são os dois que as pesquisas já estão mostrando. É quase inimaginável supor que uma terceira via vá chegar à frente hoje e conseguir. Porque qualquer daqueles candidatos que foram ao debate, hoje ninguém acredita que vai tirar 12 ou 13 pontos do Lula ou do Flávio Bolsonaro para ir para o segundo turno. E o eleitor abandonou esse modelo como os dois candidatos. Porque o debate que interessa é ter o Lula ali para debater. Se o Lula não vai, perde a função do debate. No segundo turno, é impensável que ele não vá, porque se não for, aí ele que perde o espaço.
1: Então, é até interessante a gente acompanhar as pesquisas de intenção de votos na semana que vem para ver se teve alguma alteração, né? Tanto o debate da Bandeirantes como também essa sabatina, essa série de sabatinas na TV Globo, que a gente vai falar logo mais. Até queria passar rapidamente para o Alexandre, porque nós comentamos bastante o debate na Rede Bandeirantes ali no último domingo com as ausências, né? De Lula, Flávio Bolsonaro e também de Romeu Zema. Eu queria ouvi-lo também, porque a gente conversou muito sobre o peso dos debates hoje, que tem diminuído, claro, com a pulverização, principalmente das redes sociais. Mas como é que você enxerga isso nessa corrida eleitoral, os debates, Alexandre, entre os candidatos?
2: Sobre o que eu não vi, né? Mas eu vou concordar com o Piotr. Eu não vi porque não valia a pena ver. Eu vou ver o quê nesse debate? Se não estão os polos, né? Lula e Flávio. As pessoas me disseram, olha, o Caiado enrolou, o Cury foi brilhante, o Renan estava bem informado e tal, mas não valia a pena perder tempo, porque não levaria a nada. Essa é a questão, né? Essa fórmula de debate. Eu fui mediador do principal debate, aquele que decidiu a eleição Collor e Lula, né? Mas são outros tempos. Hoje a campanha eleitoral se faz muito pela rede social, né? Tanto que a discussão agora é pode usar inteligência artificial ou não e tal, né? E eu acabo de ouvir, eu não vou entrar ainda nesse assunto, porque o assunto não chegou, os meus últimos 43 minutos antes de começar o Oeste Sem Filtro, foi acompanhando a entrevista feita com Lula, né? Então, vamos ver o que está... Quais são os argumentos usados pelo atual presidente? Agora, esses candidatos que estão tentando ser levados para o segundo turno, se não tiver Lula e Flávio, esfria, né? Esvazia.
1: Segura aí, Alexandre, que a gente já vai chegar na sabatina, nas declarações de Lula da entrevista de ontem. O que mais temos, Branca?
3: Eu vou, já que estamos falando tanto do Lula, né? O Augusto escreveu sobre o Lula como o São Jorge de Bordel.
4: É.
3: O que é isso, né?
4: Boa noite, Paula, Branca, Piotr, Ana, minha querida parceira. Alexandre, bem-vindo. Eu comparei o Lula àquele São Jorge de Bordel que existia em toda a principal casa da zona do Meretrício, né? Porque o São Jorge está concentrado no dragão. É bonita a cena e tal. E eu conto que na sala você tem os casais negociando o preço do prazer e nos quartos corre a farra. Os barulhos que vêm do quarto dizem o que está acontecendo e o São Jorge lá está impávido. Sim, ele não está lá para moralizar a zona, que era a casa na zona mesmo. Ele está lá para matar o dragão. Então, o rolo corre. Aí eu digo que o Lula, que se compara ao Tiradentes, Jesus Cristo, ele é um São Jorge de Bordel. Ele não viu o Mensalão, Petrolão, os escândalos todos, ele não viu agora, não conhece a Roberta. Não conhece a mulher com quem ele é fotografado, o filho ele não sabe o que acontece. É São Jorge de Bordel. E aí já está a comparação, pode ler esse artigo aí, que eu acho que é muito instrutivo.
1: E divertido também.
3: E vou citar o da Ana, porque a Ana fala sobre a arma silenciosa do século XXI. Agora.
1: Então, Ana Paula Henkel, boa noite. Seja bem-vinda, Ana.
5: Boa noite, Paula, meus queridos aí em São Paulo, Pioto, Branca, nossos mestres, né? Toda sexta, Augusto, Alexandre, boa noite à nossa audiência. Bom, Paula, eu acabei escrevendo um artigo sobre... É até um assunto que eu tive que me aprofundar bastante essa semana, que é a nova arma da guerra moderna, que é o alimento, né? E da guerra mesmo, da guerra entre nações, entre países. Nós, hoje, mais tarde, no De Leste a Oeste, nós entrevistaremos dois especialistas exatamente nesse contexto todo que envolve China, Brasil e Estados Unidos, que é o Igor Reis e o Maurício Galante, que é um político aqui da cidade de Arlington, no Texas. E a gente vai destrinchar exatamente esse contexto todo da inserção da China, até de maneira às vezes bastante silenciosa, no agronegócio no Brasil e aqui nos Estados Unidos também. E eu estudei a semana toda exatamente para entrevistá-los e achei o tema tão pertinente que acabei escrevendo sobre isso, Paula, porque é um alerta muito grande para os americanos e para os brasileiros, como a China vem de uma maneira muito preocupante entrando nas vísceras domésticas do agronegócio no Brasil, nos Estados Unidos, fazendo com que produtores eles fiquem muito dependentes de outras questões além das nossas fronteiras, tanto as fronteiras americanas quanto as brasileiras, e como a China hoje, de alguma forma, ela conseguiu fazer com que aqueles países que dominavam, né, a produção de alimento no mundo, ou seja, Brasil, Estados Unidos e Argentina, como eles estão acabando ficando... Eles estão ficando reféns de quem compra, sendo que deveria ser o oposto. E para entender esse contexto todo, vale para quem se interessa por esse assunto, e eu acabei me interessando bastante por esse assunto essa semana, porque envolve muito o Brasil, as nossas eleições, a China dentro do Brasil comprando propriedades rurais importantes e comprando propriedades rurais aqui nos Estados Unidos, Paula, perto de instalações militares, o que tem acendido um alerta vermelho aqui para os americanos. Recentemente, o senador Tom Cotton fez um relatório sobre a China no agronegócio no Brasil, exatamente para trazer para o Congresso americano e mostrar as similaridades. Portanto, é um complemento para quem gosta desse assunto, o artigo dessa semana e o De Leste a Oeste, mais tarde, hoje, às 8h30 da noite. Paula.
1: Maravilha, uma boa dobradinha, né, Ana? Então, o assinante já faz a leitura do artigo e depois acompanha o De Leste a Oeste mais tarde, às 8h30 da noite. É legal que a gente vai integrando todos os conteúdos na nossa grade de programação e também na nossa revista digital. A gente sempre fala que é uma oportunidade na revista, não é, Branca? Dos colunistas também poderem se aprofundar em alguns assuntos que, às vezes, pelo tempo e pela quantidade de assuntos que a gente precisa cobrir diariamente, eles têm a oportunidade ali de trazer com um pouco mais de tempo e profundidade os argumentos e trazer um pouco mais esse panorama de determinados assuntos. Então, fica aí a dica para fazer essa leitura casada e o acompanhamento do programa logo mais. Temos mais, Branca?
3: A gente tem o vídeo da Sara sobre um novo poder em Brasília, que é o poder ausente.
6: Nos dias de intensa movimentação no Congresso Nacional, cerca de 30 a 40 mil pessoas passam diariamente pelos corredores da Câmara e do Senado Federal. Agora, com a chegada das eleições, o cenário que nós encontramos por aqui é diferente. Um cenário de esvaziamento e de deserto. Isso porque, com a chegada das eleições, os parlamentares atualmente estão em suas bases nos estados, buscando suas reeleições ou então buscando se eleger para outros cargos públicos. Mas a ausência desses bases parlamentares. Durante esse período, não quer dizer que não custe algo para o seu bolso. Então, na revista Oeste, nós trazemos todos os detalhes sobre quanto custa um parlamentar trabalhando em sua base com dias reduzidos de votações aqui no Congresso Nacional em decorrência do período eleitoral. Para saber mais, acesse a edição 337 da Revista Oeste, já disponível para assinantes.
1: Uma vergonha.
3: A gente acabou normalizando, né, certos absurdos. Então, o Congresso vazio agora em agosto, normal, vai continuar vazio aí pelo próximo mês. E daí a Sara, ela fala, né? Ela coloca, faz a conta de quantos dias realmente os parlamentares vão trabalhar agora em 2026 e dá 128 dias. Isso contando que é segunda, só terça no ano, terça, quarta e quinta que eles trabalham, então desconta isso, desconta os feriados, as férias e tal, 128. O brasileiro normal, 253 dias. Daí você, o dobro. Daí você pega.
0: Matemática, né?
3: Pois é, quanto eles ganham, que é o salário de R$46 mil, sem contar penduricalhos e auxílios, dá por dia R$4.300. É mais do que o brasileiro ganha no mês.
1: Mais de 90% dos brasileiros ganham em média R$3.500,
0: não é isso, Piotr?
3: Então, eles ganham por dia. Eles ganham por dia, por cada um desses 128 dias, R$4.300.
1: O Alexandre levantou a mão, representante de Brasília, trabalhador do Brasil.
2: Para tentar explicar o inexplicável. Oi, Branca, eu esqueci de cumprimentar você. Mas olha só, hoje eu fui para a cidade, eu moro na área rural, às 10h30 da manhã, a ponte JK estava congestionada, a quantidade de automóveis, uma coisa incrível. 10h30 da manhã, todo mundo indo para o trabalho. Porque aqui do lado de cá, além da área rural, onde eu moro, tem Jardim Botânico, tem o Lago Sul, tem os condomínios. Né? E eu não vi ninguém no shopping, depois, no restaurante, não. Estavam nas repartições. Né? Aí eu fico, puxa vida, vamos fazer o quê lá às 10h30 da manhã? Né? Então, quando eu falo em nomenclatura, é porque eu vejo a nomenclatura rodando por aí com carros novíssimos.
1: É isso, nada como um relato de quem vive na capital federal. Sim. É isso. É isso, Branca?
3: É isso, tem muito mais. Tem entrevista com Alfredo Gaspar, artigo do Almir Pazianotto, Guilherme Fiuza, Constantino, tem muita coisa boa.
1: Maravilha, então fica o convite para você que está nos acompanhando, para acompanhar também a nossa revista digital que está disponível no nosso site com exclusividade para os nossos assinantes. Branca Nunes, boa noite. Eu te vejo daqui a 15 dias, porque eu vou tirar uns dias de férias.
3: Aproveite.
1: Ah, muito obrigada. A gente se vê na volta. E o advogado-geral da União, Jorge Messias, reuniu ontem o ministro da Justiça, Wellington César Lima e Silva, e também o diretor-geral da Polícia Federal, Andrei Rodrigues. O almoço também contou com a presença do ex-ministro da Justiça e do Supremo Tribunal Federal, Ricardo Lewandowski, e do secretário-geral da Interpol, Valdeci Urquiza. O encontro aconteceu na sede da Advocacia-Geral da União, em Brasília, com a entrega de uma medalha da Ordem do Mérito da AGU a Urquiza. Nos bastidores, a reunião foi tratada como uma tentativa de reduzir a tensão entre a Polícia Federal e o ministro do STF, André Mendonça. Andrei se incomodou com ordens para que a PF enviasse dados brutos do inquérito sobre a fraude no INSS e informasse antecipadamente mudanças na equipe de investigação. Messias articula um encontro entre Mendonça e Andrei Rodrigues. O presidente Lula também defendeu o encontro entre o diretor-geral da PF e Mendonça para reduzir a tensão entre a corporação e o gabinete do magistrado Piotr. A gente traz essa notícia porque justamente ela conversa com a reportagem de capa desta edição, o cerco se fechando para o ministro André Mendonça, uma atuação que tem incomodado aí uma ala do Supremo Tribunal Federal, também a cúpula da Polícia Federal, e o presidente Lula está tentando aí articular o encontro entre Andrei Rodrigues e André Mendonça. Será que vai conseguir na semana que vem?
0: Primeiramente, que eles não precisam se encontrar. O Andrei Rodrigues sabe das obrigações de uma instituição de Estado como é a Polícia Federal. É exatamente o oposto do que a parte politizada ou partidarizada da Polícia Federal tem feito. Quando a gente vê essa série, e é uma sucessão, tá, de notícias, de tentativa de uma parte do Supremo incomodada com o André, com o ministro André Mendonça, o governo incomodado porque a Polícia Federal quis mudar a equipe que atuava, obviamente, nesse grupo que atende a investigação do gabinete, as investigações do gabinete do ministro André Mendonça, não precisa de reunião para isso. É só parar de interferir. É só deixar claro, porque houve um incômodo, mas o incômodo não foi gratuito. Foi uma tentativa deliberada de tentar interferir nas investigações republicanas dentro do Supremo Tribunal Federal, no gabinete do ministro André Mendonça. Por quê? Porque está incomodando o governo. Porque isso traz um problema político para o governo no período de reeleição, agora que o Lula está... Agora a corrupção está no colo do Lula, porque é o Lulinho envolvido. Do que nós estamos falando? Reunião para quê? Para tomar café? Nenhum deles precisa tomar café. Cada um tem café no seu gabinete. A questão é, nós estamos vendo aí uma tentativa, essa coisa de Brasília, né? De pôr panos quentes e tentar um encontro para isso, para aquilo, para distensionar. O que distensiona qualquer tensionamento é exatamente fazer o que a Constituição permite a cada um. Acabou. E não fazer nada além. Porque o que se tentou fazer foi algo absolutamente não republicano. Qual é o sentido? E a gente parece... Tem tanta coisa acontecendo no Brasil, né? A gente deveria ter ouvido do ministro Moraes, do presidente do Congresso, estou falando do Davi Alcolumbre, do Lula, um pedido de desculpas por terem se encontrado, porque aquilo não foi republicano. Aqui não tem absolutamente nada. Neste momento, tensiona tudo. Então, se eles querem distensionar, deixem de fazer coisas fora da lógica. Ponto, acabou.
1: Pois é, Alexandre, daqui a pouco a gente vai falar sobre isso, embora o Lula tenha negado ontem, mas ainda no mês de maio a Polícia Federal chegou a retirar um delegado que estava à frente da investigação das fraudes do INSS e houve sim o pedido do Lula para resgatar alguns agentes da Polícia Federal que estavam alocados em outros cargos, inclusive em gabinetes de ministros do Supremo, um deles no gabinete do ministro Mendonça.
2: Eu ouvi há pouco, né, revendo a entrevista, o Lula dizer que o meu governo não faz nenhum milímetro de movimento para proteger meu filho. Ou seja, o Lula costuma fazer isso. Enquanto ele age de uma forma, ele anuncia que está fazendo diferente, está fazendo o oposto. Essa reunião é exatamente isso. Por quê? Tem a ver com Lulinha. Eu ontem recebi aqui uma placa de uma homenagem do Grupo Especial de Investigações Sensíveis do Amazonas, homenageando o Mauro Espósito, delegado federal na Amazônia, por um tempão. Ele já esteve aqui em Brasília, éramos amigos, ele brilhou na Amazônia, e eu disse que estava fazendo essa homenagem aos delegados federais e aos agentes federais não carreiristas e não engajados politicamente, como disse o Piotto, cumprindo as suas obrigações de Polícia Federal. É isso que está em jogo. As pessoas estão temerosas, e não é apenas o pai do Lulinha, né, que está temeroso. É todo mundo que quer evitar que o Brasil caia, enfim, na moralidade, porque nós temos uma crise moral. No momento em que a gente discutir um contrato de 129 milhões, ou aportes no Taiaiá, ou um delegado que frauda a entrada do Felipe Martins nos Estados Unidos, está abrindo a porteira para entrar a moralidade. Isso que temem. Né? Imagina se acabar a história do eu não te julgo e você não me julga, entre Senado e Supremo. Se acabar isso, todos nós vamos ter os fichas limpas de volta. Né? Uma lavagem, de uma purificação da política brasileira. É isso que querem evitar, porque o status quo, o governo faz uma arrecadação muito grande. Né? Esse ano, até agora, só o governo federal foram 2 trilhões. E esse é o que está à disposição das pessoas que operam dinheiro do suor dos outros no Estado brasileiro. Essa é a grande questão que está em jogo, né? Aí vamos nos reunir para ver se não acontece nada. Né? O Lula acabei de ouvir o Lula dizendo assim: eu fui inocentado quando o inquérito foi anulado. Bom, se o inquérito foi anulado, ele não foi inocentado. Mas foi anulado também em nome disso. Né? Senta que o leão é manso. Né? O povo brasileiro é manso, né? Os brasileiros são passivos, né? E há outros brasileiros que têm interesse em participar do botim, né? Ficam calados e procuram, não vai mexer com isso, onde é que se viu? Essa é a questão.
1: Pois não, Augusto?
4: Olha, o que se via na casa da Diná, que eu descrevo resumidamente no artigo desta semana, que era na zona do Meretrício, em Taquaritinga, é muito menos chocante que essa reunião. Essa reunião é o espetáculo da promiscuidade, é uma coisa sem vergonha, e precede a suruba política que eles praticam sem constrangimentos para perseguir quem age conforme a lei. É um absurdo o ministro André Mendonça estar na mira dessa turma aí que tem que se explicar. Tem que se fazer uma reunião desse tipo, então, para saber o que álibi apresenta o ministro Moraes para justificar aquele contrato de 129 milhões de reais. Tem que fazer reuniões desse tipo, mas tratar seriamente do assunto, da pauta, quando se percebe que a prisão do Felipe Martins é uma condenação à prisão perpétua, que não existe na lei brasileira. Agora, veja só, estava lá o presidente, o ministro da Justiça, o Wellington César da Silva, diretor-geral da Polícia Federal, Andrei Rodrigues, o ministro da Justiça...
1: Andrei Rodrigues e o AGU, que é o Jorge Messias. Tá.
4: Olha aqui, o que estava fazendo lá o Ricardo Lewandowski? O que ele é? Ele é advogado de empresários malandros. É isso que ele é hoje. Agora, a Polícia Federal é uma instituição do Estado, né? Mas ela é subordinada ao Ministério da Justiça. Agora, vai conversar com o Andrei Rodrigues, que participou daquela degustação de uísque. Vai um ex-ministro da Justiça. Não dá para entender.
0: Que também
4: eles
0: estava,
4: querem...
0: né?
4: Hã?
0: Que também estava, não.
4: Que
0: não,
4: também estava naquela degustação. O que eles querem? Qual é o crime cometido pelo André Mendonça? Seguir a lei. É isso que eles querem que acabe. Porque não houve nenhuma reunião dessas para tratar do iaiá lá, o taiaiá
1: do Toffoli.
4: Do Dias Toffoli. O que preocupa esse pessoal é o cumprimento da lei.
0: Sim.
1: Bom, a gente segue falando sobre o diretor-geral da Polícia Federal, Andrei Rodrigues, que afirmou que a corporação atua de forma imparcial e sem viés político.
4: Ah, sim.
1: A declaração foi feita durante a formatura de novos policiais federais em Brasília. Segundo Andrei Rodrigues, a Polícia Federal trabalha com transparência e sem proteger ou perseguir pessoas.
4: Nossa.
1: Ele disse que uma atuação técnica e imparcial é fundamental para preservar a instituição. Ana, a gente quis trazer essas duas notícias até bem próximas, né, uma da outra, para a gente mostrar aí essa declaração do diretor-geral da Polícia Federal, porque só para citar um exemplo, a PF demorou pelo menos 7 meses para enviar as informações sobre as investigações referentes ao Lulinha, o filho do presidente, ao ministro André Mendonça, que é o relator do caso do escândalo do INSS, para a gente ficar apenas num exemplo. Isso, claro, incomodou muito o ministro André Mendonça, que de alguma forma tentou blindar ali os agentes da Polícia Federal, dizendo, olha, vocês têm autonomia para investigar e não precisa passar as informações para a cúpula da PF, ou seja, para o ministro, para o diretor-geral da PF, Andrei Mendonça, Andrei Rodrigues. É muito Andrei e André aqui, confuso.
5: Não, Paula, é inacreditável como eles dão declarações e praticamente nos chamando de idiotas, né? Que a atuação da Polícia Federal sob Andrei Rodrigues é imparcial e sem viés político. Meu Deus do céu! Vocês estavam falando do Felipe Martins, da própria condução de certos agentes da Polícia Federal No caso, Felipe Martins, o próprio ex-delegado da Polícia Federal, o Fábio Schorr. E por que ex-delegado? Porque ex-delegado da Polícia Federal, que estava à frente das investigações sobre a suposta viagem e a suposta entrada do Felipe Martins nos Estados Unidos, e agora o Fábio Schorr faz parte do gabinete do ministro Alexandre de Moraes. Imaginem se a Polícia Federal tivesse, né, alguma imparcialidade. Claro que não tem, ou parcialidade. Não, tem parcialidade, tem viés político, sim. O próprio Fábio Schorr, que hoje persegue também um dos deputados mais populares do nosso Congresso e que mais atuam com uma voz muito combativa sobre a politização da Polícia Federal, o deputado Marcel Van Hatten, que também é perseguido pela Polícia Federal, do Andrei Rodrigues e do Fábio Schorr. Tudo isso só tem uma explicação, Paula: parcialidade e viés político. Exatamente o oposto do que o Andrei Rodrigues acabou de falar. Imaginem, o próprio órgão, o CBP, que em outubro do ano passado disse numa declaração oficial, numa carta oficial da agência, com todas as letras, que não havia uma entrada do Felipe Martins, mas as entradas encontradas eram fraudulentas. O juiz disse isso agora, nós reportamos semana passada, mas o CBP já tinha falado e que investigaria. No dia seguinte a essa carta da agência que controla a entrada e saída de cidadãos nos Estados Unidos dizer que havia uma fraude, o Fábio Schorr, como delegado ainda da Polícia Federal, diz que não, que o CBP estava errado e que o Felipe Martins talvez tenha inventado uma entrada. É claro que tem parcialidade, é claro que tem viés político. E aqui a gente pode citar vários casos, o próprio caso do Alexandre Ramagem também, viés político, parcialidade, foram atrás do Ramagem por causa do lado político dele. Foram atrás do Ramagem, nós sabemos o contexto todo, foram atrás de uma cidadã americana, que é brasileira com cidadania americana, a Flávia Magalhães, aqui também, por postagens da Flávia em relação a toda essa tirania que nós estamos vivendo, Paula. Portanto, eles podem falar o que eles quiserem, mas as palavras, aqui a gente nos Estados Unidos, a gente fala, tem um ditado, a gente não tem um ditado parecido no Brasil, mas aqui a gente costuma falar: put your money where your mouth is. Coloque o seu dinheiro onde está a sua boca, ou seja, onde estão as suas palavras. E o que eles falam simplesmente não condiz com as ações parciais, repito, e completamente tomadas por um viés político.
4: Olha aqui, vamos ver as coisas como as coisas são, né? O Andrei Rodrigues não quer investigar o que não convém ao governo, ao Supremo. É isso, ele está lá para não investigar. Não investigar. Ele acha que não pode entregar as provas já reunidas contra o Lulinha, por exemplo. Porque ele não se insurgiu contra o que faz há 6 anos o ministro Alexandre de Moraes, que segura a prova, que condena sem provas, condena inocentes. E aí ele vem com essa conversa de que a atuação dele é imparcial e sem viés político. É mentira. É mentira. Essa reunião é uma reunião a que falta vergonha. Eles deviam ser interpelados por alguém que segue a lei, porque não pode. Isso aí é reunião de quadrilha ou bando. Mais de 3 pessoas, tá pronto. já caracteriza isso. Eles estavam lá para impedir que a lei seja cumprida. Essa é a verdade.
1: E só para lembrar, no escândalo do Master, o caso, no início, caiu sob a relatoria do ministro Dias Toffoli. Não sei se vocês se recordam. Sim. Ele tinha indicado 4 peritos da Polícia Federal que eles ali iriam decupar todos os documentos e as provas. E aí o Andrei Rodrigues não falou absolutamente nada sobre a interferência da Polícia Federal, de um ministro que escolheria os agentes da PF para realizar a investigação.
4: E agora, Paula, o Andrei e os ministros tramam o fatiamento das investigações para entregar parte delas ao Flávio Dino. Eles pensam que o brasileiro é idiota. Fazem isso na frente de todo mundo e querem aparecer como pais da pátria, patriotas. Isso é sem vergonhice.
1: Está falando do Flávio Dino porque são 3 inquéritos abertos contra o Lulinha, 2 sob a relatoria do Mendonça e 1 caiu com o Flávio Dino.
4: Exatamente. Por quê? Se o ministro Alexandre de Moraes, qualquer coisa parecida com o que ele investigava, ele avocava.
0: O descalabro foi tão grande que eles não estão conseguindo dar conta disso, porque agora eles perderam o controle. Enquanto o descalabro estava sob controle deles, ou seja, ninguém seguia a Constituição, a Polícia Federal cumpria ordens ilegais sem nenhum pudor, como a gente viu contra brasileiros completamente indefesos, gente que não tinha que ser julgada no Supremo Tribunal Federal, coisa que a Polícia Federal não tinha que ter tido nenhuma intervenção, mas teve atuação, aliás, sob mando, né, do ministro Alexandre de Moraes e outros ministros fora da lei do Supremo Tribunal, nesses processos completamente abusivos e arbitrários. Agora o descalabro, né, eles perderam o controle. E veja só, e esse é um antidescalabro, porque o ministro André Mendonça está julgando, investigando e vai julgar de acordo com a lei. Só que esse julgamento e essa investigação não interessa a eles. Essa é a questão. Agora, vamos aproximar. Ninguém precisa se aproximar de nada. Cada um sabe o dever que tem porque está escrito na lei. Acabou. Faz seu trabalho e acabou. Os brasileiros só esperam que cada funcionário do Estado faça o seu trabalho. Não precisa ficar trocando cafezinho, não.
1: Bom, agora 18 horas 24 minutos, Oeste Sem Filtro faz uma pausa rápida, mas antes deixa eu convidar você que está nos acompanhando nesta sexta-feira também participar do nosso programa, mandando um vídeo para a nossa produção. O número do WhatsApp compartilho com você na tela, é o 11 957 86 1993. A gente vai fazer o primeiro intervalo e na volta a gente comenta, traz os melhores, piores momentos aí da entrevista de Lula na noite de ontem. Até já.
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9: 6h25.
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1: Tu não diria Dom Corleone ali, Augusto?
4: É.
1: Baixou?
4: É.
1: É isso?
4: Exatamente. No papel de...
1: Olha só. E eu fiquei sabendo...
0: Ficção. Ficção pura. Ficção.
1: Fiquei sabendo que amanhã no Oeste Cultura terá participação do Augusto, que vai falar sobre o filme e vai contar sobre a experiência dele como... A breve experiência dele como ator.
4: É. Breve e desastrosa.
1: É, eu conheço, é muito hilária, vale a pena. Então, amanhã não perca o Oeste Cultura. Agora, é a segunda vez que você está aparecendo. Acho que você está pegando gosto, Augusto.
4: Eu tô.
1: É, tô com medo de perder o jornalista,
4: parece,
1: hein? Já pensou?
4: Brasil parece ficção, tô gostando disso.
1: Ah, não, nada disso. Vamos te amarrar aqui no pé da mesa. Vamos lá, vamos falar sobre a sabatina de ontem. O presidente Lula chamou a lobista Roberta Luxinger de pilantra durante sabatina na TV Globo ontem. O petista também destacou que as conversas obtidas pela Polícia Federal não comprovam, até o momento, o uso de dinheiro público. A entrevista foi conduzida pelos jornalistas César Tralli e Renata Vasconcelos.
2: Candidato, num desses inquéritos, a Polícia Federal ela traz indícios de que seu filho teria atuado junto ao Palácio do Planalto para agendar uma reunião entre essa lobista e o então secretário executivo do Ministério da Saúde, conhecido como Berger. E aí, numa dessas mensagens, a lobista avisa seu filho que chegou a Brasília. E ele responde, que ótimo, vai com tudo. É uma relação adequada, candidato?
3: Você acha que se eu pegasse o seu celular e fosse investigar tudo o que você falou, só tinha coisa certa, coisa correta? O que, que uma pilantra pode fazer no telefone? O que, que um cara qualquer pode fazer no telefone? Eu estou dizendo para você que o fato de ter pego conversas no telefone não justifica absolutamente nada. Até agora não existe uma prova de um centavo público. Até agora não existe uma prova de uma conversa do meu filho com qualquer ministro. E eu tenho certeza que não fez. Agora, uma coisa eu vou lhe dizer. Meu filho vai ser investigado como qualquer cidadão brasileiro.
1: Agora, candidato,
3: eu estou só na expectativa de que termine esse inquérito. Porque o que acontece? Nós, ele está sendo acusado de uma acusação de um crime que nós descobrimos na Previdência Social, criado em 2019, a quadrilha da exploração, sabe, da Previdência
2: Social. Nós vamos tocar nesse assunto muito em
3: breve. Nós, eu vou antecipar para você. Nós pagamos 5 bilhões de reais a 3 mil... Não, pagamos 3 bilhões e meio de reais a 5 milhões de pessoas que foram assaltadas e já arrecadamos quase que 100 bilhões das coisas que nós tomamos das quadrilhas que estavam montadas. Portanto, meu cara, é o seguinte, se tem um brasileiro que quer que as coisas sejam investigadas, sou eu.
1: Questionado sobre a relação com Roberta, Lula disse que nunca conversou com a lobista e afirmou desconhecer a sua atuação.
5: Agora, o senhor se referiu há pouco sobre essa lobista e eu gostaria justamente de saber, porque foi outra mensagem obtida pela Polícia Federal, que diz que essa lobista, Roberta Luxinger, afirma que o senhor teria oferecido um cargo a ela e dito que o senhor teria dito para ela, escolhe onde você
3: não
5: quer ficar.
3: Isso.
5: Eu pergunto ao senhor se isso aconteceu e se o senhor já recebeu essa empresária no Palácio.
3: Só faltou ela dizer o seguinte, que eu ofereci para ela o Ministério da Defesa, o Comando da Marinha, da Aeronáutica, da Marinha. É de uma imbecilidade.
5: Isso aconteceu?
3: Eu não conheço essa moça. Nunca vi essa moça na minha vida. Nunca conversei com essa moça. Ela nunca esteve próximo de mim. É o seguinte, malandro, sabe, é igual em qualquer lugar do mundo. Conversas por telefone, eu estou acompanhando. Eu estou acompanhando. O caso mais grave do que esse é o do Banco Master, que está silenciado.
5: Nós vamos também tratar desse assunto, mas antes eu gostaria de saber a sua avaliação.
3: É só importante tomar cuidado, porque eu não sou nem procurador, nem juiz, nem policial.
1: Bom, registros publicados pela própria Roberta nas redes sociais mostram a proximidade com o petista. Em 20 de julho de 2022, por exemplo, a lobista publicou uma foto ao lado de Lula e da primeira-dama Janja da Silva. Na legenda, ela escreveu, quem tem amigos, tem tudo. Segundo a apuração de Oeste, há pelo menos 15 fotos no perfil da lobista em que aparece com Lula em registros datados desde 2018 até 2023. Ana, começamos com você por dever de ofício, a gente tem acompanhado. Só fazer um esclarecimento aqui, nesta semana então ocorrem as sabatinas da Rede Globo, começou na segunda-feira com a sabatina de Romeu Zema, na terça Ronaldo Caiado, na quarta Renan Santos, ontem foi Lula, hoje será Flávio Bolsonaro e amanhã Augusto Cury e nós de Oeste Sem Filtro optamos então por destacar as sabatinas dos dois principais candidatos que se destacam nas pesquisas de intenção de voto. Então, hoje vamos falar de Lula e na segunda-feira, então, a gente trata e traz os destaques da participação de Flávio Bolsonaro, que deve ocorrer hoje no Jornal Nacional. Ana, começo com você, a gente traz aqui primeiro essa questão envolvendo Roberta Luxinger, que pegou muito mal aí, se o inquérito das fake news estivesse funcionando aí, foi um festival de fake news ontem com o presidente Lula.
6: E ontem não teve o bote salva-vidas, né? O senhor não deve mais nada à justiça, né? Lembram dessa? Ontem não teve isso. Bom, vamos lá. Eu acho que, né, poderíamos falar aqui bastante sobre, sobre essa sabatina, mas a sabatina já fala por si. As 15 fotos do Lula e com a Roberta Luxinger, como você mencionou, Paula, são fotos desde 2018. E se você prestar atenção nas fotos, são fotos em que a Roberta Luxinger ela muda bastante. O cabelo está diferente, está mais cheinha, está mais magrinha, a cor do cabelo está diferente, ou seja, é uma relação ao longo dos anos, é uma relação ao longo do tempo. Não é uma pessoa que tem uma foto recente de um ano e foi em alguns eventos, tirou foto com o Lula. Claro que os políticos podem simplesmente falar isso. Não, eu tiro muitas fotos, né? Nós que não somos políticos, quando... nós andamos aí, quando nós fazemos o teste da Paulista, né, Augusto? As pessoas pedem para tirar foto e a gente não pergunta sobre o passado daquela pessoa. Só que no caso da Roberta Luxinger, são muitas fotos e ela, né, aparentando várias fases ali da vida dela. Outra coisa, nunca vi essa moça na vida. Bom, a questão é que, além das fotos desmentirem essa declaração do Lula, é muito estranho, Paula, quando você, pelo menos eu não sei na casa de vocês, mas os meus pais, por exemplo, eles podem não conhecer todos os meus amigos, claro, mas os meus amigos próximos, como hoje já está comprovado que Roberta Luxinger e Lulinha são amicíssimos, têm uma relação muito pessoal, uma relação de extrema liberdade. Como o Lula não vai conhecer? É impossível, Paula. Portanto, a sabatina fala por si e o Lula merecia, sim, estar no inquérito das fake news, porque foi mentira do começo ao fim.
1: Pois é, só para trazer, lá em 2022, a Roberta se declarou fiel escudeira de Lula durante uma entrevista.
7: Os imbecis aí que falam mal do Lula têm inveja do Lula. Eu acho que é isso, porque é impossível, né, um político que se preze não admirar tudo de política que o Lula já fez pelo país, toda a história do Lula. Então está sendo muito, muito bem aceita, está sendo muito bacana e tem recebido muito apoio. E a gente espera continuar assim, né? Fiel escudeira ali do Lula sempre, não é de hoje, não é oportunismo, como muita gente aí tem feito.
1: Tá, e deixa eu jogar para o Alexandre, que é o único que pronuncia o sobrenome da Roberta aí com maestria. A gente adotou o Luxinger porque é mais fácil, Alexandre, mas você pronuncia aí com classe, ela que é descendente aí do sócio do Credit Suisse, não é? Mas está aí ela defendendo Lula e que agora já está tentando afastar, né? Chegou a chamar de pilantra, de malandra, não diretamente, né? Mas fez algumas ilações, que é um termo que ele usou bastante também na sabatina.
8: É como se eu morasse no Vale do Itajaí, né? Frau Luxinger. Mas, enfim. Pois é. E o que será que ela vai dizer? Porque ela parece ser um pavio curto. Ela foi chamada de malandra, de pilantra e de imbecil pelo Lula, né? Que disse que não conversei, nunca esteve próxima de mim. Meu Deus do céu, nunca esteve próxima de mim. Não conheço, nunca vi. É como a Ana explica. É claro que ele sabe das relações mais íntimas, mais próximas do filho. Claro que ele sabe. Eu tenho dito já há muito tempo, porque já haviam me avisado, olha, ela é um eixo. No momento em que ela puser a boca no mundo e contar tudo, tem tanta força quanto uma delação premiada do Vorcaro que vai muito além daquilo que a gente sabe. Né? Tem força mesmo. E ela tem um caminho, né? É ex do delegado federal, Protógeno Queiroz. O pai dela foi, como você lembrou, Paula, acionista do Rei de Suíça, né? Então, ela sabe muito. E se quiser se vingar de quem chamou ela de imbecil, de pilantra, de malandra, imagina o que pode acontecer. Né? Eu achei estranho que ela... ele não queria falar. Né? E eu devo... No início do programa, eu critiquei o enunciado das perguntas para o Renan. Hoje eu vou dizer que fiquei muito bem impressionado com a postura corretíssima da Renata e do Tralli. Lula sentiu. Né? Ele, início, eu notei que o pé dele batia embaixo da mesa. Ele estava tremendo. Aquele chapéu, eu não sei por quê. Porque todo mundo sabe que qualquer cavalheiro usa chapéu na rua para se proteger do sol e tira o chapéu diante de uma dama ou em ambiente fechado. Eu não entendi qual é a proteção médica de... Será que tem radiação ultravioleta das lâmpadas do estúdio? Não creio. Né? Essas lâmpadas do estúdio são protegidas disso. Mas, enfim. E ele tentou ensinar a Renata como fazer pergunta. E aí eu notei, Renata e Tralli chamando-o de candidato, igual a todos os demais que foram nessa série de entrevistas. E ele corrigiu Renata, disse assim, Renata, por que você não me pergunta, presidente, como o senhor não sei o quê? Ele quis enquadrar, né? Tentou, insinuou um pouquinho, não estava à vontade, aquele sorriso de quem não está à vontade quando é perguntado. Mostrou incômodo por falarem do Lulinha, por falarem da Roberta. Né? Então vamos falar de contas públicas. Aí, nas contas públicas, ele é o melhor presidente desde a proclamação da República. Não tem outro no Brasil. Não tem outro no Brasil que fez melhor educação. Na verdade, é melhor ensino, porque quem usa aquele chapéu está carente de educação. Né? E pela terceira vez, ele lembrou os mandatos anteriores. Ele não quer falar sobre o atual mandato, porque no início a situação mundial estava favorável. Né? O Brasil recebia de graça as coisas, agora não. Aí ele faz a afirmação, e é incrível, né? É bem típico de Lula, é da natureza dele. Ele diz assim, aprendi com minha mãe, né, que não se deve gastar além do que se ganha. Pois é exatamente o que está sendo feito aqui. Deve ter preocupado muito os economistas, porque ele disse, a mim não preocupa a dívida pública, que está em mais de 10 trilhões e gera 1 trilhão por ano de juros, o que significa jogar fora duas Petrobras por ano. Então, um resuminho assim da situação de Lula, que disse que na semana que vem vai zerar a fila do INSS. É bem típico de Lula, mas foi uma entrevista em que o equilíbrio dos entrevistadores é elogiável. Né? E ele, realmente, ele não esperava. Ele esperava que alguém fosse repetir para ele, né, o senhor não deve mais nada para a justiça. Não aconteceu isso.
1: Ora, Alexandre, eu tenha sentido falta quando ele disse que foi inocentado ali na Lava Jato, um jornalista poderia ter rebatido. Não, não é que o senhor foi inocentado, né? As provas foram anuladas. Exato.
8: Poderia ter rebatido, principalmente na hora que ele se dirige ao Tralli e diz assim, se abrir o seu telefone, eu anotei aqui, se pegasse o seu celular e fosse investigado tudo, acha que só tinha coisa correta? Eu reagiria, eu disse, está aqui meu celular, por favor, abra e investigue o meu celular, já que o senhor acha que eu estou fazendo isso.
1: Perfeito. Bom, vamos seguir destacando agora, além de falar sobre a Roberta Luxinger, Lula também saiu em defesa do Marco Aurélio Santana Ribeiro, o Marcola, o seu ex-chefe de gabinete.
5: A investigação da Polícia Federal envolve também um outro nome muito próximo ao senhor, que é o seu ex-chefe de gabinete, o Marco Aurélio Santana Ribeiro, conhecido como Marcola. A Polícia Federal diz que foi ele quem ajudou a agendar essa reunião dessa lobista no Ministério da Saúde e chegou até a receber a minuta de um contrato que favoreceria a empresa ligada ao careca do INSS, que é considerado o pivô do escândalo do INSS. A minha pergunta ao senhor é a seguinte: o senhor não considera que esse tipo de relação leva suspeitas para dentro do palácio?
3: Leva, lógico que leva. Leva suspeita e leva desconfiança para mim, porque o Marcola era meu chefe de gabinete. Agora, qual é o papel de um chefe de gabinete? As pessoas sabem que ela é lobista agora que a empresa está falando que ela é lobista e que ela foi desvendada. Mas do lado concreto é que o papel dele é que qualquer pessoa que chegar na presidenta da República conseguiu audiência com ele para pedir uma audiência com ninguém, o papel dele é encaminhar para o ministério. Agora, o que nós precisamos saber é o seguinte: essa mulher conseguiu liberar o dinheiro que ela disse que estava atrás?
5: É, mas ela conseguiu liberar. Não foi só a questão.
3: Ela conseguiu liberar o dinheiro. Tem prova de que é dinheiro público? Porque aí é que está o crime. Por isso é que eu não sou precipitado, Renata. Eu fui acusado de ter um apartamento que eu não tinha. Eu fui acusado de ter uma chácara que eu não tinha. E só foi provado.

0: está dando essa entrevista.
1: E teve uma série de mentiras da economia também. Só vou um ponto rapidamente sobre a questão da corrupção no INSS. Ele falta com a verdade, para ser generoso com ele, quando ele diz, ele tenta puxar o escândalo do INSS para antes. Nós já mostramos aqui o gráfico em que explodem os casos de desconto dos aposentados de forma irregular, exatamente a partir de 2023, e aumenta em 2024, ou seja, no primeiro e no segundo ano desse terceiro mandato do Lula. E esses descontos só pararam porque houve a descoberta justamente desse abuso, desse absurdo, desse crime contra aposentados. Então não adianta ele tentar puxar esse escândalo para outro governo, porque é do governo dele, é o ministro Carlos Lupe dele, da Previdência, que está envolvido nesse caso. Ela está lá, é o INSS dele. Todo mundo que ele indicou.
2: A gente também selecionou esse trecho, daqui a pouco a gente exibe ele falando sobre o Carlos Lupe, né?
1: Tem uma coisa, depois, ele cita uma coisa, é uma mania do Lula. Ele fala assim, ah, porque quando ela foi reclamar, foi perguntado sobre a dívida brasileira, o endividamento, que ele não está preocupado, ele compara com a dívida americana. Isso é de uma tentativa de manipulação barata, tão desavergonhada. Porque veja só, qual é a realidade da dívida brasileira? De quase 11 tri hoje, é 10,8. A maior parte do governo federal, a maior parte próximo de 10 do governo federal. Sabe qual é o valor dos títulos brasileiros? O Brasil, para poder se financiar com essa dívida, quanto mais gasta e mais que acima do que a arrecadação, os títulos hoje do Tesouro Brasileiro, então, para se ter uma ideia, a taxa básica de juros está entre 14% e 14,25%, né, para se ter uma ideia, os prefixados oferecem 14%. Atrelados à inflação, ou seja, IPCA mais alguma coisa, 7,2% e 8%. E houve um leilão de títulos em que não teve comprador, para se ter uma ideia. Aí vamos para a dívida americana, que sim, é maior do que a brasileira, só que lá a dívida é longa e o juro é baixo, quer ver? Juros americanos hoje, 3,5% a 3,75%. Olha o Brasil, 14% é a taxa Selic. Título de 10 anos nos Estados Unidos, 4,72% que você paga. É muito diferente. Não dá para comparar uma coisa. Outra, o investimento do mundo está indo para os Estados Unidos. Veja só que você tem crescimento lá. Você tem investimento nos Estados Unidos, você tem inovação. Aqui nós estamos com a economia parada e vamos ver o varejo explodindo em recuperação judicial, as famílias endividadas, 82% de famílias endividadas. Dois programas de renegociação de dívidas de pessoas e consumidores. O Desenrola 1 e 2 em 2023 e agora em 2026, em menos de 3 anos. Quer dizer, você fez um desenrola, a economia piorou, teve que fazer um outro desenrola e a economia piorou por ações do governo Lula. Ou seja, tem uma série de coisas que ele falou ali que são completamente mentirosas, não tem nada a ver com a realidade. Ele fala, ele sai falando, falando, falando, falando. Aí tem uma outra que ele fala do crescimento do PIB. Outra mentira. E nenhum governo cresceu o PIB como cresceu no governo dele agora. Mentira. Só para comparar com o de Bolsonaro, 2021 cresceu 4,6%. 2022, 3%. Ele falou que ninguém tinha crescido acima de 3%. Mentira. Ou seja, o Lula e outra, este crescimento era sustentável, baseado em atividade econômica sustentável, que quer dizer não investimento do governo. Aqui está crescendo porque o governo está despejando todo esse dinheiro na economia via programas sociais que só, na verdade, fazem quase um cabresto político, né? Que só empobrece a população, não dá a ela condições de fazer, e mais investimento e dinheiro barato de crédito que está gerando o endividamento das famílias. Então, só para pegar esses dados econômicos, ele subverteu os números. Ele fala, mas não é verdade. Sem contar que, basta dizer, ele deixou de herança maldita para Dilma um país gigantesco, ou seja, um país, uma máquina gigantesca, cara, ineficiente, que explodiu na mão da Dilma. Veio Michel Temer, depois Bolsonaro e recuperaram a economia. Agora ele está explodindo de novo a economia. Vai deixar o maior rombo fiscal dos últimos tempos.
2: Diga, Augusto.
3: Olha, nessa entrevista o Lula conseguiu mentir do começo ao fim. Eu me pergunto o seguinte, toda vez que um candidato, qualquer candidato, vai se submeter a uma sabatina, ele treina, ele ensaia. Né? Os assessores fazem as perguntas que eles acham que serão feitas e o candidato encontra um discurso minimamente aceitável. O Lula nega que conhece a Roberta, que diz... Sai no, no, na, na, é divulgado aqui, É divulgado há

0: é pela imprensa estatizada. Ela diz que ela é o Fábio, filho dele. Ele não sabe disso. É São Jorge de Bordel mesmo. Não sabe disso. Ah, ele mente quando ele fala... Veja bem, ele diz que nunca viu essa mulher. Quer dizer que qualquer pessoa tira tantas fotos em situações diferentes com o presidente da República? Ele precisa reforçar a segurança. A mulher, essa mulher, era amiga do Lulinha e do chefe de gabinete. De novo, chefe de gabinete é a pessoa mais próxima do presidente da República que existe. Ele está ali do lado, ele cuida da agenda, ele sabe quem vai conversar. Você tem a troca de recados dela com o chefe de gabinete e dela com o Lulinha. Como é que o Lula pode dizer que não vai conhecer, ainda que não existissem as fotos? Ele mente essa parte econômica, o Piotr já liquidou. Agora, ele dá números que são falsos. É por isso que eu acho que deveria, nesse tipo de sabatina, os jornalistas deveriam ter o direito de apresentar a prova imediatamente.
1: Sim.
0: Imediatamente. Você apresenta um número mentiroso, não é isso. Não é isso. Ele quis jogar o escândalo do INSS para o Bolsonaro. Mas é o filho de quem que está metido nisso?
1: Isso.
0: Filho de quem? Aparece o cara pedindo um quadro, o Marcola, do Lula. Pede um quadro, agenda, encontro. E ele diz que não aconteceu nada. Joia. O cara pede joia, ela opina sobre a joia. E ela paga as passagens do Lulinha. O Lulinha diz para ela, você cuida das minhas finanças. E esse cara é capaz de passar... Quanto tempo durou a sabatina?
2: 40 minutos.
0: 40 minutos, ele não falou a verdade um segundo. Ele consegue mentir mais que a Dilma Rousseff. Ele mente como quem respira. Não dá.
2: Piotr, deixa eu só trazer o trecho também na sabatina que expôs um pouco o desconforto do Lula ao ser questionado sobre a manutenção dos laços, dos vínculos políticos, justamente com o Carlos Luppi, ex-ministro da Previdência Social, quando foi indagado sobre o escândalo, as fraudes no INSS.
3: O senhor disse que pediu explicações a Luppi que ele saiu do governo, mas recentemente o senhor subiu num palanque com Carlos Luppi, fez elogios a ele, recebeu apoio dele. Então pergunto ao senhor, o senhor não vê problema em pedir voto ao lado de alguém que demorou para agir, para barrar os desvios e foi o responsável pela indicação do presidente do INSS que está preso?
4: Deixa eu lhe falar uma coisa, ele não está condenado, ele é um cidadão livre. Você acha que você pode deixar de conversar com uma pessoa que é sua amiga, que foi cometer um erro? Se a pessoa está em liberdade e não está condenado?
3: Não é conversar, é
4: pedir elogios. Você acha que é assim?
3: Fazer elogios.
4: Não, não é elogio, não. Deixa eu lhe contar uma coisa. A relação política não tem nada a ver com a relação administrativa. Se ele tivesse cometido um erro e a Polícia Federal já tivesse acusado, ele já tivesse sido condenado, era uma coisa. Ele não está. Então vamos aguardar, Renata. Vamos aguardar a investigação. Eu sei o que é isso, Renata, porque eu já passei por isso. Você sabe, como jornalista, que eu fui vítima da maior mentira montada nesse país. Que tinha como objetivo não me deixar ser candidato em 2018, tinha como objetivo desmontar a indústria de engenharia desse país e criar uma imagem negativa da Petrobras. Eu coloquei a minha cara e falei, eu vou. Eu poderia ter saído do Brasil. Eu decidi, eu vou para a cadeia porque eu quero provar que o Moro é mentiroso, quero provar que o Dallaiol é mentiroso e quero provar que a imprensa um dia vai pedir desculpa. Porque a imprensa brasileira comprou uma mentira, vendeu a mentira e nunca reconheceu que comprou a mentira.
3: Candidato, o jornalismo da Globo cumpriu a sua obrigação de noticiar os fatos durante essa cobertura.
4: É difícil pedir desculpa. A imprensa brasileira sabe que ela produziu um monstro mentiroso chamado Moro, chamado Dallaiol. Eu não esqueço do PowerPoint mentiroso contra mim. Eu não esqueço. Agora, eu me dispus...
5: Candidato, me dispus a ir para a cadeia. O senhor falou do PowerPoint. Eu só quero dizer ao senhor, por favor, em relação a essa questão do PowerPoint, nossos princípios editoriais Nós fizemos a devida retratação sobre esse assunto, então eu peço que a gente siga com a entrevista.
2: Então, Piotr, a gente trouxe esse trecho, a gente lembra que o Carlos Lupi deixou o cargo em maio de 2025, no meio ali do escândalo das fraudes do INSS, era ministro da Previdência, e o presidente do INSS, o Alessandro Stefanuto, segue preso. Inclusive, foi também questionado pelos jornalistas durante a entrevista.
1: O Lula, vamos só lembrar, você se lembra daquele caso da família, daquele envolvendo o ministro Alexandre de Moraes no aeroporto de Roma? Ele chamou a família de animais. Ele prejulga, sim. Ele dizia que devia estar preso, essas coisas todas. Agora ele diz que o ex-ministro dele, cujas denúncias mostram exatamente o colocam, para usar uma expressão da jornalista apresentadora do Jornal Nacional, a Renata, no epicentro, ou alguma coisa assim que ela usou desse escândalo. Ah, não posso. Espera aí. Ele exige que todo mundo se afaste por qualquer coisa que ele acredita que aconteceu e era mentira em relação à família. Basta dizer que não tem nada comprovado em relação a isso. A própria Polícia Federal apurou depois. Aí tentaram tirar o delegado que tinha feito a apuração, que não tinha havido absolutamente nada. Então, agora, ele vai lá e diz isso. Não, é o ministro dele. O escândalo está no governo dele. É o filho dele que está envolvido nessa história. O filho e o irmão. O Frei Chico, que não é Frei, né? Só porque tem uma calvície, digamos, em uma parte da cabeça, foi chamado de Frei. Mas, enfim, essa é a questão. Não dá para dizer... Você nota pelo nervosismo do Lula que ele estava encurralado. E ele não tem como sair, porque esses casos de corrupção todos estão no colo do governo Lula. As pesquisas que o governo tem feito lá dentro mostram que o governo não consegue sair dessa situação. E tudo é muito fácil de assimilação popular. É roubo de aposentado. Isso é simples, de ser entendido pela população. Não é algo que mereça uma explicação, haja necessidade de uma investigação aprofundada para saber do que se trata. Não, todo mundo entendeu. É roubo de aposentado dentro do governo Lula, de entidades todas ligadas ao PT, historicamente ligadas ao PT. Aliás, do ministro dele, do chefe do INSS dele. E agora aparece a Roberta Luxinga, que é exatamente a mulher, a operadora do sistema todo, que se fazia igual ao filho, fala, eu sou o Fábio, como ela dizia, e que tinha relações com ele, tenta negar tudo isso, mas não tem como negar, as fotos estão aí, a vida está aí, os fatos estão aí.
2: Olha só, estamos com 51 mil telas neste momento, bem sugestivo aí, agora às 18 horas e 57 minutos. Deixa eu aproveitar e trazer uma declaração do Lula hoje num evento na Bahia, ele comentou a entrevista de ontem.
4: Eu nunca espero que um jornalista vá fazer pergunta para me agradar. Eles estão lá para fazer pergunta profissionalmente daquilo que eles entendem que pode resolver ou criar caso ou colocar em dúvida a candidatura. Foi assim com todos os candidatos. O que é triste nisso é que você sempre se prepara para tentar discutir proposta do futuro do Brasil.
2: Ficou frustrado, Alexandre? Será que não pôde discutir as propostas, o PT que está há 18 anos no poder, se a gente contar, né? Tem nada para entregar. Eu vi que às vezes ele tentava dizer que falta isso, falta aquilo, depois acho que ele parava, mas peraí, a gente está há 18 anos no poder, ainda não fez, ainda não conseguiu entregar, complicado.
6: Receber essa herança dos governos anteriores, né? Não tem como. Se a gente perguntar para ele por que as pessoas não sabem matemática, né? Ah, porque o... Não, foi o ensino do Bolsonaro, né? É impossível. Na entrevista de ontem, ele também culpou Fernando Henrique Cardoso, né? Não tem como ele apresentar algo novo. Por que não fez até agora? Ah, eu vou fazer isso. Mas por que não fez até agora? Né? Chegar ao cúmulo de dizer que ele aprendeu que não se deve gastar além do que se ganha. Meu Deus do céu, né? Essa é da natureza dele, é como o escorpião e o sapo, é da natureza, ele não tem como. Agora ele está tentando justificar que ele ficou na defensiva, ele ficou contra as cordas naquele ringue, ficou contra as cordas o tempo todo, ele quer justificar, não, mas é normal, fizeram com os outros candidatos a mesma coisa. Não, é que ele não tinha argumentos, porque o passado condena. Não tinha argumentos. Aliás, atrás dele estava o Jacques Wagner, nessas imagens aí que a gente viu. Então, o que ele falou do Lupe, falou também do Jacques Wagner, já abraçou o Jacques Wagner em público, é da minha confiança. Não, foi... Ah, ele explicou agora que não, Jacques Wagner era amigo do Vorkari, amigo do Augusto. né, do Augusto Lima, que está preso, né? Era CEO da aquele que comprou um apartamento para ele. Né? Vai comprando aí para mim, depois eu te pago um apartamento. Né? São essas coisas malucas que eles acham que a gente engole. Né? Enfim, ele sentiu. Por dar explicação hoje, mostra que ele sentiu que fez mal para ele o desempenho dele nessa entrevista.
2: Augusto, a gente lembrando que não deu para ele usar a hora da coleta, a coleta para mostrar
0: não,
2: ali coleta, os,
0: não,
2: os entrevistadores.
0: Não, tenho que mostrar. Eu acho o seguinte, primeiro, ele não sabe que na TV o rosto fala. O rosto fala e ele fica visivelmente constrangido. Né? A expressão dele diante de certas perguntas já mostra que ele é culpado. Agora, ele está dizendo, depois de afirmar que não existiu o Mensalão, ele tenta parecer convincente ao dizer que não existiu o Petrolão.
1: Sim.
0: O Petrolão, aparece o Palocci dizendo como é que ele dava dinheiro, desviava o dinheiro para o Lula. Os empreiteiros que o financiavam, eles deram o dinheiro, pagaram a multa, devolveram o dinheiro, parte do dinheiro que haviam roubado. E o Lula não sabe disso. O Toffoli está devolvendo parte do produto do roubo baseado em coisas assim. Não existiu a roubalheira na Petrobras, que está dando cadeia em outros países até agora. Eu acho que esse tipo de mentira exposta como durante tanto tempo, isso aí provoca efeitos aí eleitorais. Né? Não é possível um brasileiro normal não perceber que ele é um farsante. É isso.
2: O Ana, e hoje ele demonstrou um certo incômodo aí com as perguntas que foram feitas ontem na sabatina. Ele disse que estava pronto para apresentar e compartilhar os projetos e a coleta, mas que foi muito interpelado aí pelos jornalistas.
7: Imagina, um candidato ou o atual presidente e candidato ser sabatinado por jornalistas. Imagina o horror. Ou seja, o Lula ficou muito, durante muitos anos, mal acostumado. Né? Inclusive, na última eleição, o senhor não deve nada à justiça. Só queria acrescentar mais uma coisa, Paula. O Augusto mencionou e também coloca uma pecinha nesse quebra-cabeça que está aí na nossa tela, né? Eu não esqueço do PowerPoint mentiroso, depois ele reclamou do Lula, né? Do Sérgio Moro mentiroso, do Dallagnol também. O Augusto mencionou o Petrolão. Bom, a justiça no Brasil, ou injustiça, né? Como queiram, pode apagar o passado, o Toffoli pode tentar reverter situações políticas através da sua caneta, mas aqui a gente vai continuar lembrando, né? Não apenas o Brasil, o Lula, mas o mundo, que a justiça americana tem um acordo exatamente dentro da operação Car Wash, Lava Jato, um acordo de $4 bilhões com a Petrobras, a Odebrecht e a Braskem. Isso tudo muito explicado em documentos, fácil de encontrar na internet, só colocar ali DOJ, Department of Justice, é o DOJ, coloca ali Car Wash, Braskem, Odebrecht, Lava Jato, e você vai encontrar o acordo que eles assinaram com a justiça americana, pagando, indenizando, né, acionistas aqui nos Estados Unidos por causa dos documentos compartilhados entre a justiça no Brasil na época, né, e que ainda sonhávamos que a justiça combateria o crime de colarinho branco, a corrupção toda, né, endêmica no Brasil, principalmente nas estatais, sob os governos petistas, e os documentos estão todos lá, $4 bilhões. Então ele pode falar o que ele quiser sobre Moro mentiroso, Dallagnol mentiroso, PowerPoint, o que quer que seja. Ele é um descondenado, sim. Ele foi condenado em três instâncias, inclusive por desembargadores do TRF4, que foram nomeados, indicados pelas administrações petistas, por ele e pela Dilma Rousseff. Houve a comprovação do que o Sérgio Moro havia decidido na primeira instância, foi confirmado na segunda instância por esses desembargadores, inclusive a pena dele foi aumentada de 8 anos e alguma coisa para 12 anos, e tem aí essa coisinha chata chamada Departamento de Justiça dos Estados Unidos e 4 bilhões de dólares que não adianta espernear. Não adianta o Toffoli tentar apagar esse passado ou ele ir a qualquer sabatina e mentir, porque não são nem indícios, são documentos assinados aqui nos Estados Unidos e eles não vão a lugar algum.
2: Agora, 19h05, deixa eu dar as boas-vindas ao nosso clube de membros, Isabela Vilas Boas, muito obrigada, seja bem-vinda, toda semana a gente traz novidades nesse clube de membros, daqui a pouco eu reforço o convite, mas agora a gente lembra, você que nos acompanha aqui nessa era de informação com tantas notícias, no meio de tanto barulho, tanto ruído, é fácil perder de vista o que realmente importa.
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2: 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O Sem Filtro faz uma pausa rápida, a gente volta já.
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2: Estamos de volta em Oeste Sem Filtro. Agora a gente fala sobre eleições. O candidato à presidência da República, Flávio Bolsonaro, vai se reunir no próximo domingo com o ministro da Justiça e Segurança Pública de El Salvador, Gustavo Villatoro. O senador cita o país como uma das referências para a política de segurança que pretende implementar no Brasil. Flávio destacou a redução da criminalidade em El Salvador e afirmou que o país conseguiu enfraquecer a atuação de facções criminosas. Segundo dados oficiais, o número de homicídios caiu 97% desde 2018, passando de mais de 3.300 casos para 114 em 2024. O chamado modelo Bukele adotou uma política rigorosa de combate ao crime organizado, com prisões em massa e a construção de um presídio de segurança máxima para integrantes de facções. E a gente lembra que na próxima segunda-feira também, dia 31 de agosto, vai haver um evento organizado também pela Fiesp e o Gustavo Villatoro vai participar desse congresso Fiesp de Segurança Pública. A Revista Oeste vai cobrir também esse evento, trazer todas as atualizações no nosso site e também durante toda a nossa programação na próxima segunda-feira, dia 31. Alexandre, eu quero ouvi-lo porque segurança pública é, sem dúvida, aí, talvez uma das principais pautas, né, dessas eleições, ao lado da economia, né, e o modelo do Bukele é frequentemente utilizado por alguns candidatos, como foi Renan Santos também na Sabatina, Romeu Zema também, que esteve em El Salvador conhecendo, né, a estrutura de segurança pública usada pelo Bukele. Então, é um assunto que está recorrente nessas eleições e agora teremos a oportunidade de ter por perto, de conversar e de entrevistar também esse ministro da Justiça e Segurança Pública de El Salvador na próxima segunda-feira.
0: Pois é, o país lá do istmo que liga América do Norte e América do Sul, né, El Salvador, era uma tragédia de insegurança, né? O Brasil é essa tragédia hoje, né? Essa semana a gente viu aí o crime pondo 19 ônibus para fechar a rua, para a polícia não chegar lá na área de Cascadura. É uma guerra urbana, uma insegurança urbana. O governo brasileiro não quer considerar esses criminosos que aterrorizam a população como grupo terrorista. Falam muito dos ambientalistas, proteger a Amazônia, tá lá. A Amazônia está com o Comando Vermelho dominando a entrada do rio principal, do Solimões, ainda não se chama Amazonas lá em Tabatinga, pistas de pouso por toda parte, disputa com o PCC lá na Amazônia, né? Envolve mais do que, além da droga, envolve minerais também, é uma questão de segurança nacional, no país inteiro. Há territórios liberados, né? Santuários do crime, em que a polícia não entra, as leis não entram, todo mundo sabe disso. E aí a vida das pessoas é uma tragédia. Agora a gente está vendo aí as consequências na economia, só para citar uma: CVC, gigante de turismo, né? Despencou de 90% para 10% o valor, despencou para 10% o valor patrimonial da empresa. Enquanto isso, eu citei o exemplo outro dia, porque um amigo de Beirute me contou, os hotéis de Beirute lotados, os restaurantes lotados, as praias lotadas, e lá tem guerra. Ou seja, aqui é pior do que a situação de Beirute, né? Por onde passam mísseis e foguetes, aqui é pior. O crime organizado com força aérea, né? Que agora com drones, né? Com artilharia, com armas automáticas, mais modernas que as armas usadas pela polícia. E o presidente da República disse que é só para tomar uma cervejinha, não faz mal que roube celular. Né? O ministro da Justiça entra em áreas em que a polícia não entra, o ex-ministro da Justiça, né? Agora está no Supremo. Então, essa tragédia realmente é o principal problema do país. Então, tem que combater o crime. Combater e achar formas de combater. E Lula não toca nesse assunto. Todo mundo está apresentando solução para o crime no Brasil, né, para acabar com o crime. Lula não toca nesse assunto. Por quê? Porque ele teve muito voto da criminalidade? Será que é por isso?
2: E a propaganda eleitoral no rádio e na televisão para o primeiro turno das eleições começa nesta sexta-feira. A exibição segue até 1º de outubro, 3 dias antes da votação. Os programas dos candidatos à presidência serão exibidos às terças, quintas e aos sábados. Já as propagandas para governador, senador e deputado serão veiculadas às segundas, quartas e sextas-feiras. Entre os candidatos à presidência, o presidente Lula terá o maior tempo, com 5 minutos e 31 segundos. Flávio Bolsonaro terá 4 minutos e 20 segundos, Ronaldo Caiado, 2 minutos e 2 segundos e Augusto Cury, 35 segundos. Outros 9 candidatos à presidência não terão tempo na propaganda eleitoral, no rádio e na televisão. Entre eles estão Romeu Zema e Renan Santos. Além dos programas em bloco, as emissoras devem reservar 70 minutos por dia para inserções eleitorais de 30 ou 60 segundos. No primeiro turno, serão 980 inserções de 30 segundos para as candidaturas à presidência. Lula terá 434, Flávio Bolsonaro 339, Caiado 160 e Augusto Cury 47. Se houver segundo turno, a propaganda eleitoral será retomada no dia 9 de outubro e seguirá até o dia 23, Ana, que é a data para o segundo turno das eleições, mas agora começa oficialmente os jingles, as propagandas, aquilo tudo que a gente já conhece, né? Esforço concentrado agora até o dia 4 de outubro, primeiro turno das eleições.
1: E mais fake news, né? Vem por aí. Vamos ver se aqueles que adoram o inquérito das fake news, eles estarão atentos, porque nessas propagandas eles podem falar... Imagina, nós estávamos falando aqui da sabatina do Lula, 40 minutos só mentindo, só distorcendo as coisas, né? Então imaginem o que nós não vamos ouvir, mas que parte, infelizmente parte da população, não tem como checar, não vai checar, porque essa propaganda eleitoral no rádio e na TV normalmente alcança um público que não tem o acesso imediato à internet, né? São vários rincões aí do Brasil e essas pessoas não têm como checar. Peraí. O presidente Lula disse que a economia está ótima e que estamos voando e etc. E, né, a gente sabe muito bem a lista de mentiras e distorções, porque está tudo fresco, ele fez isso ontem durante 40 minutos. Então vamos ver se aqueles que colocam absolutamente tudo nesse balaio das fake news, se eles estarão atentos, principalmente as fake news do Lula.
2: E Aécio Neves vai disputar uma vaga no Senado por Minas Gerais. A decisão foi confirmada nesta sexta-feira, depois de o Tucano ter anunciado no início do mês que não participaria das eleições deste ano. Aécio vai compor a chapa de Alexandre Calil, do PDT, candidato ao governo de Minas Gerais. Marcelo Hering, do PDT, e Gustavo Galassi, do PSDB, renunciaram às candidaturas ao Senado, abrindo espaço para a entrada de Aécio na disputa. Ao anunciar a decisão, Aécio disse que mudou de rota por um sentimento de responsabilidade com Minas Gerais. O Tucano também afirmou que, caso seja eleito, pretende articular um projeto político de centro para 2030. O prazo regular para registro das candidaturas terminou no dia 15 de agosto, Piotto, mas a gente alerta aqui, explica rapidamente que tem uma legislação, pela legislação eleitoral, pela justiça eleitoral, há uma permissão para troca de candidatos que renunciarem até o dia 14 de agosto, até o dia 14 de setembro, por isso entrou Aécio Neves, que inclusive estava cotado até para a presidência da República, depois recuou, aí disse que não participaria das eleições e agora vem como candidato ao Senado em Minas Gerais, que está um cenário bem embolado por lá também.
3: Acho que essa é a esperança do Aécio, mas vamos voltar duas casas nessa história. Ele queria ser senador no começo. Não viu espaço para conseguir nesta eleição. Ele foi deputado porque não tinha espaço para conseguir voltar ao Senado, que era o grande objetivo dele na eleição passada. Nesta eleição, ele também queria ser senador, mas não viu ali condição eleitoral. E aí, ser deputado de novo talvez não fosse interessante. Ensaiou essa história de ser candidato à presidência da República, mas também não colou. Agora vem uma manobra, isso é uma manobra claramente de bastidor político, manda os caras que estão lá renunciarem, porque a lei me permite que, dado a renúncia dos candidatos daquela coligação, até essa data pode-se colocar alguém que faça parte daquela coligação. Não teria como ser diferente. Agora, o Aécio tem um desgaste que me parece ser perene, permanente. É difícil imaginar o Aécio tudo bem, por isso que eu disse, ele está apostando nesse barulho de Minas Gerais, com a história do Cleitinho, que ia ser candidato a governador, depois desistiu e tudo mais, essa história toda, e para tentar achar um espaço para ele crescer. É difícil imaginar o que vai acontecer em Minas Gerais. Minas Gerais é um lugar difícil de prever certos resultados eleitorais. Agora, o Aécio tem um desgaste que é difícil de superar. Eu não sei se os mineiros concordam ou discordam, porque são eles que vão decidir. Ele está concorrendo ao cargo de Senado, de senador por Minas Gerais, é o estado dele, onde ele foi governador. E como governador foi até bem avaliado, tanto que se despontou para ser presidente e candidato à presidência da República naquela eleição que o PSDB reclamou das urnas eletrônicas, fez uma denúncia duríssima contra o sistema eleitoral e depois parou de reclamar, simplesmente assim.
4: Eu acho melancólico esse momento aí do Aécio, porque ele é agonia em praça pública. Né? Ele acabou em 2014, no momento em que ele teve aquela conversa com o Joesley Batista.
3: Sim.
4: Ele acabou. Eu acho que ele está fazendo essa movimentação toda para depois renunciar. Não acredito que ele vai se submeter aí a essa decisão dos eleitores mineiros. Senão ele vai, repito, agonizar na praça. Né? Ele não tem a menor chance de retomar a carreira política.
2: É isso, 19 horas 22 minutos. E a gente lembra você que nos acompanha que nós temos também o nosso clube especial de membros no YouTube. E os integrantes participam de várias lives semanais com os nossos jornalistas. Já temos uma nova conversa agendada na próxima quarta-feira, às 8 horas da noite. Será com, sabe, Augusto Nunes?
3: Não.
2: Ah, surpresa! Temos já o nome da nossa convidada, será a queridíssima Adriana Reide.
3: Ah.
2: Vai contar tudo para Tawane Katan na quarta-feira que vem, com exclusividade para os nossos integrantes do Clube de Membros. Para participar, você pode usar esse QR Code que aparece aqui na tela, só apontar a câmera do seu celular, ou então clicar no link que a gente fixa no nosso chat, aí você escolhe uma das opções, uma das categorias, para participar e acompanhar todas as novidades, todos os nossos conteúdos exclusivos do Clube de Membros. E a gente vai para um intervalo rápido, volta já.
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7: 7h31.
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2: Às 8h30 da noite, de leste a oeste, Ana e o seu FBI vão tratar de vários assuntos, inclusive sobre o assunto que a Ana escreveu no artigo desta semana, falando sobre o food power da China e todos os alertas que ela e o seu timaço aí vão dar logo mais às 8h30 da noite, não é, Ana? Tem mais coisa, né, que vocês vão tratar. A gente falou ali sobre o artigo que eu lembrei que você deu um spoiler rapidamente no começo do programa, mas tem mais coisa. Eu quero saber se Augusto e Piotto trabalharam nessa semana.
1: O Piotto trabalhou. Tivemos só um texto, um encerramento muito especial. Então, o Piotto, olha, e trabalhou ontem, 10 horas da noite. Ele estava gravando para o De Leste a Oeste a locução de um vídeo belíssimo que nós vamos encerrar o programa de hoje. Mas nós também vamos falar, Paula, das sanções do Departamento de Estado a grupos extremistas de esquerda no mundo, pessoas e grupos ligados ao terrorismo de extrema esquerda, e eu falo extrema esquerda porque foi exatamente, literalmente assim que Marco Rubio anunciou, né, essas sanções. Nós vamos falar também das novas sanções do Departamento de Tesouro a entidades, pessoas, embarcações, bancos relacionados ao Irã. Vamos discutir isso também, Paula, e vamos também mencionar, a gente até durante a semana estávamos brincando que parece que estamos dentro de uma Guerra Fria 2.0, porque nós vamos mencionar também o diretor da CIA, o Radcliffe, que apareceu numa visita surpresa em Moscou.

0: E tem tudo isso entrelaçado também com o Brasil, né, Paula? Já que a administração Lula tem suas relações com a China, com o Irã, com a Rússia. Então a gente fala também do contexto Brasil nesse tabuleiro geopolítico daqui a pouco, às 8h30 da noite, com os meus queridos parceiros Flávio Morgenstern, Bernardo Kister e Ivan Kleber.
1: Maravilha, tem
2: Como
1: muito
2: você pode
1: assunto.
2: notar, eu estou sob observação, né?
1: É que eu acho que você só quer saber de atuar agora, Augusto
2: Não, estou
1: Nunes.
2: tentando a retomada da vida artística,
1: É.
2: mas a Ana está me observando. Piotr está seguro no emprego.
1: Ficou
2: Eu
1: na
2: não
1: reserva essa
2: considero. É que
1: semana.
2: sim, eu só estou.
1: Olha só, hein?
3: Depende da catraca
0: Em
3: na
0: minha
3: segunda, Augusto.
0: defesa, só
2: Estou sendo
0: teve um
2: testado.
0: texto.
1: Tá vendo? Ela falou que só teve um
0: Só
1: texto,
0: teve um.
1: Augusto.
0: No...
2: Tá vendo?
0: Só
2: Dá
0: teve um
2: preferência só
0: texto,
2: para o Piotr.
0: Augusto.
1: Ai, meu
3: O
1: Deus, é justo
3: Piotr.
1: aí. Semana que vem faz ele trabalhar bastante, Ana. Vamos combinar aqui. Vamos
0: Semana
1: lá.
0: que vem eu arrumo dois para ele.
1: É isso. Vamos lá, vamos falar sobre o escândalo do Master. O ex-banqueiro Daniel Vorcaro prestou depoimento por cerca de 4 horas à Polícia Federal nesta sexta-feira. Ele foi ouvido por videoconferência da Papudinha, onde segue preso. O depoimento faz parte do inquérito que investiga a suspeita de corrupção de 2 servidores do Banco Central. A Polícia Federal apura se Paulo Sérgio Neves de Souza e Beline Santana receberam vantagens em troca de informações e de uma espécie de consultoria informal a Daniel Vorcaro. Durante o depoimento, Vorcaro negou ter corrompido os servidores e afirmou que os pagamentos investigados não tiveram irregularidades. Os dois estão afastados das funções por decisão do ministro do Supremo, André Mendonça. Ao final do interrogatório, Vorcaro disse à Polícia Federal que se estivesse em um acordo de colaboração premiada, poderia falar muito mais coisas sobre o caso. 2 propostas de colaboração que foram apresentadas pelo ex-banqueiro foram rejeitadas. A defesa afirmou que Vorcaro respondeu a todos os questionamentos e que continua disposto a prestar novos esclarecimentos caso tenha possibilidade de colaborar com as investigações. Alexandre, a gente lembra que esse era um depoimento que deveria ter ocorrido ontem. A informação que tivemos é que por problemas técnicos ali de conexão na Papudinha não foi possível realizar a coleta desse depoimento, que foi então realizado hoje, durou mais de 4 horas. Agora, o que será que ele quis dizer? Que se fosse no acordo de colaboração premiada, ele teria muito mais a dizer do que disse nessas 4 horas de depoimento.
4: O nome disso é chantagem. Para a regra dele, ele não percebe que é chantagem. Ele quer se manter na condução dos trabalhos de investigação. Imagina ele dizer que não houve nenhuma irregularidade, mas um banqueiro pagou funcionários do Banco Central, que não trabalham para o banqueiro, trabalham para o Banco Central, para o Estado brasileiro. Ele quer ver se faz um acordo conduzindo isso. Essa é a intenção. É a chantagem. É a regra dele, na cabeça dele, ele se deu bem no Brasil, né? Brasil para principiantes, lá do Peter Kellerman. Né? Ele se dá bem porque aqui tem terreno fértil para isso. E ele está crente que ainda existe quem vá acreditar nele, dar-lhe força, olha, então você vai para casa, conta tudo. Né? Só que com os telefones que se tem dele, já está tudo lá no telefone.
1: Pois é, Piotr, a gente lembra, falando em tudo no telefone, comentamos que saiu uma das trocas de mensagens ali da linha de investigação da Polícia Federal, que o Vorcaro pagou um concierge na Disney por um desses servidores da Polícia Federal, ao custo de 38 mil dólares. E que a linha investigativa era justamente que o Vorcaro pagava esses 2 auxiliares, esses servidores do Banco Central, para receber informação privilegiada.
3: Ele tinha um grupo, né? A história do grupo.
1: São vários grupos, né?
3: É. Como é que pode um banqueiro estar num grupo, um banqueiro estar num grupo com funcionários do Banco Central, que é a agência de fiscalização do sistema financeiro? É grupo de WhatsApp o quê? De amigos? Não, não faz sentido. Mas tem uma frase aí do Vorcaro, né? Que ele diz, ah, eu poderia falar muito mais se eu estivesse num programa de colaboração premiada. Não está porque ele não quis. Porque ele decidiu que ia falar só até uma parte. Mas ele poderia falar, mas não tudo. E delação premiada é para falar tudo. Como, obviamente, houve uma série de tentativas, e olha que não foi uma só, para que ele viesse a falar. E os advogados, por orientação dele, ou estratégia da defesa, sei lá o quê, foram prorrogando aquilo, né? Foram empurrando para frente, até que, obviamente, naquele instante, o gabinete, a Polícia Federal percebeu, foi a Polícia Federal que estava negociando, que não tinha muita coisa ali. Então acabou. Não adianta ele dizer, eu poderia dizer mais. Mas não importa, tem que ser tudo. E ele é o único que conhece tudo. Simples assim.
1: É isso. 19:33, no bloco anterior, a gente lembrou que no meio de tanta informação, muitos assuntos importantes acabam no esquecimento. Mas para o Oeste, o assunto não termina quando ele é publicado nas manchetes. A Oeste não esquece e continua cobrando respostas.
5: Como é que a dona Viviane topou, tendo um marido no Supremo, advogar em favor de um vigarista, salafrário, um golpista, que conseguiu protagonizar o maior escândalo financeiro da história? 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
1: 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Sem Filtro faz uma pausa rápida, a gente volta já.
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0: Justiça Federal anulou a resolução que reconhecia a harmonização orofacial como especialidade odontológica.
1: O dentista, eles podem atuar na área dentária, dentro da boca, nos dentes, no que a gente chama de aparelho estomatognático. Isso é da sua área de atuação, mas para você fazer uma estética fora dessa área, somente os médicos têm uma capacitação capaz de lidar, de ter um juízo clínico para avaliar as consequências, medir o risco e o benefício daquele procedimento e também lidar com as consequências, porque todo procedimento invasivo

0: Lula foi o tema central do Arena Oeste Especial, comandado pelo Adalberto Piotto. Na noite de ontem, especialistas debateram os rumos da economia brasileira. Para Lucas Ferraz, ex-secretário do Ministério da Economia, a Fazenda comete erros básicos na condução das contas da União.
1: É um governo que está desesperadamente, desde 2023, buscando algum tipo, né, de equilíbrio fiscal pela pior via possível, que é a via do aumento de impostos. Né? Então, a gente viu, inclusive, o nível de desespero, né, do governo quando nós tivemos ali a questão da taxa das blusinhas. Né? A taxa das blusinhas era uma defesa do Ministério da Fazenda porque queria aumentar a arrecadação. Sim. Né? Ainda que fosse uma coisa ínfima. A gente sabe que é um comércio abaixo de 50 dólares, a gente pega ali a população de mais baixa renda, né? Então, é altamente impopular, mas ainda assim a coisa vingou e for adiante. Ou seja, a gente tem uma série...
2: Era um desespero arrecadatório.
1: É um desespero arrecadatório.
2: Foi atacar até numa fonte que, né, era pequena, em tese.
1: É um erro, digamos, assim, básico, né, de teoria macroeconômica. Não se faz ajuste fiscal pelo lado, né, do aumento de impostos, se faz ajuste fiscal, os ajustes fiscais eficientes são feitos pelo lado da despesa. Né? Mas como a gente vem comentando aqui, eu acho que é unânime, pelo menos entre nós, que é um governo que não tem compromisso com ajuste fiscal, né? Que não tem compromisso com ajuste fiscal pela da despesa, que não tem compromisso com corte de gasto. Então é um governo que fica o tempo inteiro querendo, de alguma forma, maquiar as contas públicas, buscando receita aqui e acolá.
0: Para Jason Vieira, economista-chefe da Leve DTVM, o próximo governo vai enfrentar um cenário mais difícil do que a recessão vivida por Dilma Rousseff em 2015.
3: O próximo governo... ele tem sim possibilidade de olhar o futuro com mais esperança, mas vai ser muito mais difícil do que o cenário que o Temer pegou. E é isso que eu queria que as pessoas entendessem. Nós estamos pegando o cenário da Dilma, que foi uma das piores recessões da história, sim, uma das piores inflações da história, e conseguimos sair muito bem do outro lado. Nós vamos entrar numa situação historicamente mais difícil do que pós-governo Dilma.
0: Para Fábio Pina, assessor econômico da Fecomércio São Paulo, o produto interno bruto está comprometido pelo alto endividamento.
4: A economia não se basta. O Brasil não cabe em si mesmo. E, infelizmente, isso é verdade. Um, porque a gente não cresce muito. Dois, porque o governo é um sócio gigantesco de todo mundo. É um obeso mórbido. O governo, eu sempre falo isso, o governo é um obeso mórbido que não consegue deixar de atacar a geladeira. A geladeira somos nós. Então, não sobra para todo mundo. É óbvio que a taxa de juros é alta. Você tem 80%, 85% do PIB em dívida. Quer dizer, o banco vai emprestar para quem? Se já toma 80% do PIB, o governo já vai e toma.
0: Piotto, resumo da ópera aí. A gente convida, claro, a nossa audiência a acompanhar esse Arena Especial. A situação está difícil, o próximo presidente vai pegar uma situação complicada, mas dá para fazer.
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1: E assim a gente vai para mais um rápido intervalo, a gente volta já.
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1: Estamos de volta em Oeste Sem Filtro. Agora a gente acompanha os vídeos da nossa audiência, quem esteve conectado conosco nesta sexta-feira.
5: Meu nome é Marcelo Augusto, falo aqui do Rio de Janeiro. Estou sempre assistindo a Oeste Sem Filtro.
6: Daniel Santos, direto aqui dos Estados Unidos, no Havaí. Eu acompanho o Oeste Sem Filtro todos os dias. Gosto muito do jornalismo de vocês.
7: Boa noite. Eu assisto a Revista Oeste toda noite. Eu amo. Vocês são fantásticos. Eu sou aqui de Vila Velha, do Espírito Santo. Um abraço para vocês, grandes jornalistas.
1: Opa, deixa eu agradecer então a participação da Denise de Vila Velha, Espírito Santo, também o Daniel do Havaí, nos Estados Unidos, acompanhando a nossa programação, e o Marcelo do Rio de Janeiro, a gente agradece muito o carinho. Deixa eu mandar um beijo especial para a Vera Bina, que é minha madrinha, está de aniversário hoje, então deixa eu aproveitar, ela que acompanha o Oeste Sem Filtro todos os dias, uma pessoa muito especial. Vida longa, Vera Bina, minha madrinha. E agora, é isso, acabou, né? Não temos mais tempo. Essa edição de Oeste Sem Filtro fica por aqui. Agradeço muito a sua companhia. Na sequência, tem mais Alexandre Garcia com seu comentário diário. Depois você segue acompanhando a nossa programação com a Força do Agro, com Joyce Mafezoli. Logo mais, às 20h30 da noite, tem De Leste a Oeste com Ana Paula Henkel. Vou me despedir, então, dos meus parceiros de bancada. Vai ser uma despedida um pouco mais longa, porque eu vou sair de férias, 15 dias. A Adriana Reide vai comandar o Oeste Sem Filtro a partir de segunda-feira. Nossa querida, super competente jornalista do Oeste com Elas. Nós vamos fazer uma troca das cadeiras. Eu vou viajar, vou descansar um pouquinho. A Adriana Reide vai comandar a bancada de Oeste Sem Filtro. Então, me despeço dos meus parceiros de bancada. Ana Paula Henke, o Alexandre Garcia, Adalberto Piotto, Augusto Nunes. Muito boa noite e a você que nos acompanha, uma ótima noite, um bom fim de semana, bom descanso.
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13: 8 e 1.
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1: 8 e 17.
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0: Estamos de volta para falar de futebol. Os meio-campistas Breno Bidon e André Carrilho foram as principais ausências do Corinthians na atividade desta quinta-feira no CT Joaquim Grava. Bidon sofreu um trauma no joelho durante o treino na última quarta-feira após cair sozinho e bater a região no chão. Internamente, o clube não trata a situação como algo grave. Carrilho, por outro lado, foi mais uma vez preservado dos exercícios em campo por dores musculares devido à sequência de jogos. Essas são as últimas do esporte. Amanhã a gente volta com mais destaques do Mundo da Bola.
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No dia 31 de agosto, comemoraremos o centenário de nascimento do Santo Irmão Aldo, aquele que, tendo sido escolhido e preparado pela Santa Vó Rosa, cumpriu de maneira honrada e simultânea as funções de primaz, de sucessor do Consolador e de profeta à frente desta Igreja Apostólica.

Antes de terminar os seus dias na terra, a Santa Vó Rosa escolheu e preparou o seu sucessor na pessoa do irmão Aldo, escolha assertiva que foi aprovada por Deus Pai e pelo seu Divino Espírito Santo. Ela aprimorou os dons naturais do irmão Aldo e o investiu nas funções de primaz, de sucessor do Consolador e de profeta apostólico. Cumpriu-se, então, a promessa a respeito do pastor que Nosso Senhor Jesus anunciou que haveria de existir para juntar e conduzir os fiéis nas veredas do bem e da justiça, por meio de ensinos e de orientações sábias vindas de Deus Pai, para que os seus filhos e filhas vivam uma vida digna e honrada na terra. Tendo cumprido com dignidade e honra os seus dias na terra, o santo irmão Aldo foi incorporado ao poder do Pai e continua intercedendo em favor daqueles que nele confiam e do mundo em que vivemos, conforme temos anunciado através da Hora Milagrosa e dos púlpitos desta igreja. Divulgamos também que o precioso legado de fé formado pelos ensinos e orientações da Santa Vó Rosa e do Santo Irmão Aldo está à disposição de todos aqueles que vierem a aceitá-lo como norma de conduta para uma vida aprovada pelo Pai Celestial. É um tesouro espiritual acessível a toda e qualquer pessoa que almeja se aproximar de Deus Pai e dos seus santos indistintamente. Creia, prezado ouvinte, que esses santos de Deus receberam grande poder do Pai Celestial para te ajudarem a reorganizar a tua vida, a fim de que possas merecer a graça e a bênção dos céus para o teu lar, para a tua família e para que, ao final da jornada terrena, a tua alma tenha direito à salvação garantida por Nosso Senhor Jesus Cristo.

0: Divulgamos a seguir um depoimento de fé enviado para a sede desta Igreja Apostólica.
1: A senhora Sebastiana Uzulina de Lima é do município de Mirante do Paranapanema, estado de São Paulo, de onde enviou o relato das bênçãos que recebeu de Deus Pai e dos seus santos em favor da saúde e bem-estar dela própria. O caroço que surgiu no abdômen dessa senhora e a verruga que evoluiu ao redor do olho esquerdo dela foram desconfortos que desapareceram sem sequelas depois que ela passou a fazer uso continuado de água e de óleo ungidos. A confiança que essa senhora depositou no poder e no amparo da Santa Vó Rosa e do Santo Irmão Aldo foram de grande valia para que ela recuperasse a tranquilidade em relação àquelas manifestações, como informou em relato datado de agosto de 2025, enviado em ações de graças e de reconhecimento por essa bênção, também por muitas outras alcançadas para o lar e a família.
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2: No dia 31 de agosto, comemoraremos o centenário de nascimento do Santo Irmão Aldo, aquele que, tendo sido escolhido e preparado pela Santa Vó Rosa, cumpriu de maneira honrada e simultânea as funções de primaz, de sucessor do Consolador e de profeta à frente desta Igreja Apostólica.

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1: Amados ouvintes, eu os saúdo desejando-lhes as bênçãos do nosso Deus Pai, de Jesus nosso Senhor, da Santa Vó Rosa, da Virgem Maria e do Santo Irmão Aldo. Digo-lhes que a sua audição neste programa A Hora Milagrosa é muito importante, porque ao ouvirem com fé, amor e atenção, poderão ser muito abençoados e também contarão com as virtudes do Espírito de Deus para si mesmo, para sua família e também para o seu lar. Digo-lhes que comemoraremos em 31 de agosto o aniversário de nascimento do Santo Irmão Aldo, ocasião em que recordaremos com ações de graças ao Pai Celestial e a todos os seus santos, e com expressões de reconhecimento a este servo de Deus, o maravilhoso ministério que ele, Santo Irmão Aldo, cumpriu durante 44 anos, à frente desta Igreja Apostólica, como sucessor da Santa Vó Rosa, o Santo Espírito Consolador, manifestando todo o poder de Deus, o Pai, de Jesus nosso Senhor e da Santa Vó Rosa. Também por haver mantido com mão forte a integridade dos ensinos doutrinários que nosso Senhor Jesus nos transmitiu através da Santa Vó Rosa, que é a doutrina e a disciplina da nossa Igreja, pois ela, Santa Vó Rosa, foi levada aos céus para cumprir a missão de Espírito Consolador da promessa de Jesus. Em outubro de 1970, ao assumir o ministério de sucessor do Consolador, o Santo Irmão Aldo passou a fazer parte da direção da Igreja Apostólica com o Bispo Eurico e a missionária Odete. Daí por diante, a Santa Vó Rosa passou a dirigi-los através do Santo Irmão Aldo. Da mesma maneira como Jesus falava com a Santa Vó Rosa, passou a falar com o Santo Irmão Aldo. Em apenas um ano após esses fatos, houve notório crescimento da Igreja devido à significativa quantidade de ouvintes do programa A Hora Milagrosa que passaram por verdadeira conversão. Novos trabalhos foram sendo abertos e com a participação de um povo realmente convertido e consagrado, graças à sábia orientação que a Santa Vó Rosa transmitia ao primaz Irmão Aldo e divulgadas através do programa e das nossas reuniões. O Santo Irmão Aldo em tudo foi fiel à Santa Vó Rosa e à sua Igreja. Com o exemplo e o ministério do Santo Irmão Aldo, sendo em tudo amparado e conduzido por Jesus, pela Santa Vó Rosa e por Maria Santíssima, a maioria do povo apostólico tem sido fiel aos ensinos doutrinários e à disciplina como regra de boa conduta ensinada por esta Igreja Apostólica. Observem o significado e a importância do governo e do ministério do Santo Irmão Aldo. Sem ele, não poderíamos continuar sendo dirigidos por Deus, por Jesus e pela Santa Vó Rosa. Não poderíamos ser, ao longo do tempo, a Igreja que tem triunfado sobre o pecado e sobre o mundanismo desde o seu início. Porém, estes santos dependem do esforço e da consagração de todos os ouvintes. Sejam fiéis no cumprimento do seu dever de filhos de Deus, santifiquem-se a cada dia e deem valor a tudo quanto o Santo Irmão Aldo nos deixou, como um tesouro precioso de fé que garante a nossa vitória de cada dia e também a nossa salvação, o qual precisa ser conservado com muita fé, amor, coragem e consagração. Assim estaremos honrando a este santo de Deus, Santo Irmão Aldo, que foi glorificado nos céus e recebeu o galardão de Supremo Pastor do Rebanho do Senhor Jesus, e continua a interceder em favor dos filhos de Deus e por sua igreja na terra. Por conseguinte, entendam, irmãos e ouvintes, uma igreja para ser realmente do reino dos céus e religar o homem ao seu Criador, precisa ser santificada e consagrada a Deus, ser muito fiel às suas leis e aos seus mandamentos, além de estar isenta de todo o pecado e do mundanismo. Prezados ouvintes, saibam ser gratos.

reconhecidos pelo ministério glorioso que o Santo Irmão Aldo cumpriu nesta Igreja Apostólica como profeta do Senhor Deus e santo pastor do rebanho do Senhor Jesus e do Consolador. Estimados ouvintes, o nosso Santo Irmão Aldo ganhou seu galardão e atualmente, junto com a Santa Vó Rosa, luta para conservar em nossa igreja tudo o que ambos nos deixaram de grande valor espiritual para cada filho de Deus. Devemos muito ao nosso querido Irmão Aldo pelo seu precioso ministério que realizou entre nós, por ter garantido tudo que Jesus e a Santa Vó Rosa nos deram para que a nossa igreja fosse a igreja prometida nas profecias dos santos profetas e nas revelações de Jesus ao apóstolo São João no livro do Apocalipse, onde ele ouviu a voz de uma inúmera multidão que diziam: glória ao nosso Deus Todo-Poderoso, porque passou a reinar sobre seu povo. Alegremo-nos, exultemo-nos e demos-lhe glória, porque são chegadas as bodas do Cordeiro, que é o Senhor Jesus, cuja noiva, que é representada pela sua igreja, já se preparou e foi-lhe dado vestir-se de linho finíssimo, resplandecente e puro, que são os atos de justiça dos santos, e neste caso é o seu povo. Realmente, estas palavras vêm se cumprindo nestes dias e é a maior glória do povo de Deus, pois fomos dirigidos diretamente pelo Senhor Deus, nosso Pai, através da Santa Vó Rosa e do Santo Irmão Aldo, desde o momento em que a Santa Vó Rosa assumiu a sua missão de Espírito Consolador para governar sua igreja, através do ministério do Santo Irmão Aldo, onde ele, com toda a fidelidade à Santa Vó Rosa e a Deus o nosso Pai, manteve com mão forte o governo de nossa igreja. E hoje, junto com a Santa Vó Rosa, com Maria Santíssima e com todo o poder celestial, ele luta para ajudar o povo de Deus a ser fiel no rico tesouro que foi entregue à nossa igreja, que é a nossa doutrina e a nossa disciplina, a fim de sermos vitoriosos até ao final da nossa vida aqui na terra e a nossa igreja aqui na terra. Estimados ouvintes, saibam estas verdades para terem conhecimento de como foi tão importante o ministério do nosso Santo Irmão Aldo aqui na terra, pois até os santos de grande poder se admiravam com o ministério que ele realizava para Jesus, para Santa Vó Rosa e para a nossa igreja. Agora cabe a todos nós da Igreja Apostólica confiarmos ainda mais que o Santo Irmão Aldo, junto à Santa Vó Rosa, continua trabalhando incansavelmente para garantir que todos nós sejamos vitoriosos. Mas precisamos ser obedientes e perseverantes nos ensinos e conselhos que eles nos deixaram, fazendo-nos preparados para seguirmos avante enquanto Deus assim quiser nesta terra. Por isso, prezados, comemorem esta data,

0: esta data, como ele ensinou, e assim serão sempre felizes, protegidos e amparados em todo o seu viver. Amém. E eu vou orar em favor de todos. Ó glorioso e eterno Deus, nosso Pai Celestial, agradecidos nós estamos por sabermos que o Senhor Deus tem sempre nos atendido e nos dado bênçãos preciosas para o nosso viver e principalmente de ter formado esta igreja e nesta mesma igreja ter formado o Consolador prometido por Jesus, que é a nossa Santa Vó Rosa, e o pastor do rebanho do Senhor Jesus, que é o nosso santo e querido irmão Aldo, que essas promessas preciosas de Jesus tenham sido cumpridas nesta Santa Igreja Apostólica que é do Senhor Deus. Por isto, ó Pai bendito, a nossa gratidão sincera, nosso louvor e adoração por tudo que o Senhor Deus tem feito por nós. E neste instante eu quero fazer a oração em nome do Santo Irmão Aldo, que o Senhor Santo Irmão Aldo nos abençoe, porque sabemos que o Senhor é um santo de Deus, é o nosso profeta, é o santo que Jesus prometeu para os tempos do fim, o pastor por excelência, para tomar conta do rebanho dele, Jesus, nos tempos da regeneração. Santo Irmão Aldo, abençoe a todos quantos confiam na mensagem da nossa igreja e que confiam no Senhor como profeta de Deus, ajudando a todos quantos estão doentes, acamados, que passam por momentos difíceis, aqueles que neste instante estão clamando por ti, Santo Irmão Aldo, porque confiam no Senhor. Abençoa-os, alivia suas dores, solucione os seus problemas, dando-lhes paz para o seu viver, ajudando e abençoando as famílias todas. E assim, eu peço também a Santa Vó Rosa, o Santo Irmão Aldo, a Jesus e a Maria Santíssima, para ungirem a água e o óleo que estes ouvintes colocaram perto do aparelho receptor para ser ungidos. Que o Senhor Deus os abençoe, que a Santa Vó Rosa ajude, que quando fizerem uso destes elementos com fé, eles possam ser muito abençoados. Por isso, a nossa gratidão sincera mais uma vez ao Senhor Deus, ao Senhor Jesus, ao Senhor Santo Irmão Aldo, à nossa Mãe Maria Santíssima e à nossa Santa Vó Rosa. Prezados irmãos, recebam a bênção do nosso Deus Pai, de Jesus nosso Senhor, de nossa Mãe Maria Santíssima, da Santa Vó Rosa e do nosso santo e querido irmão Aldo. Amém.
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5: 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As notícias do governo federal que movimentaram o país no dia de hoje.
6: Olá, boa noite.
7: Boa noite para você que nos acompanha em todo o país.
6: Sexta-feira, 28 de agosto de 2026.
7: Vamos aos destaques do dia.
6: Emprego.
7: Brasil registra a criação de mais de 58 mil novas vagas de trabalho formal em julho. Raquel Mariano.
8: O estoque de vínculos de trabalho formal ultrapassou os 48 milhões de empregos.
6: Na Mongólia, o país participa de Convenção das Nações Unidas para o Combate à Desertificação.
7: No debate com mais de 190 países está a recuperação de áreas degradadas e educação ambiental. Gabriela Noronha.
9: O país apresentou como meta a recuperação de mais de 350 milhões de hectares de áreas degradadas até 2030.
6: Atenção quem é dono de uma microempresa ou pequena empresa.
7: Solicitação para o ingresso no Simples Nacional foi antecipada para setembro.
6: A mudança veio com a reforma tributária. Para explicar, conversamos com Tiago Esfredo, chefe da equipe nacional do Simples.
10: Antes eles podiam estar no Simples Nacional, que agora a gente está chamando de Simples Puro. Agora vem uma alternativa intermediária, que está sendo chamada de Simples Nacional Híbrido. Cada empresa precisa verificar o seu negócio para ver onde ele vai ficar melhor.
7: Hoje, na apresentação da Voz do Brasil, Luciano Seixas e Luciana Vasconcelos.
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7: O Ministério do Trabalho e Emprego divulgou hoje os dados mensais do novo CAGED, o Cadastro Geral de Empregados e Desempregados.
6: Em julho, o estoque de vínculos formais chegou a 48 milhões de postos formais de trabalho.
8: O Brasil criou em julho 58.568 novos empregos com carteira assinada. Com isso, o estoque de vínculos de trabalho formal ultrapassou os 48 milhões de empregos. Em quatro dos cinco grupos das atividades econômicas, houve crescimento da oferta de trabalho. São eles: serviço, construção, agropecuária e indústria. Somente o grupo de comércio apresentou queda. O ministro substituto do Trabalho e Emprego, Chico Macena, detalhou os números.
11: O maior crescimento do emprego formal ocorreu no setor de serviços, com saldo de 591.509 postos formais de trabalho. E aqui destaca-se informação, comunicação, atividades financeiras, imobiliárias, profissionais e administrativas, administração pública, defesa e seguridade social, educação, saúde humana e serviços sociais.
8: No acumulado de 2026, foram 972.203 novos postos, um crescimento de 2% em relação ao mesmo período do ano anterior, com maior crescimento no setor de serviços. Todos os dados fazem parte do CAGED, o Cadastro Geral de Empregados e Desempregados, apresentado nesta sexta-feira pelo Ministério do Trabalho e Emprego. Reportagem Raquel Mariano.
7: O Conselho Monetário Nacional ampliou o prazo de pagamento para taxistas e motoristas de aplicativo que financiarem a compra de carros novos pelo programa Move Brasil.
6: Agora, a quitação do empréstimo poderá ser feita em até 84 meses. Antes eram 72 meses.
7: O Conselho ratificou portaria que elevou o teto de valor para os carros financiados pelo programa, que passou de 150 mil para 200 mil reais.
6: Também, a partir de agora, estão incluídos, entre os veículos elegíveis, os híbridos com diferentes combinações de fontes de energia, integrando motor elétrico e motor a combustão, que utilize álcool, gasolina ou ambos.
7: A Receita Federal e o Ministério Público Federal investigam um grupo empresarial suspeito de crimes como sonegação fiscal e lavagem de dinheiro relacionados à exploração de apostas de cota fixa, as chamadas bets.
6: É a operação Jogo das Sombras, realizada hoje em três estados.
7: O grupo teria movimentado mais